0: A afluência face aos cerca de 200 mil utentes que habitualmente frequentam anualmente as duas praias. A diversificação da oferta de lazer na região é um dos fatores apontados pelo chefe de divisão do município de Macedo Cavaleiros, Paulo Silva.
1: Nós temos cerca de 200 mil utentes anualmente divididas pelas duas praias. O que é que acontece? Esse número deve ter diminuído ligeiramente. Antigamente só tínhamos praticamente as praias do Azibo aqui na região. E neste momento temos muita mais oferta de outros parques aquáticos e outras praias que existem também. E obviamente está mais diversificado. Julgo que se voltaremos a recuperar esses números.
0: A redução da afluência é também reconhecida pelo presidente da Câmara Municipal de Macedo de Cavaleiros, Sérgio Borges, aponta para vários fatores, entre os quais os custos das deslocações e o aparecimento de novos locais de lazer.
2: Porque realmente não é só na Albufeira do Azibo que houve um decréscimo de visitantes, mas são vários fatores. Temos que ver o valor dos combustíveis, a questão de que cada vez crescem e aparecem mais locais, nomeadamente de praias fluviais, e obviamente que o nosso turista, por assim dizer, do litoral, temos que ver que demora, são 3 horas de viagem, não é? Uma meia para lá, uma meia para cá, depois também da curiosidade dos visitantes irem a outros locais.
0: Apesar da quebra registada, o município garante que procurou assegurar as condições necessárias durante a época balnear. O presidente da Câmara, Sérgio Borges, destaca o trabalho desenvolvido nas áreas da segurança, acessibilidades, limpeza, animação e promoção das praias do Azibo.
2: Nós temos feito da nossa parte aquilo que nos compete, manter a praia com segurança, manter a praia com facilidades, manter a praia limpa e manter a praia também com animação e fazendo também a parte da publicitação lá fora para que realmente consigamos trazer mais visitantes, consigamos realmente fazer com que tenhamos mais visitantes para o ano.
0: A época balnear de 2026 aproxima-se do fim com o registro de uma ligeira quebra na afluência às praias da Albufeira do Azibo. Morreu o músico e cantor Alfredo Soares. O artista de 65 anos foi vítima de um acidente de viação esta segunda-feira na A24, perto de Vila Real. O acidente aconteceu por volta das 9 da manhã, quando a moto em que seguia embateu numa carrinha avariada na via. As autoridades investigam as circunstâncias em que ocorreu o acidente. Natural de Taboaço, Alfredo Soares contava com várias décadas dedicadas à música popular portuguesa, sendo presença habitual em números, palcos e festas da região. A Unidade Local de Saúde do Nordeste realizou esta segunda-feira no Hospital de Macedo de Cavaleiros a primeira cirurgia robótica à coluna da sua história. O procedimento foi executado com recurso ao novo sistema de orientação denominado Mazor-X, uma tecnologia de ponta que combina software especializado, navegação cirúrgica e assistência robótica. Em comunicado, a OLS Nordeste avança que este equipamento de vanguarda foi adquirido através de um investimento de 2,6 milhões de euros, integralmente financiado pelo PRR, no âmbito do reforço tecnológico do Serviço Nacional de Saúde. Na prática médica, o sistema permite à equipe visualizar a anatomia do paciente e realizar simulações em 3 dimensões, assegurando intervenções cirúrgicas personalizadas, com muito maior precisão, abordagens minimamente invasivas e uma menor exposição à radiação, tanto para o doente como para os profissionais. Afonso Ruano, diretor dos serviços de ortopedia e líder da equipe responsável pela operação, considera que a disponibilização desta tecnologia no Hospital do Interior representa um avanço crucial que permite aproximar uma medicina altamente inovadora da população. Já o Conselho de Administração da instituição sublinha que este investimento não só diferencia a resposta hospitalar na região, como também funciona como um forte polo de atração e fixação de profissionais de saúde altamente qualificados no território. No último fim de semana, Macedo de Cavaleiros foi a capital do setor pecuário transmontano, ao acolher o Concurso Nacional de Bovinos de Raça Mirandesa. A iniciativa reuniu no Parque Municipal de Exposições mais de uma centena de exemplares, oriundos dos 6 concelhos que compõem o Solar da Raça, focando-se na promoção, valorização e preservação de uma das maiores marcas de identidade do Nordeste. A avaliação rigorosa das características morfológicas esteve a cargo de um júri especializado. Manuel Preto, criador e membro do júri, sublinha o elevado nível de exigência provocado pela excelente qualidade dos exemplares em prova.
3: Os animais eram muito, muito bons e muito semelhantes, tornou-se um bocadinho difícil para nós, mas pronto, com a colaboração de todos os membros do júri e com, digamos, a vontade que a gente tem já de nestas andanças, correu tudo bem, graças a Deus, porque os exemplares eram mesmo muito bons.
0: Para além da vertente competitiva, o evento firma-se como um momento central de partilha e reconhecimento pelo trabalho contínuo dos produtores da região, tal como destaca o presidente da Associação dos Criadores de Bovinos de Raça Mirandesa, João Chopina.
4: Este tipo de iniciativas, além de ser um concurso, é um convívio da família, é a amizade, é os criadores, onde é que se juntam, onde é que mostram o que produzem durante o ano. E é isso, é mais um convívio entre criadores e é a festa dos criadores.
0: O impacto da iniciativa ultrapassa a pecuária local e reflete-se na própria economia do concelho. A forte afluência de visitantes ao espaço do certame gerou um dinamismo positivo na cidade, um aspecto assinalado pelo vereador com o pluro da agricultura da Câmara de Macedo, Leonardo Vilafranca.
5: Esta iniciativa é uma iniciativa para valorizar o que é nosso, para valorizar a raça mirandesa, uma raça muito característica da nossa região. Temos cerca de 150 exemplares dos 6 concelhos pertencentes ao solar da raça mirandesa.
0: Com um olhar posto na renovação geracional e no desafio de atrair os mais jovens à produção pecuária, o certame encerrou o ciclo anual que percorre o solar da raça mirandesa, ficando já prometido o regresso do roteiro no próximo ano. A kickboxer mirandelense Catarina Dias conquistou a medalha de bronze na Taça do Mundo que decorreu em Budapeste, na Hungria. A atleta do Ginásio Clube Mirandelense subiu ao pódio numa das competições mais exigentes do circuito internacional, que reuniu cerca de 3.600 atletas de todo o planeta. A atual campeã do mundo e da Europa utilizou esta prestação na capital húngara como um importante teste de preparação. No horizonte estão já dois grandes objetivos a curto prazo: a disputa do título mundial profissional, agendado para outubro, e o Campeonato da Europa de Seleções, que serve de apuramento para os Jogos Europeus de 2027. O Ginásio Clube Mirandelense esteve representado na Hungria por mais 3 promessas da modalidade. Marta Martins, Santiago Taveira e João Moraes estrearam-se em competições mundiais com exibições muito positivas. Este torneio serviu também de rampa de lançamento para o Campeonato do Mundo de Júniores, o WACO, que se realiza já no próximo mês e onde terão a companhia da colega de equipe Matilde Silva.

0: Bem-vindos ao Politicamente Falando, na Terra Quente FM, como é habitual, de 15 em 15 dias, cá estamos com os representantes das comissões políticas com assento na Assembleia Municipal, hoje, novamente, com algumas ausências, umas justificadas, outras nem por isso. Temos connosco a Cecília Ferreira do Chega, boa noite, obrigado por ter vindo.
1: Obrigada.
0: Paulo Pinto do PSD, obrigado também, Paulo, e António Gonçalo, da Iniciativa Liberal, bem-vindo também, é uma estreia.
2: Boa noite.
0: Bem-vindo ao programa.
2: Obrigado.
0: E vai ser precisamente pelo António Gonçalo que vamos começar hoje e pelo tema que escolhemos para abrir, que tem a ver com a prestação de contas que foi apresentada em Assembleia Municipal pelo município mirandelense e que passou com ainda muitos votos contra. Já vamos falar sobre isso. Para já, o município revela então que ter terminado o ano 2025 com uma taxa de execução ao nível da receita de 96,3%, enquanto o lado da despesa situou-se nos 86,7%. O município terminou o ano anterior com um resultado líquido negativo de 680 mil euros. No final do ano passado, o valor da dívida era de cerca de 9 milhões e meio de euros, sendo que a margem de endividamento utilizável é de 6,1 milhões de euros. São apenas alguns dos números que constam deste relatório da prestação de contas que foi aprovado na última reunião da Assembleia Municipal. No entanto, em relação aos próprios números, as bancadas dos diversos partidos acabaram por ter definições diferentes e posições diferentes em relação a números, uns dizendo que não são, enfim, bem consonantes com o que de facto se passou na realidade, portanto que houve aqui uma alteração e que não se teve em conta as alterações modificativas ao longo do ano no orçamento. Mas já lá vamos. António Gonçalo, Iniciativa Liberal, sobre esta matéria, na Assembleia votou contra. Razões. Porquê é que decidiu votar contra esta? Neste caso foi o Tiago Moraes, que era o único representante, não é?
2: Sim, boa noite. Boa noite aos presentes, ao auditório. A Iniciativa Liberal votou contra porque foi uma despesa muito grande para aquilo que se viu fazer e depois houve uma parte da despesa que foi feita com um aumento de funcionários e aumento dos serviços externos para colmatar o que os funcionários não fazem. Por isso é que estar a gastar dinheiro e depois não se ver obra feita, não se ver nem obra escondida feita, não se ver resultados, não podíamos votar a favor, quando ainda por cima foi aumentado em uma inversão de 1,9 milhões de euros na despesa.
0: Desou também o facto de ter apresentado aqui um resultado líquido negativo em relação ao que tinha acontecido, por exemplo, em 2024, foi isso?
2: Sim,
0: também
2: um resultado negativo, mas por vezes também a gerir uma Câmara é natural que possa acontecer resultados negativos, mas que se justificasse, que se visse, e a Câmara não mostrou a justificação para estes resultados.
0: Portanto, muita despesa corrente, por exemplo?
2: Muita despesa corrente para pouco investimento.
0: Uhum. Quando diz que houve necessidade de recorrer a serviços externos ou a postos de trabalho?
2: Porque é o que vem no relatório das contas, que uma grande parte do orçamento foi gasto em serviços externos. Que eu não acho nada que seja mal gastar em serviços externos. Às vezes resulta e são despesas pontuais. Mas o pior é que também aumentaram as despesas com funcionários. Entraram muitos funcionários e é uma despesa que é contínua, que os vindouros vão ter que suportar também.
0: Em relação às alegações apresentadas pelo Presidente do Executivo e até pelo Vice-Presidente que apresentou ali na Assembleia Municipal também essa situação, mas em relação ao que foi apresentado, digamos assim, quando eu disse há pouco que foram os números do Executivo estas percentagens de execução, mas a oposição não concorda muito com elas. Porquê? Vocês também são dessa opinião?
2: Em relação...
0: Está aqui, digamos, que o Executivo a vangloriar-se que foi, não sendo eventualmente,
2: pois,
0: se calhar, melhor,
2: as taxas até
0: terá sido dos melhores de sempre, é?
2: Parecem boas, só que aí eu também, de uma análise mais profunda, não consigo justificar, mas no partido verificaram que estes números não eram muito corretos em relação à realidade.
0: Uhum. Cecília Ferreira, o Chega, relativamente a esta matéria, o que é que tem a dizer? Estamos perante um dos melhores desempenhos de sempre dos executivos camarários, ou nem por isso? Já que esta é a alegação do executivo, a oposição não está muito de acordo, não é?
1: É normal, não é? Isso é normal. O Chega acha que neste momento aprovam-se contas, batem-se palmas e Mirandela continua estagnada. Na prestação de contas, o município apresentou contas assim um bocadinho aquém. O Chega Mirandela rejeita a narrativa que, de facto, acabaram por apresentar. Ele tinha um slogan que era uma das melhores taxas de execução de sempre. Nós não concordamos com isso. Quando o município fecha um ano com prejuízo de 680 mil euros, não há propaganda que transforme os resultados em sucesso. Não é? As chamadas altas taxas de execução perdem credibilidade quando resultam de revisões sucessivas ao orçamento. Acho que neste momento...
0: Portanto, não foi tido em conta essa revisão?
1: Eu penso que não foi. Eu penso que não foi.
0: Para apresentar estas percentagens tão elevadas?
1: Porque desde o momento que continuar neste caminho é empurrar para um futuro de dívidas e dívidas, porque continuamos sempre no negativo.
0: Uhum.
1: E acho que é assim, tudo bem que uma Câmara tem que fazer investimentos, sabemos perfeitamente que tem que andar ali com... fazer muita conta à vida, com números no vermelho, mas não tantos. Nós temos, pelos números que eles apresentaram, uma dívida de cerca de 9 mil milhões, no nosso ver, devia de impor prudência e mais responsabilidade.
0: Ainda em relação a essa matéria, por exemplo, o Autarca justifica que houve até alguns... Quando a posição diz que não há grande obra feita ou para apresentar, aqui uma das alegações é que muitas das obras, os concursos ficaram desertos, os empreiteiros não concorreram.
1: Sim.
0: Isso é uma alegação, é um argumento que pesa ou não?
1: A explicação que ele deu foi no resultado que deve a depreciações. É assim... Quem governa não pode esconder-se através de linguagem contabilística para justificar resultados negativos. Né? A realidade é simples. O município gastou mais do que gerou. É assim, é a única explicação que eu encontro para estes resultados.
0: Uhum. Paulo Pinto, o voto contra também já foi justificado pelo vosso porta-voz, mas para lembrarmos aqui, o que é que vos levou então a votar contra uma prestação de contas que, como se sabe, é, digamos, que o exercício de um ano, não é? Daquilo que o município se propôs e o que afinal conseguiu fazer ou não.
3: Muito boa noite. Agradeço uma vez mais o convite à Rádio Terra Quente para estar aqui presente e, em concreto, a Fernando Pires, aos meus colegas de painel, os partidos aqui representados. Lamento que no dia de hoje, onde a prestação de contas é motivo do debate, que o Executivo PS, a Comissão Política do PS, não se faça representar para dizer de sua justiça. E tinha muito para justificar. Ou não. Dadas as evidências que foram apresentadas, os números que foram apresentados no relatório Prestação de Contas de 2025. Nós temos que 2025 foi um ano de eleições autárquicas. Existia, portanto, no horizonte, em outubro de 2012, 12 de outubro, eleições autárquicas. O que é que o Executivo normalmente faz no último ano de mandato? É natural que coloque todas as fichas...
0: Em pouco orçamento, é isso?
3: É natural que coloque todas as fichas a favor do desenvolvimento e é natural que o orçamento atinja valores que normalmente não atingem em anos anteriores, porque, entretanto, houve alguma reserva e portanto, quer apresentar o maior número de projetos e iniciativas concretizados a fim de merecer a confiança do eleitorado miranelense. E aquilo que se verificou é que, efetivamente, não se verificou obra e muito menos se consegue justificar que um orçamento que o município de Mirandela tinha terminado o ano com 681 mil euros negativos. Isto quer dizer o quê? Quer dizer que, em ano de eleições autárquicas, este Executivo PS, pura e simplesmente, usou o seu orçamento, os meios que a Câmara tem, conjuntamente com as transferências do Estado, impostos diretos e indiretos, ao serviço da sua candidatura. Porque não é conhecida grande obra, nem grandes iniciativas, até porque não vejo nenhuma grua em Mirandela a trabalhar. Portanto, e como é que se dá este desplante quando o ano de 2024 termina o ano com 1,2 milhões de euros de lucro e no ano de 2005 gasta aquilo que não tem no orçamento? 680 mil euros negativos que foram devidamente justificados num relatório com gastos do pessoal, quando sabemos que os gastos do pessoal é uma rúbrica que é perfeitamente prevista de ano para ano, porque a Câmara Municipal, os seus serviços sabem o número de funcionários que têm e aqueles que eventualmente vão progredir na carreira. Portanto, gastos com o pessoal, fornecimento de serviços externos, foi um regabof de contratação direta
0: no seguimento
3: na ordem dos 700 mil euros e depois com subsídios e transferências. Portanto, este Executivo PS, na iminência de perder eleições, porque de facto estava muito fraco no último ano, que foram demasiados os problemas que Miranda lá atravessou em vários setores, obras e equipamentos públicos, na iminência de perder eleições, resolveram, descaradamente, pegar no orçamento da Câmara, gastar até ao limite, ao ponto de ultrapassar um resultado negativo, ao ponto de aumentar dívida em 680 mil euros. Considerando 1,2 milhões de euros de lucro no ano anterior, mais estes 681 milhões, mais cerca de uma verba significativa de transferências do Estado, quase no 1 milhão de euros, estamos a falar que no último ano houve aqui quase 2 milhões e meio de euros gastos abusivamente em gastos com o pessoal, em fornecimentos externos, em subsídios e transferências, a favor da candidatura PS e assim merecer a confiança dos
0: militantes. Então o que é que leva o Executivo a dizer que foi uma das melhores execuções de sempre?
3: Oh, isso já, nós já sabemos o que dizer. Olha, o orçamento municipal inicialmente tinha aqui, estava... Isto há muita maneira de mascarar os números, mas eles não conseguem... Olha, só despesas de capital, que são as verdadeiras despesas de capital, aquelas de investimento que se constrói obra. Se no ano 2024 teve, no total da despesa, constituiu 17% da despesa total, isto é, 5,5 milhões de euros em 30,7 milhões de euros, foram 17%, em 2025 foram 8,5 milhões de euros em 33,2. Quer dizer que atingiu uma taxa de 25%. Portanto, isto é muito pouco em termos de despesa de capital, de investimento, de obra, e que está aos olhos de todos os mirandelenses, porque não é sabido que haja uma grande obra ou grandes iniciativas, porque Mirandela não é, de facto, um estaleiro, antes fosse. E estão aqui, e está aqui comprovado. E outro valor que lhe queria dar conta é o quanto a Câmara Municipal se encurralou. Estamos a falar no peso da despesa corrente na despesa total. Se em 2024 82% foi com despesa corrente na despesa total da Câmara, em 2025 foram 72%. Portanto, para dizer o quê? Quem tem esta despesa corrente na despesa total da Câmara tão elevada, não sobra muito para investimento público, de maneira nenhuma. E é neste impasse que a Câmara Municipal se está a colocar, que está a ser um entrave ao desenvolvimento, preferindo, se calhar, comprar outro tipo de serviços, porque são as pessoas, de facto, que votam, e não investimento ao nível de obras e de equipamentos e de projetos que possam alavancar o desenvolvimento do Conselho de Mirandela. Só para dar um registro, a zona industrial é o pior dos exemplos que a Câmara Municipal tem para apresentar aos mirandelenses em ano eleitoral. Um equipamento que custou 3,1 milhões de euros, que custou 500 mil euros num terreno e que não consegue fixar, até dia 12 de outubro, não conseguiu fixar empresas nem pessoas em Mirandela. E que agora, recentemente, já neste ano civil, fez a apresentação da atribuição de 25 lotes, gabando-se disso, como se fosse, enfim, uma obra, mas que peca por tardia, está atrasada no tempo, onde depauperou as expectativas de muitos empresários que aqui queriam investir e que foram embora. E que no dia em que atribuir os outros 15 lotes que faltam atribuir, Mirandela fica novamente sem lotes livres. Quando sabemos que há zonas industriais aqui bem próximas do Conselho de Mirandela, porque eu já o fiz, têm lotes livres, disponíveis para empresários que ali queiram adquirir o seu terreno e se instalarem.
0: Uhum. Vai nesta onda, aqui trazida pelo Paulo Pinto, relativamente à questão de ter sido um orçamento de 2025 ano autárquico em que se empola demasiado sempre os
2: orçamentos. Pois, por isso
0: orçamentos.
2: Que não era natural.
0: Acho que é por isso que aconteceu.
2: É isso, mas, sim, mas se fosse gasto, quando é nestes serviços externos, ou mesmo internos, para candidaturas, porque não estou a ver que a Câmara esteja a trabalhar em candidaturas europeias, porque para fazer grandes investimentos não vai ser com o dinheiro dos impostos da Câmara nem com o Conselho, vai ter que ser com financiamento europeu.
0: Quer dizer, tem estado desatento a esses serviços,
2: e eu acho que a Câmara não está a apostar nesses serviços, não está a candidatar-se a investimentos desde a agricultura, nos rios, e pegando na zona industrial. É um facto que é muito, veio por tardio, mas já vem do tempo do José Silvano, de todas as industriais já vem muito tarde, e a falta de ambição e de visão desta Câmara é que agora está a ser alterado um PDM, que já esteve para consulta e vai para votação, e não se prevê uma ampliação de uma zona industrial, mas uma zona industrial que também tivesse lotes para grandes investimentos, porque há lotes que necessitam de grandes áreas para se instalar e grandes empresas.
0: Mas parece nesse novo PDM que... não está já a tal previsão para a zona do aeródromo, da nova zona industrial, ou não?
2: Está, pode-se alargar por aí, mas não existe um estudo muito...
0: precoce.
2: Aliás, é que a zona do aeródromo está por ela, se o qual é que Mirandela é uma cidade que só por ela consegue resolver muitos problemas. O próprio a zona do aeródromo está a ser já urbanizado com armazéns e com indústrias, e que a Câmara tem complicado muito a construção desses pavilhões, em vez de facilitar, então, e tentar ter uma visão, que aquela zona nem água tem ainda.
3: Eu só queria chamar mais uma vez a atenção,
0: Cília, se quiser a Cecília.
3: É assim, quando pega-se no orçamento e termina o ano com 680 mil euros negativos, estamos a falar com uma Câmara Municipal que terminou com 403 funcionários e com 175 empregos ao nível das políticas públicas municipais, isto é, emprego que a Câmara contratou em parceria com o Instituto de Emprego e Formação Profissional. 175 empregos. Portanto, isto foi usar o orçamento, usar descaradamente, ao serviço de uma candidatura PS. Declaradamente. E isto é que nos entristece. Isto é que nos interessa. Sou pena terão pensado, não nos adianta a nós perder se não usamos este orçamento e estes valores que aqui temos à nossa disposição. Mas valha-nos Deus. Portanto, cai por terra que eles estão de contas boas. Este Executivo tem tido um argumento em relativamente ao passado, que herdou alguma dívida e que eles são um Executivo de boas contas. Não são. Este exemplo retira-lhe completamente esse argumento. Esse argumento. Porque não conseguem dizer aos mirandelenses qual é a verdadeira obra que está aí a alavancar o desenvolvimento do Conselho de Mirandela. Uhum. Aliás, elas todas emperram e os problemas perduram no tempo.
1: E temos outro problema, e de facto é assim, pomos outro problema, diz que o PS está a gerir as câmaras de Mirandela, toda a gente se queixa, de facto, Mirandela tem morrido, Mirandela perdeu o seu brilho, Mirandela só tem buracos, não há uma estrada a um bairro direito, toda a gente vai na rua e estamos constantemente a ser abordados com queixas. É assim, este Executivo não tem feito obras a que a gente diga onde foram gastos estes valores. Como é que se chega a 680 mil euros de dívida se a gente visse uma obra, se visse, de facto, algo realizado? Mas não. Nós vimos uma dívida, mas não vimos obras. Não vimos trabalho feito. Uhum. Acaba por uma pessoa ter dúvida onde é que foi gasto este valor. De facto, se calhar o Sr. Presidente devia clarificar onde é que, de facto, foram gastos certos valores.
3: Eu para clarificar melhor estes valores e o que é que tem acontecido nos últimos anos, vou só dar aqui o que a AD, o PSD e o CDSP apresentaram na sua declaração de voto. No ano de 2021, a Câmara teve uma execução de 41 milhões de euros. No ano de 2022, 42 milhões de euros. No ano de 2023, 42 milhões de euros. Em 2024, 34 milhões de euros. E em 2025, 32,2 milhões de euros. Portanto, nota-se aqui, desde 2021, 41, 42, 42, depois passa para 34 e agora para 33,2. Portanto, isto demonstra bem o quanto este Executivo tem perdido atividade todos os anos. É que até 2024 viviam dos fundos comunitários do tempo do PST, que lá ficaram numa gaveta, à espera de serem executados. Lá para cá, é este vazio de ideias e de projetos. Até podem poupar muito dinheiro, com certeza, e aumentam a sua capacidade de endividamento do município. Mas aquilo que vemos é uma equipa esgotada, sem ideias, cansada e que se vê em pequenos pormenores que eu posso depois, noutro programa, clarificar. Olha, ao nível do plano plurianual de investimentos, do PPI, os valores de despesa no ano de 2021, 4,3 milhões. No ano de 2022, 10,7 milhões. Em 23, 12,6. Em 2024, 3,4. E em 2025, 6,2. Portanto, estamos a descer desde 2021, 4,3, 10,7, 12,6, 3,4 e 6,2. Portanto, é um decréscimo significativo de atividade do Executivo Municipal de Mirandela. E contra estes valores, não há... Porque tivemos 90 e não sei quantos por cento ao nível da receita e ao nível da despesa. Valha-me Deus. Isso é mascarar números que não nos interessa, porque depois há outros que sobrepõem.
0: Já dissemos aqui, não temos representante do Partido Socialista para contrapor, portanto ficamos pura e simplesmente com a vossa visão.
3: Só falta de respeito, inclusive, com a comunicação social, especialmente a Cifrão do PIS, que tem um papel importantíssimo em dar-nos conta todos os dias as notícias e aquilo que verdadeiramente interessa à Mirandela e que neste momento, nesta rádio e em relação ao Fernando Pires, uma falta de respeito porque não se fazem representar com dignamente.
0: Bom, avançamos para o segundo tema, pode ser? Avançamos, por exemplo, ao Matador do Caixão, que era um outro dos temas que vos foi entregue também para discutirmos aqui hoje. É um assunto que já vem de há sensivelmente duas semanas. Teve esse desenvolvimento porque o sindicato acabou por denunciar publicamente que havia esse processo de insolvência de um credor, penso que grosso modo na ordem de 1 milhão de euros, mas a dívida total já ascende a muito mais que isso, mas o que está aqui em causa nessa dissolução é este valor de dívida que é aproximadamente 1 milhão de euros. Relativamente a esta matéria, o sindicato diz que foi um processo, enfim, ao longo dos anos, mal gerido, acusa a administração de gestão danosa inclusiva. Por seu lado, a administração diz que vai apresentar, supostamente já devia ter apresentado, porque era até o fim deste mês, portanto deve estar aí, eu digo eu, a sair, um plano de recuperação do Matador do Caixão para apresentar na Assembleia de Credores para ver se seria ou não aceite, portanto estaríamos nesta fase. Aqui em causa estão, como dizemos aliás na peça, 23 trabalhadores que já se manifestaram também com alguma apreensão relativamente a esta matéria, mas que continuam a laborar, também é bom que se diga relativamente a isto. O sindicato alerta que esta situação, para além de ser complicada por si só, nesta altura o quadro na região também é complicado, porque é o único matador que está a funcionar e, portanto, isto pode aqui gerar alguns problemas graves. Bom, António Gonçalo, sobre esta matéria, o Matadouro é um dossiê que já vem, de facto, de há muitos anos, dívidas que já vêm, penso que de 2005, sensivelmente 2006, mas depois houve uns empréstimos, entretanto empurrou-se o problema com a barriga para a frente e agora estamos neste encalço. Ainda acredita que pode haver um volte-face com este tal plano de recuperação, ou nem por isso?
2: Custa-me acreditar, gostava de que alguém conseguisse elaborar esse tal plano, que agora depois de pedir insolvência é que se lembraram para resolver o problema, porque o problema do caixão já realmente já vem há muitos anos e aquilo tem se vindo a degradar e o que via, aquilo tinha até uma gestão pública, onde é que as câmaras de Vila Flor e de Mirandela injetavam para ali dinheiro e nunca ninguém se preocupou em sustentabilizar aquilo de facto. Agora, depois desta situação dos credores pedirem insolvência, vai ser ainda, se até aqui era complicado, acho que ainda vai ser ainda mais complicado. Tenho pena das pessoas que lá trabalham e da aldeia do caixão, gostava que aquilo continuasse a ter gente, mas acho que é uma ilusão e aquilo vai ter, não vai correr muito bem, não acredito.
0: O sindicato não, também tem muitas dúvidas que, por exemplo, aquilo possa vir a resultar se for entregue eventualmente a gestão privada. Também é dessa ideia? Acha que aquilo não é sustentável?
2: Para entregar a privada tinha que ser na mesma financiado pelo Estado e o privado tinha que ser fiscalizado e tinha que dar garantias, porque a gestão pública tem levado muitas situações que não há uma preocupação em que as coisas se desenvolvam, não há uma preocupação dos políticos, porque deparam-se com uma situação tão difícil que apenas empurram com a barriga e não se preocupem em resolvê-la, porque não é de fácil resolução uma situação destas.
0: Pergunto eu, já que estamos a falar sempre na questão daqui da coesão e de que cada um olhar só para a sua capelinha, para o seu umbigo, nesta questão estamos a falar aqui de um matador que tem a gestão, como eu disse bem, é uma administração, mas que no fundo tem representantes de duas câmaras, exatamente. Mirandela e Vila Flor, que tem injetado de facto anualmente. Exatamente. Mas estamos a falar de um matador que neste momento vai servir praticamente toda a região, porque os outros não estão a funcionar. Isto não devia ser um assunto também da própria CIM, Terras de Trás-os-Montes, já agora?
2: Também podia ser, só que aqui era dividir.
0: Estavam falando do Estado, do próprio Estado,
2: não é? Como houvesse no Novo Banco e no Banco Mau, que era depois essa parte do matadouro,
0: que
2: ficava a dar lucro e a trabalhar, e os tóxicos depois ficavam às câmaras com eles. Não sei se era uma solução correta, também não sei qual é que é a despesa, se as câmaras conseguem aguentar com o problema. Tem que se analisar, mas não vejo que tenha grande sucesso, a não ser o matadouro pegando por aí. É a única solução. Pouco do resto, aquilo é quase demolir aquilo tudo e criar condições, se quisessem, também era que condições para que privadas também pudessem investir, que ali já tem as condições.
0: Claro,
2: que
0: estamos a falar do Matadouro, que está envolvido no...
2: Enfim, o Matadouro está envolvido, está envolvido no complexo,
0: englobado no complexo, que está de facto demasiado degradado. Ali terá alguma salvação, se não for, se não for um investimento público?
2: O Matadouro não vai conseguir combater a dívida que tem o complexo. Ali, não sei se uma solução seria deitar tudo abaixo e vender a privados que se quisessem fixar ali, já que estamos aqui perto, a bons preços, para, porque ainda há bocado estamos a falar da zona industrial, uma boa zona industrial para alargar ali, e que já tem as condições que não deixam de lá estar, as condições para se criarem ali a indústria.
0: Apesar de vez em quando haver também os problemas nessa matéria, ao nível do próprio funcionamento do Matadouro, que já tem muitos anos. E
2: pois,
0: também
2: exatamente. É... Aquilo também foi sendo remodelado, foi sendo por causa de quem tinha que garantir as situações da União Europeia. Exatamente.
0: Bom, Cecília, relativamente ao Chega, qual é a visão que tem sobre este assunto? Acredita ou não que ainda pode haver aqui um volte-face, como eu perguntei ao António?
1: É assim, eu antes de responder esta pergunta, quero deixar aqui algo referenciado, que é assim, este administrador herdou um problema e, de facto, se calhar não vai ser um problema muito fácil de resolver. Em relação ao Matadouro, é assim, é triste chegarmos a este ponto, porque, de facto, noutros tempos, eu estive a ler há pouco tempo, em 1982, aquele complexo tinha 800 trabalhadores. Atualmente, tem os 23 no Matadouro e poucos mais empresas lá a funcionar, porque aquilo, de facto, está abandonado. Criar ali algo... atualmente não faço ideia se seria possível, seria um investimento muito grande, não acredito que seja muito viável devido à sua localização atual. No passado, se calhar em termos de estrutura seria ótima, mas agora, de facto, se calhar não é a melhor opção. Em relação ao problema que estamos agora da insolvência do Matadouro, o Matadouro, de facto, vai ter que se arranjar uma solução. O Matadouro é preciso, tem que ficar em funcionamento. Temos que nos recordar que aquilo, apesar de o administrador dizer que vai-se tentar arranjar uma solução e que, neste caso, a Sintav também quer negociar, mas continua a insolvência, continua a decorrer. Aquilo acho que são uns 7 pavilhões, neste momento, que estão no processo. Não sei até que ponto vai-se conseguir uma solução vantajosa se não se arranjar ali uns meios de resolver o problema da dívida.
0: E teria que haver, no vosso entendimento, não poderia haver aqui outro tipo de reivindicação? Já não falo só dos dois jogos. Eu há pouco falou assim, Terras, Trás-os-Montes, mas eu até falava, o próprio Estado não podia aqui intervir agora ou não?
1: Pois, eu não sei até que ponto o Estado pode ali intervir. Porque neste momento está entregue aos dois municípios, Mirandela e Vila Flor. Aquilo já está com uma dívida tão grande que, mesmo estando ali a pagar a dívida, não se vai resolver o problema de precisar de intervenção.
0: Ou seja, pagando a dívida, vem depois outros...
1: Vem outro e vai ser um acumular. Porque eu penso que eu li, não tenho a certeza daquilo que eu vou dizer, que aquilo já vai em 2,3 milhões.
0: Sim, no total do passivo,
1: total,
0: sim. Mas
1: eu
0: aqui
1: acho que
0: o processo
1: li...
0: de insolvência tem à volta de 1 milhão de euros.
1: Mas o que eu me quero referir é que há outros valores por trás. Agora este, mas depois deste vai haver mais um e mais um e mais um. Portanto, não sei se...
0: Acham difícil que haja salvação?
1: Eu acho difícil arranjar-se ali uma salvação. É pena.
0: Paulo Pinto também está pessimista sobre isto?
3: O Matadouro do Caixão ainda não fechou, porque entretanto é sustentado por dois municípios, não é? Onde todos os anos, quer o município de Mirandela, quer o município de Vila Flor, metem lá.
0: Foram cerca de 100 mil euros.
3: 100 mil euros. Portanto, é mais um subsídio como se fosse um clube. Em vez de subsidiarem um clube desportivo, dos grandes. Tem ali...
0: Isto já vai andar há muitos anos, não é?
3: Desde, a grande questão aqui...
0: Que foi entregue às câmaras, não é?
3: O que se passa aqui verdadeiramente no Caixão é assim, se não vamos resolver este tipo de problemas, que tipo de problemas é que vamos resolver? Porque estamos a falar de empregos, estamos a falar de um serviço que não tem preço, porque é de grande proximidade, sobretudo aos agricultores e à pecuária que necessitam daquele equipamento para abater os seus animais. Tanto quanto sabemos, os outros, quer de Bragança... e Lugadouro continuam encerrados. Quer dizer que o matador mais próximo seria Penafiel, penso eu. Quer dizer, eu acho que é um equipamento fundamental na ajuda à pecuária e aos agricultores aqui da região. Eu acho que isto, se as câmaras municipais, além da Câmara Municipal de Mirandela e de Vila Flor, ter que intervir, eu acho que isto devia ser chamado a um assunto de Sintra-os-Montes. porque é um equipamento que presta, numa área geográfica tão vasta, um serviço altamente necessário. Portanto, se acima a Câmara Municipal de Mirandela, a de Vila Flor, acima e outras entidades olharem com vontade de resolver este tipo de problemas, que tipo de problemas é que vão resolver? Sou pena de andarem a tratar de outros assuntos, a procurar ideias e novos projetos, quando tem este por resolver, onde estão em causa também um número significativo de postos de trabalho. Nós, em campanha eleitoral, nós, a AD, em campanha eleitoral, apresentamos um projeto que também precisaria de ser estudado, mas teria que ser olhado, estudado, bem, para saber verdadeiramente a viabilidade. O problema do matador de caixão é um problema de custos de exploração e de contexto, onde os custos com a energia são significativos e que derrotam qualquer tipo de lucratividade que o matador possa ali desenvolver. Ele está subdimensionado, claro que para ter aquilo a funcionar precisa de grande energia, de muita energia, e que depois, com os custos tão elevados que está a energia, acho que ainda vai ficar pior, absorvem qualquer tipo de lucro ou atividade lucrativa que aquele equipamento possa fazer. Nós, em campanha eleitoral, apresentamos o projeto, a possibilidade daquele matador, aquele edifício ali, ser anexado ou apoiado por uma central de biomassa. Por causa dos fogos florestais, é preciso limpar caminhos e matas, todos aqueles resíduos florestais que devem ter uma utilidade e podiam muito bem servir uma central de biomassa, e nomeadamente a favor do matador do caixão. Nós introduzimos o tema, reconhecemos que deve ser, precisa de algum estudo, com certeza, mas outras máquinas partidárias foram dizer que se a AD ganhasse as eleições, nós íamos fechar o matadouro. Nós não tivemos tempo de ir junto da classe trabalhadora ao matadouro do caixão explicar as nossas ideias, mas foi isso que aconteceu, porque foi essa a informação que nos fizeram chegar. Isto, pronto, ano de eleições e faz-se tudo e mais alguma coisa. Tanto mais que o Governo, ainda agora recentemente, aprovou 6 centrais de biomassa. Portanto, é um assunto, de facto, muito importante.
0: Isso iria resolver o problema?
3: Pelo menos os custos de energia. Admito perfeitamente que diminuísse os custos de energia. E se diminuirmos os custos de energia, o matador até pode passar a ter resultados positivos e exploratórios.
4: No plano que quer apresentar...
3: Em relação a esta dívida... Opa, necessariamente vão ter que... As câmaras vão ter que resolver o problema, sou pena de escamotear...
0: O problema é que não se resolveu durante muitos anos e chegou-se aqui, não é?
1: Acumular.
3: Eu acho que há aqui alguma irresponsabilidade. Já foi o Executivo PS que encerrou a linha do Tua, que encerrou o metro de Mirandela. Logo no início do mandato, estava em estado de graça.
0: No caso, estamos a falar de Mirandela-Carvalhais.
3: Mirandela-Carvalhais e também Caixão, porque o metro...
0: Mas não foi, aí foi uma decisão que teve a ver com o Governo, não foi bem...
3: Não. O município...
0: O encerrou depois, foi de Mirandela ao Caixão, Carvalhais.
3: Também não. Eu acho que... entretanto, fizeram obras de melhoramento. A linha do Tua ficou funcional até ao Caixão. Estava funcional, senão até à Brunheda, porque ali foram feitos investimentos, e depois, extemporaneamente, a doutora Júlia encerrou e mandou parar o metro de Mirandela. Disse que se tivesse informação que tinha, que entretanto teve depois, se calhar já não tinha tomado esta opção, nem essa medida. O que é certo é que o metro parou e foi um duro golpe no legado do José Gama, que tanto se empenhou para a instalação deste equipamento. E agora, em relação ao matadouro do caixão, esta passividade é que ninguém entende. E o município de Mirandela necessariamente vai ter que arregaçar as mangas e apresentar aqui um estudo de viabilidade, nomeadamente satisfazer a dívida junto do credor, e terá que pensar na viabilidade do equipamento, porque está instalado em Mirandela.
0: Pois há outro problema, que não se sabe bem quem é o credor, porque estamos a falar de um fundo de investimento, enfim, já se chegou a essa situação, não é?
4: Pois, outro dia das câmaras sobre o complexo, inclusive o matadouro já não é das câmaras também. Agora o credor e os tribunais já vão ter uma decisão sobre isso, porque esses investimentos todos só vão ser aceitos se o credor quiser, se aceitarem o plano que a Câmara apresentar, porque senão agora é só eternizar a agonia. Acho que devia haver alternativas.
3: Eu quis lembrar aqui um plano, quis trazer aqui uma ideia que nós tínhamos na campanha eleitoral, que nos pareceu interessante. Falamos com um ou dois técnicos que queriam, de facto, também estudar o problema e que podiam resolver o problema do matadouro, mas, de facto, esta dívida agora... Este credor pode, se ninguém fizer nada...
0: Portanto, não estamos perante um grande cenário, não é?
1: Não, não...
3: Eu nem quero pensar.
1: Mas também não espero que haja um encerramento total do matador.
3: Não quero pensar que o matador do Caixão, que até tem alguma atividade, tem vindo ano a ano aumentar o número de cabeças abatidas e atividade, que possa encerrar agora com esta dívida, que pelos vistos os municípios mandaram para debaixo do tapete.
1: E o Paulo estava a dizer, o mais próximo é Penafiel. Eu fiz uma pesquisa, o mais próximo é Montalegre, em que o transporte é feito com aqueles carros, né, transporte de animais vivos, tem um elevado custo.
0: Né? A ver, vamos, como é que as coisas...
1: Está ponderado.
3: Ora, financia a agricultura e a pecuária com fundos comunitários, por um lado, para ela ser forte e competitiva,
1: e depois
3: por outro, se encerram serviços que prestam
1: um
3: apoio fundamental ao setor, e que se cai neste impasse. É bem verdade que as câmaras municipais não estão minimamente vocacionadas para gerir este tipo de equipamentos, porque não estão vocacionadas para o mercantilismo e para o negócio.
0: Sim, mas na altura também, mas, se não fosse assim, provavelmente...
3: Também teria fechado.
1: Sim.
0: Bom, o outro assunto que trouxemos hoje aqui a debate tem a ver com a recente nomeação da nova administração da Unidade Local de Saúde do Nordeste. Já tínhamos abordado aqui uma altura esta situação, porque houve esse despacho de Diário da República que saiu para dar a possibilidade de Carlos Vaz poder manter-se no cargo, já que tinha atingido o limite de idade. Entretanto, estava por dias, como tínhamos dito também, essa nomeação. Aconteceu agora, numa última reunião do Conselho de Ministros, onde foi nomeado para Presidente da Administração Miguel Abrunhosa, ex-vereador da Câmara Municipal de Bragança do PSD, mas é um quadro da ULS Nordeste, como vem dizer. Há também depois outros elementos e, já agora, como outro destaque para o facto do único, neste caso a única, a ficar nesta administração da anterior, que transita, portanto, é precisamente Filipa Faria, que até esteve recentemente numa iniciativa da Comissão de Saúde de Mirandela a explicar um pouco do que é que faz a ULS. Já tínhamos falado também aqui sobre isto. Bom, sobre a nomeação, obviamente que são nomeações, relativamente a essa matéria, por norma, há aqueles que dizem que são nomeações porque têm o cartão de militante do PSD, quando é do PS é cartão de militante do PS, mas aqui há este, poder haver esta atenuante pelo facto de ser um quadro técnico da ULS, António?
4: Não, acho que não. Para mim é...
0: Pode falar muito em pessoas, é perceber o que é que vão fazer.
4: Não, porque
0: que ideias têm, não é?
4: É sempre confuso que seja nomeado o da Conselhia do PSD, porque é o PSD que está. E quando queremos que a saúde seja competitiva, que aproveite os desperdícios, que não desperdice, que aproveite os recursos que tem, e depois nomear assim de anos para anos os do PSD e depois do PS, acho que isso já era tempo de passarmos a outra fase. Eu sou da opinião que os hospitais deviam ter uma gestão profissional de sempre, para que consiga ser mais eficaz.
0: Portanto, parece-lhe mais que foi uma nomeação
4: depois, e também
0: não, não por mérito, mas pelo cartão partidário?
4: Não digo que não haja, claro que foi pelo cartão partidário, que não acredito que haja algum mérito nas pessoas no lugar onde estão, mas é pelo cartão partidário que são feitas as nomeações. Uhum. E depois também ainda não sabemos quem é
0: a representante
4: da CIMB por Mirandela.
0: Tudo indica que será eventualmente por Mirandela? Sim, mesmo.
4: Mas há quem, há falta quem, que é representado mas, por um Mirandela.
0: Mas há quem diga que deve ser a mesma, vamos ver. É que está. É. Vamos ver. Cá estaremos para ver. Cecília, o que é que tem a dizer sobre esta nomeação desta nova administração, daquilo que se sabe, obviamente. Também está de acordo com o António de que estamos a falar aqui de mais uma nomeação de cariz político-partidário e que se impôs à questão do mérito.
1: Pronto, assim...
0: Ou é cedo para falar nisso?
1: Eu penso que não é cedo. Eu acho que desde o momento que já está público, já não é cedo para falar sobre o assunto. As nomeações políticas...
0: Não, quando eu digo isso é porque poderemos eventualmente ter que esperar para perceber se tem eventualmente algum tipo de mérito ou não este Presidente, até pode ter, não é?
1: Claro.
0: Por isso é que eu estou a dizer, se pode ser cedo ou demais estarmos já a tirar essa conclusão.
1: O que eu digo é que enquanto houver nomeações políticas... como as que estão a acontecer, eu penso que é mais um travão ao progresso, porque continuamos com o mesmo problema, é um rodopio das cadeiras, é a troca das cadeiras, como eu estava aqui a dizer, o António. E isto, enquanto andarmos assim, é assim, as pessoas até podem ter, não estou aqui a tirar o mérito, à pessoa claro que não, mas enquanto houver um cartão que o represente acima do currículo, penso que se calhar vai ser visto como alguém que está a preencher uma vaga, né, pelo poder político e não pelas suas capacidades. E o lugar que ele vai ocupar como presidente da ULS Nordeste, penso que é um lugar de grande destaque. Nós vivemos muitos problemas na saúde atualmente. Nós temos muitas queixas de atrasos nas urgências, problemas que vão aos centros de saúde sem médicos de família. Penso que precisávamos de alguém que, se calhar, com uma ligação mais forte do que propriamente um nome ligado a um cartão de um poder político. Penso que aí eu penso que foi uma falha grande por parte do governo não colocar alguém um bocadinho mais qualificado, e na parte de, quando digo qualificado, se calhar alguém ligado com uma área de administração, gestão, algo que de facto tivesse ali alguma formação mais qualificada para o cargo que ele vai executar. Porque ele vai executar ali, acho que são 14 centros de saúde, não é? Sim. Vai administrar 14 centros de saúde e 3 hospitais. É assim, vamos esperar para ver, espero que de facto corra bem.
0: Mas poderá não ser o tal muro na mesa que seria necessário? Quando eu digo isto é porque se tem falado muito da gestão de Carlos Vaz, estamos a falar de uma gestão que já tem 10 anos.
1: Sim,
0: 2016,
1: eu ainda me recordo do antigo administrador ser do Dr. Américo e, entretanto, ser substituído pelo Dr. Carlos Vaz. Assim, esteve lá há bastantes anos, é verdade, não foi perfeito, não, mas dentro das condições que temos com as pandemias que foram vividas, com tudo aquilo que se tem vivido, com uma ministra da Saúde que, de facto, também deixa um bocadinho a desejar, penso que fez o possível. Agora, o Miguel, vamos esperar para ver. Vamos, de facto, estar aqui e vamos, de certeza, falar mais sobre o assunto.
0: Paulo Pinto, o que é que tem a dizer? Foi ou não, no vosso entendimento, uma nomeação correta ou temos aqui mais o cartão partidário à frente da meritocracia?
3: Primeiro, dar os parabéns ao Miguel pela esta nomeação. É um amigo e tenho como uma pessoa bastante competente. Para já, porque esteve na Câmara Municipal de Bragança e constituiu-se como um dos principais braços direitos de Hernani Dias, enquanto Presidente da Câmara Municipal de Bragança, ao ponto de lhe dar esta confiança. Era um político variador na Câmara de Bragança que desempenhou com mérito as funções e as competências que lhe foram atribuídas, ao ponto de merecer por parte do Presidente da Distrital e do Governo a sua indicação agora para administrador da ULS, tanto mais que é um funcionário da casa.
5: É quadro. Sim.
3: É um quadro da casa. Portanto, ele é economista, salvo erro, portanto, é da área, é um gestor, conhece os meandros da política e sabe perfeitamente como se movimentar neste ambiente. Agora, claro, que uma vez chegado ao lugar, além da sua experiência, vai ter que gerir um orçamento, certamente com muitas limitações, pelo que temos vindo a observar todos os dias, num contexto em que a saúde está a passar por grandes convulsões, sobretudo com a falta de recursos humanos, mas quero pensar que traz ideias novas e projetos, até porque não está sozinho, tem uma vasta equipa que o acompanha, e estamos em crer que o distrito, mas sobretudo também Mirandela, encontrará nele uma oportunidade para resolver alguns problemas pendentes que nos afligem e que queremos ver resolvidos.
0: Por exemplo, a questão da urgência?
3: Por exemplo, claro, vamos ter que abordar o assunto, numa reunião que teremos que agendar e abordar este assunto, perceber, dar conta das dificuldades, das nossas preocupações, o quanto estamos desiludidos, que temos sido preteridos. Fomos preteridos no passado em relação a outros hospitais e equipamentos, dar-lhe conta da nossa centralidade, da mais-valia da ULS ter no Hospital de Mirandela um equipamento capaz, até porque serve mais de 42 mil utentes do Sistema Nacional de Saúde nesta ala sul do concelho, portanto, espero que o Miguel Abrunhosa faça um bom trabalho, que a saúde sirva melhor a esta área geográfica e que, enfim, possamos trabalhar em conjunto a bem daqueles que mais precisam dos hospitais e dos centros de saúde.
0: Teremos cá, não é?
1: Sim, é o que eu digo.
3: Então, uma palavra de esperança e também de felicitá-lo uma vez mais pela eleição.
0: Numa altura em que havia uma autêntica convulsão em Mirandela contra a saúde, não é?
3: Pois.
0: Vamos lá ver. António, vamos aos mais e menos da semana. O que é que traz?
4: Eu trago para o desporto, na Serra dos Praços.
0: Ah, o Skyrunning.
4: Skyrunner. E no ténis de mesa também.
0: Que sim, com dois mirandeses no Mundial.
4: E o negativo não posso deixar, por causa da sensibilidade que cria, as mortes de crianças que têm havido na guerra, além de já havia na fome, e agora ainda mais na guerra. Isso é o aspecto negativo que está a aumentar em vez de ter diminuído há décadas.
0: Cecília.
1: Pronto, é assim, o meu ponto negativo foi mesmo para a insolvência do complexo agroindustrial do Caixão. Pronto, a falha de estratégia política que deixando estes 23 trabalhadores sem a resposta. Pronto, aguardamos que se resolva por bem. Os pontos mais fortes, vou também pela área de desporto, trago os últimos resultados do desporto em Mirandela. Continuam a afirmar-se grandes atletas, em várias modalidades tivemos bons resultados, por isso deixar aqui um reconhecimento e uma gratidão a estes atletas e aos seus clubes. E deixá-los pronto com uma mensagem de parabéns pronto, pelos resultados que demonstraram nestes últimos dias.
0: Muito bem.
1: Foram vários, nem vou nomear.
0: Claro. Paulo Pinto.
3: Vou começar pelo mais. O facto da OLS ter novo administrador, nova equipa, estão renovadas as expectativas e os anseios. Espero que esta equipa traga novos projetos.
1: Paulo.
3: Estiveste bem. Há uma renovação de uma equipa e queriam-se grandes expectativas. Em relação, o meu menos, vai para a prestação de contas do município de Mirandela. Um executivo que usou o orçamento de Mirandela para servir a si e à sua candidatura, a favor da sua eleição, descurando o desenvolvimento do Conselho de Mirandela. Sem projetos e ideias novas, porque também não, repito mais uma vez, há muito tempo que não vemos uma grua, uma grande grua em Mirandela a fazer uma grande obra.
0: Muito bem, com os mais e menos da semana, terminamos também o programa por hoje, regressaremos dentro de 15 dias. Até lá.
3: Boa noite, muito obrigado. Muito obrigado.

0: Let's go.
1: Formação SOS Animal, Mirandela, 3 anos de novas festas e o caldo Luís Neves. É por aqui que andará esta reunião de condomínio especial.
0: Então, não vejo a reunião.
1: Reunião

0: do Amparo, por estes dias, dias quentes que se vivem também na política nacional. Há assunto levezinho nesta reunião. Falo do caso Luís Neves, o ministro da Administração Interna, que deixamos para mais daqui a pouco. Daqui a pouco também as festas da cidade, já no seu terceiro ano de novo formato, também será assunto por cá, mas para começar a Bruna Costa quer sublinhar uma ação que decorreu por cá há uns dias, uma formação em primeiros socorros. Mas para animais, Bruna, um assunto que sei que lhe é muito caro. Acertei?
1: Exatamente. Eu acho que, pronto, decidi trazer aqui hoje à nossa reunião de condomínio este tema em específico, precisamente porque faço parte da Associação Animal e acho que nunca tinha visto uma iniciativa desta natureza, pronto, acredito que para pessoas haja, até mesmo mais ligada à equipa de enfermeiros e médicos aqui, acredito que sim, mas realmente aqui direcionado aos animais, já tinha ouvido falar que havia esta iniciativa e que havia este interesse, mas até estar concretizado sabemos que muitas vezes leva o seu tempo. E de facto isto aconteceu neste fim de semana, dia 25 e 26, por uma associação que eu desconhecia, mas que adorei saber o trabalho deles, que eles
0: não
1: estão
0: localizados... Não tem a ver com a SOS Animal, não?
1: Não tem a ver com SOS Animal, eu só disse isso como tema porque de facto tinha a ver, é um curso de primeiros socorros direcionado a animais, mais até animais de estimação, mas que também se aplicam neste caso para nós enquanto associação e membros da associação que trabalham com animais errantes, foi muito útil e a formação deu-se por 2 dias, isto é mais para também dar a conhecer às pessoas e também dizer que estou bastante satisfeita pela adesão das pessoas aqui da cidade, porque nos 2 dias sei que as inscrições estiveram esgotadas e por isso é que abriram até a possibilidade de fazer 2 sessões, sendo que a segunda era um segundo nível, ou seja, era uma coisa muito mais prática, mais direcionada sobretudo às forças de intervenção, neste caso, e de resgate e salvamento, neste caso os bombeiros, a polícia, a PSP, a GNR.
0: Porque isso é de resto uma ação que está a correr o país,
1: exatamente,
0: não é?
1: Sei que também esta associação em específico, que basicamente eles, é a mesma associação nas próprias redes sociais de busca e salvamento, eles estão resididos no Porto e estão agora aqui também a percorrer um bocadinho o país para também dar a conhecer algumas manobras de intervenção e até mesmo outras curiosidades sobre como até podemos falar agora aqui da praga, das pragas nesta altura do ano, de carraças, piolhos, como é que nós podemos combater isso, que é uma coisa muito interessante e também saber os perigos que são para nós, estamos a falar de uma questão de saúde pública e que achei mesmo que a iniciativa foi muito boa. Claro, também acabo por abrir aqui também uma ressalva para as pessoas que estiveram presentes, neste caso muitos membros da nossa associação, muitas pessoas também de cá de Mirandela que estiveram presentes, que me deixou satisfeita, mas ao mesmo tempo também o Corpo de Bombeiros esteve presente, porque acho que faz todo o sentido. Confesso que fiquei um bocadinho decepcionada porque não houve uma única figura da PSP, nem sequer da GNR, que eu acho que também fazia todo o sentido eles estarem, e isto enquanto membro da associação, se calhar para pessoas que não estejam tão por dentro do assunto acham que é irrelevante, mas enquanto membro de uma associação que só surge precisamente porque existe a necessidade de haver associações para trabalharem com os animais que andam por aí, acho que se nós pudéssemos ter uma articulação muito mais consistente e concisa entre todos, acho que a nossa cidade teria sem dúvida um outro aspecto relativamente aos animais de rua. E acho que é muito triste chegarmos a uma formação destas, que inclusive foi de graça, e não termos uma única pessoa a representar, nem a PSP, nem a GNR, e que acho que logo aí se vê onde é que está a cerne do problema quando queremos trabalhar todos em equipa.
0: Estarão
1: e não...
0: certamente a fiar-se, enfim, na disponibilidade dos bombeiros.
1: Inclusive,
0: têm essa responsabilidade mais direta.
1: Exatamente, ou seja, é um bocadinho este empurrar, tipo de... sim, mas muitas vezes também nos temos de ver com ele. Inclusive, nós sabemos perfeitamente que temos o CROI e temos o Canil de São Salvador, em que existe uma equipa, e que eu acho que era muito importante eles próprios, que não têm formação, aproveitarem estas coisas para poderem obter uma certa formação que não fazia mal.
2: O CROE não é só para o Conselho de Mirandela, não é?
1: Precisamente. Ou seja,
2: intermunicipal.
1: A única pessoa que eu sei que esteve presente foi a própria veterinária da Câmara, que lá está, eu sei que foi ela até que esteve à frente dessa iniciativa, acho muito bem que estivesse presente, mas realmente, pronto, gostaria de ter visto mais pessoas.
0: Carlos, qual é que é o seu nível de conhecimento para, enfim, no caso de emergência, no resgate de um animal, por exemplo?
2: Muito reduzido, confesso, e também confesso que só soube desta iniciativa, já ela tinha decorrido quando a Bruna também trouxe este assunto aqui à discussão da nossa reunião de condomínio. Mas, efetivamente, depois daquilo que eu conseguia pesquisar e procurar, efetivamente, foi uma ação inédita, e ao ser inédita traz os seus benefícios e consegue logo efetivamente mostrar a diferença junto da nossa sociedade a curto prazo. Logo, e era esse o ponto positivo que eu trouxe, não é só a sociedade individualmente, mas efetivamente os bombeiros quando nós temos um resgate, seja de um gato, em cima de uma árvore, seja de um incêndio...
0: Esse é um clássico, não é?
2: E, efetivamente,

0: São os bombeiros, aqueles são os primeiros socorros, seja das pessoas, seja dos animais. E eu aqui também, se a Bruna me permite, também quero trazer aqui também à nossa discussão aquilo que são os ADS, que são as associações da defesa sanitária, que normalmente são mais, não são os animais de companhia, mas sim os animais de campo, os ovinos, os caprinos, os bovinos, etc. Que também já têm esse trabalho de anos. E que agora, efetivamente, esta atividade veio trazer-nos um know-how e um conhecimento para os animais de companhia, que assim havia, essa sim, havia uma carência e que estávamos aqui...
1: Aqui um complemento, não é?
0: Exatamente, e estávamos aqui completamente reféns, e no melhor sentido da palavra, não tirem conotação negativa àquilo que eu estou a dizer, das clínicas veterinárias que nós tínhamos, ou seja, que muitas delas tínhamos que obviamente pagar, porque é o trabalho delas que está em causa. Mas efetivamente trazemos aqui um conhecimento para a sociedade civil, que já peca por tardia, porque cada vez mais temos sentem-se mais pertença nos animais do que às vezes até nos próprios familiares, e efetivamente. Portanto, precisamos deste conhecimento também para saber tratar e dar dignidade aos nossos melhores amigos.
1: Uma ação positiva. Ricardo, não sei se tem animais de estimação.
2: Por acaso tenho, sim. Claro que este tipo de formações são sempre bem-vindas. Também só tive conhecimento depois da Bruna trazer o assunto em tema. Concordo com tudo aquilo que os meus vizinhos disseram. Isto salvo, obviamente, a importância da... cada vez mais termos atenção a este tipo de questões, até porque, como o Carlos disse bem, cada vez mais vemos mais pessoas a adotar animais e ter animais de estimação como pertences da família, e como tal é bom estarmos todos instruídos nesse sentido. Poderá ser uma iniciativa, obviamente, a ser repetida, até pelo bom sucesso que esta teve, e porque não também alargar às restantes freguesias, onde muitas vezes também este tipo de sensibilização de cuidados com os animais está enraizado de forma diferente ou tem outro tipo de conhecimento, e muitas das vezes nem sequer vai ao encontro daquilo que nós conhecemos enquanto lei de momento, e obviamente com envolvente todas as forças, incluindo as policiais, até porque eles mais do que ninguém estão na proximidade e também poderão ajudar sempre nesse sentido.
1: Muito bem, Bruna, para fechar este assunto, não sei, últimos detalhes ou alguma coisa que sobre dizer.
3: Talvez só deixar mesmo aqui a ressalva de que acho que, e os meus colegas já referiram, que acho que é muito importante continuar a promover este tipo de iniciativas, até mesmo a questão, eu sei que nem sempre é fácil proporcionar isto também de uma forma acessível ao ponto de ser grátis, mas de forma a que seja apelativa, que toda a gente, independentemente também das condições financeiras, possa fazer parte, até porque às vezes muita da desinformação, nós sabemos bem que também estão nas pessoas, às vezes, que não têm outras formas de aceder e ter esse conhecimento e essa instrução, e por isso acho que estas questões, até mesmo o facto de ser grátis, ajuda muito até a desconstruir certos conceitos, certas ideias erradas sobre esterilizações, sobre primeiros cios e tudo.
1: Portanto,
3: isto,
1: mesmo para quem não tem animais, isto é uma questão até de cultura geral, não é?
3: Exatamente, sem dúvida. Por isso eu só digo que acho que pronto, é este o caminho, acho que sim.
0: Também deixar só aqui a nota que, no seguimento daquilo que a Bruna disse, a questão de não ter estado ninguém da GNR nem da PSP, que a organização pode perfeitamente fazer um tipo de formação um bocadinho mais especializada, onde consiga agregar essas forças vivas, são os bombeiros, a PSP, a GNR, nas suas vertentes todas, que a GNR tem o CEPNA, tem os antigos verdes, estas valências que certamente também trazem alguma informação adicional, e todos juntos podem efetivamente formar a proteção civil que nós normalmente conhecemos e que também possam servir melhor às nossas populações.
3: Atenção, eles na segunda fase do curso, ou seja, a fase mais avançada, que foi no domingo, que foi o dia todo, ou seja, foram 2 dias intensivos, sábado o dia todo, domingo desde as 8 da manhã, sei que a segunda fase seria mais direcionada especificamente para equipas que faziam sentido, exatamente, ou seja, por isso é que era um curso já mais físico. Estiveram no, penso que foi no Inatel, e eu nesse, infelizmente,
2: formação
3: no domingo
2: prática.
3: Não pude estar, exatamente. E foi mesmo aplicada a formação prática. Muitas das minhas colegas da associação também estiveram, porque abriram esta associação, uma vez que nós também vamos muitas vezes para o terreno, apesar de não sermos da polícia, nem sermos dos bombeiros, mas sei que, também pelas fotos, sei que os bombeiros estiveram os 2 dias. A polícia sei que pelo menos no primeiro, a GNR não estiveram, não sei, se calhar também agora pela logística da festa, mas era realmente importante que houvesse mais essa partilha, até mesmo falarmos uns com os outros e comunicarmos uns com os outros, porque muitas vezes quando acontece este caso, nós próprias não sabemos a quem acabamos de contactar. estar. Ligamos à GNR com um animal atropelado na estrada, é a PSP, esperamos pela Câmara na segunda-feira porque o canil está fechado ao sábado e ao domingo. Pronto, ou seja, acho que é importante esta articulação entre estas forças.
1: Pelo menos o primeiro passo foi dado.
3: Sim.
1: E nós fazemos
3: agora...
1: também aqui,
3: sim,
1: também nós aqui
3: sim.
1: O nosso papel nesta
3: exatamente.
1: Reunião de condomínio. Já deu conta, antecipámos as férias e viemos até à rua numa reunião de condomínio muito especial. Estamos desta vez numa esplanada pelo centro da cidade que festeja por estes dias a Nossa Senhora do Amparo, como uma componente de espetáculos assinalável, todos gratuitos, claro, como tem sido o hábito. Nomes como Herman José, Dilas, Afonso do Brás, Bia Cabós, Kim Barreiro, João Pedro Paes ou Kiko Isrot, aqui claramente mais ao gosto do Carlos Carvalho, mas dizia eu, são cerca de 450 mil euros investidos, avança Vítor Correia, o Presidente da Câmara, Câmara que em conjunto com a Junta de Freguesia e com a Confraria de Nossa Senhora do Amparo realizam as festas este ano pela terceira vez consecutiva. Carlos, já teve a oportunidade de manifestar o seu desagrado quanto ao modelo de organização, mas há mais.
4: Há mais, exatamente, e não, nós, ou seja, isto é quase um tema 2.0, porque deixamos ainda muita coisa a meio desde o último programa, que tínhamos uma convidada e, portanto, também tivemos menos tempo para dizer algumas coisas. E, efetivamente, dou uma nota negativa naquilo que diz respeito à avaliação geral do novo modelo. Porquê? Porque nada mudou. E podíamos ter aproveitado tanta coisa, visto que existe um novo modelo, para podermos mudar, seja ao nível da própria estrutura das festas, que em nada mudou, ou seja, daquilo que era a organização civil levada a cabo pela confraria da Nossa Senhora do Amparo, pro bono faziam as coisas em pós-laboral, para uma gestão um bocadinho mais profissional, tem que o ser obrigatoriamente, embora às vezes não o pareça, que é da Câmara Municipal que fazem isto, com dinheiros públicos, com contratação pública, com tempo ao longo do ano para se prepararem as coisas, temos visto que efetivamente essa organização ou esse modelo não mudou. E portanto eu deixo aqui algumas sugestões que efetivamente podem ser feitas, seja ao nível da gestão dos terrados, que é da competência da Junta de Freguesia, e nota-se pelo menos um ar mais fresco que deram à gestão dos terrados, porém alguns vícios antigos mantêm-se.
1: Essa parte nomeadamente, já mais ligada ao sob domínio, neste caso, da Junta de Freguesia.
4: Da Junta de Freguesia, exatamente. Quer naquilo que diz respeito aos espetáculos em si, nós estamos reféns daquilo que era a tradição, que já vem de alguns anos, que as festas iniciam ao 25 de julho e terminam no primeiro domingo de agosto, o que nos leva a ter, por vezes, ou em anos, 6 dias, noutros 13. E isto é incomportável para um orçamento que é de todos nós. Eu ainda há bocado, nós em OFA, eu dizia antigamente, nós contribuímos para a festa se queríamos, agora somos obrigados a contribuir porque somos contribuintes líquidos deste concelho. E é este concelho que põe o dinheiro nas festas.
1: Enfim, quanto mais caprichoso for o calendário, mais estamos a pagar.
4: Mais estamos a pagar, naturalmente. E, portanto, se antigamente a Câmara Municipal, como participava de forma monetária, 100 mil euros, mais os meios humanos, que chegasse aos 150 mil euros. Agora, investe 450 mil euros. A Câmara, que é o principal financiador das festas. Porque, por outro lado, depois também temos a Junta de Freguesia, que é sabido, eu tenho fartado de dizer.
1: Falamos de logística também.
4: Que suporta alguns custos, mas que são residuais face ao retorno que a Junta de Freguesia tem com as festas de Mirandela ao nível dos terrados. E, portanto, aqui é preciso que o modelo das festas também seja reorganizado, quer na sua qualidade, quer na sua duração, porque é incomportável umas festas como as de Mirandela. Depois, também temos a questão dos espaços, temos falado muitas vezes. Nós, ou melhor, quem critica não critica só o facto das coisas terem mudado, porque às vezes critica só os... Mas, efetivamente, não veio beneficiar ninguém esta alteração da Zona Verde para o Santuário da Nossa Senhora do Amparo. Não beneficiaram.
1: A crítica não é só do modelo de organização, mas sim, e também a organização dos espaços.
4: A organização estão, ou seja, é importante que, à semelhança daquilo que a Junta de Freguesia fez, e bem, aí é um aspecto positivo que eu tenho a assinalar, no primeiro e no segundo ano fizeram um questionário de satisfação aos terrados, aos agentes económicos da festa de Mirandela, aos agentes económicos diretamente, porque aos comerciantes da nossa cidade ninguém lhe fez esse
1: inquérito de satisfação. O próprio Presidente Vítor Correia, já agora, numas declarações recentes que fez aqui à Terra Quente, veio-nos dizer que será um passo a dar a preocupação com, enfim, arranjar uma maneira, um maneira de estudar mais a fundo, quer o número de visitantes, quer o impacto mais...
4: Obviamente, impacto económico, e podemos aproveitar...
1: Mais, enfim, com um fim, com um
4: saber
1: detalhe maior,
4: realmente é? O que é que nós temos. Tal como temos a própria envolvência com a cidade muito descurada, se repararem, nós neste momento, eu não querendo entrar no, na simplicidade, na simplória de falar nas ruas, mas reparem neste momento onde é que estão os arcos da cidade. Resume-se a isto, resume-se a estas três ou quatro vias, e nós estamos numa delas, está ornamentada, efetivamente, mas a cidade não está ligada com as festas de Mirandela neste momento. E é preciso, efetivamente, passar isso. E aproveito, eu esperava que na altura, quando a Câmara Municipal e a Junta de Freguesia, por diversas razões, assumiram a gestão das festas do programa das festas de Mirandela, que também tivessem trazido isso. Temos uma zona antiga para aproveitar, temos um mercado municipal que só é um ponto central na Noite dos Bombos por necessidade estrutural, porque senão nem o mercado municipal tinha a centralidade que lhe é devida. Temos tantas outras, temos a Avenida das Amoreiras, temos a Rua da República, que vai além do mercado municipal.
1: As Amoreiras também têm já agora iluminação, ao que sei.
4: Sim, efetivamente, mas, ou seja, não passa disso. E nós precisamos envolver muito mais a cidade com as festas de Mirandela.
1: Ricardo Garcia, temos sugestões para melhorar as festas? Contributos positivos são sempre bons e penso que até a organização tem isso em mente e espera isso da população, não é?
2: Claro que sim. Vamos começar aqui pela mudança. Eu não sou adverso à mudança, aliás, eu sempre achei que as festas se deviam modernizar e obviamente se encaixar num outro tipo de modelo. Agora, tudo menos isto. Eu compreendo que o primeiro ano, e até dou a tolerância, e fui um dos que fui bastante crítico, tanto à repartida ou tirar as competências, neste caso à confraria, e eu já antevia que isto iria correr mal, porque as festas é uma gestão que tem de ser feita de uma forma muito rigorosa e muito fechada para que, e mesmo assim há sempre os contratempos, quanto mais com três organizações onde temos pelo menos três cabeças à cabeça a mandar, fora todos os outros que mandam pelos corredores.
1: Mas assim também será mais fácil, enfim, repartir as responsabilidades e as áreas de atuação de cada uma.
2: É mais fácil o desleixo. Agora, obviamente, persiste neste erro, que dá revolta neste momento. Porque já foi tempo suficiente para percebermos que o modelo foi alterado no primeiro ano, piorou do primeiro para o segundo, piorou do segundo para o terceiro e há de piorar do terceiro para o quarto se nada for,
1: está pessimista, obrigado.
2: For feito. É sermos à rua e percebermos que quebrou completamente a dinâmica da cidade. Em primeiro lugar, porque retirar as festas da Zona Verde, no conceito que existia em termos de barracas e espetáculo, mais até do que o próprio espetáculo, era o espaço em si, era um espaço de convívio onde as famílias à noite passeavam.
1: Mas isso já lá vai há 3 anos, Ricardo.
2: Sim, e se olharmos o que se passava há 4 anos, neste caso, e olharmos hoje para a realidade, basta sermos à noite e percebermos que isso quebrou a dinâmica. Sim. Daquilo que era o espírito da cidade. Eu compreendo a parte quando diz o Carlos na parte dos terrados, obviamente havia ali muito trabalho a ser melhorado, mas também passámos do 8 para 80,
4: sim,
2: porque
4: sim,
2: de 30 ou 40 euros que muitos feirantes, pequenos feirantes acabavam por pagar, os pedem se calhar 300 ou 400, e isso faz muita diferença. Como também poderia ser pensada alternativas para que esses feirantes pudessem igual integrar as festas num conceito ou numa forma completamente diferente. Agora, basta pensarmos ao modelo que tínhamos de festa em que, queremos o Carnão, criava-se uma dinâmica entre a Zona Verde, centro. Sim. Da cidade e à volta do santuário, e hoje a festa está resumida ao espaço do santuário, um espaço que não é adequado e que não traz... É que se o espaço tivesse sido para melhor e se viesse trazer algum acréscimo positivo e económico à cidade, tudo bem, o problema é que não veio, pelo contrário, esteticamente é horrível o espaço, em termos de questões é horrível. Sorte que ainda não se passou nada de grave, porque quero ver no momento em que se passar ali alguma coisa, e esperemos bem que não de grave, por onde é que aquela gente toda
1: bem,
2: vai...
1: Uma das valias já agora ditas, enfim, pelas autoridades que organizam as festas, é precisamente a segurança, que diz que melhorou muito.
2: Mas melhorou em que
1: aspecto? É mais fácil operacionalizar a segurança. Eu não sou agente de segurança, não lhe sei dizer mais que isto.
2: A questão aqui é que o problema é que se misturava na Zona Verde tudo no mesmo conceito. Uma coisa é as festas, outra coisa é o que continua-se a passar o resto do ano na Zona Verde, existam lá festas ou não existam. Porque se formos por aí...
3: Como
2: então,
3: motores?
2: E outras...
1: Sim, é só lembrarmos que há três semanas atrás
3: estávamos lá, exatamente.
2: Agora, estamos a perder qualidade, estamos a perder gente, e estamos neste momento a gravar numa das principais ruas de Mirandela, e se calhar há 4 ou 5 anos atrás, neste momento, era muito gente aqui a passar, neste momento está a rua.
1: Bem, agora também.
2: Mais calmo.
1: E também é preciso dizer que estamos que era. Com 40 graus debaixo dos pés, certo?
2: Também é verdade. Não, mas acho que em si o espírito foi efetivamente quebrado, e é pena depois que ver que não existe ou não se refaz este modelo, porque quem decidiu está a fazer fincapé nesta decisão, quando cá está aos olhos de toda a gente que não funciona.
1: Muito bem. Eu já sei que, enfim, não é propriamente atraída, não se sente atraída pelas atuações e pelos grupos que vamos ter, é o que vamos ter aqui pela festa, mas, enfim, há outros
5: já
1: aspectos.
5: Nos concertos.
1: A festa é um bocadinho mais que isto, não é? Bruna Costa.
3: Então, eu pela primeira vez vou concordar praticamente em tudo com... Deve ser do calor.
1: É das férias,
3: eu acho que é do calor. Não, mas vou concordar, começando aqui pela questão do espaço da Zona Verde, e vou até dar aqui um exemplo pessoal, e eu noto isso até por familiares meus, inclusive os meus avós, que é só um pequeno exemplo, mas eu acho que isso se repercute para outras pessoas já de alguma idade, que é precisamente o espaço da Zona Verde. O facto de nós termos a capacidade de ter esplanadas a noite toda e tudo promovia muito mais o convívio, as pessoas a estarem confortáveis, estarem à fresca. Ou seja, isso mantinha as pessoas, e mantinha as pessoas não obrigatoriamente ali de pé a assistir ao concerto, ou então estão cansados e vão embora. Eu vejo pelos meus avós, eu sei que já lá vão 3 anos, mas lá está. E isso mostra que se nós vemos que as coisas não melhoram, aí é que está realmente o problema. Porque pegando aqui no que o Ricardo diz, o primeiro ano uma pessoa ainda dá de barato, ok, vamos experimentar, pode ser que corra bem, e acho que toda a gente estava um bocadinho desiludida, porque acho que toda a gente é mais adepta da Zona Verde, e é estranho, mas lá está, estamos abertos à mudança, eu acho que sim, vamos experimentar.
1: Mas de qualquer forma, Bruno, uma das, enfim, até promessas eleitorais do atual executivo foi a tentativa, enfim, de adquirir os terrenos que estão ali à volta da Zona Verde para poder aumentar o espaço e poder acomodar aquilo.
3: Sim, eu também já ouvi essa história. Agora,
1: não sei exatamente em que ponto é que são,
3: primeiro,
1: é que estarão essas
3: negociações. Primeiro, eu não acredito nisso. Segundo, eu acho que se algum dia... Exatamente, era isso que eu ia dizer. Se algum dia isso acontecer, não será para tão breve de certezinha absoluta, e se calhar nem com este executivo, muito provavelmente.
1: Entretanto, os avós ficam mais velhos e nós também, não é?
3: Exatamente. Agora, eu vejo é que muita gente, e é o que eu digo, estou a dar um exemplo muito específico, mas eu acredito que isso acontece em maior parte das famílias e das pessoas mais velhas, até pessoas que têm filhos, bebés, e que estão ali, que em vez de estar, eu ainda ontem, por acaso, lá está o caso, diz que já me viu, eu ontem fui sair um bocadinho, porque eu não era para sair, os meus amigos já têm, eu fui, sim, porque eu vou, lá está, não vou ficar em casa, mas o que é...
5: Mirandelense vai...
3: Exatamente, vai à festa, e está com os amigos que estão cá e que vieram à festa, que já não os vi há um ano. Mas o que é facto é que até estávamos ali na esplanada, e é ridículo, chega aquela hora, temos de levantar o rabo da cadeira, que é mesmo assim arrumar a esplanada para as pessoas poderem caber. Isto não acontece em mais lado nenhum, e eu
5: embora
3: acho
5: que não fosse preciso, digamos, já que também que o balanço,
3: pois, neste, calhar...
5: ao dia de hoje estamos a gravar o balanço dos concertos, é que efetivamente os idosos podem perfeitamente ir e levar o seu banquinho, até podem levar uma poltrona maior, porque cabem todas, que não há...
3: Veja, este... mas o ridículo
1: bom,
3: é que...
1: mas o melhor ainda está para vir,
3: ou seja, nós temos essa dificuldade... Não sei, eu já não, também não concordo com isso, mas lá está, isso já são os meus gostos. E depois, falando um bocadinho disso, eu acho que aqui o que está em falta, apesar de ser muita coisa que está em falta, eu sou sincera, a festa tem-me vindo a desiludir cada vez mais. E sinto que, como o Ricardo e o Carlos dizem, acho que não somos só nós, acho que isto se sente a toda a volta, e eu acho que depois o grande mal é quando nós olhamos para a nossa volta, e outras festas das redondezas estão a fazer-nos sombra.
1: O problema das comparações.
3: E é preciso, porque inevitavelmente vamos fazer comparações, sempre se fez. Agora, o problema é que estas comparações realmente são reconhecidas, que à nossa volta temos festas com outro cartaz, com outra qualidade. E é o que eu digo, quando nós não temos nem sequer um espaço apelativo, nem um espaço em que possa ir mantendo as pessoas, o convívio, porque às vezes não é só a música, lá está, às vezes é o estar bem.
1: Sim, aquele
3: o estar
1: espaço era mais multiuso,
3: quando nós já
1: daria
3: não temos
1: para tudo.
3: Isso.
1: Estão lá pessoas que criam concertos, pessoas que criam espaladas.
3: Quando nós já não temos isso, quando depois também o cartaz não é apelativo, porque lá está, vai só um certo nicho e fica muito aquém. E depois a questão da organização, o que é certo é que eu noto também, e é inevitável.
1: Pessimista aqui no que diz respeito
3: ao cartaz das festas. Fico triste e gostava de ver uma festa, pronto, com outra dinâmica.
1: Carlos, agora tem que ser mais fresco.
3: Eu queria que roubassem o fogo de artifício e aplicar. É verdade, sou sincera, mas sem dúvida.
4: O desafio que eu deixo efetivamente é que mantendo, e acredito que não vá alterar muito o modelo, pelo menos da gestão tripartida das festas, custa muito acreditar que isto retorne à sociedade civil, mas que, de uma maneira ou de outra, o município, a junta de freguesia, a confraria, envolvam a sociedade civil naquilo que diz respeito às coletividades e que as chamem a fazerem parte daquilo que é a orgânica e a estrutura do modelo das festas. Podemos poupar muito dinheiro com a prata da casa, e quando digo prata da casa é os torneios das associações esportivas, a banda que dinamiza, uma série de coisas que efetivamente deixam do pedestal todos. E os mirandolenses, inclusive, o comum dos mirandolenses, que sejamos do pedestal, que não queiramos tanto os jantares dos amigos de Mirandela, mas que sim, efetivamente, sejamos do povo, porque é isso que deu o ser às festas de
1: Mirandela. E eu deixo também já agora aqui o meu reto.
3: Os meus amigos são de esquerda, só não querem ver isso.
1: Um dos melhores tubistas da cidade que retorna ao dele de estar na sua.
4: Vou pensar.
3: Foi muito discurso de esquerda.
2: Eu termino só dizendo que, efetivamente, estas más decisões políticas, isto passou para a esfera política, começa a ser uma decisão política com impacto, obviamente, ou deveria ter impacto sobre quem as toma, e está a comprometer o futuro, porque destruir uma dinâmica de uma festa é fácil, voltar a reconstruir demora imenso tempo, e cada ano que está a passar estamos a perder mais economicamente.
1: Muito bem, de 15 em 15 dias, na Terra Quente FM, hoje em edição especial, estamos numa emblemática esplanada do centro da cidade de Mirandela, na Princesa, em festa, em honra de Nossa Senhora do Amparo, como já se aperceberam aí por casa. Será também o último encontro antes das merecidas férias de agosto. Assim, deixamos para o fim a atualidade política nacional. O caso Luís Neves, o ministro da Administração Interna, ainda não encontrou o momento exato e certo para esclarecer algumas polémicas em que se viu envolvido nas últimas semanas. Primeiro, o tanque construído numa das suas propriedades, pelo amigo empreiteiro, a quem recorria à própria polícia no tempo em que Neves era diretor. Mais tarde, o reboque apreendido numa operação de combate ao tráfico e que traficado à guarda do tal amigo. Enfim, parece que todos os dias aparece mais qualquer coisa na comunicação social, Ricardo. Explicações até agora é que nada. Será que ainda vamos ter ministro quando regressarmos de férias?
3: Mas era um tanque para lavar a roupa.
2: O tanque é discutível.
3: Era para lavar a roupa, eu acho que sim.
2: Eu penso que sim, porque Luís Montenegro, quando...
1: Luís
2: Montenegro, quando... ainda acho que ainda é Luís Montenegro que
5: deixa
2: que
5: o Luís trabalhar.
2: Toma uma decisão, não é fácil ele voltar atrás. No que toca ao ministro, o problema é que cada vez mais a política está a elevar pessoas. Ou melhor, socialmente nós estamos a construir ideias perfeitas de políticos perfeitos, não entendo porquê, já tivemos o Gobei Melo, agora seria o Luís Neves o modelo ideal de político, em depois acaba por ser uma pessoa comum.
4: Permite-me só, quem é que criou o modelo político perfeito? Quem é que levou às costas o Gobei Melo e quem é que tem levado às costas o Luís Neves? A mesma, exatamente, quem também tem andado com a Ventura? É
2: comunicação social?
4: Então,
2: se aí quer chegar...
4: Uma parte da comunicação social.
2: Uma parte da comunicação social. Não tiro a razão, até acho que neste momento passa mais informação a comunicação social isso do que propriamente as redes sociais. Mas pronto, continuando. A questão é que tenta-se criar este tipo de figura ideal em que, no fundo, como qualquer pessoa pode errar, e isso acho que ninguém mete em questão, o problema é depois quando os erros já passam para a esfera profissional, onde ele administra uma instituição, e que efetivamente há aqui muitas questões que ficam por esclarecer. É pena que o ministro não esclareça logo isto em nada beneficia nem o governo, nem a Assembleia da República, muito menos a democracia, porque como eu comecei com esta ascensão rápida de hipotéticos bons políticos, com quedas tão acentuadas, aí efetivamente leva a que o povo se comece a se calhar a tomar decisões muito mais radicais, porque isto está a ser o fim do sistema. Como é que um caminhão apreendido sai da instituição da PJ, ainda por cima com químicos supostamente
1: para... Ainda não sabemos.
2: ou alegadamente, mas é aquilo,
3: mas
2: que
3: fortes indícios,
2: há fortes indícios que isso está, que isso aconteceu. Ou a questão da piscina, eu até brinco que isso todo barato, acho que isso depende mais do que o juiz decide ser um tanque ou uma piscina do que propriamente uma questão legal. E depois é a famosa declaração de interesse ou de património, que mais uma vez não foram entregues em tempo útil. É mau para quem não as entrega. Acho que ainda pior e péssimo é para quem fiscaliza, porque o que é que andaram este tempo todo então a fazer? Agora, acho que num todo é um ministro que, por mais inocente que se possa vir a provar, acho que já está com uma reputação, pelo menos manchada, não digo totalmente queimada, mas bastante manchada, e custa-me um bocado, depois ao mesmo tempo, nesta onda mediática de como o tempo nos leva a pensar e a reagir às coisas, no final não seja, por exemplo, também o Miguel Macedo que se veio a provar que era inocente. E como, e aí sim, há pouco rigor, pelo menos nos canais generalistas, ou nos canais de informação, pelo menos falemos dos a nível nacional, da forma como, até a forma como a notícia às vezes está a ser apresentada ao espectador, leva o próprio espectador a tirar deduções erradas. E acho que é mau nesse sentido e ninguém fica a ganhar. E acho que quanto mais tempo o ministro ficar, sem dúvida alguma, mais a sua cova está a acabar, porque também não vejo que
1: ficar isto, sem dar explicações, entende?
2: Não, ficar mesmo no cargo, porque portanto, acho que vai ser sempre, isto vai ser sempre agora, permitam uma expressão, está no assador, aço lento ou aço mais rápido é passar.
1: Daí o caldo de Luís Neves. Bruna Costa, não sei se tem exatamente a mesma opinião, pelo menos, será que o fator agosto, incêndios, está a criar aqui, por parte do Governo, alguma resistência para, enfim, tentar manter um, enfim, muito importante ministro da Administração Interna, numa altura dos fogos?
3: Olha, eu sou sincera, eu de todos deste Governo, e pegando aqui um bocadinho no que o Ricardo disse, era aquele que eu considerava mais sério na sua posição.
1: Então já mudou a opinião, ainda não sabemos nada.
5: Da Educação.
3: Não, tu dizes, mais falando. Sério. Ministro da Educação, né? Vamos lá. E eu já vou aí, porque no outro programa nós demos um prazo ao menino. E que o menino cumpriu, não cumpriu. Já vamos aí. Mas era aquele que eu considerava mais sério e até mais competente naquilo que estava a fazer. E isto para dizer que
1: mas
3: tanto
1: ainda nada
3: eu...
1: está decidido, ainda não tenho opinião formada, presumo.
3: Sim. Mas é o que o Ricardo diz, e é como tantos outros políticos que ainda estão a ser investigados, que, querendo ou não, ficam com a reputação e deixam o povo em dúvida, obviamente, e é assim, há fortes indícios. E quando há fortes indícios, minha avó sempre disse, onde há fumo, há fogo, não é? Por isso, e já não é só uma coisa, não é? Não é só uma coisa, lá está, é o tanque, não é um tanque de lavar a roupa, não, é também essa questão do outro lado, é essa questão do outro lado, das declarações, ou seja, depois também há, claro que obviamente, isto é como um novelo, vais puxando e vais descobrindo a careca também. Agora, o que eu quero dizer com isto é que eu até era daqueles que eu mais considerava em condições para estar ali no governo, e no entanto, se calhar, tal como eu, muitos outros ficaram assim, nunca na vida diria. Isto mostra também o reflexo daquilo que o Ricardo disse, que é, eu acho que cada vez mais a população começa a desacreditar nos políticos, sejam eles de esquerda, sejam eles de direita. Sim, e aqui não vou estar não vou estar aqui a partir para lados de direita nem esquerda, eu estou a falar mesmo do modo geral, e não é só política, não são só os que estão no governo, nem no parlamento, nem na assembleia, é inclusive até outras forças, e já falámos também de PSP e não sei o quê, são forças que nós devíamos ter um máximo de admiração e que cada vez mais nos desiludem e cada vez mais perdem o respeito. E eu acho que isto, até mesmo questões de justiça, da forma como a justiça é feita, e eu ainda há pouco tempo falei isto com um amigo meu, que é, eu acho que realmente nós temos de começar a ver estes conceitos, temos de começar a perceber realmente quem são as pessoas que estão à nossa frente, porque senão eu acho que isto vai ser cada vez pior e as pessoas começam, é verdade, começam a desacreditar cada vez mais, e em verdade por lados radicais, e acho que quem tem de estar no poder tem de nos transmitir confiança. Agora, eu como Ministro da Educação, agora pegando aqui um bocado que o Carlos disse, foi outra situação, e eu sei que não tem nada a ver com o que estamos aqui a falar.
1: Enfim, já discutimos na semana passada.
3: Exatamente, mas foi outra situação que eu própria disse, eu não creio que, e como vimos do início ao fim, ele continuou-se a mostrar orgulhoso, não reconheceu o erro, arranjou mil e uma estratégias de pôr o erro no outro.
1: E a vida
3: e isto
1: segue.
3: Não segue, para muita gente não seguiu. Aliás, para ele segue. E ele deve dormir descansado, mas é isto que nos preocupa enquanto cidadãos.
1: Muito bem, voltando aqui ao caso que agora temos em cima da mesa, Carlos Carvalho, agora nós, 15 dias depois, é tempo, enfim, é aceitável para um ministro, talvez o mais promissor ou o mais popular do governo. Sim. Manter a coisa ali em banho-maria será, não será prejudicial até a começar por ele próprio?
4: Nós temos visto, não só nos governos da AD como nos governos do PS, são os partidos que têm governado Portugal, a popularidade é inversamente proporcional ao tempo que eles estão no governo, ou seja, a popularidade vai-se desgastando. E este ministro entrou,
1: mas assim, de uma forma tão rápida?
4: Foi o último a entrar e entrou, obviamente, com num pedestal, que era o seu diretor da PJ, que tinha desmantelado todas as redes de tráfico que se podiam ser possíveis, tinha estado no combate ao crime informático também com bastante firmeza.
1: Conseguiu descobrir o rendeiro.
4: Exato. E, portanto, veio para o governo com uma reputação acima da média. Agora aqui a questão é, vamos lá, eu quero que os nossos ouvintes também reflitam várias coisas, é tão só agora, passados 6 meses de ele estar, agora nem sei bem o tempo que ele esteve, de ele estar no governo e ter saído da PJ, é que alguém, o tipo Caba Cancela do parque da PJ, é que se lembrou que tinha um atrelado desaparecido e estava lá no empreiteiro?
1: Bem,
4: só agora
1: isto,
4: é que os técnicos
1: diz-nos,
4: lá
1: exemplo,
4: da Câmara lá de baixo.
1: Deve ter tantos inimigos como amigos, não é?
4: Óbvio. Só agora é que os técnicos da Câmara lá de baixo é que se lembraram que existe uma propriedade lá no seu concelho que tinha um tanque, afinal não era um tanque. E por falar em tanques desses, nós não precisamos de passar o Franco para baixo. No nosso concelho, o que não falta para aí são tanques.
5: Ah, sim.
4: E, portanto, é melhor também as pessoas terem calma, porque também há muitos telhados de vidro.
1: Há ministros no nosso território,
4: óbvio,
1: não é?
4: Para já, exato.
1: Não, mas esse é que é o problema.
4: De facto,
1: aquilo que está em discussão,
4: facto,
1: e
4: sem
1: que
4: dúvida.
1: Se fala nesta
4: quer
1: altura,
4: dizer,
1: a idoneidade, ou falta delas,
4: a idoneidade,
1: por parte de quem tem responsabilidade.
4: Eu ia lá
1: caso,
4: chegar. A idoneidade
1: nível, é?
4: de um ministro, de um primeiro-ministro, não, tem que ser à prova de bala. E o que temos visto é que efetivamente não tem acontecido nem de agora nem de há muito tempo.
1: Ou pelo menos ainda não sabemos, não é?
4: O que vamos chegar a outra coisa que nós estamos fartos de falar aqui na nossa reunião de condomínio, que é, neste momento, estamos a ter aquilo que nós sonhamos, que é, estamos a ficar efetivamente com o que sobra. Acontece, seja no poder central, seja no poder local, e nós, enquanto cidadão, temos de saber o que é que queremos. Queremos ter bons gestores a governar-nos ou queremos ter efetivamente aquilo que sobra? Porque senão vamos continuar a ter mais destes casos. E obviamente depois também temos o sensacionalismo dos órgãos de comunicação social, alguns.
1: Ou de alguns?
4: De alguns, sim. Obviamente. Que realmente andam ao sabor daquilo que são as audiências. E por isso é que eu disse há bocado que efetivamente o BML.
1: E depois no fim da linha faz crescer os tais extremismos, não é?
4: Sim. Exatamente. Sim. É uma pescadinha de rabo na boca.
3: Sem dúvida.
4: Que são eles também que se alimentam destes casos, não é?
3: Sim, sim.
1: Ricardo.
2: Aqui a questão é que. Agora, neste momento,
4: o Ricardo até está meio abananado quando eu falei dos tanques.
2: Foi.
4: Nossa,
2: estava a pensar onde é que estava o meu, mas não tinha nenhum.
4: Tens aí daquele plástico, não
2: é? Nem desse.
1: Aquilo é só para pôr o patinho amarelo.
2: Não sei nadar. Não, aqui a questão é que Luís Neves, até na forma como se apresentava ao país, na sua imagem quase à general, que normalmente isso até tem bastante impacto junto de uma larga maioria da população, conseguiram descredibilizar, ou hipoteticamente descredibilizaram toda essa imagem, com coisas que depois vamos ao pequeno pormenor. É natural que ele não saiba tudo no momento, quer dizer, a forma como muitas das vezes as pessoas são apanhadas de surpresa sobre os assuntos, e até acredito que se calhar muita coisa possa nem ter passado pela mão dele. Quantas vezes nós compramos
4: coisas
2: e não
4: me
2: dos pais e metemos noutro contribuinte. Acredito que efetivamente nesse momento eu não tenha ali matéria para justificar. A questão é que foi o próprio que convocou, ou fez parecer uma hora para uma declaração formal em Lisboa para todos os jornalistas, para dizer ao fim e ao cabo.
4: Que ia explicar ponto a ponto, e é o ponto a ponto aqui que efetivamente eu queria tocar nesse tema, que é o ponto a ponto. Das duas, uma, vai ser muito bem explicado e não tem.
6: Ou seja, só ele, relatório ele vai.
4: Ele vai efetivamente resolver todos estes imbróglios, ou então, para continuar a assar, como está a dizer efetivamente o Ricardo, e como
1: mas aqui neste caso concreto, o fator tempo joga contra ele, não é?
4: Claro, sim, obviamente, claro. Porque vai degradando ainda mais a imagem dele perante a sociedade civil.
3: Na altura. Demorou a apresentar também documentos.
4: E portanto, e a coisa passou.
3: Mas demorou.
4: Agora, efetivamente, também é um mau período para se estar a levantar estes aspectos, porque nós precisávamos de um Ministro da Administração Interna que estivesse focado, pelo menos à data que nós estamos a gravar, graças a Deus, que temos tido um verão pacífico a nível dos incêndios na nossa região, mas que tem que estar completamente focado naquilo que é a proteção civil do nosso território nacional.
2: Os números, por acaso, comparados no mesmo período, comparados com o ano passado, até já estão acima da média. Não sei precisar os números, mas estão acima da média. De qualquer forma, eu compreendo que, obviamente, o tempo poderá não ser o mais oportuno, mas também Luís Neves continuar no cargo, acho que também nada oportuno vai acontecer.
4: Mas há férias políticas agora, por isso.
2: Se calhar a questão é mais um bocadinho por aí, porque se os desastres tiverem que acontecer, tanto acontecem com Luís Neves como sem Luís Neves. Isto é aquilo que nós não controlamos.
1: Mas com o Luís Montenegro, que já vai dizer que não vai tirar férias.
2: O Luís não vai, não vai trabalhar. Com isto tudo, acho que efetivamente a lei dos políticos tem que levar uma discussão mais aprofundada e mais séria. Porque se queremos ter efetivamente, ou se queremos atrair pessoas, sem termos que andar a recorrer de diretor da PJ para ministro ou de ministro para o Banco de Portugal, temos que arranjar aqui uma forma de trazer mais qualidade à política.
1: Tudo sim, mas já com a cabeça nas férias. E o que seria de uma qualquer reunião de condomínio sem a bela da discussão? Outros assuntos ainda, e para fechar, a Bruna Costa abandona o seu T1, é verdade.
3: Não.
1: Este foi o seu último programa. E até já entregou as chaves, Bruno, é mesmo? É desta?
2: Não te esqueças de limpar a casa.
3: É desta, eu deixo tudo limpinho, é verdade, meus queridos. Estou de saída e claro que não podia deixar de passar este meu outro assunto aqui na rádio para agradecer o convite, dizer que foi uma experiência fantástica, que até já aprendi a gostar de me ouvir, que eu nunca gostei de me ouvir falar, então até para isso foi bom. E foi uma experiência, eu sempre quis ir à rádio, foi uma coisa que eu sempre quis fazer, por isso eu agradeço muito a oportunidade, por vos ter conhecido, por ter conhecido pessoas novas, por ter explorado também outras questões que nem nunca se calhar tinha pensado que algum dia viria a falar, nem ouvir-me falar, e foi realmente uma experiência muito boa e é com o coração partido que largo o T1.
1: Obrigado,
3: mas também...
1: Bruno, já sabe, entretanto, o código do videoporteiro vai se manter.
3: Sim, eu ia dizer isso, por isso eu espero mesmo que me voltem a receber assim que eu puder, mas pronto, esta vida continua e tenho uma nova fase à minha espera e espero que vocês...
2: E vai correr bem.
3: Espero que aqui esteja tudo bem também.
1: Também de partida. Obrigado. Para a parte incerta, o Carlos Carvalho só vai regressar lá para outubro, mas entretanto deixa uma palavra de solidariedade.
4: Sem dúvida, aos nossos irmãos espanhóis e também franceses que estão a passar e vindo aqui um bocadinho daquilo que terminamos neste último tema, que são os incêndios. Nós temos tido a sorte de não termos tido, ter ainda tido desgraças no nosso país, desgraças a sério, como aconteceram em 2017, mas efetivamente os nossos irmãos espanhóis e franceses estão a tê-las, e temos tido portugueses também que estão a sofrer com isso. Também temos tido equipas portuguesas de bombeiros e de proteção civil que têm estado no terreno a acompanhá-las, e por isso é para eles também que eu desejo a maior força e que rápido se resolva o problema.
1: Muito bem, e entretanto, antes de outubro, se arrepender de alguma coisa, sabe que pode contar com os seus vizinhos. A sair o Ricardo Garcia, alerta para uma burla modernizada.
2: É verdade, se antigamente tínhamos a burla do era nos jornais, nos classificados, que era o do Brafolhetos. Isso é uma das bordas mais antigas que existe, agora já se modernizaram, estão na internet para montar canetas. É alertar que isto efetivamente não acontece, não é trabalho nenhum, e é uma forma de ganharem do outro lado entre 20 a 50 euros, em que são valores, pois nunca mais obviamente as pessoas os conseguem ter.
7: Fazem falta para a festa de Mirandela.
2: Ora, sempre é possível pagar finas.
1: Fica aqui o ponto. Pronto, está feita mais uma reunião de condomínio, a última antes das férias. O nosso encontro quinzenal foi, por isso, feito hoje a partir do exterior, da Esplanada da Princesa, mesmo do centro da cidade, que está em festa por estes dias. Em setembro, quando voltarmos, vai haver novidades, nova vizinhança para conhecer e a bela discussão do costume. Muito obrigado, Vizes. Deixa-me dirigir um especial agradecimento à Bruna Costa, que parte agora para outras paragens. Votos de muitos sucessos para os novos desafios que aí vêm. Muito obrigado pela dedicação e empenho. Quanto a si, que nos acompanha, pode sempre ouvir-nos sempre que quiser, em podcast, no Spotify e Facebook. Comente, subscreva e recomende, por favor. Muito obrigado pela paciência de nos ouvir. Boas férias para todos.
3: Pois
4: é, Bruna, paga a fatura.
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0: O Opinião Independente na Terra Quente FM, como é habitual com o Alexandre Pacheco, todas as quintas. Olá. Bem-vindo mais uma vez.
1: Como estão?
0: Para mais um programa e para mais dois temas. Um deles tem a ver com a atualidade política, que não tem sido muita, a não ser porque agora tem-se falado muito de incêndios, não é? Mas, nesta altura, é sempre a questão das Round 3, não é? As tais reentradas políticas, como na Festa do Pontal, neste caso o PSD, e depois, em Olhão, o Partido Socialista. Alexandre Pacheco, sobre estas duas situações, no fundo estamos a falar de alguém que falou primeiro, Luís Montenegro, certo. E depois veio a falar o secretário-geral do Partido Socialista, José Luís Carneiro, que no fundo veio também repostar e responder, no fundo, a algumas das coisas que foram ditas. Mas, grosso modo, em termos de conteúdo, tivemos uma mensagem inicial do Presidente do PSD e Primeiro-Ministro também, a anunciar aqui até algumas medidas assim avulsas, e depois houve as tais críticas de José Luís Carneiro, dizendo até que o rei vai nu, é a expressão que foi utilizada.
1: Sim.
0: Mas, pronto, em relação ao conteúdo, alguma coisa aqui a reter interessante ou não?
1: Eu, sinceramente, pareceram-me dois momentos um pouco muito à base de uma repetição de forma e de conteúdo. Portanto, ou seja, desde as camisas brancas, que eu ainda hei de perceber porque é que há obsessão pelas camisas brancas na quarteira, até à quarteira em si, a tradição continua a ter um peso demoníaco e condiciona as próprias intervenções. Foi um discurso de, penso, 45 ou 48 minutos.
0: Sim, até convém também dizer, já agora esqueci desse ponto, que no fundo também se comemoravam os tais 50 anos,
1: sim, desde, 50 anos
0: desde que houvesse do portal,
1: destas reentradas, ou RAN 3. Portanto, foi um discurso longo que eu tive a ver e ouvir e a ver o rosto das pessoas que estavam a ouvir o discurso. Eu diria que foi um discurso desinteressante para as próprias pessoas que estavam a ouvir.
0: Aquela sensação de que estariam a adormecer.
1: Sim, portanto, claro que o verão não ajuda, o calor não ajuda e outras coisas não ajudarão àquela hora do dia, mas claramente foi um discurso um pouco monótono e eu acho que um pouco divorciado da realidade. E, inclusivamente, está a começar a ser moda haver ataques ao jornalismo. E aqui neste discurso também houve, a partir do momento que se diz que se valorizam mais algumas polémicas do que as medidas, exato, que são dadas, as medidas ditas positivas ou que resultam de uma intervenção positiva do governo, vão para uma nota de rodapé, são subalternizadas em relação às outras. Esta preocupação de ter um bode expiatório, que é sempre o jornalismo, no sentido de que ele está a ultrapassar a realidade, não colhe muito porque o próprio discurso de Luís Montenegro traçou um cenário do país que muitas pessoas, inclusive a do PSD, acham que não é o país que na realidade temos.
0: Uhum. Uma imagem de obra feita, uma economia a crescer,
1: e de reformas, máximos,
0: e de reformas,
1: é? De reformas quando não há reforma nenhuma. E aquela que se tentou fazer correu francamente mal, como nós já aqui detalhamos com alguns pormenores no que diz respeito à reforma do MESI, portanto do Ministério da Educação e das suas estruturas, e depois há os casos, enfim, uns mais consistentes, outros menos consistentes, e eu continuo a dizer que o caso do Luís Neves para mim é menos gravoso do que aquele que se passou no Ministério da Educação, mas é um caso, e sobre isso não se disse nada. Aliás, houve poucos ministros presentes no discurso do Pontal e, nomeadamente, estes dois não estiveram, enfim, sobre a desculpa de que não serão militantes do partido, e, portanto, mas já no passado houve outros que não eram e estiveram presentes. Portanto, tentou salientar um lado popularucho do Partido Social Democrata, dizendo que é o partido do povo. Era o partido um partido de todos, um partido de gente de trabalho, mas eu não sei se isto colhe muito com medidas que o governo tomou e que se destinam a incentivar ou a promover ainda mais a riqueza de um grupo muito restrito de portugueses, os tais 1% da população que concentra uma parte importante da riqueza nacional. Uhum. Portanto, há aqui um contrassenso. E depois diz que o Hospital do Algarve está a caminho, mas também já está uma porrada de anos a caminho, mas lá está, o Algarve é longe de
0: coisas. Pois, foi a tal situação que me recebeu bastantes críticas e muitas dúvidas, que a entrada do Estado no capital da REN, que estamos a falar aqui, confirmando a aquisição de 13,7% da empresa, mas enfim, foi tudo feito assim de uma forma fugaz, não é?
1: E é curioso que sobre isso que está a falar da REN, quando o Luís Montenegro era responsável da bancada do Partido Social Democrata, argumentava que não era preciso ter participação direta na REN para poder ter uma opinião e condicionar de alguma forma a intervenção da REN. E agora, curiosamente, vamos comprar uma participação, mas vamos comprar a quem? O que é que nós sabemos sobre isso? Vamos comprar aos acionistas? Compramos a quem? A quem é que nós vamos comprar? Porque há participações diferentes de vários detentores. A quem é que o Estado vai comprar? Sobre isso já foram pedidas várias explicações e ainda não foram dadas pelo Dr. Luís Montenegro.
0: Foi claramente um discurso, já tendo em perspectiva o orçamento do Estado, ou seja, para que haja aqui um ambiente mais cativador, mas que se calhar não cativa a classe política. Percebemos que toda a classe política criticou. Portanto, aí, por aí não vai...
1: Mas sobre isso, o Partido Socialista, no meu entender muito bem, na sua reentrada, na sua rentrée, disponibilizou-se para um diálogo com o Governo sobre duas questões essenciais. O orçamento e a reforma da Constituição. Uhum. A revisão da Constituição. E desafiou o PSD a dialogar com o PS sobre esses dois temas maiores, que serão aqueles que poderão ter um maior impacto na própria organização do país. E, portanto, aqui eu diria que a rentrée do PS é
0: mais... Como
1: é que
0: a pode classificar?
1: É mais acutilante, okay. É mais factual, entra e entronca naquelas que são as questões maiores e tenta ler o país que efetivamente temos. Eu acho que a rentrée do PSD é mais conservadora, no sentido em que recupera um discurso que é muito do Luís Montenegro, que é: não avança, não discute, não esclarece, não clarifica, não define uma orientação quanto àquilo que vai ser o futuro. E depois tem medidas como, por exemplo, a Fórmula 1 e o Grande Prémio do Algarve, mas não se diz nada sobre a precariedade das pessoas que trabalham no Algarve, de contratos, enfim, de qualquer forma, sem segurança, sem conteúdo, sem perspectiva, e também não disse nada sobre isso. É que uma parte importante da população ativa portuguesa ganha 1.000 ou menos de 1.000 euros.
0: Portanto, no entendimento do Alexandre Pacheco, esta rentrée do PSD para o povo em geral não trouxe nada de novo e não augura também nada de novo, porque não há aqui grandes...
1: Para mim,
0: as promessas que existem têm a ver só com questões, enfim...
1: Sim. Faltaram respostas.
0: Avulsas, não é?
1: Faltaram respostas sobre a educação, faltaram respostas sobre a justiça, faltaram respostas sobre a saúde, e veja-se o que aconteceu esta semana na saúde. Faltaram respostas sobre a reforma, a putativa reforma do INEM, que vai retirar meios...
0: Sim, que o próprio PS anunciou que iria ter uma apreciação parlamentar a este decreto,
1: e que vai retirar meios de socorro efetivo às pessoas, e se as coisas já não estão a funcionar bem, como é que vão
0: ficarão
1: funcionar
0: pior,
1: depois?
0: Não é?
1: E depois aquele tiro no pé daquele elogio ao Pedro, que foi secretário-geral do PS.
0: Nuno Santos.
1: Pedro Nuno Santos. A propósito da TAP, quer dizer, acabou por dizer que vamos reaver todo o dinheiro que o Partido Socialista enterrou na TAP. Na altura foi muito criticado por isso, mas afinal vamos rever tudo. Vamos reaver tudo.
0: Pois.
1: Será? Eu por acaso tenho dúvidas. E não sei, de facto, como responder a isso. O que caiu esta semana de chofre, e que está a agitar muita gente em Portugal, nomeadamente pessoas que estão ainda com a sua carreira contributiva, mas que vão mais tarde ou mais cedo chegar a uma situação de reforma, é o relatório que foi publicado sobre a Segurança Social. Nós teremos que vir a isto, Anani. Se calhar,
0: claro,
1: dia 9...
0: Pode ser a próxima, sim, senhor. Fica já aqui.
1: Esse relatório é preocupante, porque para todos os efeitos o que se diz, o que está ali é um exercício de contabilidade artística, que na realidade nós estamos a ter déficits anuais na Segurança Social.
0: Portanto, que mistura aqui a Caixa Geral de Aposentações e é isso?
1: Exatamente. Uhum. E a Segurança Social.
0: Okay.
1: E, portanto, haverá aí uma história mal contada, e que, se é verdade, Eu acho que estamos todos com uma enorme dor de cabeça e precisamos de ver atentamente isso. E esse relatório não passou.
0: Nem sequer houve qualquer alusão a ele.
1: Nem foi sequer uma referência.
0: Apesar de ter sido posteriormente divulgado, já se conhecia com certeza.
1: O governo sabia, tinha
0: há mais de uma semana, exatamente. Pronto, só uma leve pincelada sobre a questão, não analisamos muito aqui o discurso de José Luís Carneiro. Digamos que, no seu conteúdo, houve aqui as tais críticas ao PSD,
1: Há
0: também esta pedida de apreciação da reorganização do INEM, não é?
1: Há dois traços que eu diria. Por um lado, procura acentuar as questões que neste momento são mais críticas para o país e, por outro lado, disponibiliza-se para um entendimento político nas duas grandes questões que vamos ter aí pela frente, que é o Orçamento de Estado, o próximo Orçamento de Estado.
0: Já não falta tudo. Outubro,
1: exatamente.
0: Não é?
1: Não falta tudo. E já está a começar a ser construído, de certeza absoluta. E a questão da revisão constitucional, que é outra questão ponderosa, e ele disponibiliza-se para isso, para mim encerra uma noção de responsabilidade e de serviço ao país que muitas vezes falta em alguns políticos.
0: Bom, o segundo tema tem a ver com um artigo que saiu na Visão sobre a falácia do grande líder, explorada por especialistas como Arménio Rego e Miguel Pina e Cunha, que no fundo desmistifica a ideia de que uma única figura providencial resolve os problemas de uma instituição. Isto tem a ver com um livro que tem precisamente este título, Falácio da Grande Líder. Portanto,
1: traremos também esse livro em 9 de setembro.
0: Isto é uma crítica ao culto da personalidade, não é? Certamente.
1: Claro, o culto de personalidade que temos por aí, este simplismo de acharmos que vem um homem providencial e que traz as soluções todas e as respostas todas que nós precisamos, encerra um pouco esta noção de angústia que existe nas pessoas e de falta de paciência para esperar por soluções. Temos tido políticos incompetentes, temos tido políticos que prometem e não cumprem, temos tido um conjunto de pessoas que nos têm retirado a seriedade que devemos ter em relação a estas coisas. E é fácil para nós, até por preguiça cognitiva, como o artigo diz e o livro também, é fácil nós esperarmos uma solução milagrosa, um líder messiânico, alguém que se pareça quase como Deus, como tendo as respostas todas para os problemas que afetam as pessoas. E aquilo que os autores dizem é que há perigos terríveis nesta visão, que todos nós podemos ter, mas que não devemos ter, que é, podem concentrar poder excessivo numa só pessoa, que muitas vezes serve de uma espécie de legalismo autoritário para reformular o contexto.
0: E aqui tínhamos que falar novamente no seu amigo, não é?
1: No nosso amigo. Eu acho que também já é um pouco seu amigo.
0: Já.
1: O líder tende a reduzir o espaço para o contraditório, portanto, todas as pessoas que o contrariam são vistas como traidores, como pessoas que estão contra a vontade do líder em resolver os problemas do país. Veja se isto não lhe parece alguma coisa
0: familiar,
1: ouvir,
0: não é? Familiar.
1: Tende a tomar decisões precipitadas porque são emocionais, porque ele próprio é um líder emocional, e como não é freado por as instituições, porque ele, entretanto, acha que elas funcionam mal e tende a acabar com todas ou controlá-las à sua maneira. E, portanto, tudo isto significa falar de Viktor Orbán, significa falar de Donald Trump, significa falar de Nayib Bukele, do São Salvador, significa falar de Putin, de muita gente que tem chegado ao poder e depois de estar no poder perpetua-se com prazos. Veja o caso de Putin.
0: Portanto,
1: eram só
0: são chamadas de atenção destes dois elementos que, no fundo, vêm no tal livro, não é?
1: Exatamente. E, portanto, alerta-nos para isso no sentido em que não há líder sem liderados, não há liderança sem servidança, como eles dizem, e, portanto, o que significa que um bom líder não é sozinho, ele trabalha com outros, e se os outros são também líderes, embora com menor responsabilidade, é bom que o sejam, porque podem dizer ao líder, atenção, que essa medida corre riscos. Porque o que está hoje a acontecer nos Estados Unidos, e noutros sítios, é que as pessoas rodeiam-se de pessoas que só dizem sim. E ninguém alerta para nada. Ninguém chama a atenção para os perigos que aquela posição pode ter. Portanto,
0: ou seja, aqui a massa crítica não interessa, não é?
1: E eles, não interessa. E eles falam, por exemplo, da questão do BES, como nenhum conselho de administração do BES, ninguém do conselho de administração do BES se atrevia a contrariar as decisões do Ricardo Salgado, sabendo que estavam a ser cometidos erros, mas não tinham coragem de assumir essa posição.
0: E fica essa chamada de atenção.
1: Fica essa chamada de atenção.
0: Tem a frase da semana que tem a ver com...
1: Não, a frase tem a ver com, okay, com este artigo.
0: Ora, o livro que traz esta semana é o Compêndio da Doutrina Social, sim, da Igreja, não é? Já vamos falar sobre isso, mas em relação à frase, então, da semana.
1: A frase é retirada desse
0: tem
1: artigo.
0: Tem a ver do tal artigo.
1: Com o tal, okay, da visão, artigo, não é? Que, exatamente. E diz, na política, na economia,

0: dessa lógica dos abismos.
1: Quanto à sugestão, já o disse então, Compêndio da Doutrina Social da Igreja.
0: Exatamente.
1: É um livro que já há algum tempo que o Alexandre Pacheco andava para trazer, não é? Como sugestão.
0: Eu tinha enfim, trazido tinha feito referência a este livro porque a ideia de um compêndio de doutrina social da Igreja, e neste caso é de 2004, o Conselho Pontifício de Justiça e Paz elabora-o sob pedido do João Paulo II. Isto pretende ser uma bússola para os cristãos. Portanto, os cristãos têm aqui um conjunto de princípios, de valores, de referências maiores para orientarem a sua vida. Mas a sua vida enquanto professores, enquanto engenheiros, enquanto médicos, enquanto profissionais. Não é a vida do cristão apenas no sentido dos formalismos da Igreja. E, portanto, este compêndio acaba por ser uma linha de orientação que todos nós devíamos, nós cristãos, devemos seguir. Não sei se assim é. Agora, propõe um humanismo integral e solidário, define a dignidade da pessoa humana como um princípio fundamental, o bem comum, a subsidiariedade e a solidariedade. E eu pergunto, onde é que estão estes valores? Onde é que estão estes valores? Quer dizer, afirma que cada ser humano possui uma dignidade inviolável e direitos inalienáveis. Estou a ler partes do livro. Independentemente da sua condição social, raça, género ou capacidades. Isto está a ser aplicado? Pergunto.
1: Portanto,
0: em Portugal?
1: No fundo tem aqui as linhas orientadoras, não é?
0: Que exatamente. Valores essenciais. Olha, destinação universal dos bens. Destinação universal dos bens. Os bens da terra, recursos naturais, riquezas, foram criadas por Deus para o sustento de toda a humanidade. A propriedade privada é legítima e necessária, mas traz consigo uma função social, devendo servir ao bem de todos. Veja como isto é muito mais e muito mais amplo do que aquelas concepções habituais que nós temos. Outro valor essencial que aí é referido, opção preferencial pelos pobres. Onde é que isto é aplicado? E estamos a falar, isto obriga os políticos, isto obriga os empresários, isto obriga os profissionais, obriga-nos a todos. A paz e a justiça. A paz não é apenas a ausência de guerra, mas o fruto da ordem, da justiça, enfim. E depois, temas clássicos, a família, que é considerada fundamental, o trabalho humano tem um valor central porque expressa a dignidade da pessoa. O compêndio defende que o capital deve estar ao serviço do trabalho e não o contrário.
1: Ou seja, não o trabalho ao serviço.
0: A vida económica deve colocar o ser humano no centro, combatendo tanto o economicismo desenfreado quanto o estatismo rígido. A comunidade política e internacional, o Estado existe para servir a sociedade civil. Salvaguardar o ambiente, ecologia integral. Tem uma visão ecológica. Uhum. Portanto, os bens da terra existem para o homem, mas o homem não os deve degradar.
1: Portanto, necessariamente, para ter este tipo de linhas orientadoras, deve ler o compêndio da doutrina social da Igreja.
0: Eu acho que sim, aliás. Se queremos ter, enfim, aplicar a nossa fé, acho que devemos
1: ler. E aqui ficam essas notas.
0: Sim.
1: Bom, regressaremos então dia 10 de setembro. Até lá.
0: Até lá.
2: 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E. Letra E. Eurásia. Na geografia, é um nome proposto por alguns geógrafos para designar o espaço continental formado pela Europa e pela Ásia. Euro. Unidade monetária dos países da União Europeia que aderiram ao Sistema Monetário Europeu desde 1 de julho de 2002. As moedas nacionais foram progressivamente substituídas pela nova moeda a partir de janeiro de 1999, à altura da fixação das taxas de conversão. 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E. Letra E. Europa. Nome masculino. Na astronomia, o segundo maior satélite natural de Júpiter, descoberto por Galileu e alvo de interesse científico por estar

0: recoberto de gelo, criando um ambiente propício à existência de vida, sob a forma de extremófilas. Segundo a mitologia grega, Europa era uma princesa fenícia. Foi raptada por Zeus e transformada em touro, que a levou para Creta e a fez mãe de Minos, Radamanto e Sarpedon. Manobras ABC até ao Z. Dicionário enciclopédico. E. Letra E. Édipo. Na mitologia, rei lendário grego, tendo um oráculo anunciado que haveria de matar o pai, Laio, e casar com a mãe, Jocasta, foi exposto no monte Citeron. Encontrado por um pastor, foi recolhido pelo rei de Corinto, que o protegeu como filho. Já crescido, sabendo da profecia, fugiu de Corinto. A figura trágica de Édipo constitui a personagem central dos célebres dramas de Sófocles. Manobras ABC até ao Z. Dicionário enciclopédico. S. Letra S. Surriada. Nome feminino. Descarga de artilharia. Espuma das ondas que se quebram. Em sentido popular, assoada, troça, zombaria, escárnio. Supiráculo. Lugar onde mal se respira. Suspicaz. Adjetivo que tem suspeita. Suspeito. Suspensoide. Adjetivo, na química, coloide de um líquido, a fase dispersa, no outro líquido, a fase dispersante. Manobras ABC até ao Z. Dicionário enciclopédico. H. Letra H. Urra. Interjeição. Como nome masculino, é o grito de guerra dos soldados russos, alemães e ingleses. É o grito de saudação dos marinheiros, especialmente ingleses. Grito com que se acompanham brindes em banquetes, grito de saudação ou vitória entre desportistas. Usa-se geralmente precedido de hip.
1: Mais uma vez, estamos juntos, nós e Santo António. Vamos hoje continuar a aprender sobre Santo António na devoção no mundo. E porque o Vietnã é um país ateu, onde prima o budismo, o confucionismo e o taoísmo. Mas os católicos têm um altar em casa, e mesmo nas outras religiões têm um altar em casa, adoram em casa, falam em casa com os seus santos, pedem-lhe proteção. A devoção a Santo António no Vietnã é de uma fé profunda, que vem do início da evangelização do país no século XVI e com uma forte incidência da devoção à Virgem Maria, mas Santo António ocupa um lugar muito especial no coração dos fiéis vietnamitas. As tradições de devoção a Santo António são muito semelhantes às ocidentais, portanto quase às do nosso país. Realizam missas, novenas, participam pedindo ajuda. Também distribui o pão aos pobres como uma forma de agradecimento, de graças alcançadas, ato muito respeitado no país. E também, aquelas pessoas que têm mais dificuldade em ter as suas culturas de arroz ou que têm problemas de saúde, a essas pessoas é-lhe dado arroz. É também o protetor das causas impossíveis e dos objetos perdidos. Existem inúmeras paróquias com capelas, altares, dedicados a Santo António. Tem uma imagem de Santo António em tamanho grande. Na Catedral de Notre-Dame de Saigão, em que o altar de Santo António de Pádua é um dos locais mais procurados pelos fiéis para fazerem as suas orações silenciosas e acenderem velas. Eles trabalham muito com o sincretismo, com o silêncio, com a introspeção. A estátua é em tudo semelhante às que temos nas nossas igrejas, com o menino, a açucena e a veste franciscana. Mas às terças-feiras vêm todos os que têm necessidade de pedir ou agradecer. Os fiéis tocam nos pés da imagem de Santo António e rezam em sussurro. É muito comum a recolha de donativos e envelopes da Ação de Graças, deixados junto ao altar do santo neste dia. Os estudantes vietnamitas católicos também costumam ir, antes dos exames, junto do altar de Santo António falar com ele. O Vietnã foi colonizado pelos franceses e foram os franceses que construíram a Catedral de Notre-Dame, como é em França também, em Saigão. Todos os materiais foram de França e as imagens sacras, incluindo a de Santo António, foram feitas em oficinas especializadas de arte sacra francesas, e falo de 1870. E é considerado um milagre terem resistido até aos dias de hoje intactos, sobrevivido à Segunda Guerra e à Guerra do Vietnã, tanto as estátuas como as estruturas dos altares laterais. Até para a semana.
2: Crises e inutilidades democráticas. A frustração dos portugueses com o regime político vigente, não com o sistema democrático, note-se bem, aumenta a olhos vistos. Só não vê quem não quer ou a quem não interessa ver. As crises sucedem-se a ritmo acelerado, indício de que nos poderemos estar a aproximar de uma perigosa desordem democrática. Há a crise crónica do Serviço Nacional de Saúde, que justificou a recente criação de uma Comissão de Combate à Fraude, presidida pelo conhecido juiz Carlos Alexandre. Juntou-se agora a crise da Polícia Judiciária, que ganhou gravidade inesperada com a promoção a ministro do seu anterior diretor. Para completar este dramático ramalhete de casos políticos, acaba de vir a público a discussão em torno da segurança social, que lançou sérias preocupações sobre os milhares de beneficiários atuais e futuros. Provas mais que claras e suficientes de que as reformas do regime político vigente, que muito bons democratas têm vindo a reclamar, se tornam cada vez mais urgentes. Lamentavelmente, o poder político instalado, corporizado nos partidos que se têm revezado nas altas instâncias do Estado, continua cego, surdo e mudo e a olhar mais para o seu umbigo do que para a defesa dos reais interesses da nação. E, o que mais grave ainda é o diálogo democrático em torno destes casos, que deveria ser transparente e conducente a consensos construtivos, tem-se resumido a xistes e insultos de parte a parte. Particularmente grave é o que se vai sabendo em torno da Polícia Judiciária, cuja imagem de eficiente corpo superior de polícia criminal, que apoia as autoridades judiciárias, tribunais e Ministério Público, se tem degradado a ponto de muitos já a olharem como uma polícia política de manipulação e acobertamento de falcatruas de conhecidas figuras públicas. Havemos de concluir que a causa profunda de tudo isto reside, de facto, no regime político, que comporta grandes inutilidades institucionais, à cabeça das quais está a Presidência da República, no seu atual figurino, seja qual for o titular em causa, Henrique António Pedro.
3: Os tertulianos nacionais e os de Mirandela. Uma tertúlia é uma reunião informal de pessoas que se juntam habitualmente para conversar, conviver ou debater temas de interesse comum, como literatura, arte, política ou atualidades. Havia tertúlias que utilizavam as mesas dos cafés, como a Brasileira e do Nicola, onde as suas sessões acolhiam grandes vultos da cultura portuguesa, como Fernando Pessoa e Bocage. O propósito era um espaço de debate livre, que muitas vezes moldavam movimentos artísticos e ideias de liberdade. Claro que estas tertúlias em Mirandela tiveram as suas réplicas em grupos que se juntavam principalmente no Café Mira, tinham acesas discussões sobre o momento político, o papel da oposição no combate à ditadura, a troca de livros que acabavam por ser proibidos pela censura, mas acima de tudo, de informação e dos avanços, o papel da oposição no combate à ditadura, a troca de livros que acabavam por ser proibidos pela censura, mas acima de tudo, de informação e dos avanços e recuos dos grupos que contestavam a política do Estado Novo. Aos mais velhos, que tinham uma ação mais discreta, muitas vezes mercê de perseguição, se juntavam outros que

0: sem rebuço, apresentavam e discutiam a realidade nacional. Tinha um papel preponderante o Roger, o Vicente, o Manuel Salazar, o Rocha e tantos outros que, sem a coragem destes, também comungavam destas ideias de progresso, renovação e liberdade. Estas tertúlias apenas mudavam de tema quando entrava o comandante da Legião, poucos entravam no café que não fosse devidamente identificado. Mesmo a tertúlia de cidadãos que existia em Mirandela já nessa altura, também muitas vezes tinham de se abster de tecer comentários junto de outros elementos que pertenciam também ao grupo, mas sempre precisavam de falar de situações mais complicadas, o faziam a meio da ponte românica, não sendo apanhados de surpresa, conversando sobre matérias que poderiam ser utilizadas como libelo acusatório. Estas mesmas tertúlias também souberam criar os seus anticorpos contra aqueles que apenas passavam a vida a ouvir e transmitir. Os bufos. E o engraçado disto tudo é que depois de uma tertúlia havia muitos que tinham as suas funções políticas e que as desempenhavam sem conhecimento de mais alguém que não aqueles a quem se dedicavam. E estas tertúlias passam pelos tempos e continuam a ser uma forma de encontro, ainda que muitos o façam sem saber que estão em plena ação tertuliana. Mas também o nome passou de moda e hoje são chamados de confrarias, de rotários, de lions, mas no fundo não passam de atos de tertúlias. A grande ameaça para estas instituições ad hoc que apareciam foi a televisão e atualmente as redes sociais, que tiraram de toda a possibilidade de convívio, dado que cada um com um telemóvel na mão se julga alguém que está acima de todos os demais e que os seus débitos de prosa estão acima de tudo e de todos. Perdeu-se a cultura do contacto pessoal, sendo substituída por um conjunto de sabores e de mistura de componentes que muitas vezes nada têm a ver com cozinha mediterrânica, mas sim de amálgamas alimentares, que pela sua mistura apenas serve para pagar mais caro por elementos cozinhados de maneira diferente. Eu, por mim, continuo a gostar das confrarias gastronómicas que continuam a celebrar a cozinha tradicional e são os guardiões das nossas tradições. Eduardo Botelho.
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2: Olá, caro consumidor, seja muito bem-vindo a mais uma rúbrica da DECO. Hoje vamos conhecer os seus direitos nas telecomunicações. Sabe realmente o que está a pagar todos os meses na sua fatura? Vale a pena perder alguns minutos para analisar. Verifique o valor da mensalidade, os descontos aplicados, eventuais serviços adicionais, comunicações extra e se existem acertos ou outros valores cobrados. Quanto mais conhecer a sua fatura, mais fácil será identificar erros ou custos desnecessários. Se está a pensar em mudar de operadora, há alguns aspectos importantes a confirmar. Verifique a data em que termina o período de fidelização e informe-se sobre os encargos que poderá ter caso pretenda cancelar o contrato antes desse prazo. Se decidir mudar, comunique essa intenção por escrito e respeite o prazo de aviso previsto no contrato, que na maioria dos casos é de 30 dias. Sabia que, em determinadas situações, pode pedir a suspensão do contrato? Isto pode acontecer, por exemplo, se perder a habitação onde o serviço está instalado, se mudar de residência para o estrangeiro, se estiver numa situação de doença prolongada, desemprego ou baixa médica. A suspensão mantém-se enquanto durar a situação que a justificou. E para poupar, a DECO deixa-lhe algumas sugestões simples. Reveja regularmente o pacote que tem contratado, compare a oferta de outras operadoras, confirme se continua a beneficiar dos descontos acordados e contacte o seu operador para saber como bloquear serviços que não utiliza ou definir limites de consumo. Por fim, uma nota importante, algumas operadoras disponibilizam descontos a pessoas com atestado médico de incapacidade multiuso. Estes apoios não são obrigatórios e variam de operador para operador, pelo que vale a pena informar-se diretamente junto à sua empresa de telecomunicações. Conhecer os seus direitos é o primeiro passo para fazer escolhas mais informadas e evitar gastos desnecessários. Em caso de dúvida, informe-se. Consulte o nosso site em deco.pt. Obrigada por estar desse lado e até breve.
3: Olá, meu nome é César Joaquim Lisandro Cresce, já tenho idade para ter juízo e venho de Valdafife, ali do Nordeste Transmontano. Para tudo. Então a Europa abriu a porta sem saber quem tinha a chave. E agora então anda toda a mocidade a pôr trancas à pressa nas portas. Segundo as notícias, alguns dos que entraram em Ceuta já estão a regressar a Marrocos. Porque dizem que não têm comida, dinheiro nem alojamento. E Portugal, que viu o filme do outro lado da fronteira, anunciando um reforço por terra e por ar e por mar, então no sul do país. Isto parece uma caixa transmontana depois de desaparecer um presunto. Ninguém sabe quem entrou, ninguém viu nada. Mas de repente aparecem três cadeados e um primo da Genre ou Ginelo. Olho, e atenção, isto não é gozar com quem foi da miséria, é gozar com os governos que primeiro deixam andar e depois fingem que estão surpresos. Fronteiras controladas ou continuamos a governar a Europa com a peneira? Olha esta coisa na manicais que eu nunca vi.
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5: As praias da Albufeira do Azibo registaram menos visitantes durante a época balnear de 2026. Sem avançar ainda com números finais, o município de Macedo admite uma ligeira redução da afluência face aos cerca de 200 mil utentes que habitualmente frequentam anualmente as duas praias. A diversificação da oferta de lazer na região é um dos fatores apontados pelo chefe de divisão do município de Macedo, Cavaleiros, Paulo Silva.
6: Nós temos cerca de 200 mil utentes anualmente divididas pelas duas praias. O que é que acontece? Esse número deve ter diminuído ligeiramente. Antigamente só tínhamos praticamente as praias do Azibo aqui na região. E neste momento temos muita mais oferta de outros parques aquáticos e outras praias que existem também. E obviamente está mais diversificado. Julgo que se voltaremos a recuperar esses números.
5: A redução da afluência é também reconhecida pelo presidente da Câmara Municipal de Macedo de Cavaleiros, Sérgio Borges, aponta para vários fatores, entre os quais os custos das deslocações e o aparecimento de novos locais de lazer.
7: Que realmente não é só na Albufeira do Azibo que o mundo cresce de visitantes, mas são vários fatores. Temos que ver o valor dos combustíveis, a questão de que cada vez crescem e aparecem mais locais, nomeadamente de praias fluviais, e obviamente que o nosso turista, por assim dizer, do litoral, temos que ver que demora, são 3 horas de viagem, não é? Uma meia para lá, uma meia para cá. Depois também da curiosidade dos visitantes irem a outros locais.
5: Apesar da quebra registada, o município garante que procurou assegurar as condições necessárias durante a época balnear. O presidente da Câmara, Sérgio Borges, destaca o trabalho desenvolvido nas áreas da segurança, acessibilidades, limpeza, animação e promoção das praias do Azibo.
7: Nós temos feito da nossa parte aquilo que nos compete, manter a praia com segurança, manter a praia com acessibilidades, manter a praia limpa e manter a praia também com animação e fazendo também a parte da publicitação lá fora para que realmente consigamos trazer mais visitantes, consigamos realmente fazer com que tenhamos mais visitantes para o ano.
5: A época balnear de 2026 aproxima-se do fim com o registro de uma ligeira quebra na afluência às praias da Albufeira do Azibo. Morreu o músico e cantor Alfredo Soares. O artista de 65 anos foi vítima de um acidente de viação esta segunda-feira na A24, perto de Vila Real. O acidente aconteceu por volta das 9 da manhã, quando a moto em que seguia embateu numa carrinha avariada na via. As autoridades investigam as circunstâncias em que ocorreu o acidente. Natural de Taboaço, Alfredo Soares contava com várias décadas dedicadas à música popular portuguesa, sendo presença habitual em números, palcos e festas da região. A Unidade Local de Saúde do Nordeste realizou esta segunda-feira no Hospital de Macedo de Cavaleiros a primeira cirurgia robótica à coluna da sua história. O procedimento foi executado com recurso ao novo sistema de orientação denominado Mazor X, uma tecnologia de ponta que combina software especializado, navegação cirúrgica e assistência robótica. Em comunicado, a OLS Nordeste avança que este equipamento de vanguarda foi adquirido através de um investimento de 2,6 milhões de euros, integralmente financiado pelo PRR, no âmbito do reforço tecnológico do Serviço Nacional de Saúde. Na prática médica, o sistema permite à equipe visualizar a anatomia do paciente e realizar simulações em 3 dimensões, assegurando intervenções cirúrgicas personalizadas, com muito maior precisão, abordagens minimamente invasivas e uma menor exposição à radiação, tanto para o doente como para os profissionais. Afonso Ruano, diretor dos serviços de ortopedia e líder da equipe responsável pela operação, considera que a disponibilização desta tecnologia no Hospital do Interior representa um avanço crucial que permite aproximar uma medicina altamente inovadora da população. Já o Conselho de Administração da instituição sublinha que este investimento não só diferencia a resposta hospitalar na região, como também funciona como um forte polo de atração e fixação de profissionais de saúde altamente qualificados no território. No último fim de semana, Macedo de Cavaleiros foi a capital do setor pecuário transmontano, ao acolher o Concurso Nacional de Bovinos de Raça Mirandesa. A iniciativa reuniu no Parque Municipal de Exposições mais de uma centena de exemplares, oriundos dos 6 concelhos que compõem o Solar da Raça, focando-se na promoção, valorização e preservação de uma das maiores marcas de identidade do Nordeste. A avaliação rigorosa das características morfológicas esteve a cargo de um júri especializado. Manuel Preto, criador e membro do júri, sublinha o elevado nível de exigência provocado pela excelente qualidade dos exemplares em prova.
8: Os animais eram muito, muito bons e muito semelhantes. Tornou-se um bocadinho difícil para nós, mas pronto, com a colaboração de todos os membros do júri e com, digamos, a vontade que a gente tem já nestas andanças, correu tudo bem, graças a Deus, porque os exemplares eram mesmo muito bons.
5: Para além da vertente competitiva, o evento firma-se como um momento central de partilha e reconhecimento pelo trabalho contínuo dos produtores da região, tal como destaca o presidente da Associação dos Criadores de Bovinos de Raça Mirandesa, João Chopina.
9: Este tipo de iniciativas, além de ser um concurso, é um convívio da família, é a amizade, é os criadores, onde é que se juntam, onde é que mostram o que produzem durante o ano. E é isso, é mais um convívio entre criadores e é a festa dos criadores.
5: O impacto da iniciativa ultrapassa a pecuária local e reflete-se na própria economia do concelho. A forte afluência de visitantes ao espaço do certame gerou um dinamismo positivo na cidade, um aspecto assinalado pelo vereador com o pelouro da agricultura da Câmara de Macedo, Leonardo Vilafranca.
10: Esta iniciativa é uma iniciativa para valorizar o que é nosso, para valorizar a raça mirandesa, uma raça muito característica da nossa região. Temos cerca de 150 exemplares dos 6 concelhos pertencentes ao solar da raça mirandesa.
5: Com um olhar posto na renovação geracional e no desafio de atrair os mais jovens à produção pecuária, o certame encerrou o ciclo anual que percorre o solar da raça mirandesa, ficando já prometido o regresso do roteiro no próximo ano. A kickboxer mirandelense Catarina Dias conquistou a medalha de bronze na Taça do Mundo que decorreu em Budapeste, na Hungria. A atleta do Ginásio Clube Mirandelense subiu ao pódio numa das competições mais exigentes do circuito internacional, que reuniu cerca de 3.600 atletas de todo o planeta. A atual campeã do mundo e da Europa utilizou esta prestação na capital húngara como um importante teste de preparação. No horizonte estão já 2 grandes objetivos a curto prazo: a disputa do título mundial profissional, agendado para outubro, e o Campeonato da Europa de Seleções, que serve de apuramento para os Jogos Europeus de 2027. O Ginásio Clube Mirandelense esteve representado na Hungria por mais 3 promessas da modalidade. Marta Martins, Santiago Taveira e João Moraes estrearam-se em competições mundiais com exibições muito positivas. Este torneio serviu também de rampa de lançamento para o Campeonato do Mundo de Júniores, WACO, que se realiza já no próximo mês e onde terão a companhia da colega de equipe Matilde Silva.

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2: Ora viva, minha boa gente! Sejam muito bem-vindos a mais uma edição dos Novos Parodiantes. Este é o único programa da rádio onde a atualidade não nos dá choro. Dá-nos uma enorme vontade de rir.
3: É verdade. Olhamos para o mundo à nossa volta e pensamos, ou a gente se ri disto, ou temos todos diplomas, é um subsídio de paciência.
4: Sabes, a minha cabeça anda um caco. Fui ao médico e ele disse que eu estava com sintomas graves de burnout digital e alguma falta de memória.
3: Apolas. E ele receitou-te algum tratamento inovador?
4: Receitou. Olha, inscreveu-me numa aplicação de mindfulness e meditação no telemóvel. Disse que era a melhor coisa para limpar os pensamentos.
3: E tem resultado? Sentes mais relaxado?
4: Isso tem resultado? Agora, em vez de esquecer-me, por exemplo, onde deixei as chaves de casa, esqueço-me todos os meses de cancelar o trial gratuito. E pago 29,99€, sem saber de quê.
3: Ah, então a aplicação não te limpou a cabeça. Limpou-te foi um pouco a carteira, não é?
4: Pois foi. Mas olha, na última atualização até mandaram uma notificação muito atenciosa. A sua mente está em paz. A sua mensalidade foi renovada com sucesso.
5: Olha, o meu João decidiu que esta semana ia ser radical e trocou o nosso carro por um cesto de supermercado, veja lá.
2: Trocou o carro por um cesto, mas ele perdeu o juízo. Um cesto de compras não vale nada.
5: Pois não, mas quando ele saiu da caixa e o cesto vinha com um pacote de azeite, dois bifes e um quilo de bacalhau, o stand disse que dava perfeitamente para pagar a entrada do carro novo.
2: Ah, bom, então no fundo não fez um crédito, fez um paga pronto com gorduras e proteína.
6: Os reformados e os pensionistas nunca foram tão felizes. Nem sabem o que é que hão de fazer ao dinheiro. Ah, pois é. É para rir, é?

0: Dá-me licença, Dona Filó.
1: Ah, lá está o Sr. Gervásio com os seus salamandrinhos. Não tem que pedir licença, porque isto é o banco deste nosso jardim. E por enquanto eles ainda não venderam nem privatizaram os bancos do jardim, pois não?
0: Que eu saiba, ainda não, Dona Filó. Apesar deste banco ter aqui um grande buraco.
1: É, seu malandreco.
0: Bem. A partir de agora, e isso já pouco nos importa. O importante é virmos aqui a arejar um bocadinho.
1: Ah, pois é, Sr. Gervásio, pois é. Agora com estes aumentos, até já podemos ir para ali, para o salão de chá, com o ar-condicionado. Olha, se calhar ainda vamos sentir saudades aqui do nosso banco de jardim.
0: Ora. Quando for realmente verão, podemos vir cá matar saudades, sim. Claro que viremos com os nossos empregados, que nos trarão bebidas fresquinhas e uma salva de prata com biscoitos e bolachinhas.
1: O Sr. Gervásio, diga uma coisa. Soube que já houve um baile no casino para a Idade de Ouro, em que participaram 900 reformados e pensionistas.
0: Ai, já começaram a gastar, mesmo antes de terem recebido os aumentos, foi o que foi. Mas vá lá, que para já passaram a tratar-nos com melhores maneiras. Antes do anúncio dos aumentos das pensões, chamavam-nos a terceira idade. Agora, depois dos aumentos, passamos a ser a idade de ouro e até nos organizam bailes.
1: Ah, estava tudo previsto, Sr. Gervásio. Porque é que, de repente, mesmo em tempo de crise, começaram a abrir casinos por aí a cada esquina?
0: Pois foi, Dona Filó, pois foi. Agora é que eu entendi o verdadeiro fundamento da história dos novos casinos.
1: Pois
0: está claro. Eles já sabiam que os reformados e os pensionistas iam ser grandiosamente aumentados e prontos. Toca de abrir casinos para nos apanhar o dinheiro.
1: Ai,
0: olha, Dona Filó, a senhora, quando receber um novo aumento, também vai passar a frequentar os casinos, vai?
1: Pois vou, está claro que vou, mas não é para jogar. É só para sentir o aumento.
0: Com que então a Dona Filó vai passar a ir assistir ao aumento no casino?
1: Ah, pois vou. Pode ser que me saia a grande. A grande, Sr. Gervásio. Ai, ai.
2: Transmitimos seguidamente mais um episódio da nossa série de Núpcias Falhadas. Há quem case com bom gosto, outros borram a pintura.

0: Ó, oh, senhora Milcar, estou cá desconfiada de que o casal que foi para a suíte nupcial vai acabar mal.
1: Essa agora, com franqueza. Porquê é que a menina Carmen tem essa desconfiança?
0: Porque o noivo é aquela fraca figura que viu.
1: E a noiva é cá uma brasa que até deitava fumo. Se calhar até deve estar proibida de se aproximar das matas e florestas.
0: Oh, e não é tudo, senhora Milcar. Olhe, eu estive a ajudar a noiva com as malas e quando abri uma mala dela, saltou de lá um chicote, uma mascarilha, lingerie de cabedal, olha, eu sei lá que mais. Ou é propagandista de uma sexy shop ou é mesmo depravada de todo.
1: Coitado do rapaz! Vou recomendar à cozinha que de manhã, quando lhe levarem o pequeno almoço, incluam umas boas madas.
0: Ah, isso no caso da noiva ainda não ter mudado de estado e passar ao estado de viúva. Porque o marido não deve ficar em muito bom estado, não.
2: A Cajemas é maluca. Passem-me aí a conta, porque eu vou-me embora para procurar um advogado.
0: Mas o senhor é o noivo que está em noite de núpcias, na suíte nupcial, não é?
2: Estava, mas já não estou. Ela nunca me revelou que era assim, porque afinal casou comigo só por interesse. O rei da mulher é ninfomaníaca.
1: O senhor vai-me desculpar, mas se a sua noiva é ninfomaníaca, casou consigo por interesse em quê?
2: É que eu sou fabricante de enchidos. E as especialidades da casa são chouriços, morcelas, salpicão, paio. Todo o género de enchidos.
1: Quer dizer, sendo assim, compreende-se, não é?
2: Mas eu não compreendo nem quero compreender. Vou-me embora e vou divorciar-me enquanto ainda estou vivo.
0: E não pensa voltar a casar-se?
2: Sei lá, talvez, mas olha lá, porquê?
0: Ah, porque eu sou vegetariana, sabe? Eu contento-me com umas bananas e umas cenouras. Topa!
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4: 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É o aparelho do autocarro.
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5: Ai, Rica, o meu namorado novo é uma coisa fabulosa. É um homem extremamente culto e moderno. Está sempre agarrado a um reader de última geração.
3: Ai, sim, Rica. E o que é que eu costumo ler nesse aparelho? Clássicos de literatura ou notícias de economia?
5: Ah, isso não sei, Rica. Mas sei que ele passa horas antes de misar o dedo no ecrã e a dizer que está a analisar perfis psicológicos de mercado.
3: Ai, Rica, eu não estou querendo desiludi-la. Mas esse reader não será antes o Tinder e os perfis não serão as fotografias das miúdas da praia?
5: Ai, que horror, Rica! Mas olha, ao menos sei que ele tem bom gosto literário. Só escolhe as edições com a melhor capa e pouca mancha de texto.
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8: Olha lá, minha senhora, tem nabos?
9: Nabos? Ai, não me diga que o senhor vai entrar para o governo.
0: Não é qualquer um que pode ser militante do Chaga. É que para exercer certas funções não bastam talentos e vocações.
10: Secretária, como é sabido, nem todos se podem alistar no Chaga. Porque isto pode ser muito bonito, mas não é fácil, não. Por exemplo, Na prova escrita, em que se pedia para se escreverem todos os palavrões e expressões ofensivas que conhecessem, os resultados foram uma desilusão, não é verdade?
9: Pode crer, chefe. Alguns dos candidatos nem duas páginas de palavrões conseguiram preencher.
10: Na linguagem gestual, a maioria também é bastante fraquita, não é verdade?
9: Ah, uma vergonha! Uma vergonha! Há para aí um menino que levou mais de 10 segundos para fazer um manguito seguido de uma saudação nazi.
10: No lançamento de objetos, a média foi baixíssima, não é verdade?
9: Ah, é verdade, sim. Os resultados foram absolutamente lastimáveis. Alguns dos candidatos não conseguiram atirar uma garrafa de cerveja nem sequer a meia dúzia de metros. E a pontaria? Ainda é pior quando estão mais próximos do alvo. Não conseguem acertar nem numa abóbora. Se fosse para acertar na cabeça de um comuna, esse comuna tinha que ser um cabeçudo mais cabeçudo do que o Costa.
10: Quer-se dizer, de todos, só apurámos um que vai ter ainda que passar por uma entrevista para ver se realmente serve. E o apurado entre os 1.669 candidatos foi o Malaquias Matias Maluco.
11: É mim, ganho o cauzi. Viva!
10: Aguenta aí! Que ainda há umas perguntas a que tens que responder.
11: Perguntas para responder para quê? Eu não quero ser habilidade de nem fechar nenhum negócio. Eu só quero é entrar cá para o grande chaga. A minha mãezinha sempre disse que eu sou uma chaga desde pequenino.
9: Isso não interessa. O que interessa é que sejas um verdadeiro terrorista.
10: A propósito, sabes atirar morteiros e disparar mísseis?
11: Na maior. Cauji é atirador especial.
10: Artes marciais. Sabes karaté e tudo o resto, incluindo cabeçadas no céu da boca.
11: Ai, tenho os cinturões todos e até alguns suspensórios. Aquele triplo salto por cima de qualquer comuna para lhe dar assim um pontapé atrás da orelha é a minha especialidade. Eu só tenho um problema, confesso.
10: Que problema é esse?
11: É que, bem, a verdade é que não percebo nada de política e até nem sei o que é isso da democracia.
9: E quem é que está interessado em que percebas alguma coisa de democracia? Isso não interessa a ninguém.
10: Pois claro, o que é importante para pertencer ao chaga é saber ser sempre uma valente besta quadrada.
11: A besta quadrada? Ora, bolas, sendo assim não vou poder entrar para o chaga. É que eu não vou conseguir ser uma verdadeira besta quadrada porque, por acaso... Ui, sou bem redondo. A minha mãezinha diz que eu como sempre como uma besta.
12: Os pais do Betinho andam muito preocupados com o hábito que o Betinho tem e não consegue largar de maneira nenhuma. Vai daí, resolveram levar o Betinho ao psicólogo. Amigos ouvintes, venham daí connosco ouvir a consulta do Betinho.
13: Pois é, senhor doutor Rosca Moída. O meu filho, por mais que eu tente, não há meio de perder este maldito vício. É que eu já não sei o que é que é de fazer.
14: Mas, minha senhora, há pessoas muito mais velhas que o Betinho e a única coisa que sabem fazer é mamar.
13: Pois é, senhor doutor. O Betinho não larga a Xuxa de maneira nenhuma. O senhor doutor Rosca Moída já viu a vergonha que é o Betinho andar sempre com a Xuxa pendurada ao pescoço para todos os lados que vai.
14: Mas o Betinho é uma criança e é natural as crianças gostarem de Xuxa. Minha senhora, nestes tempos que correm, quem não gosta de mamar?
13: Mas eu gostava que o senhor doutor lhe arranjasse qualquer coisa para ele perder esta vontade. É que é uma vontade constante de mamar.
14: Talvez eu consiga um tratamento eficaz, mas duvido. Olha que aqui há tempo esteve cá um político que também tinha esse costume. Mas a única coisa que eu consegui foi que ele mudasse de teta.
13: Mas o meu Betinho não mama na teta. Ele mama na Xuxa.
14: Sabe, minha senhora, para mim é igual. Xuxa ou teta é a mesma coisa. Como lhe estava a dizer, este político mudou de teta, pois deixou a teta do governo e passou a mamar na teta de uma empresa pública.
13: E apesar de tudo, o Dr. Rosca Moída acha que eu posso ter esperança num tratamento para o meu Betinho?
14: Talvez, minha senhora, talvez. Mas o seu menino tem estado muito calado. Então, Betinho, podemos conversar um bocadinho?
11: Vocês, os adultos, são muito complicados. Porque é que nós, as crianças, não podemos mamar descansados sem vocês virem logo com essas coisas dos traumas e mais isto e mais aquilo?
14: Mas tu, Betinho, já és um menino crescidinho. Não és nenhum bebê.
11: Oh, senhor doutor, se eu, por causa de chupar na Xuxa, tenho que vir ao psicólogo, então a minha mãe tinha que ser internada e era do hospital dos doidos.
13: Oh, Betinho, então mas o Xuxo?
15: Ah, deixa-me morrer. Porquê que os adultos são tão mentirosos? A mãe Xuxa, sim, senhor.
13: Eu, Betinho? Mas onde é que tu me viste Xuxa na boca?
15: Ora, toda a gente sabe que a mãe é xuxialista. E anda sempre com o xuxialismo na boca.
16: O quê? Não há nada para inaugurar hoje? Homem, não estraga o dia, está bem?
8: Um momento, Sr. Primeiro-Ministro. Deixe-me aqui fazer uma ligação, está bem? Está... Está lá. É a Dona Hilda das Hortaliças. Olha, já vendeu alguma coisa hoje? Ainda não? Ótimo. Espere-me mais um bocadinho só. Sim, sim. É que o Sr. Ministro vai já aí.
16: Mas qual é a sua ideia?
8: Ai, pode avisar as televisões, porque o Sr. Ministro já tem uma inauguração para fazer. É no mercado. A Hilda das Hortaliças ainda não se estreou hoje. E o Sr. Ministro vai lá estreá-la.
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9: Ai, ai, enfim, sós.
16: Sós? Mas cais sós. Eu casei, foi para estar acompanhado.
9: Senhor, desculpe, eu vou bem por aqui para a baixa.
1: Precisamente, a menina mete aqui por esta descida, vai descendo, vai dar à baixa, não é?
17: Amor à italiana, lembram-se da entrada na Juve? Toda a gente queria o jovem Ronaldo, futebolista de fama, realmente. Aí estava ele na Juventus.

0: Senhor Presidente, chegou o grande Ronaldo.
1: Ronaldo? Ele que entra, ele que entra.
0: Faça favor, Ronaldo. O senhor Presidente vai já recebê-lo. À saída, há de dar um autógrafo aqui no SEI, está bem? O meu marido vai ficar muito feliz. Você já está no SEI da minha família, Ronaldo.
2: É para já. Dou-lhe um autógrafo e até escrevo nas duas mamas. Eu gosto é de quem me der mais mama.
1: Entre, Ronaldo, entre. Já conhecia aqui o Mr. Treinador das Juventus, não é verdade?
2: Quem é que não conhece o grande Massimiliano Alegre? Mais alegre que ele, só a alegria dos novos perdiantes. É um prazer conhecer você.
3: Ah, o prazer é todo meu. Já está a morar em Turim?
2: Não, não. Por enquanto ainda não moro porque ainda não arranjei casa. Estou num hotel de luxo com uma vista fantástica para o lixo.
1: Bem, bem. Vamos lá, mas é tratar de negócios. Ronaldo, você sabe porque é que o convidei para cá vir, não é verdade?
2: Claro que sei, Presidente. Todos me querem, todos me amam, todos andam atrás do grande Ronaldo.
1: É isso mesmo. Vamos lá fechar o contrato.
2: Ora bem, vocês pagam 100 milhões ao Real Madrid e dão-me 500 milhões de euros de entrada e 1 bilhão por mês, ok?
1: O quê? Só? Você está contratado, homem. Isso para mim são trocos.
2: Isso é que é falar. Eu também gosto muito de trocas e baldrocas.
1: Por isso é que você é um asa a trocar a bola. Mas adiante, que o nosso negócio aqui é você, Ronaldo. O Mister acha que o Ronaldo é mesmo imprescindível cá para a nossa equipa?
3: Olha, Presidente, o problema é o jogo de cabeça. Nós temos ótimos atacantes, bons rematadores e todos a jogar bastante bem. O problema é o jogo de cabeça. Se eles soubessem usar a testa com a força e a direção do grande Ronaldo, tínhamos o assunto resolvido.
1: Infelizmente, precisamos mesmo do Ronaldo.
2: Desde que estejam dispostos a pagar o que for preciso.
1: Fique descansado, homem. Apesar do valor que nos pede ser o orçamento da população mundial.
2: Estou a ver. Mas também quero uma adjunta.
1: O quê? Uma adjunta?
2: Sim. Quero que vocês contratem uma das minhas namoradas.
1: Uma das suas namoradas? Mas que conversa é essa, homem?
2: Olha, Presidente, só lhe digo que tenho uma namorada que é um verdadeiro fenómeno. Vocês podiam contratá-la como treinadora do jogo de cabeça para os vossos avançados. Ela faz isso por 500 mil euros mais IVA.
3: Treinadora para o jogo de cabeça, Ronaldo?
2: Isso mesmo. Quem é que vocês pensam que fez de mim aquilo que eu sou? Eu sou um jogador com muita cabecinha.
4: Assim se constrói um clube português, mesmo nacional e à maneira. Ora, ouçam.

0: Está aberta a confidência de imprensa para a apresentação do novo reforço para o Sport Clube Ora Bolas. Alguma pergunta?
1: Lulu Fofó, do Diário Futebolístico Duas Bolas.
0: Duas bolas, mas duas bolas porquê?
1: Que o meu jornal é um tabloide atualizado e para a Frentex, dedicado ao futebol de hoje em dia. E o futebol agora tem quase sempre duas bolas em campo para a bola rolar mais rapidamente.
0: Bem visto, sim senhora. Ora bem, eu quero aproveitar esta entrevista para apresentar a última, mas não a derradeira aquisição do nosso clube. Aqui está o Driblovi Pontapenovits.
1: Mas assim continuam sem dar qualquer oportunidade aos jovens jogadores portugueses.
0: Mas quem é que lhe disse isso? Fique sabendo que o Driblovi Pontapenovits acaba agora mesmo de se naturalizar português de Portugal.
2: Dá, senhor Vernilza, vizinha Portugália.
3: Maria Vaicas Ostras, do jornal A Pitadela, pretende saber de onde veio o Driblovic Pontapenovits.
0: Da Ucrânia. É que assim o Driblovic Pontapenovits, além de vir reforçar a nossa equipa, está uma atração muito atrativa para os muitos imigrantes da Ucrânia que cá estão. Ah, não é verdade? Driblovic Pontapenovits.
2: Dá, minha vinha de Ucrânia.
0: Faça favor de traduzir, senhor intérprete.
4: O Driblovic Pontapenovits diz que está muito contente por estar em Portugal porque as portuguesas são muito dadas. O sol é maravilhoso e os frangos no espeto são uma maravilha. Adora Portugal.
3: Senhor presidente, agora com a contratação do Driblovic Pontapenovits para o Sport Clube Ora Bolas, considera o plantel já completo?
0: Não, de modo nenhum. Como há portugueses espalhados pelos quatro cantos do mundo, há necessidade de incluir na nossa equipa chineses de Macau, indianos de Goa, cubanos de Angola, sul-africanos de Moçambique, japoneses do Brasil, indonésios de Timor, franceses da Guiné, etc. Só esperamos que eles se naturalizem porque queremos ter uma equipa 100% portuguesa. Só se admitem estrangeiros que forem mesmo naturalizados ao natural em Portugal. Não é assim, Driblovic Pontapenovits?
5: Dá, nem vos ouvernhou do vinhoso banho.
0: Traduza, por favor.
4: O Driblovic Pontapenovits diz que se sente português desde muito pequenino, pois 9 meses antes de nascer já era mais português do que outra coisa e mesmo quando foi amamentado sempre gostou mais de bagaço do que vodka.
5: E nem gosto de vodka.
3: Senhor Presidente, para terminar, diga-nos o que é que o Driblovic Pontapenovits tem de especial para vir jogar no Desportivo Sport Clube.
0: Bem, achei imprescindível mandar naturalizar alguém da Ucrânia para contrariar a ideia de que não havia ninguém com cabeça no nosso clube. Agora, com um da Ucrânia, pelo menos temos um crânio. E assim se acaba com todos os traumatismos cranianos.
5: Avando de avadida Driblonovits.
6: Bolas, nesta loja as coisas estão sempre a subir.
7: Perdão, minha cara senhora. Tem ali aquela escada que vai para o andar de baixo. É sempre a descer.
6: Já sei que o seu filho nasceu. A propósito, com quanto é que ele nasceu?
8: Com quanto? Bem, olhe, para já a cesariana ficou-me por 2.000 euros, fora a clínica e o anestesista, que são pagos à parte.
9: Olá, sejam bem-vindos a mais uma edição dos Parodiantes para este mês de agosto. 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Vamos à paródia! Começa!

0: João Hugo, ouvi dizer que o nosso clube gastou uma fortuna para contratar um avançado estrangeiro para a nova época.
1: Pois gastou, mas descansa que ele veio com uma cláusula de contrato muito especial.
0: Uma cláusula especial? Qual é? Ele só recebe se marcar golos?
1: Não, olha, ficou decidido que ele recebe para aí uns 10 mil euros por cada passo certo. O que significa que o clube este mês não vai gastar um tostão.
0: Ah, bom, então no fundo não contrataram um jogador. Contrataram um plano de poupança para a direção.
2: Ai, Rica, nem imagina o drama. O meu marido chegou a casa ontem à noite, olhou-me nos olhos com um ar profundíssimo e disse que o nosso casamento precisava de uma experiência extrema de sobrevivência.
3: Ai, credo, Rica, e levou-a para onde? Para um acampamento no meio da floresta, sem rede no telelé.
2: Pior, Rica, pior. Levou-me para o meio daquela loja grande de móveis que se monta aos bocadinhos, está a ver, em puzzle, e num sábado à tarde. E deu uma planta do armário para a mão e disse: se sairmos daqui sem nos divorciarmos, renovamos os votos.
3: Ai, que horror, querida. E conseguiram sobreviver, ah?
2: Sobrevivemos, Rica. Mas tive de deixar o meu marido atrás na secção das prateleiras, porque... porque ele recusou-se a pedir direções ao apoio ao cliente.
4: No jornal Parada da Paródia, ninguém quer perder pitada sobre a Operação Marquês.
5: Hugo?
1: Diga, diretora.
5: Segue imediatamente para o Parque Eduardo VII, porque acabaram de telefonar para aqui a dizer que há, por lá, uma conferência de imprensa relacionada com a Operação Marquês.
1: Quem é que telefonou, diretora? Foi uma das marquesas, foi?
5: Não foi, não, não. Pela voz, pareceu-me um pombo. Fazia assim, co-corrupto, co-corrupto.
1: Sendo assim, a conferência de imprensa não foi convocada pelo Marquês, mas sim por uma pombalina.
5: Uma pombalina?
1: Sim, diretora. É como chamam as secretárias do Marquês de Pombal.
6: Nada de confusões, está bem? O meu nome é Sebastião José de Carvalho e Melo, ouviram? Nada tenho a ver com a Operação Marquês. E muito menos com um tal José Chocas-me. Porque eu não vou em filosofias bacocas. Não sou nenhum ministro, nem sequer um ex-primeiro-ministro. Fui ministro, mas foi do rei Dom José I, perceberam?
1: Estimados ouvintes, estou à entrada do Parque Eduardo VII em Lisboa, que se diz ser a capital de Portugal, onde se inicia agora uma conferência de imprensa convocada pelo Marquês de Pombal, que está neste momento no uso da palavra.
6: Está calado, gorila.
4: Gorila? Senhor Marquês, desculpe, mas esse animal não é um gorila, é um leão.
6: É o meu guarda-costas. Eu disse costas? Bem, o que eu queria dizer é que sei muito bem que ele é um leão porque é do Sporting. Mas o nome dele é Gorila. Adiante. Alguém quer perguntar alguma pergunta?
1: Zé da Laracha, do jornal Parada da Paródia. Diga-nos, Senhor Marquês, qual foi a razão que o levou a convocar esta conferência de imprensa escrita, falada e televisionada?
6: Foi para informar que vou processar quem anda para aí a dizer que o Marquês fez uma operação. Ora, eu posso jurar pela saúde dos meus pombinhos que não fiz nenhuma operação. Nem sequer fui operada à caspa, e muito menos aos piolhos dos pombos. O que se passa é que me estão usando a mim, o Marquês de Pombal, para me pôr para aí a fazer publicidade ao estado em que as coisas estão.
1: E o Sr. Marquês pretende o quê ao pôr um processo a essa gente?
6: Pretendo o que todos pretendem. Milho.
1: Milho?
6: Pois está claro. Quando se pede uma indenização, o que se pretende é milho, não é verdade? Mais razão tenho eu para pedir milho, porque tenho um pombal para sustentar. Está calado, gorila? Eu sei muito bem que vem aí um terremoto, mas não há perigo, porque Portugal já está esburacado, que mais um terremoto não há de ser nada.
7: O crime e a prostituição chegam a todo lado, até à aldeia de Val de Cabras. A junta, para resolver o problema, decidiu meter câmaras em tudo o que são ruas e estradas.
8: Olá, compadre Juventino!
9: Olá, comadre Jacinta! Então, onde é que vai assim toda bem vestida num dia de semana?
8: Então, vou a aparecer na televisão, sim senhora. Venha vosso mecê também, compadre.
9: Oh, porra! Mas eu estou todo sujo, passei o dia ali na horta.
8: Ora, ora, ora, venha daí, porra, caramba.
10: Pois então, compadre e compadres, aqui de Valdecabras, eu declaro oficialmente aberto o sistema de videovigilância aqui na nossa aldeia.
9: Sistema de quem?
10: Vidrovigilância, ou videovigilância, ou lá o que é o rei que parta. O nome é que ele tem esta porra, pá.
8: Mas então, isto não era para aparecer na televisão.

0: a vestir a roupinha de domingo, pensando que ia aparecer no telejornal. E agora dizem-me que a câmara é para apanhar gatunos.
1: Gatunos e não só, gatunos e não só. Também é para apanhar prostituta.
2: Ah, presidente, então agora vosso mecê vem às prostitutas com uma câmara de videovigilância.
1: Nada disso, homem, nada disso. Então, a câmara é para gravar imagens das prostitutas e levá-las à guarda.
2: Arras-me a parte de si, percebo. Então, e a guarda, se quer prostitutas, venha cá falar com elas. Não é preciso levar lá a cassete.
0: Pois é verdade, é verdade, sim, senhor. Então, se querem cassetes com mulheres, que vejam aqueles canais da TV por cabo. Ou vou alugar um filme ao Clube da Vídeo.
1: Ai, ai, que porra, ai, que porra, que estou perdendo a paciência. Ai, que estou perdendo a paciência. Até não é verdade que as nossas ruas estão a ser invadidas por criminosos, drogados e prostitutas. Ai, olha o que é.
2: Sim, senhor, sim, senhor. Não, outro dia estava eu muito descansadinho a dormir em casa e veio uma magana dessas brasileiras bater-me à porta.
0: Reita Milta! Então queria festa com o compadre Jesuvino!
2: Não queria nada! Ela queria era que eu lhe alugasse um quartito. É que a pensão estava cheia. Era só isso.
0: Mas esperem lá, Há aqui uma coisa que está muito mal feita.
2: O que é, madre? Então, o que é que eu fiz de mal em não ter alugado o quarto às prostitutas?
0: Não, nada disso. O que eu acho é que esta coisa de ter câmaras a filmar é o que as pessoas fazem é uma grave violação dos direitos de imagem das prostitutas e vândalos.
2: Ai, caco, madre. Da parte das prostitutas, não se preocupe.
0: Ai, não.
2: Não. A maioria já foi violada tanta vez e em tantos sítios. Cá às tantas nem se importa que lhe violem os tais direitos de imagem.
0: Mas o pior não é isso.
2: Então o que é que é?
0: Não. O pior é que no dia em que as prostitutas se apercebessem que a gente as estava a filmar, ainda pensavam que era para um desses filmes pornográficos.
2: Pornográficos?
0: Olha isso.
2: E depois... Então, qual era o problema?
0: Então, o problema é que ainda nos vinham pedir que lhe pagássemos o cachê por ter entrado no filme, ora essa.
2: Ah, compadre presidente, isto por acaso até me está dando umas belas de boas ideias. E se a gente agarrasse nas cassetes...
1: Mas diga lá de quê?
2: E fizéssemos umas sessões de cinema para a rapaziada às sextas à noite, além na tasca.
1: Não, mas isso é que é falar, compadre. Assim é falar.
0: Compadres, lá estão vossos mecês a desconversar. Eu só gostava era saber qual foi a ideia do presidente de comprar umas câmaras tão pequeninas que ninguém as vê.
1: Até não se vê, mulher. Até está ali em cima do poste, ô diabo. Então, ainda agora, lá as fui pendurar e...
2: Em cima daquele poste?
1: Sim, senhor, em cima daquele poste.
2: Rasparta, eu vi agora um desses toques independentes lá em cima. Pensei que estava a apanhar ar. Mas afinal...
1: Roubaram umas câmaras!
0: Olha, se calhar foi algum gatuno que não queria aparecer na televisão.
3: Ao cair do pano, ainda temos tempo para ouvir as tias à hora do chá.
4: Olha, conte-me tudo sobre a sua relação com esse tal Xavier milionário, também.
5: Nem queira saber, Rica. Estávamos nós na maior quando apareceu a mulher dele.
4: Que horror! Oh. E depois?
5: Olha, Rica, depois ela quis ter uma conversa comigo e fomos falar as duas no quarto.
4: Oh, não me diga, Rica! Olha, como é que isso acabou?
5: Só lhe digo uma coisa, Rica. Foi um fim de semana de loucura.
4: Com ele?
5: Não, com ela, com ela, Rica.
6: O início da emissão de hoje pode parecer, mas não é nenhum parlamento. É só uma dupla de primeira que cacareja com alento como numa capoeira.
7: Passarinho já vai lá, mal acabo de nascer, com o rabinho a dar a dar. Passarinho vais voar neste baile, vai.

0: Pois é, Rica, o meu marido. Ai, tem andado muito preocupado com esta coisa das listas nas offshores. Ai, querida, antigamente nós punhamos lá o dinheiro e era um descanso, porque até ficava mal desconfiar do capital.
1: Precisamente, Rica. Nós podemos não ser nenhuns anjos, mas até os anjos merecem mais crédito.
0: Ah, pois, pois. Mais crédito, mais crédito. Olhe, o do meu marido era no Espírito Santo, Rica. Ai, Rica, ai, tanto dinheiro mal gasto, credo, Jesus, ah, que horror. Que ideia é aquela de construírem outra linha ferroviária entre Cascais e Lisboa? Mas para quê, posso saber?
1: Para nós, querida, ora essa. Ficava a linha velha lá para as pessoas que cheiram como cheiram. E a nova linha era para nós, que usámos perfume francês. Percebe, querida?
2: Os inspectores Pastilhas e Amendoinha vão hoje desvendar o caso da Esmeralda desaparecida. Este é mais um Rádio Mistério.

0: Amendoinha, telefonou a Viscondessa das Alcagoitas. Vamos investigar o caso da Esmeralda desaparecida.
1: Então é melhor levar o detector de joias, chefe?
0: Sim. Leva os apetrechos de modo a irem bem apatrechados, hein?
1: Mas não leve nenhum extra.
0: Porquê, Amendoinha?
1: Para não ficar o caso extra gado.
0: Fecha a loja da Asneira e abre os olhos. Temos que procurar pistas.
1: Para não ficarmos despistados, né, chefe?
0: Amendoinha, let's go.
1: Ok, chefe. Contrariado, mas vou.
0: Diz a senhora Viscondessa das Alcagoitas que lhe desapareceu a Esmeralda.
2: Ai, é verdade, Inspetor Pastilhas. E faz-me tanta falta, sabe? Ela é uma joia.
0: Pois é.
2: Preciso que a encontrem depressa.
1: É para já, senhora Viscondessa das Alcagoitas.
0: Vamos proceder às investigações necessárias e esperamos trazer-lhe a Esmeralda dentro de pouquíssimo tempo.
1: Ou mesmo antes de pouco tempo.
0: Amendoinha, andam a dizer que houve vida em Marte há milhões de anos. Se calhar também lá houve estupidez e ela chegou até aos nossos dias através de ti.
1: Chefe, essa é de morte.
0: Não. É de Marte.
1: Mas eu nunca estive em Marte. Só estive na Lua com os pés de fora, mas estive num quarto minguante.
0: Amendoinha, let's go.
1: Ok, chefe. Contrariado, mas vou.
0: Temos uma boa notícia a dar-lhe, senhora Viscondessa das Alcagoitas.
2: Que grande alegria, Inspetor Pastilhas. Sempre pensei que conseguisse encontrar essa joia.
0: Imagine só onde a fomos descobrir. No prego.
2: No prego? O que é isso?
0: Prego é o nome que se dá a uma prestamista, ou seja, uma casa de penhores. Ela aqui está, senhora Viscondessa das Alcagoitas.
2: Aqui?
0: Sim. Nesta caixa.
2: Mas esta é uma das muitas joias da minha coleção. Não era esta joia que eu procurava.
0: Então, mas a esmeralda que desapareceu não é esta pedra preciosa?
2: Bem, preciosa é ela, mas não é nenhuma pedra. A minha empregada doméstica até é bem inteligente, não desfazendo em vocês os dois, que também dariam uns bons criados de servir.
1: Quer dizer, então, que quem desapareceu foi a sua empregada?
2: Que se chama Esmeralda.
0: E desapareceu com a sua outra esmeralda que foi parar ao prego, está visto.
1: E agora o que é que fazemos, Inspetor Pastilhas?
0: Agora temos que aprender a andar com esta pedra no sapato, Amendoinha.
1: Bolas, que grande pedrada.
3: O professor Júlio Manchado Novaes vai hoje dar uma lição à maneira que é mesmo de primeira.
4: Ai, filho, ainda vais na primeira? Que seca!

0: Oh, professor Júlio Machado Novaes, está ali aquele casalinho que vem à consulta pré-matrimonial.
1: Eles que entrem, eles que entrem.
0: Sim, senhora. Faça um favor, faça um favor. O senhor professor está à vossa espera.
2: Com sua licença, senhor professor.
3: Ah, muito prazer.
1: Muito prazer. Quem me dera, quem me dera.
3: Nós gostamos tanto do senhor professor que resolvemos marcar esta consulta pré-matrimonial em vez de estarmos a consultar um padre.
1: Lindo casalinho, sim, senhor. Fizeram muito bem em vir à minha consulta, porque não há bom casamento sem bom ensinamento. É um slogan muito giro, não é? Fui eu que inventei e assim só pago direitos de autor a mim mesmo. Ora bem, pretendem casar um com o outro e vice-versa, não é verdade?
2: Pois é, pois é. A gente vai casar-se mutuamente um com o outro.
3: Eu com ele. E ele comigo.
2: Pois é.
1: Ora, para começar, devem saber quanto pretendem gastar, porque um casamento custa o que custa, conforme o que se possa gastar. Se os noivos forem em cuecas e o copo de água for mesmo da torneira, custa menos do que se a noiva for vestida pelo Augustus ou despida pela Fátima Lopes, além dos comes e bebes serem a 100 euros por cabeça, embora ninguém consiga meter nem metade no estômago. Recomenda-se, por isso, que não se esqueçam dos taparueres de plástico para trazer o restante para comer durante o resto do ano.
3: Olha, professor Júlio Machado Novaes, nós não sabemos quanto é que vamos gastar.
2: Não sabemos, porque quem vai pagar tudo é o pai dela. Para já gastou umas massas na compra de duas caixas de cartuchos para a caçadeira que ele tem pronta para mim, no caso de eu me recusar a casar com a filha dele, que é aqui a Mariazinha.
3: Ah, pois é, sabe? O meu pai é muito antiquado.
2: Ah.
3: E quer mesmo que a gente se case. E faz questão em pagar tudo, incluindo aqueles dois guarda-costas que andam a guardar aqui o Jorginho, para que ele não fuja nem lhe aconteça nada antes de nós nos casarmos.
1: Compreendo, compreendo. Convém, com bastante antecipação, reservar e encomendar a viagem. Viagem de núpcias.
2: Viagens? Porque nós somos dois e o pai dela é que paga, né? Ela vai à Disneylândia ver o Pateta, porque ela adora patetas. E eu vou para o Japão a comer umas geishas.
3: O quê? O que é isso que vais comer lá no Japão? Filho, tem cuidado com a comida. Porque os japoneses têm a mania de comer tudo cru, principalmente o peixe. Olha lá, Jorginha. Isso das geixas, o que é que é?
2: São fanecas. Comem-se cruas. Mas eu já estou habituado, não te preocupes.
3: Professor Júlio Machado Novaes, tem mais algum conselho assim útil para nos dar?
1: Bem, não se esqueçam de arranjar as unhas, porque quem tem unhas é que toca viola.
3: Arranjar as unhas?
2: Sim, sim. Aí está um conselho bastante útil. Não te esqueças de arranjar as unhas, porque eu já estou farto de andar para aqui com as minhas costas todas esfoladas e arranhadas. Ouviste?
4: Ih, olha aqui. Agora até para comprar um teaser em ruínas pedem 500 mil euros.
5: Olha, pois é. Eu no outro dia fui ver um apartamento tão pequeno, mas tão pequeno, que, olha, o mediador, em vez de me mostrar a sala e o quarto, limitou-se a rodar a minha cabeça a 180 graus. Ai, ontem fui à urgência do hospital porque tinha uma dor de dentes insuportável.
4: Uma dor de dentes? E foste atendida depressa?
5: Oh, uma rapidez exemplar. Quando a médica finalmente me chamou pelo nome, o dente já tinha caído de velho e eu já nem precisava do tratamento.
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7: Manobras ABC até ao Z. Dicionário enciclopédico. E, letra E, Eurásia. Na geografia, é o nome proposto por alguns geógrafos para designar o espaço continental formado pela Europa e pela Ásia. euro, unidade monetária dos países da União Europeia que aderiram ao Sistema Monetário Europeu desde 1 de julho de 2002. As moedas nacionais foram progressivamente substituídas pela nova moeda a partir de janeiro de 1999, à altura da fixação das taxas de conversão. Manobras ABC até ao Z. Dicionário enciclopédico. E, letra E, Europa. Nome masculino. Na astronomia, o segundo maior satélite natural de Júpiter, descoberto por Galileu e alvo de interesse científico por estar recoberto de gelo, criando um ambiente propício à existência de vida, sob a forma de extremófilas. Segundo a mitologia grega, Europa era uma princesa fenícia. Foi raptada por Zeus e transformada em touro, que a levou para Creta e a fez mãe de Minos, Radamanto e Sarpedon. Manobras ABC até ao Z. Dicionário enciclopédico. E, letra E, Édipo. Na mitologia, rei lendário grego, tendo um oráculo anunciado que haveria de matar o pai, Laio, e casar com a mãe, Jocasta, foi exposto no monte Citeron. Encontrado por um pastor, foi recolhido pelo rei de Corinto, que o protegeu como filho. Já crescido, sabendo da profecia, fugiu de Corinto. A figura trágica de Édipo constitui a personagem central dos célebres dramas de Sófocles. Manobras ABC até ao Z. Dicionário enciclopédico. S, letra S. Surriada, nome feminino. Descarga de artilharia. Espuma das ondas que se quebram, em sentido popular, assoada, troça, zombaria, escárnio. Supiráculo, lugar onde mal se respira. Suspicaz, adjetivo que tem suspeita, suspeito. Suspensoide, adjetivo, na química, coloide de um líquido, a fase dispersa, no outro líquido, a fase dispersante. Manobras ABC até ao Z. Dicionário enciclopédico. H, letra H. Urra, interjeição. Como nome masculino, é o grito de guerra dos soldados russos, alemães e ingleses. É o grito de saudação dos marinheiros, especialmente ingleses. Grito com que se acompanham brindes em banquetes, grito de saudação ou vitória entre desportistas. Usa-se geralmente precedido de hip.
8: Mais uma vez, estamos juntos, nós e Santo António. Vamos hoje continuar a aprender sobre Santo António na devoção no mundo. E porque o Vietnã é um país ateu, onde prima o budismo, o confucionismo e o taoísmo. Mas os católicos têm um altar em casa, e mesmo nas outras religiões têm um altar em casa, adoram em casa, falam em casa com os seus santos, pedem proteção. A devoção a Santo António no Vietnã é de uma fé profunda, que vem do início da evangelização do país no século XVI e com uma forte incidência da devoção à Virgem Maria. Mas Santo António ocupa um lugar muito especial no coração dos fiéis vietnamitas. As tradições de devoção a Santo António são muito semelhantes às ocidentais, portanto quase às do nosso país. Realizam missas, novenas, participam pedindo ajuda. Também distribui o pão aos pobres como uma forma de agradecimento, de graças alcançadas, ato muito respeitado no país. E também, aquelas pessoas que têm mais dificuldade em ter as suas culturas de arroz ou que têm problemas de saúde, a essas pessoas é-lhe dado arroz. É também o protetor das causas impossíveis e dos objetos perdidos. Existem inúmeras paróquias com capelas, altares, dedicados a Santo António. Tem uma imagem de Santo António em tamanho grande. Na Catedral de Notre-Dame de Saigão, em que o altar de Santo António de Pádua é um dos locais mais procurados pelos fiéis para fazerem as suas orações silenciosas e acenderem velas. Eles trabalham muito com o sincretismo, com o silêncio, com a introspeção. A estátua é em tudo semelhante às que temos nas nossas igrejas, com o menino, a açucena e a veste franciscana. Mas às terças-feiras vêm todos os que têm necessidade de pedir ou agradecer. Os fiéis tocam nos pés da imagem de Santo António e rezam em sussurro. É muito comum a recolha de donativos e envelopes da Ação de Graças, deixados junto ao altar do santo neste dia. Os estudantes vietnamitas católicos também costumam ir, antes dos exames, junto do altar de Santo António falar com ele. O Vietnã foi colonizado pelos franceses e foram os franceses que construíram a Catedral de Notre-Dame, como é em França também, em Saigão. Todos os materiais foram de França e as imagens sacras, incluindo a de Santo António, foram feitas em oficinas especializadas de arte sacra francesas e falo de 1870. E é considerado um milagre terem resistido até aos dias de hoje intactos, sobrevivido à Segunda Guerra e à Guerra do Vietnã. Tanto as estátuas como as estruturas dos altares laterais. Até para a semana.
9: Crises e inutilidades democráticas. A frustração dos portugueses com o regime político vigente, não com o sistema democrático, note-se bem, aumenta a olhos vistos. Só não vê quem não quer ou a quem não interessa ver. As crises sucedem-se a ritmo acelerado, indício de que nos poderemos estar a aproximar de uma perigosa desordem democrática. Há a crise crónica do Serviço Nacional de Saúde, que justificou a recente criação de uma Comissão de Combate à Fraude, presidida pelo conhecido juiz Carlos Alexandre. Juntou-se agora a crise da Polícia Judiciária, que ganhou gravidade inesperada com a promoção a ministro do seu anterior diretor. Para completar este dramático ramalhete de casos políticos, acaba de vir a público a discussão em torno da segurança social, que lançou sérias preocupações sobre os milhares de beneficiários atuais e futuros. Provas mais que claras e suficientes de que as reformas do regime político vigente, que muito bons democratas têm vindo a reclamar, se tornam cada vez mais urgentes. Lamentavelmente, o poder político instalado, corporizado nos partidos que se têm revezado nas altas instâncias do Estado, continua cego, surdo e mudo e a olhar mais para o seu umbigo do que para a defesa dos reais interesses da nação. E, o que mais grave ainda é o diálogo democrático em torno destes casos, que deveria ser transparente e conducente a consensos construtivos, tem-se resumido a xistes e insultos de parte a parte. Particularmente grave é o que se vai sabendo em torno da Polícia Judiciária, cuja imagem de eficiente corpo superior de polícia criminal que apoia as autoridades judiciárias, tribunais e Ministério Público se tem degradado a ponto de muitos já a olharem como uma polícia política de manipulação e acobertamento de falcatruas de conhecidas figuras públicas. Havemos de concluir que a causa profunda de tudo isto reside, de facto, no regime político, que comporta grandes inutilidades institucionais, à cabeça das quais está a Presidência da República, no seu atual figurino, seja qual for o titular em causa, Henrique António Pedro.
10: Os tertulianos nacionais e os de Mirandela. Uma tertúlia é uma reunião informal de pessoas que se juntam habitualmente para conversar, conviver ou debater temas de interesse comum, como literatura, arte, política ou atualidades. Havia tertúlias que utilizavam as mesas dos cafés, como a Brasileira e do Nicola, onde as suas sessões acolhiam grandes vultos da cultura portuguesa, como Fernando Pessoa e Bocage. O propósito era um espaço de debate livre, que muitas vezes moldavam movimentos artísticos e ideias de liberdade. Claro que estas tertúlias em Mirandela tiveram as suas réplicas em grupos que se juntavam principalmente no Café Mira, tinham acesas discussões sobre o momento político, o papel da oposição no combate à ditadura, a troca de livros que acabavam por ser proibidos pela censura, mas acima de tudo, de informação e dos avanços e recuos dos grupos que contestavam a política do Estado Novo. Aos mais velhos, que tinham uma ação mais discreta, muitas vezes mercê de perseguição, se juntavam outros que, sem rebuço, apresentavam e discutiam a realidade nacional. Tinha um papel preponderante o Roger, o Vicente, o Manuel Salazar, o Rocha e tantos outros que, sem a coragem destes, também comungavam destas ideias de progresso, renovação e liberdade. Estas tertúlias apenas mudavam de tema quando entrava o comandante da Legião, poucos entravam no café que não fosse devidamente identificado. Mesmo a tertúlia de cidadãos que existia em Mirandela já nessa altura, também muitas vezes tinham de se abster de tecer comentários junto de outros elementos que pertenciam também ao grupo, mas sempre precisavam de falar de situações mais complicadas, o faziam a meio da ponte românica, não sendo apanhados de surpresa, conversando sobre matérias que poderiam ser utilizadas como libelo acusatório. Estas mesmas tertúlias também souberam criar os seus anticorpos contra aqueles que apenas passavam a vida a ouvir e transmitir. Os bufos. E o engraçado disto tudo é que depois de uma tertúlia havia muitos que tinham as suas funções políticas e que as desempenhavam sem conhecimento de mais alguém que não aqueles a quem se dedicavam. E estas tertúlias passam pelos tempos e continuam a ser uma forma de encontro, ainda que muitos o façam sem saber que estão em plena ação tertuliana. Mas também o nome passou de moda e hoje são chamados de confrarias, de rotários, de lions, mas no fundo não passam de atos de tertúlias. A grande ameaça para estas instituições ad hoc que apareciam foi a televisão e atualmente as redes sociais, que tiraram toda a possibilidade de convívio, dado que cada um com um telemóvel na mão se julga alguém que está acima de todos os demais e que os seus débitos de prosa estão acima de tudo e de todos. Perdeu-se a cultura do contacto pessoal, sendo substituída por um conjunto de sabores e de mistura de componentes que muitas vezes nada têm a ver com cozinha mediterrânica, mas sim de amálgamas alimentares, que pela sua mistura apenas serve para pagar mais caro por elementos cozinhados de maneira diferente. Eu, por mim, continuo a gostar das confrarias gastronómicas que continuam a celebrar a cozinha tradicional e são os guardiões das nossas tradições. Eduardo Botelho.
11: Olá, caro consumidor, seja muito bem-vindo a mais uma rúbrica da DECO. Hoje vamos conhecer os seus direitos nas telecomunicações. Sabe realmente o que está a pagar todos os meses na sua fatura? Vale a pena perder alguns minutos para analisar. Verifique o valor da mensalidade, os descontos aplicados, eventuais serviços adicionais, comunicações extra e se existem acertos ou outros valores cobrados. Quanto mais conhecer a sua fatura, mais fácil será identificar erros ou custos desnecessários. Se está a pensar em mudar de operadora, há alguns aspectos importantes a confirmar. Verifique a data em que termina o período de fidelização e informe-se sobre os encargos que poderá ter caso pretenda cancelar o contrato antes desse prazo. Se decidir mudar, comunique essa intenção por escrito e respeite o prazo de aviso previsto no contrato, que na maioria dos casos é de 30 dias. Sabia que, em determinadas situações, pode pedir a suspensão do contrato? Isto pode acontecer, por exemplo, se perder a habitação onde o serviço está instalado, se mudar de residência para o estrangeiro, se estiver numa situação de doença prolongada, desemprego ou baixa médica. A suspensão mantém-se enquanto durar a situação que a justificou. E para poupar, a DECO deixa-lhe algumas sugestões simples. Reveja regularmente o pacote que tem contratado, compare a oferta de outras operadoras, confirme se continua a beneficiar dos descontos acordados e contacte o seu operador para saber como bloquear serviços que não utiliza ou definir limites de consumo. Por fim, uma nota importante, algumas operadoras disponibilizam descontos a pessoas com atestado médico de incapacidade multiuso. Estes apoios não são obrigatórios e variam de operador para operador, pelo que vale a pena informar-se diretamente junto à sua empresa de telecomunicações. Conhecer os seus direitos é o primeiro passo para fazer escolhas mais informadas e evitar gastos desnecessários. Em caso de dúvida, informe-se. Consulte o nosso site em deco.pt. Obrigada por estar desse lado e até breve.
12: Olá, meu nome é César Joaquim Lisandro Cresce. Já tenho idade para ter juízo e venho de Balda Fife, ali do Nordeste Transmontano.
13: Para tudo, para tudo, para tudo. Então a Europa abriu a porta sem saber quem tinha a chave. E agora então anda toda a mocidade por trancas à pressa nas portas. Rola. Segundo as notícias, alguns dos que entraram a Ceuta já estão a regressar a Marrocos. Porque dizem que não têm comida, dinheiro nem alojamento. E Portugal, que viu o filme do outro lado da fronteira, anunciando um reforço por terra e por ar e por mar, então no sul do país. Isto parece uma caixa transmontana depois de desaparecer um presunto. Ninguém sabe quem entrou, ninguém viu nada. Mas de repente aparecem três cadeados e um primo da GNR. Ré ou ginelo, olho, e atenção, isto não é gozar com quem foi da miséria, é gozar com os governos que primeiro deixam andar e depois fingem que estão surpresos. Fronteiras controladas ou continuamos a governar a Europa com a peneira? Olho, esta coisa na malucais que eu nunca via.

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0: 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As praias da Albufeira do Azibo registaram menos visitantes durante a época balnear de 2026. Sem avançar ainda com números finais, o município de Macedo admite uma ligeira redução da afluência face aos cerca de 200 mil utentes que habitualmente frequentam anualmente as duas praias. A diversificação da oferta de lazer na região é um dos fatores apontados pelo chefe de divisão do município de Macedo, Cavaleiros Paulo Silva.
1: Nós temos cerca de 200 mil utentes anualmente divididas pelas duas praias. O que é que acontece? Esse número deve ter diminuído ligeiramente. Antigamente só tínhamos praticamente as praias do Azibo aqui na região. E neste momento temos muita mais oferta de outros parques aquáticos e outras praias que existem também. E obviamente está mais diversificado. Julgo que se voltaremos a recuperar esse número.
0: A redução da afluência é também reconhecida pelo presidente da Câmara Municipal de Macedo de Cavaleiros, Sérgio Borges, aponta para vários fatores, entre os quais os custos das deslocações e o aparecimento de novos locais de lazer.
2: O que realmente não é só na Albufeira do Azibo que houve um decréscimo de visitantes, mas são vários fatores. Temos que ver o valor dos combustíveis, a questão de que cada vez crescem e aparecem mais locais, nomeadamente de praias fluviais, e obviamente que o nosso turista, por assim dizer, do litoral, temos que ver que demora, são 3 horas de viagem, não é? Uma meia para lá, uma meia para cá. Depois também da curiosidade dos visitantes irem a outros locais.
0: Apesar da quebra registada, o município garante que procurou assegurar as condições necessárias durante a época balnear. O presidente da Câmara, Sérgio Borges, destaca o trabalho desenvolvido nas áreas da segurança, acessibilidades, limpeza, animação e promoção das praias do Azibo.
2: Nós temos feito da nossa parte aquilo que nos compete, manter a praia com segurança, manter a praia com facilidades, manter a praia limpa e manter a praia também com animação e fazendo também a parte da publicitação lá fora para que realmente consigamos trazer mais visitantes, consigamos realmente fazer com que tenhamos mais visitantes para o ano.
0: A época balnear de 2026 aproxima-se do fim com o registro de uma ligeira quebra na afluência às praias da Albufeira do Azibo. Morreu o músico e cantor Alfredo Soares. O artista de 65 anos foi vítima de um acidente de viação esta segunda-feira na A24, perto de Vila Real. O acidente aconteceu por volta das 9 da manhã, quando a moto em que seguia embateu numa carrinha avariada na via. As autoridades investigam as circunstâncias em que ocorreu o acidente. Natural de Tabuaço, Alfredo Soares contava com várias décadas dedicadas à música popular portuguesa, sendo presença habitual em números, palcos e festas da região. A Unidade Local de Saúde do Nordeste realizou esta segunda-feira no Hospital de Macedo de Cavaleiros a primeira cirurgia robótica à coluna da sua história. O procedimento foi executado com recurso ao novo sistema de orientação denominado Mazor X, uma tecnologia de ponta que combina software especializado, navegação cirúrgica e assistência robótica. Em comunicado, a OLS Nordeste avança que este equipamento de vanguarda foi adquirido através de um investimento de 2,6 milhões de euros, integralmente financiado pelo PRR, no âmbito do reforço tecnológico do Serviço Nacional de Saúde. Na prática médica, o sistema permite à equipe visualizar a anatomia do paciente e realizar simulações em 3 dimensões, assegurando intervenções cirúrgicas personalizadas, com muito maior precisão, abordagens minimamente invasivas e uma menor exposição à radiação, tanto para o doente como para os profissionais. Afonso Ruano, diretor dos serviços de ortopedia e líder da equipe responsável pela operação, considera que a disponibilização desta tecnologia no Hospital do Interior representa um avanço crucial que permite aproximar uma medicina altamente inovadora da população. Já o Conselho de Administração da instituição sublinha que este investimento não só diferencia a resposta hospitalar na região, como também funciona como um forte polo de atração e fixação de profissionais de saúde altamente qualificados no território. No último fim de semana, Macedo de Cavaleiros foi a capital do setor pecuário transmontano, ao acolher o Concurso Nacional de Bovinos de Raça Mirandesa. A iniciativa reuniu no Parque Municipal de Exposições mais de uma centena de exemplares oriundos dos 6 concelhos que compõem o Solar da Raça, focando-se na promoção, valorização e preservação de uma das maiores marcas de identidade do Nordeste. A avaliação rigorosa das características morfológicas esteve a cargo de um júri especializado. Manuel Preto, criador e membro do júri, sublinha o elevado nível de exigência provocado pela excelente qualidade dos exemplares em prova.
3: Os animais eram muito, muito bons e muito semelhantes. Tornou-se um bocadinho difícil para nós, mas pronto, com a colaboração de todos os membros do júri e com, digamos, a vontade que a gente tem já nestas andanças, correu tudo bem, graças a Deus, porque os exemplares eram mesmo muito bons.
0: Para além da vertente competitiva, o evento firma-se como um momento central de partilha e reconhecimento pelo trabalho contínuo dos produtores da região, tal como destaca o presidente da Associação dos Criadores de Bovinos de Raça Mirandesa, João Chopina.
4: Este tipo de iniciativas, além de ser um concurso, é um convívio da família, é a amizade, é os criadores, onde é que se juntam, onde é que mostram o que produzem durante o ano. E é isso, é mais um convívio entre criadores e é a festa dos criadores.
0: O impacto da iniciativa ultrapassa a pecuária local e reflete-se na própria economia do concelho. A forte afluência de visitantes ao espaço do certame gerou um dinamismo positivo na cidade, um aspecto assinalado pelo vereador com o pluro da agricultura da Câmara de Macedo, Leonardo Vilafranca.
5: Esta iniciativa é uma iniciativa para valorizar o que é nosso, para valorizar a raça mirandesa, uma raça muito característica da nossa região. Temos cerca de 150 exemplares dos 6 concelhos pertencentes ao solar da raça mirandesa.
0: Com um olhar posto na renovação geracional e no desafio de atrair os mais jovens à produção pecuária, o certame encerrou o ciclo anual que percorre o solar da raça mirandesa, ficando já prometido o regresso do roteiro no próximo ano. A kickboxer mirandelense Catarina Dias conquistou a medalha de bronze na Taça do Mundo que decorreu em Budapeste, na Hungria. A atleta do Ginásio Clube Mirandelense subiu ao pódio numa das competições mais exigentes do circuito internacional, que reuniu cerca de 3.600 atletas de todo o planeta. A atual campeã do mundo e da Europa utilizou esta prestação na capital húngara como um importante teste de preparação. No horizonte estão já 2 grandes objetivos a curto prazo: a disputa do título mundial profissional, agendado para outubro, e o Campeonato da Europa de Seleções, que serve de apuramento para os Jogos Europeus de 2027. O Ginásio Clube Mirandelense esteve representado na Hungria por mais 3 promessas da modalidade. Marta Martins, Santiago Taveira e João Moraes estrearam-se em competições mundiais com exibições muito positivas. Este torneio serviu também de rampa de lançamento para o Campeonato do Mundo de Júniores, WACO, que se realiza já no próximo mês e onde terão a companhia da colega de equipe Matilde Silva.
6: Let's go.
0: Formação SOS Animal, Mirandela, 3 anos de novas festas e o caldo Luís Neves. É por aqui que andará esta reunião de condomínio especial.
6: Então, não vejo a reunião.
0: Reunião de condomínio muito especial. Estamos, de resto, reunidos hoje fora de estúdio. Já deram conta porque Mirandela está em festa, tal como a vizinhança, já com a cabeça nas férias. Bruna Costa, Carlos Carvalho e Ricardo Garcia estão confortáveis?
7: Olá, viva!
8: Está um bocadinho de calor.
0: Um bocadinho.
6: Está ótimo.
0: Hoje viemos à Princesa, emblemático espaço no centro da cidade, centro das festas de Nossa Senhora do Amparo. Por estes dias, dias quentes que se vivem também na política nacional, há assunto levezinho nesta reunião. Falo do caso Luís Neves, o ministro da Administração Interna, que deixamos para mais daqui a pouco. Daqui a pouco também as festas da cidade, já no seu 3º ano de novo formato, também será assunto por cá, mas para começar a Bruna Costa quer sublinhar uma ação que decorreu por cá há uns dias, uma formação em primeiros socorros. Mas para animais, Bruna, um assunto que sei que lhe é muito caro. Acertei?
9: Exatamente. Eu acho que, pronto, decidi trazer aqui hoje à nossa reunião de condomínio este tema em específico, precisamente porque faço parte da Associação Animal e acho que nunca tinha visto uma iniciativa desta natureza, pronto, acredito que para pessoas haja, até mesmo mais ligada à equipa de enfermeiros e médicos aqui, acredito que sim, mas realmente aqui direcionado aos animais, já tinha ouvido falar que havia esta iniciativa e que havia este interesse, mas até estar concretizado sabemos que muitas vezes leva o seu tempo. E de facto isto aconteceu neste fim de semana, dia 25 e 26, por uma associação que eu desconhecia, mas que adorei saber o trabalho deles, que eles
0: não têm a ver com a SOS Animal, não?
9: Não tem a ver com a SOS Animal, eu só disse isso como tema porque de facto tinha a ver, é um curso de primeiros socorros direcionado a animais, mais até animais de estimação, mas que também se aplicam neste caso para nós, enquanto associação e membros da associação que trabalham com animais errantes, foi muito útil e a formação deu-se por 2 dias, isto é mais para também dar a conhecer às pessoas e também dizer que estou bastante satisfeita pela adesão das pessoas aqui da cidade, porque nos 2 dias sei que as inscrições estiveram esgotadas e por isso é que abriram até a possibilidade de fazer 2 sessões, sendo que a segunda era um segundo nível, ou seja, era uma coisa muito mais prática, mais direcionada sobretudo às forças de intervenção, neste caso, e de resgate e salvamento, neste caso os bombeiros, a polícia, a PSP, a GNR.
0: Porque isso é de resto uma ação que está a correr o país.
9: Exatamente,
0: não é?
9: Sei que também esta associação em específico, que basicamente eles, é a mesma associação nas próprias redes sociais de busca e salvamento, eles estão resididos no Porto e estão agora aqui também a percorrer um bocadinho o país para também dar a conhecer algumas manobras de intervenção e até mesmo outras curiosidades sobre como até podemos falar agora aqui da praga, das pragas nesta altura do ano, de carraças, piolhos, como é que nós podemos combater isso, que é uma coisa muito interessante, e também saber os perigos que são para nós, estamos a falar de uma questão de saúde pública, e que achei mesmo que a iniciativa foi muito boa. Claro, também acabo por abrir aqui também uma ressalva para as pessoas que estiveram presentes, neste caso muitos membros da nossa associação, muitas pessoas também de cá de Mirandela que estiveram presentes, que me deixou satisfeita, mas ao mesmo tempo também o Corpo de Bombeiros esteve presente, porque acho que faz todo o sentido. Confesso que fiquei um bocadinho decepcionada porque não houve uma única figura da PSP, nem sequer da GNR, que eu acho que também fazia todo o sentido eles estarem, e isto enquanto membro da associação, se calhar para pessoas que não estejam tão por dentro do assunto acham que é irrelevante, mas enquanto membro de uma associação que só surge precisamente porque existe a necessidade de haver associações para trabalharem com os animais que andam por aí, acho que se nós pudéssemos ter uma articulação muito mais consistente e concisa entre todos, acho que a nossa cidade teria sem dúvida um outro aspecto relativamente aos animais de rua. E acho que é muito triste chegarmos a uma formação desta, que inclusive foi de graça, e não termos uma única pessoa a representar, nem a PSP, nem a GNR, e que acho que logo aí se vê onde é que está a cerne do problema quando queremos trabalhar todos em equipa.
0: Estarão certamente a fiar-se, enfim, na disponibilidade dos bombeiros.
9: Inclusive,
0: têm essa responsabilidade mais direta.
9: Exatamente, ou seja, é um bocadinho este empurrar, tipo de... sim, mas muitas vezes também nos temos de ver com ele. Inclusive, nós sabemos perfeitamente que temos o CRO e temos o Canil de São Salvador, em que existe uma equipa, e que eu acho que era muito importante eles próprios, que não têm informação, aproveitarem estas coisas para poderem obter uma certa formação que não fazia mal.
7: O CROE não é só para o Conselho de Mirandela, não é?
9: Precisamente. Ou seja,
7: a
9: única pessoa que eu sei que esteve presente foi a própria veterinária da Câmara, que lá está, eu sei que foi ela até que esteve à frente dessa iniciativa, acho muito bem que estivesse presente, mas realmente, pronto, gostaria de ter visto mais pessoas.
0: Carlos, dessa, qual é que é o seu nível de conhecimento para, enfim, no caso de emergência, no resgate de um animal, por exemplo?
7: Muito reduzido, confesso, e também confesso que só soube desta iniciativa, já ela tinha decorrido quando a Bruna também trouxe este assunto aqui à discussão da nossa reunião de condomínio. Mas, efetivamente, depois daquilo que eu conseguia pesquisar e procurar, efetivamente, foi uma ação inédita, e ao ser inédita traz os seus benefícios e consegue logo efetivamente mostrar a diferença junto da nossa sociedade a curto prazo. Logo, e era esse o ponto positivo que eu trouxe, não é só a sociedade individualmente, mas efetivamente os bombeiros, quando nós temos um resgate, seja de um gato em cima de uma árvore, seja de um incêndio,
0: esse é um clássico, não é?
7: E, efetivamente são os bombeiros aqueles que são os primeiros socorros, seja das pessoas, seja dos animais. E eu aqui também, se a Bruna me permite, também quero trazer aqui também à nossa discussão aquilo que são os ADS, que são as associações da defesa sanitária, que normalmente são mais, não são dos animais de companhia, mas sim os animais de campo, os ovinos, os caprinos, os bovinos, etc. Que também já têm esse trabalho de anos, e que agora efetivamente esta atividade veio trazer-nos um know-how e um conhecimento para os animais de companhia, que assim havia, essa sim havia uma carência, e que estávamos aqui
0: um complemento, não é?
7: Exatamente, e que estávamos aqui completamente reféns, e no melhor sentido da palavra, não tirem conotação negativa àquilo que eu estou a dizer, das clínicas veterinárias que nós tínhamos, ou seja, muitas delas tínhamos que obviamente pagar porque é o trabalho delas que está em causa. Mas efetivamente trazemos aqui um conhecimento para a sociedade civil que já peca por tardio, porque cada vez mais temos gente a trocar obviamente no sentido
0: às famílias.
7: Exatamente, sentem-se mais pertença nos animais do que às vezes até nos próprios familiares, e efetivamente. Portanto, precisamos deste conhecimento também para saber tratar e dar dignidade aos nossos melhores amigos.
0: Uma ação positiva. Ricardo, não sei se tem animais de estimação.
8: Por acaso tenho, sim. Claro que este tipo de formações são sempre bem-vindas. Também só tive conhecimento depois da Bruna trazer o assunto em tema. Concordo com tudo aquilo que os meus vizinhos disseram. Isto salvo, obviamente, a importância de cada vez mais termos atenção a este tipo de questões, até porque, como o Carlos disse bem, cada vez mais vemos mais pessoas a adotar animais e ter animais de estimação como pertences da família, e como tal é bom estarmos todos instruídos nesse sentido. Poderá ser uma iniciativa, obviamente, a ser repetida, até pelo bom sucesso que esta teve, e por que não também alargar às restantes freguesias, onde muitas vezes também este tipo de sensibilização, de cuidados com os animais está enraizado de forma diferente ou tem outro tipo de conhecimento, e muitas das vezes nem sequer vai ao encontro daquilo que nós conhecemos enquanto lei de momento, e obviamente com envolvente todas as forças, incluindo as policiais, até porque eles mais do que ninguém estão na proximidade e também poderão ajudar sempre nesse sentido.
0: Muito bem, Bruna, para fechar este assunto, não sei, últimos detalhes ou alguma coisa que sobre dizer.
10: Talvez ainda. Só deixar mesmo aqui a ressalva de que acho que, e os meus colegas já referiram, que acho que é muito importante continuar a promover este tipo de iniciativas, até mesmo a questão, eu sei que nem sempre é fácil proporcionar isto também de uma forma acessível ao ponto de ser grátis, mas de forma a que seja apelativa, que toda a gente, independentemente também das condições financeiras, possa fazer parte, até porque às vezes muita da desinformação nós sabemos bem que também estão nas pessoas, às vezes, que não têm outras formas de aceder e ter esse conhecimento e essa instrução, e por isso acho que estas questões, até mesmo o facto de ser grátis, ajuda muito até a desconstruir certos conceitos, certas ideias erradas sobre esterilizações, sobre primeiros cios e tudo.
0: Portanto,
10: isto
0: mesmo para quem não tem animais, isto é uma questão até de cultura geral, não é?
10: Exatamente, sem dúvida, por isso eu só digo que acho que pronto, é este o caminho, acho que sim.
7: Também deixar só aqui a nota que no seguimento daquilo que a Bruna disse, a questão de não ter estado ninguém da GNR nem da PSP, que a organização pode perfeitamente fazer um tipo de formação um bocadinho mais especializada, onde consiga agregar essas forças vivas, são os bombeiros, a PSP, a GNR, nas suas vertentes todas, que a GNR tem o CEPNA, tem os antigos verdes, estas valências que certamente também trazem alguma informação adicional, e todos juntos podem efetivamente formar a proteção civil que nós normalmente conhecemos e que também possa servir melhor às nossas populações.
10: Atenção, eles na segunda fase do curso, ou seja, a fase mais avançada, que foi no domingo, que foi o dia todo, ou seja, foram dois dias intensivos, sábado o dia todo, domingo desde as 8 da manhã, sei que a segunda fase seria mais direcionada especificamente para equipas que faziam sentido, exatamente, ou seja, por isso é que era um curso já mais físico. Estiveram no, penso que foi no Inatel, e eu nesse, infelizmente,
8: formação
10: no domingo
8: prática.
10: Não pude estar, exatamente. E foi mesmo aplicada a formação prática. Muitas das minhas colegas da associação também estiveram, porque abriram essa associação, uma vez que nós também vamos muitas vezes para o terreno, apesar de não sermos da polícia, nem sermos dos bombeiros, mas sei que, até mesmo pelas fotos, sei que os bombeiros estiveram os dois dias. A polícia sei que pelo menos no primeiro, a GNR não estiveram, não sei, se calhar também agora pela logística da festa, mas era realmente importante que houvesse mais essa partilha, até mesmo falarmos uns com os outros e comunicarmos uns com os outros, porque muitas vezes quando acontece este caso, nós próprias não sabemos a quem acabamos de contar. Ligamos à GNR com um animal atropelado na estrada, é a PSP, esperamos pela Câmara na segunda-feira porque o canil está fechado ao sábado e ao domingo. Pronto, ou seja, acho que é importante esta articulação entre estas forças.
0: Pelo menos o primeiro passo foi dado.
10: Sim,
0: não é? E nós fazemos
10: agora...
0: também aqui,
10: sim,
0: também nós aqui
10: sim.
0: O nosso papel nesta
10: exatamente.
0: Reunião de condomínio. Já deu conta, antecipámos as férias e viemos até à rua numa reunião de condomínio muito especial. Estamos desta vez numa esplanada pelo centro da cidade que festeja por estes dias a Nossa Senhora do Amparo como uma componente de espetáculos assinalável, todos gratuitos, claro, como tem sido o hábito. Nomes como Herman José, Dilas, Afonso do Brás, Bia Cabos, Kim Barreiro, João Pedro Paes ou Kiko Isrote aqui claramente mais ao gosto do Carlos Carvalho, mas dizia eu, são cerca de 450 mil euros investidos, avança Vítor Correia, o Presidente da Câmara, Câmara que em conjunto com a Junta de Freguesia e com a Confraria de Nossa Senhora do Amparo realizam as festas este ano pela terceira vez consecutiva, Carlos. Já teve a oportunidade de manifestar o seu desagrado quanto ao modelo de organização, mas há mais.
7: Há mais, exatamente, e não, nós, ou seja, isto é quase um tema 2.0, porque deixamos ainda muita coisa a meio desde o último programa, que tínhamos uma convidada e portanto também tivemos menos tempo para dizer algumas coisas. E efetivamente, dou uma nota negativa naquilo que diz respeito à avaliação geral do novo modelo. Porquê? Porque nada mudou. E podíamos ter aproveitado tanta coisa, visto que existe um novo modelo, para podermos mudar, seja ao nível da própria estrutura das festas, que em nada mudou, ou seja, daquilo que era a organização civil levada a cabo pela confraria da Nossa Senhora do Amparo, pro bono faziam as coisas em pós-laboral, para uma gestão um bocadinho mais profissional, tem que o ser obrigatoriamente, embora às vezes não o pareça, que é da Câmara Municipal que fazem isto, com dinheiros públicos, com contratação pública, com tempo ao longo do ano para se prepararem as coisas, temos visto que efetivamente essa organização ou esse modelo não mudou. E portanto eu deixo aqui algumas sugestões que efetivamente podem ser feitas, seja ao nível da gestão dos terrados, que é da competência da Junta de Freguesia, e nota-se pelo menos um ar mais fresco que deram à gestão dos terrados, porém alguns vícios antigos mantêm-se.
0: Essa parte já mais ligada ao seu domínio, neste caso, da Junta de Freguesia.
7: Da Junta de Freguesia, exatamente. Quer naquilo que diz respeito aos espetáculos em si, nós estamos reféns daquilo que era a tradição, que já vem de alguns anos, que as festas iniciam ao 25 de julho e terminam no primeiro domingo de agosto, o que nos leva a ter, por vezes, ou em anos, 6 dias, noutros 13. E isto é incomportável para um orçamento que é de todos nós. Eu ainda há bocado, nós em OFA, eu dizia antigamente, nós contribuímos para a festa se queríamos, agora somos obrigados a contribuir porque somos contribuintes líquidos deste concelho. E é este concelho que põe o dinheiro nas festas.
0: Enfim, quanto mais caprichoso for o calendário, mais estamos a pagar.
7: Mais estamos a pagar, naturalmente. E, portanto, se antigamente a Câmara Municipal, como participava de forma monetária 100 mil euros mais os meios humanos, que chegasse aos 150 mil euros, agora investe 450 mil euros a Câmara, que é o principal financiador das festas, porque por outro lado depois também temos a Junta de Freguesia, que é sabido, eu tenho fartado de o dizer,
0: falamos de logística também,
7: que suporta alguns custos, mas que são residuais face ao retorno que a Junta de Freguesia tem com as festas de Mirandela ao nível dos terrados, e portanto aqui é preciso que o modelo das festas também seja reorganizado, quer na sua qualidade, quer na sua duração, porque é incomportável umas festas como as de Mirandela. Depois, também temos a questão dos espaços, temos falado muitas vezes. Nós, ou melhor, quem critica não critica só o facto das coisas terem mudado, porque às vezes critica só os... Mas, efetivamente, não veio beneficiar ninguém esta alteração da Zona Verde para o Santuário da Nossa Senhora do Amparo. Não beneficiaram.
0: A crítica não é só do modelo de organização, mas sim, e também a organização dos espaços.
7: A organização estão, ou seja, e é importante que, à semelhança daquilo que a Junta de Freguesia fez, e bem, aí é um aspecto positivo que eu tenho a assinalar, no primeiro e no segundo ano fizeram um questionário de satisfação aos terrados, aos agentes económicos da festa de Mirandela, aos agentes económicos diretamente, porque aos comerciantes da nossa cidade ninguém lhe fez esse inquérito de satisfação.
0: O próprio Presidente Vítor já agora, numas declarações recentes que fez aqui à Terra Quente, veio-nos dizer que será um passo a dar a preocupação com, enfim, arranjar uma maneira de estudar mais a fundo, quer o número de visitantes, quer o impacto mais...
7: Obviamente, impacto económico, e podemos aproveitar...
0: Mais, enfim, com um
7: saber o que
0: maior,
7: realmente
0: é?
7: o que é que nós temos. Tal como temos a própria envolvência com a cidade muito descurada, se repararem, nós neste momento, eu não querendo entrar no, na simplicidade, na simplória de falar nas ruas, mas reparem neste momento onde é que estão os arcos da cidade. Resume-se a estas 3 ou 4 vias, e nós estamos numa delas, está ornamentada, efetivamente, mas a cidade não está ligada com as festas de Mirandela neste momento. E é preciso efetivamente passar isso. E aproveito, eu esperava que na altura, quando a Câmara Municipal e a Junta de Freguesia, por diversas razões, assumiram a gestão das festas, do programa das festas de Mirandela, que também tivessem trazido isso. Temos uma zona antiga para aproveitar, temos um mercado municipal que só é um ponto central na Noite dos Bombos por necessidade estrutural, porque senão nem o mercado municipal tinha a centralidade que lhe é devida. Temos tantas outras, temos a Avenida das Amoreiras, temos a Rua da República, que vai além do mercado municipal.
0: As Amoreiras também têm já agora iluminação, ao que sei.
7: Sim, efetivamente, mas, ou seja, não passa disso. E nós precisamos envolver muito mais a cidade com as festas de Mirandela.
0: Ricardo Garcia, temos sugestões para melhorar as festas? Contributos positivos são sempre bons e penso que até a organização tem isso em mente e espera isso da população, não é?
8: Claro que sim. Vamos começar aqui pela mudança. Eu não sou adverso à mudança, aliás, eu sempre achei que as festas se deviam modernizar e obviamente se encaixar num outro tipo de modelo. Agora, tudo menos isto. Eu compreendo que o primeiro ano, e até dou a tolerância, e fui um dos que fui bastante crítico, tanto à repartida ou tirar as competências, neste caso à confraria, e eu já antevia que isto iria correr mal, porque as festas é uma gestão que tem de ser feita de uma forma muito rigorosa e muito fechada para que, e mesmo assim há sempre os contratempos, quanto mais com três organizações onde temos pelo menos três cabeças à cabeça a mandar, fora todos os outros que mandam pelos corredores.
0: Mas assim também será mais fácil, enfim, repartir as responsabilidades e as áreas de atuação de cada uma.
8: É mais fácil o desleixo. Agora, obviamente, persiste neste erro, é que dá revolta neste momento, porque já foi tempo suficiente para percebermos que o modelo foi alterado no primeiro ano, piorou do primeiro para o segundo, piorou do segundo para o terceiro e há de piorar do terceiro para o quarto se nada for,
0: está pessimista,
8: for feito. É sermos à rua e percebermos que quebrou completamente a dinâmica da saidada. Em primeiro lugar, porque retirar as festas da Zona Verde, no conceito que existia em termos de barracas e espetáculo, mais até do que o próprio espetáculo, era o espaço em si, era um espaço de convívio onde as famílias à noite passeavam.
0: Mas isso já lá vai há 3 anos,
8: Ricardo. Sim, e se olharmos o que se passava há 4 anos, neste caso, e olharmos hoje para a realidade, basta sairmos à noite e percebermos que isso quebrou a dinâmica. Sim. Daquilo que era o espírito da cidade. Eu compreendo a parte quando diz o Carlos na parte dos terrados, obviamente havia ali muito trabalho a ser melhorado, mas também passámos do 8 para 80,
0: sim,
8: de 30 ou 40 euros que muitos feirantes, pequenos feirantes acabavam por pagar, os pedem se calhar 300 ou 400, e isso faz muita diferença. Como também poderia ser pensada alternativas para que esses feirantes pudessem igual integrar as festas num conceito ou numa forma completamente diferente. Agora, basta pensarmos ao modelo que tínhamos de festa em que queremos ou quer não, criava-se uma dinâmica entre a Zona Verde, centro. Sim. Da cidade e à volta do santuário, e hoje a festa está resumida ao espaço do santuário, um espaço que não é adequado e que não traz. É que se o espaço tivesse sido para melhor e se viesse trazer algum acréscimo positivo e económico à cidade, tudo bem, o problema é que não veio. Pelo contrário, esteticamente é horrível o espaço, em termos de questões é horrível. Sorte que ainda não se passou nada de grave, porque quero ver no momento em que se passar ali alguma coisa, e esperemos bem que não de grave, por onde é que aquela gente toda vai.
0: Uma das valias já agora ditas, enfim, pelas autoridades que organizam as festas, é precisamente a segurança, que diz que melhorou muito.
8: Mas melhorou em que
0: aspecto? Fácil.

0: estamos lá, exatamente.
1: Agora, estamos a perder qualidade, estamos a perder gente, e estamos neste momento a gravar numa das principais ruas de Mirandela, e se calhar há 4 ou 5 anos atrás, neste momento, era um monte de gente aqui a passar neste momento da rua.
2: Bem, agora também.
1: Mais calmo.
2: E também é preciso dizer que estamos para aí com 40 graus debaixo dos pés, certo?
1: Também é verdade. Não, mas acho que em si o espírito foi efetivamente quebrado, e é pena depois que ver que não existe ou não se refaz este modelo, porque quem decidiu está a fazer fincapé nesta decisão, quando cá está aos olhos de toda a gente que não funciona.
2: Muito bem. Eu já sei que, enfim, não é propriamente atraída, não se sente atraída pelas atuações e pelos grupos que vamos ter, ou que vamos ter aqui pela festa, mas, enfim, há outros
3: já
2: aspectos.
3: Nos concertos.
2: A festa é um bocadinho
1: vocês
2: mais que isto,
1: trabalho.
2: Não é? Bruna Costa.
0: Então, eu pela primeira vez vou concordar praticamente com... Deve ser do calor.
2: É das férias,
0: eu
2: é
0: acho
2: calor,
0: que é do calor. Não, mas vou concordar, começando aqui pela questão do espaço da Zona Verde, e vou até dar aqui um exemplo pessoal, e eu noto isso até por familiares meus, inclusive os meus avós, que é só um pequeno exemplo, mas eu acho que isso se repercute para outras pessoas já de alguma idade, que é precisamente o espaço da Zona Verde. O facto de nós termos a capacidade de ter esplanadas a noite toda e tudo promovia muito mais o convívio, as pessoas a estarem confortáveis, estarem à fresca. Ou seja, isso mantinha as pessoas, e mantinha as pessoas não obrigatoriamente ali de pé a assistir ao concerto, ou então estão cansados e vão embora. Eu vejo pelos meus avós, desde, eu sei que já lá vão 3 anos, mas lá está. Isso mostra que se nós vemos que as coisas não melhoram, aí é que está realmente o problema. Porque pegando aqui no que o Ricardo diz, o primeiro ano uma pessoa ainda dá de barato, ok, vamos experimentar, pode ser que corra bem, e acho que toda a gente estava um bocadinho desiludida, porque acho que toda a gente é mais adepta da Zona Verde, e é estranho, mas lá está, somos abertos à mudança, eu acho que
2: mas
0: sim, vamos experimentar.
2: Mas de qualquer forma, Bruno, uma das, enfim, até promessas eleitorais do atual executivo foi a tentativa, enfim, de adquirir os terrenos que estão ali à volta da Zona Verde para poder aumentar o espaço e poder acomodar aquilo.
0: Sim, eu também já ouvi essa história. Agora,
2: não sei exatamente
0: em
2: que ponto é que são,
0: primeiro,
2: é que estarão essas
0: negociações. Eu não acredito nisso. Segundo, eu acho que se algum dia... Exatamente, era isso que eu ia dizer. Se algum dia isso acontecer, não será para tão breve de certezinha absoluta, e se calhar nem com este executivo, muito provavelmente.
2: Entretanto,
0: não sei,
2: os avós ficam mais velhos e nós também, não é?
0: Exatamente. Agora, eu vejo é que muita gente, e é o que eu digo, estou a dar um exemplo muito específico, mas eu acredito que isso acontece em a maior parte das famílias, das pessoas mais velhas, até pessoas que têm filhos, bebés, e que estão ali que em vez de estar, eu ainda ontem, por acaso lá está o caso diz que já me viu, eu ontem fui sair um bocadinho, porque eu não era para sair, os meus amigos já têm, eu fui, sim, porque eu vou, lá está, não vou ficar em casa, mas o que é
4: Mirandelense, vai...
0: Exatamente, vai à festa e está com os amigos que estão cá e que vieram à festa, que já não os vi há um ano, mas o que é facto é que até estávamos ali na esplanada e é ridículo, chega àquela hora, temos de levantar o rabo da cadeira, que é mesmo assim arrumar a esplanada para as pessoas poderem caber. Isto não acontece em mais lado nenhum, e eu
4: embora
0: acho que...
4: Embora que não fosse preciso, digamos, já que também que o balanço que neste,
0: calhar...
4: ao dia de hoje estamos a gravar o balanço dos concertos, é que efetivamente os idosos podem perfeitamente ir e levar o seu banquinho, até podem levar uma poltrona maior, porque cabem todas que não há...
0: Veja, este... mas o ridículo
2: bom,
0: é que...
2: mas o melhor ainda está para vir,
0: certamente. Ou seja, nós temos essa dificuldade... Não sei, eu já não, também não concordo com isso, mas lá está, isso já são os meus gostos. E depois, falando um bocadinho disso, eu acho que aqui o que está em falta, apesar de ser muita coisa que está em falta, eu sou sincera, a festa tem-me vindo a desiludir cada vez mais, e sinto que, como o Ricardo e o Carlos dizem, acho que não somos só nós, acho que isto se sente a toda a volta, e eu acho que depois o grande mal é quando nós olhamos para a nossa volta e outras festas das redondezas estão a fazer-nos sombra.
2: O problema das comparações.
0: E é preciso, porque inevitavelmente vamos fazer comparações, sempre se fez. Agora, o problema é que estas comparações realmente são reconhecidas, que à nossa volta temos festas com outro cartaz, com outra qualidade, e é o que eu digo, quando nós não temos nem sequer um espaço apelativo, nem um espaço em que possam ir mantendo as pessoas, o convívio, porque às vezes não é só a música, lá está, às vezes é o estar bem.
2: Sim, aquele
0: o estar
2: espaço era mais multiuso,
0: quando nós já
2: daria
0: não temos isso.
2: Estão lá pessoas que criam concertos, pessoas que criam
0: exatamente.
2: Espaladas.
0: Quando nós já não temos isso, quando depois também o cartaz não é apelativo, porque lá está, vai só um certo nicho e fica muito aquém. E depois a questão da organização, o que é certo é que eu noto também, e é inevitável.
2: Pessimista aqui no que diz respeito
0: ao que faz as festas. Fico triste e gostava de ver uma festa pronto, com outra dinâmica.
2: Carlos, agora tem que ser mais
0: frio. Eu queria que roubassem o fogo de artifício e aplicar. É verdade, sou
1: sem
0: sincera,
1: dúvida.
0: Mas sem dúvida.
4: O desafio que eu deixo efetivamente é que mantendo, e acredito que não vá alterar muito o modelo, pelo menos da gestão tripartida das festas, custa muito acreditar que isto retorne à sociedade civil, mas que, de uma maneira ou de outra,

0: O município, a junta de freguesia, a confraria, envolvam a sociedade civil naquilo que diz respeito às coletividades e que as chamem a fazerem parte daquilo que é a orgânica e a estrutura do modelo das festas. Podemos poupar muito dinheiro com a prata da casa, e quando digo a prata da casa é os torneios das associações esportivas, a banda que dinamiza, uma série de coisas que efetivamente deixam do pedestal todos. Os mirandolenses, inclusive, o comum dos mirandolenses, que sejamos do pedestal, que não queiramos tanto os jantares dos amigos de Mirandela, mas que sim, efetivamente, sejamos do povo, porque é isso que deu o ser às festas de
1: Mirandela. E eu deixo também já agora aqui o meu repto.
2: Os meus amigos são de esquerda, só não querem ver isso.
1: Um dos melhores turistas da cidade que retorna ao dele de estar na sua.
0: Vou pensar.
2: Muito discurso de esquerda.
3: Eu termino só dizendo que, efetivamente, estas más decisões políticas, isto passou para a esfera política, começa a ser uma decisão política com impacto, obviamente, ou deveria ter impacto sobre quem as toma, e está a comprometer o futuro, porque destruir uma dinâmica de uma festa é fácil, voltar a reconstruir demora imenso tempo, e cada ano que está a passar estamos a perder mais economicamente.
1: Muito bem, de 15 em 15 dias, na Terra Quente FM, hoje em edição especial estamos numa emblemática esplanada do centro da cidade de Mirandela, na Princesa, em festa, em honra de Nossa Senhora do Amparo, como já se aperceberam aí por casa. Será também o último encontro antes das merecidas férias de agosto. Assim, deixamos para o fim a atualidade política nacional. O caso Luís Neves, o ministro da Administração Interna, ainda não encontrou o momento exato e certo para esclarecer algumas polémicas em que se viu envolvido nas últimas semanas. Primeiro, o tanque construído numa das suas propriedades, pelo amigo empreiteiro, a quem recorria à própria polícia no tempo em que Neves era diretor. Mais tarde, o reboque apreendido numa operação de combate ao tráfico e que traficado à guarda do tal amigo. Enfim, parece que todos os dias aparece mais qualquer coisa na comunicação social, Ricardo. Explicações até agora é que nada. Será que ainda vamos ter ministro quando regressarmos de férias?
2: Mas era um tanque para lavar a roupa.
3: O tanque é discutível.
2: Era para lavar a roupa, eu acho que sim.
3: Eu penso que sim, porque Luís Montenegro, quando...
0: Luís
3: Montenegro, quando... ainda acho que ainda é Luís Montenegro que
0: deixa
3: comanda.
0: Luís trabalhar.
3: Toma uma decisão, não é fácil ele voltar atrás. No que toca ao ministro, o problema é que cada vez mais a política está a elevar pessoas. Ou melhor, socialmente nós estamos a construir ideias perfeitas de políticos perfeitos, não entendo porquê, já tivemos o Gobei Melo, agora seria o Luís Neves o modelo ideal de político, em depois acaba por ser uma pessoa comum.
0: Permite-me só, quem é que criou o modelo político perfeito? Quem é que levou às costas o Gobei Melo e quem é que tem levado às costas o Luís Neves? A mesma, exatamente, quem também tem andado com a Ventura? É
3: comunicação social?
0: Então,
3: se aí quer chegar...
0: Uma parte da comunicação social.
3: Uma parte da comunicação social. Não tiro a razão, até acho que neste momento passa mais informação a comunicação social do que propriamente a redes sociais. Mas pronto, continuando. A questão é que tenta-se criar este tipo de figura ideal em que, no fundo... como qualquer pessoa pode errar, e isso acho que ninguém mete em questão, o problema é depois quando os erros já passam para a esfera profissional, onde ele administra uma instituição, e que efetivamente há aqui muitas questões que ficam por esclarecer. É pena que o ministro não esclareça logo isto em nada beneficia nem o governo, nem a Assembleia da República, muito menos a democracia, porque como eu comecei com esta ascensão rápida de hipotéticos bons políticos, com quedas tão acentuadas, aí efetivamente leva a que o povo se comece se calhar a tomar decisões muito mais radicais, porque isto está a ser o fim do sistema. Como é que um caminhão apreendido sai da instituição da PJ, ainda por cima com químicos supostamente
1: ainda para... não sabemos.
3: Ou alegadamente, mas é aquilo
2: mas há fortes indícios,
3: fortes indícios que isso aconteceu. Ou a questão da piscina, eu até brinco que isso todo barato, acho que isso depende mais do que o juiz decide ser um tanque ou uma piscina do que propriamente uma questão legal. E depois é a famosa declaração de interesse ou de património, que mais uma vez não foram entregues em tempo útil. É mau para quem não as entrega, acho que ainda pior, pior e péssimo é para quem fiscaliza, porque o que é que andaram este tempo todo então a fazer? Agora, acho que num todo é um ministro que, por mais inocente que se possa vir a provar, acho que já está com uma reputação, pelo menos manchada, não digo totalmente queimada, mas bastante manchada, e custa-me um bocado, depois ao mesmo tempo, nesta onda mediática de como o tempo nos leva a pensar e a reagir às coisas, no final não seja, por exemplo, também o Miguel Macedo e que se veio a provar que era inocente. E como, e aí sim, há pouco rigor, pelo menos nos canais generalistas, ou nos canais de informação, pelo menos falemos dos a nível nacional, da forma como, até a forma como a notícia às vezes está a ser apresentada ao espectador, leva o próprio espectador a tirar deduções erradas. E acho que é mal nesse sentido e ninguém fica a ganhar, e acho que quanto mais tempo o ministro ficar, sem dúvida alguma, mais a sua cova está a acabar, porque também não vejo que
1: ficar isto, sem dar explicações, entendi,
3: não, ficar mesmo no cargo, porque acho que vai ser sempre, agora, permitam uma expressão, está no assador e aço lento, o aço mais rápido é passar.
1: Daí o caldo do Luís Neves. Bruna Costa, não sei se tem exatamente a mesma opinião, pelo menos, será que o fator agosto, incêndios, está a criar aqui, por parte do Governo, alguma resistência para, enfim, tentar manter um, enfim, muito importante ministro da Administração Interna, numa altura dos fogos?
4: Olha, eu sou sincera, eu de todos deste Governo, e pegando aqui um bocadinho no que o Ricardo disse, era aquele que eu considerava mais sério na sua posição.
1: Então já mudou a opinião, ainda não sabemos nada.
5: Da Educação.
4: Não, estou a dizer, mais sério. Ministro da Educação, né? Vamos lá. E eu já vou aí, porque no outro programa nós demos um prazo ao menino. E que o menino cumpriu, não cumpriu. Já vamos aí. Mas era aquele que eu considerava mais sério e até mais competente naquilo que estava a fazer. E isto para dizer que
1: mas
4: tanto
1: ainda nada
4: eu...
1: está decidido, ainda não tenho a opinião formada, presumo.
4: Mas é o que o Ricardo diz, e é como tantos outros políticos que ainda estão a ser investigados, que, querendo ou não, ficam com a reputação e deixam o povo em dúvida, obviamente, e assim, há fortes indícios. E quando há fortes indícios, minha avó sempre disse, onde há fumo há fogo, não é? Por isso, e já não é só uma coisa, não é? Não é só uma coisa, lá está, é o tanque, não é um tanque de lavar a roupa, não, é também essa questão do outro lado, é essa questão do outro lado, das declarações, ou seja, depois também há, claro que obviamente, isto é como ao novelo, vais puxando e vais descobrindo a careca também. Agora, o que eu quero dizer com isto é que eu até era daqueles que eu mais considerava em condições para estar ali no governo, e no entanto, se calhar, tal como eu, muitos outros ficaram assim, nunca na vida diria. Isto mostra também o reflexo daquilo que o Ricardo disse, que é, eu acho que cada vez mais a população começa a desacreditar nos políticos, sejam eles de esquerda, sejam eles de direita. Sim, e aqui não vou estar não vou estar aqui a partir para lados de direita nem esquerda, eu estou a falar mesmo do modo geral. E não é só política, não são só os que estão no governo, nem no parlamento, nem na assembleia, é inclusive até outras forças, e já falámos também de PSP e não sei o quê, são forças que nós devíamos ter um máximo de admiração e que cada vez mais nos desiludem e cada vez mais perdem o respeito. E eu acho que isto, até mesmo questões de justiça, da forma como a justiça é feita, e eu ainda há pouco tempo falei isto com um amigo meu, que é, eu acho que realmente nós temos de começar a ver estes conceitos, temos de começar a perceber realmente quem são as pessoas que estão à nossa frente, porque senão eu acho que isto vai ser cada vez pior e as pessoas começam, é verdade, começam a desacreditar cada vez mais, e em verdade por lados radicais, e acho que quem tem de estar no poder tem de nos transmitir confiança. Agora, eu como Ministro da Educação, agora pegando aqui um bocado o que o Carlos disse, foi outra situação, e eu sei que não tem nada a ver com o que estamos aqui a falar, mas foi outra situação que eu própria disse, eu não creio que, e como vimos do início ao fim, ele continuou-se a mostrar orgulhoso, não reconheceu o erro, arranjou mil e uma estratégias de pôr o erro no outro,
1: e a vida isto
4: não segue, para muita gente não seguiu, aliás, para ele segue. E ele deve dormir descansado, mas é isto que nos preocupa enquanto cidadãos.
1: Muito bem, voltando aqui ao caso que agora temos em cima da mesa, Carlos Carvalho, agora nós, 15 dias depois, é tempo, enfim, é aceitável para um ministro, talvez o mais promissor ou o mais popular do governo, manter a coisa ali em banho-maria? Será,
6: também é o maior...
1: Não será prejudicial até a começar por ele próprio?
6: Nós temos visto, não só nos governos da AD, como nos governos do PS, são os
0: os partidos que têm governado Portugal, a popularidade é inversamente proporcional ao tempo que eles estão no governo, ou seja, a popularidade vai-se gastando. E este ministro entrou.
1: Mas assim, de uma forma tão rápida?
0: Foi o último a entrar e entrou, obviamente, com num pedestal, que era o senhor diretor da PJ, que tinha desmantelado todas as redes de tráfico que se podiam ser possíveis, tinha estado no combate ao crime informático também com bastante firmeza.
1: Conseguiu descobrir o rendeiro?
0: Exato. E, portanto, veio para o governo com uma reputação acima da média. Agora aqui a questão é, vamos lá, eu quero que os nossos ouvintes também reflitam várias coisas, é. Então só agora, passados 6 meses de ele estar, agora nem sei bem o tempo que ele esteve, de ele estar no governo e ter saído da PJ, é que alguém, o tipo Cabo Cancela do parque da PJ, é que se lembrou que tinha um atrelado desaparecido e estava lá no empreiteiro?
1: Bem,
0: só agora é que os técnicos lá,
1: exemplo,
0: da Câmara lá de baixo...
1: Deve ter tantos inimigos como amigos lá.
0: Óbvio. Só agora é que os técnicos da Câmara lá de baixo é que se lembraram que existe uma propriedade lá no seu concelho que tinha um tanque, afinal não era um tanque. E por falar em tanques desses, nós não precisamos de passar o Franco para baixo. No nosso concelho, o que não falta para aí são tanques.
3: Ah, sim.
0: E, portanto, é melhor também as pessoas terem calma, porque também há muitos telhados de vidro.
1: Ministros no nosso território,
0: óbvio,
1: não é?
0: Para já, exato.
1: Não, mas esse é que é o problema, aquilo que está em discussão.
0: Facto, sem dúvida.
1: E que se fala nesta altura
0: a idoneidade
1: por parte de quem tem responsabilidade.
0: Eu ia lá chegar. A idoneidade de um ministro, de um primeiro-ministro, tem que ser à prova de bala. E o que temos visto é que efetivamente não tem acontecido nem de agora nem de há muito tempo.
1: Ou pelo menos ainda não sabemos, não é?
0: O que vamos chegar a outra coisa que nós estamos fartos de falar aqui na nossa reunião de condomínio, que é, neste momento, estamos a ter aquilo que nós sonhamos, que é, estamos a ficar efetivamente com o que sobra.
1: É uma dificuldade.
0: Acontece. Seja no poder central, seja no poder local. E nós, enquanto cidadão, temos de saber o que é que queremos. Queremos ter bons gestores a governar-nos ou queremos ter efetivamente aquilo que sobra? Porque senão vamos continuar a ter mais destes casos. E obviamente depois também temos o sensacionalismo dos órgãos de comunicação social, alguns, obviamente, que realmente andam ao sabor daquilo que são as audiências. E por isso é que eu disse há bocado que efetivamente o e-mail.
1: E depois no fim da linha faz crescer os tais extremismos, não é?
0: Sim, exatamente. Forças... É uma pescadinha de rabo na boca.
2: Sem dúvida.
0: Que são eles também que se alimentam destes casos, não é?
2: Sim, sim.
1: Ricardo.
3: Aqui a questão é que. Agora, neste momento, meio.
0: O Ricardo até está meio abananado quando eu falei dos tanques.
3: Foi,
0: aqui
3: foi.
0: No nosso aconselho.
3: Estava a pensar onde é que estava o meu, mas não tenho nenhum.
0: Tens é daqueles de plástico, não é? Não,
3: nem desse.
1: Aquilo é só para pôr o patinho amarelo.
3: Nem tem, não sei nada. Não, aqui a questão é que Luís Neves, até na forma como se apresentava ao país, na sua imagem quase à general, que normalmente isso até tem bastante impacto junto de uma larga maioria da população, conseguiram descredibilizar, ou hipoteticamente descredibilizaram toda essa imagem, com coisas que depois vamos ao pequeno pormenor. É natural que ele não saiba tudo no momento, quer dizer, a forma como muitas das vezes as pessoas são apanhadas de surpresa sobre os assuntos, e até acredito que se calhar muita coisa possa nem ter passado pela mão dele. Quantas vezes nós compramos
0: coisas
3: dos pais e metemos noutro contribuinte. Acredito que efetivamente nesse momento ele não tenha ali matéria para justificar. A questão é que foi o próprio que convocou ou fez parecer uma hora para uma declaração formal em Lisboa para todos os jornalistas para dizer ao fim e ao cabo.
0: Que ia explicar ponto a ponto, e é o ponto a ponto aqui que efetivamente eu queria tocar nesse tema, que é o ponto a ponto. Das duas, uma, vai ser muito bem explicado e não tem.
3: Ou seja, ele vai
0: efetivamente resolver todos estes imbróglios, ou então, para continuar a assar, como está a dizer efetivamente o Ricardo, e como
1: mas aqui neste caso concreto, o fator tempo joga contra ele, não é?
0: Claro, sim, obviamente, claro. Porque vai degradando ainda mais a imagem dele perante a sociedade civil.
2: Na altura, demorou a apresentar também documentos.
3: anos.
0: E, portanto, e a coisa passou.
4: Mas demorou.
0: Agora, efetivamente, também é um mau período para se estar a levantar estes aspectos, porque nós precisávamos de um Ministro da Administração Interna que estivesse focado, pelo menos já a data que nós estamos a gravar, graças a Deus, que temos tido um verão pacífico a nível dos incêndios na nossa região, mas que tem que estar completamente focado naquilo que é a proteção civil do nosso território nacional.
3: Os números, por acaso, comparados no mesmo período, comparados com o ano passado, até já estão acima da média. Não sei precisar os números, mas estão acima da média. De qualquer forma, eu compreendo que, obviamente, o tempo poderá não ser o mais oportuno, mas também Luís Neves continuar no cargo, acho que também nada oportuno vai acontecer. Porque,
5: mas há férias políticas agora, por isso.
3: Se calhar a questão é mais um bocadinho por aí, porque se os desastres tiverem que acontecer, tanto acontecem com Luís Neves como sem Luís Neves. Isto é aquilo que nós não controlamos.
1: Mas com o Luís Montenegro, que já vai dizer que não vai tirar férias.
3: O Luís não vai, não vai trabalhar. Com isto tudo, acho que, efetivamente, a lei dos políticos tem que levar uma discussão mais aprofundada e mais séria, porque se queremos ter, efetivamente, ou se queremos atrair pessoas, sem termos que andar a recorrer de diretor da PJ para ministro ou de ministro para o Banco de Portugal, temos que arranjar aqui uma forma de trazer mais qualidade à política.
1: Tudo sim, mas já com a cabeça nas férias. E o que seria de uma qualquer reunião de condomínio sem a bela da discussão? Outros assuntos ainda, e para fechar, a Bruna Costa abandona o seu T1, é verdade.
4: Não.
1: Este foi o seu último programa. E até já entregou as chaves, Bruno, é mesmo? É desta?
3: Não te esqueças de limpar a casa.
4: É desta. Eu deixo tudo limpinho, é verdade, meus queridos. Estou de saída e claro que não podia deixar de passar este meu outro assunto aqui na rádio para agradecer o convite, dizer que foi uma experiência fantástica, que até já aprendi a gostar de me ouvir, que eu nunca gostei de me ouvir falar, então até para isso foi bom. E foi uma experiência, eu sempre quis ir à rádio, foi uma coisa que eu sempre quis fazer, por isso eu agradeço muito a oportunidade, por vos ter conhecido pessoas novas, por ter explorado também outras questões que nem nunca se calhar tinha pensado que algum dia viria a falar, nem ouvir-me falar, e foi realmente uma experiência muito boa e é com o coração partido que largo o T1.
1: Obrigado,
4: mas também...
1: Bruna, já sabe, entretanto, o código do videoporteiro vai se manter.
4: Sim, eu ia dizer isso, por isso eu espero mesmo que me voltem a receber assim que eu puder, mas pronto, a vida continua e tenho uma nova fase à minha espera e espero que vocês...
3: E vai correr bem.
4: Espero que aqui esteja tudo bem também.
1: Também de partida.
4: Obrigado.
1: Para a parte incerta, o Carlos Carvalho só vai regressar lá para outubro, mas entretanto deixa uma palavra de solidariedade.
0: Sem dúvida, aos nossos irmãos espanhóis e também franceses que estão a passar e vindo aqui um bocadinho daquilo que terminamos neste último tema, são os incêndios. Nós temos tido a sorte de não termos tido, ter ainda tido desgraças no nosso país, desgraças a sério, como aconteceram em 2017, mas efetivamente os nossos irmãos espanhóis e franceses estão a tê-las, e temos tido portugueses também que estão a sofrer com isso. Também temos tido equipas portuguesas de bombeiros e de proteção civil que têm estado no terreno a acompanhá-los, e por isso é para eles também que eu desejo a maior força e que rápido se resolva o problema.
1: Muito bem, e entretanto, antes de outubro, se arrepender de alguma coisa, sabe que pode contar com os seus vizinhos. A sair o Ricardo Garcia, alerta para uma burla modernizada.
3: É verdade, se antigamente tínhamos a burla do
5: Olá mãe, olá pai.
3: Não. Era nos jornais, nos classificados, que era o de dobrar folhetos. Isso é uma das burlas mais antigas que existe. Agora já se modernizaram, estão na internet para montar canetas. É alertar que isto efetivamente não acontece, não é trabalho nenhum, e é uma forma de ganharem do outro lado entre 20 a 50 euros, em que são valores, pois nunca mais, obviamente, as pessoas os conseguem ter.
5: Fazem falta para a festa de Mirandela.
3: Ora, sempre é possível pagar finos.
1: Fica aqui o ponto. Pronto, está feita mais uma reunião de condomínio, a última antes das férias. O nosso encontro quinzenal foi, por isso, feito hoje a partir do exterior, da Esplanada da Princesa, mesmo no centro da cidade, que está em festa por estes dias. Em setembro, quando voltarmos, vai haver novidades, nova vizinhança para conhecer e a bela discussão do costume. Muito obrigado, Vizes. Deixa-me dirigir um especial agradecimento à Bruna Costa, que parte agora para outras paragens. Votos de muitos sucessos para os novos desafios que aí vêm. Muito obrigado pela dedicação e empenho. 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Comente, subscreva e recomende, por favor. Muito obrigado pela paciência de nos ouvir. Boas férias para todos.
0: Pois é, Bruna, paga a fartura.
4: Muito obrigado.
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7: Opinião Independente na Terra Quente FM, como é habitual, com Alexandre Pacheco, todas as quintas. Olá. Bem-vindo mais uma vez.
8: Como estão?
7: Para mais um programa e para mais dois temas. Um deles tem a ver com a atualidade política, que não tem sido muita, a não ser porque agora tem-se falado muito de incêndios, não é? Mas, nesta altura, é sempre a questão das Round 3, não é? As tais reentradas políticas, como na Festa do Pontal, neste caso o PSD, e depois, em Olhão, o Partido Socialista. Alexandre Pacheco, sobre estas duas situações, no fundo estamos a falar de alguém que falou primeiro, Luís Montenegro, certo. E depois veio a falar o secretário-geral do Partido Socialista, José Luís Carneiro, que no fundo veio também repostar e responder, no fundo, a algumas das coisas que foram ditas. Mas, grosso modo, em termos de conteúdo, tivemos uma mensagem inicial do Presidente do PSD e Primeiro-Ministro também, a anunciar aqui até algumas medidas assim avulsas, e depois houve as tais críticas de José Luís Carneiro, dizendo até que o rei vai nu, é a expressão que foi utilizada.
8: Sim.
7: Mas, pronto, em relação ao conteúdo, alguma coisa aqui a reter interessante ou não?
8: Eu, sinceramente, pareceram-me dois momentos um pouco muito à base de uma repetição de forma e de conteúdo. Portanto, ou seja, desde as camisas brancas, que eu ainda hei de perceber porque é que há obsessão pelas camisas brancas na quarteira, até à quarteira em si, a tradição continua a ter um peso demoníaco e condiciona as próprias intervenções. Foi um discurso de, penso, de 45 ou 48 minutos.
7: Sim, até convém também dizer, já agora esqueci desse ponto, que no fundo também se comemoravam os tais 50 anos,
8: sim, desde, 50 anos
7: desde que houvesse do portal,
8: destas reentradas, ou RAN 3. Portanto, foi um discurso longo que eu tive a ver e a ouvir e a ver o rosto das pessoas que estavam a ouvir o discurso. Eu diria que foi um discurso desinteressante para as próprias pessoas que estavam a ouvir.
7: Aquela sensação de que estariam a adormecer.
8: Sim, portanto, claro que o verão não ajuda, o calor não ajuda e outras coisas não ajudarão àquela hora do dia, mas claramente foi um discurso um pouco monótono e eu acho que um pouco divorciado da realidade. E, inclusivamente, está a começar a ser moda haver ataques ao jornalismo. E aqui neste discurso também houve, a partir do momento que se diz que se valorizam mais algumas polémicas do que as medidas, exato, que são dadas, as medidas ditas positivas ou que resultam de uma intervenção positiva do governo, vão para uma nota de rodapé, são subalternizadas em relação às outras. Esta preocupação de ter um bode expiatório, que é sempre o jornalismo, no sentido de que ele está a ultrapassar a realidade, não colhe muito porque o próprio discurso de Luís Montenegro traçou um cenário do país que muitas pessoas, inclusive a do PSD, acham que não é o país que na realidade temos.
7: Uhum. Uma imagem de obra feita, uma economia a crescer,
8: e de reformas, em máximos,
7: e de reformas,
8: é? É de reformas quando não há reforma nenhuma. E aquela que se tentou fazer correu francamente mal, como nós já aqui detalhamos com alguns pormenores no que diz respeito à reforma do MESI, portanto do Ministério da Educação e das suas estruturas, e depois há os casos, enfim, uns mais consistentes, outros menos consistentes, e eu continuo a dizer que o caso do Luís Neves para mim é menos gravoso do que aquele que se passou no Ministério da Educação, mas é um caso, e sobre isso Não se disse nada. Aliás, houve poucos ministros presentes no discurso do Pontal, e nomeadamente estes dois não estiveram, enfim, sobre a desculpa de que não serão militantes do partido, e portanto, mas já no passado houve outros que não eram e estiveram presentes. Portanto, tentou salientar um lado popularucho do Partido Social Democrata, dizendo que é o partido do povo. Era o partido do partido de todos, um partido de gente de trabalho, mas eu não sei se isto colhe muito com medidas que o governo tomou e que se destinam a incentivar ou a promover ainda mais a riqueza de um grupo muito restrito de portugueses, os tais 1% da população que concentra uma parte importante da riqueza nacional. Uhum. Portanto, há aqui um contradissenso. E depois diz que o Hospital do Algarve está a caminho, mas também já está uma porrada de anos a caminho, uhum. mas lá está, o Algarve é longe de umas
7: pois
8: coisas...
7: Pois, foi a tal situação que me recebeu bastantes críticas e muitas dúvidas, que a entrada do Estado no capital da REN, que estamos a falar aqui, confirmando a aquisição de 13,7% da empresa, mas enfim, foi tudo feito assim de uma forma fugaz, não é?
8: E é curioso que sobre isso que está a falar da REN, quando o Luís Montenegro era responsável da bancada do Partido Social Democrata, argumentava que não era preciso ter participação direta na REN para poder ter uma opinião e condicionar de alguma forma a intervenção da REN. E agora, curiosamente, vamos comprar uma participação, mas vamos comprar a quem? O que é que nós sabemos sobre isso? Vamos comprar aos acionistas? Compramos a quem? A quem é que nós vamos comprar? Porque há participações diferentes de vários detentores. A quem é que o Estado vai comprar? Sobre isso já foram pedidas várias explicações e ainda não foram dadas pelo Dr. Luís Montenegro.
7: Foi claramente um discurso, já tendo em perspectiva o orçamento do Estado, ou seja, para que haja aqui um ambiente mais cativador, mas que se calhar não cativa a classe política. Percebemos que toda a classe política criticou. Portanto, aí, mas, por aí não vai...
8: Mas sobre isso, o Partido Socialista, no meu entender muito bem, na sua reentrada, na sua rentrée, disponibilizou-se para um diálogo com o Governo sobre duas questões essenciais. O orçamento e a reforma da Constituição. Uhum. A revisão da Constituição. E desafiou o PSD a dialogar com o PS sobre esses dois temas maiores, que serão aqueles que poderão ter um maior impacto na própria organização do país. E, portanto, aqui eu diria que a rentrée do PS é
7: como
8: mais...
7: Como é que pode classificar?
8: É mais acutilante, okay. É mais factual, entra e entronca naquelas que são as questões maiores e tenta ler o país que efetivamente temos. Eu acho que a rentrée do PSD é mais conservadora, no sentido em que recupera um discurso que é muito do Luís Montenegro, que é não avança, não discute, não esclarece, não clarifica, não define uma orientação quanto àquilo que vai ser o futuro. E depois tem medidas como, por exemplo, a Fórmula 1 e o Grande Prémio do Algarve, mas não se diz nada sobre a precariedade das pessoas que trabalham no Algarve, de contratos, enfim... De qualquer forma, sem segurança, sem conteúdo, sem perspectiva, e também não disse nada sobre isso. É que uma parte importante da população ativa portuguesa ganha 1.000 ou menos de 1.000 euros.
7: Portanto, no entendimento do Alexandre Pacheco, esta rentrée do PSD para o povo em geral não trouxe nada de novo e não augura também nada de novo, porque não há aqui grandes...
8: Para mim, faltaram...
7: As promessas que existem têm a ver só com questões, enfim...
8: Sim. Faltaram respostas...
7: Avulsas, não é?
8: Faltaram respostas sobre a educação, faltaram respostas sobre a justiça, faltaram respostas sobre a saúde, e veja-se o que aconteceu esta semana na saúde, faltaram respostas sobre a reforma, a putativa reforma do INEM, que vai retirar meios...
7: Sim, que o próprio PS anunciou que iria ter uma apreciação parlamentar a este decreto,
8: e que vai retirar meios de socorro efetivo às pessoas, e se as coisas já não estão a funcionar bem, como é que vão
7: ficarão
8: funcionar
7: pior, não é?
8: Depois? E depois aquele tiro no pé daquele elogio ao Pedro, que foi secretário-geral do PS.
7: Nuno Santos.
8: Do Pedro Nuno Santos. A propósito da TAP, quer dizer, acabou por dizer que vamos reaver todo o dinheiro que o Partido Socialista enterrou na TAP. Na altura foi muito criticado por isso, mas afinal vamos rever tudo. Vamos reaver tudo.
7: Pois.
8: Será? Eu por acaso tenho dúvidas. E não sei, de facto, como responder a isso. O que caiu esta semana de chofre, e que está a agitar muita gente em Portugal, nomeadamente pessoas que estão ainda com a sua carreira contributiva, mas que vão mais tarde ou mais cedo chegar a uma situação de reforma, é o relatório que foi publicado
7: sobre
8: a Segurança Social. Nós teremos que vir a isto, Anani. Se calhar ao dia 9...
7: Pode ser a próxima, sim senhor. Fica já aqui.
8: Esse relatório é preocupante, porque para todos os efeitos o que se diz, o que está ali é um exercício de contabilidade artística, que na realidade nós estamos a ter déficits anuais na Segurança Social.
7: Portanto, que mistura aqui a Caixa Geral de Aposentações e é isso?
8: Exatamente. Uhum. E a Segurança Social.
7: Okay.
8: E, portanto, haverá aí uma história mal contada, e que, se é verdade, Eu acho que estamos todos com uma enorme dor de cabeça e precisamos de ver atentamente isso. E esse relatório não passou.
7: Nem sequer houve qualquer alusão a ele.
8: Nem foi sequer uma referência.
7: Apesar de ter sido posteriormente divulgado, já se conhecia com certeza. Já se conhecia.
8: O governo sabia, tinha
7: mais de uma semana, exatamente. Pronto, só uma leve pincelada sobre a questão. Não analisamos muito aqui o discurso de José Luís Carneiro. Digamos que, no seu conteúdo, houve aqui as tais críticas ao PSD. Há duas... também esta expedida apreciação da reorganização do INEM, não é?
8: Há dois traços que eu diria. Por um lado, procura acentuar as questões que neste momento são mais críticas para o país e, por outro lado, disponibiliza-se para um entendimento político nas duas grandes questões que vamos ter aí pela frente, que é o orçamento de Estado, o próximo orçamento de Estado.
7: Já não falta tudo. Já falta tudo em outubro,
8: exatamente,
7: não é?
8: Exatamente. Não falta tudo. Vamos, e já está a começar a ser construído, de certeza absoluta. E a questão da revisão constitucional, que é outra questão ponderosa, e ele disponibiliza-se para isso, que para mim encerra uma noção de responsabilidade e de serviço ao país que muitas vezes falta em alguns políticos.
7: Bom, o segundo tema tem a ver com um artigo que saiu na Visão sobre a falácia do grande líder, explorada por especialistas como Arménio Rego e Miguel Pina e Cunha, que no fundo desmistifica a ideia de que uma única figura providencial resolve os problemas de uma instituição. Isto tem a ver com um livro que tem precisamente este título, Falácio da Grande Líder. Portanto,
8: traremos também esse livro em 9 de setembro.
7: Isto é uma crítica ao culto da personalidade, não é? Certamente.
8: Claro, o culto de personalidade que temos por aí, este simplismo de acharmos que vem um homem providencial e que traz as soluções todas e as respostas todas que nós precisamos, encerra um pouco esta noção de angústia que existe nas pessoas e de falta de paciência para esperar por soluções. Temos tido políticos incompetentes, temos tido políticos que prometem e não cumprem, temos tido um conjunto de pessoas que nos têm retirado a seriedade que devemos ter em relação a estas coisas. E é fácil para nós, até por preguiça cognitiva, como o artigo diz e o livro também, é fácil nós esperarmos uma solução milagrosa, um líder messiânico, alguém que se pareça quase como Deus, como tendo as respostas todas para os problemas que afetam as pessoas. E aquilo que os autores dizem é que há perigos terríveis nesta visão, que todos nós podemos ter, mas que não devemos ter, que é, podem concentrar poder excessivo numa só pessoa, que muitas vezes serve de uma espécie de legalismo autoritário para reformular o contexto.
7: E aqui tínhamos que falar novamente no seu amigo, não é?
8: No nosso amigo. Eu acho que também já é um pouco seu amigo.
7: Já.
8: O líder tende a reduzir o espaço para o contraditório, portanto, todas as pessoas que o contrariam são vistas como traidores, como pessoas que estão contra a vontade do líder em resolver os problemas do país. Veja se isto não lhe parece alguma coisa
7: familiar,
8: ouvido,
7: não é? Familiar.
8: Tende a tomar decisões precipitadas porque são emocionais, porque ele próprio é um líder emocional, e como não é freado por as instituições, porque ele, entretanto, acha que elas funcionam mal e tende a acabar com todas ou controlá-las à sua maneira. E, portanto, tudo isto significa falar de Viktor Orbán, significa falar de Donald Trump, significa falar de Nayib Bukele, do São Salvador, significa falar de Putin, de muita gente que tem chegado ao poder e depois de estar no poder perpetua-se com prazos. Veja o caso de Putin.
7: Portanto,
8: eram só
7: são chamadas
8: mandatos
7: de atenção destes dois elementos que, no fundo, vêm no tal livro, não é?
8: Exatamente. É, e, portanto, alerta-nos para isso, no sentido em que não há líder sem liderados, não há liderança sem servidança, como eles dizem, e, portanto, o que significa que um bom líder não é sozinho, ele trabalha com outros, e se os outros são também líderes, embora com menor responsabilidade, é bom que o sejam, porque podem dizer ao líder, atenção, que essa medida corre riscos. Porque o que está hoje a acontecer nos Estados Unidos e noutros sítios é que as pessoas rodeiam-se de pessoas que só dizem sim e ninguém alerta para nada. Ninguém chama a atenção para os perigos que aquela posição pode ter. Portanto,
7: ou seja, aqui a massa crítica não interessa, não é?
8: E eles, não interessa. E eles falam, por exemplo, da questão do BES, como nenhum conselho de administração do BES, ninguém do conselho de administração do BES se atrevia a contrariar as decisões do Ricardo Salgado, sabendo que estavam a ser cometidos erros, mas não tinham coragem de assumir essa posição.
7: E fica essa chamada de atenção.
8: Fica essa chamada de atenção.
7: Tem a frase da semana que tem a ver com...
8: Não, a frase tem a ver com, okay, com este artigo.
7: Ora, o livro que traz esta semana é o Compêndio da Doutrina Social, sim, da Igreja, não é? Já vamos falar sobre isso, mas em relação à frase, então, da semana.
8: A frase é retirada desse
7: tem
8: artigo.
7: Tem a ver do tal artigo.
8: Com, okay, tal, com da visão, tal artigo, não é? Que, exatamente. E diz, na política, na economia e em muitos setores da sociedade, a má liderança não radica exclusivamente em maus líderes. Ela só é possível porque existem seguidores oportunistas, coniventes ou passivos. E os maus exemplos de salvadores que se acham infalíveis estão por todo o lado. É importante saber reconhecê-los. É dentro dessa lógica dos avisos.
7: Quanto à sugestão, já o disse, então, Compêndio da Doutrina Social da Igreja.
8: Exatamente.
7: É um livro que já há algum tempo que o Alexandre Pacheco andava para trazer, não é? Como sim, sugestão.
8: Eu tinha, enfim, trazido este tinha feito referência a este livro porque a ideia de um compêndio de doutrina social da Igreja, e neste caso é de 2004, o Conselho Pontifício de Justiça e Paz elabora-o sob pedido de João Paulo II. Isto pretende ser uma bússola para os cristãos. Portanto, os cristãos têm aqui um conjunto de princípios, de valores, de referências maiores para orientarem a sua vida. Mas a sua vida enquanto professores, enquanto engenheiros, enquanto médicos, enquanto profissionais. Não é a vida do cristão apenas no sentido dos formalismos da Igreja. E, portanto, este compêndio acaba por ser uma linha de orientação que todos nós devíamos, nós cristãos, devemos seguir. Não sei se assim é. Agora, propõe um humanismo integral e solidário, define a dignidade da pessoa humana como um princípio fundamental, o bem comum, a subsidiariedade e a solidariedade. E eu pergunto, onde é que estão estes valores? Onde é que estão estes valores? Quer dizer, afirma que cada ser humano possui uma dignidade inviolável e direitos inalienáveis. Estou a ler partes do livro. Independentemente da sua condição social, raça, género ou capacidades. Isto está a ser aplicado? Pergunto.
7: Em Portanto, Portugal? No fundo tem aqui as linhas orientadoras, não é?
8: Que exatamente. Valores seguir. Essenciais. Olha, destinação universal dos bens. Destinação universal dos bens. Os bens da terra, recursos naturais, riquezas, foram criadas por Deus para o sustento de toda a humanidade. A propriedade privada é legítima e necessária, mas traz consigo uma função social, devendo servir ao bem de todos. Veja como isto é muito mais e muito mais amplo do que aquelas concepções habituais que nós temos. Outro valor essencial que aí é referido, opção preferencial pelos pobres. Onde é que isto é aplicado? E estamos a falar, isto obriga os políticos, isto obriga os empresários, isto obriga os profissionais, obriga-nos a todos. A paz e a justiça. A paz não é apenas a ausência de guerra, mas o fruto da ordem, da justiça, enfim. E depois, temas clássicos, a família, que é considerada fundamental, o trabalho humano tem um valor central porque expressa a dignidade da pessoa. O compêndio defende que o capital deve estar ao serviço do trabalho e não o contrário.
7: Ou seja, não o trabalho ao serviço.
8: A vida económica deve colocar o ser humano no centro, combatendo tanto o economicismo desenfreado quanto o estatismo rígido. A comunidade política e internacional, o Estado existe para servir a sociedade civil. Salvaguardar o ambiente, ecologia integral. Tem uma visão ecológica. Portanto, os bens da terra existem para o homem, mas o homem não os deve degradar.
7: Portanto, necessariamente, para ter este tipo de linhas orientadoras, deve ler o compêndio da doutrina social da Igreja.
8: Eu acho que sim, aliás. Se queremos ter, enfim, aplicar a nossa fé, acho que devemos
7: ler. E aqui ficam essas notas. Sim. Bom, regressaremos então dia 10 de setembro. Até lá.
8: Até lá.
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1: O LIS Nordeste anuncia a primeira cirurgia robótica à coluna. Intervenção cirúrgica inovadora que aconteceu ontem pela primeira vez em Macedo de Cavaleiros. As praias da Albufeira do Azibo registaram menos visitantes durante a época balnear de 2026. Sem avançar ainda com números finais, o município de Macedo admite uma ligeira redução da afluência face aos cerca de 200 mil utentes que habitualmente frequentam anualmente as duas praias. A diversificação da oferta de lazer na região é um dos fatores apontados pelo chefe de divisão do município de Macedo, Cavaleiros Paulo Silva.
6: Nós temos cerca de 200 mil utentes anualmente divididas pelas duas praias. O que é que acontece? Esse número deve ter diminuído ligeiramente. Antigamente só tínhamos praticamente as praias do Azibo aqui na região. E neste momento temos muita mais oferta de outros parques aquáticos e outras praias que existem também. E obviamente está mais diversificado. Julgo que se voltaremos a recuperar esse número.
1: A redução da afluência é também reconhecida pelo presidente da Câmara Municipal de Macedo de Cavaleiros, Sérgio Borges, aponta para vários fatores, entre os quais os custos das deslocações e o aparecimento de novos locais de lazer.
10: Porque realmente não é só na Albufeira do Azibo que houve um decréscimo de visitantes, mas são vários fatores. Temos que ver o valor dos combustíveis, a questão de que cada vez crescem e aparecem mais locais, nomeadamente de praias fluviais, e obviamente que o nosso turista, por assim dizer, do litoral, temos que ver que demora, são 3 horas de viagem, não é? Uma meia para lá, uma meia para cá. Depois também da curiosidade dos visitantes irem a outros locais.
1: Apesar da quebra registada, o município garante que procurou assegurar as condições necessárias durante a época balnear. O presidente da Câmara, Sérgio Borges, destaca o trabalho desenvolvido nas áreas da segurança, acessibilidades, limpeza, animação e promoção das praias do Azibo.
10: Nós temos feito da nossa parte aquilo que nos compete, manter a praia com segurança, manter a praia com facilidades, manter a praia limpa e manter a praia também com animação e fazendo também a parte da publicitação lá fora para que realmente consigamos trazer mais visitantes, consigamos realmente fazer com que tenhamos mais visitantes para o ano.
1: A época balnear de 2026 aproxima-se do fim com o registro de uma ligeira quebra na afluência às praias da Albufeira do Azibo. Morreu o músico e cantor Alfredo Soares. O artista de 65 anos foi vítima de um acidente de viação esta segunda-feira na A24, perto de Vila Real. O acidente aconteceu por volta das 9 da manhã, quando a moto em que seguia embateu numa carrinha avariada na via. As autoridades investigam as circunstâncias em que ocorreu o acidente. Natural de Taboaço, Alfredo Soares contava com várias décadas dedicadas à música popular portuguesa, sendo presença habitual em números, palcos e festas da região. A Unidade Local de Saúde do Nordeste realizou esta segunda-feira no Hospital de Macedo de Cavaleiros a primeira cirurgia robótica à coluna da sua história. O procedimento foi executado com recurso ao novo sistema de orientação denominado Mazor-X, uma tecnologia de ponta que combina software especializado, navegação cirúrgica e assistência robótica. Em comunicado, a OLS Nordeste avança que este equipamento de vanguarda foi adquirido através de um investimento de 2,6 milhões de euros, integralmente financiado pelo PRR, no âmbito do reforço tecnológico do Serviço Nacional de Saúde. Na prática médica, o sistema permite à equipe visualizar a anatomia do paciente e realizar simulações em 3 dimensões, assegurando intervenções cirúrgicas personalizadas, com muito maior precisão, abordagens minimamente invasivas e uma menor exposição à radiação, tanto para o doente como para os profissionais. Afonso Ruano, diretor dos serviços de ortopedia e líder da equipe responsável pela operação, considera que a disponibilização desta tecnologia no Hospital do Interior representa um avanço crucial que permite aproximar uma medicina altamente inovadora da população. Já o Conselho de Administração da instituição sublinha que este investimento não só diferencia a resposta hospitalar na região, como também funciona como um forte polo de atração e fixação de profissionais de saúde altamente qualificados no território. No último fim de semana, Macedo de Cavaleiros foi a capital do setor pecuário transmontano, ao acolher o Concurso Nacional de Bovinos de Raça Mirandesa. A iniciativa reuniu no Parque Municipal de Exposições mais de uma centena de exemplares, oriundos dos 6 concelhos que compõem o Solar da Raça, focando-se na promoção, valorização e preservação de uma das maiores marcas de identidade do Nordeste. A avaliação rigorosa das características morfológicas esteve a cargo de um júri especializado. Manuel Preto, criador e membro do júri, sublinha o elevado nível de exigência provocado pela excelente qualidade dos exemplares em prova.
11: os animais eram muito, muito bons e muito semelhantes. Tornou-se um bocadinho difícil para nós, mas pronto, com a colaboração de todos os membros do júri e com, digamos, a vontade que a gente tem já nessas andanças, correu tudo bem, graças a Deus, porque os exemplares eram mesmo muito bons.
1: Para além da vertente competitiva, o evento firma-se como um momento central de partilha e reconhecimento pelo trabalho contínuo dos produtores da região, tal como destaca o presidente da Associação dos Criadores de Bovinos de Raça Mirandesa, João Chopina.
12: Este tipo de iniciativas, além de ser um concurso, é um convívio da família, é a amizade, é os criadores, onde é que se juntam, onde é que mostram o que produzem durante o ano. E é isso, é mais um convívio entre criadores e é a festa dos criadores.
1: O impacto da iniciativa ultrapassa a pecuária local e reflete-se na própria economia do concelho. A forte afluência de visitantes ao espaço do certame gerou um dinamismo positivo na cidade, um aspecto assinalado pelo vereador com o pluro da agricultura da Câmara de Macedo, Leonardo Vilafranca.
13: Esta iniciativa é uma iniciativa para valorizar o que é nosso, para valorizar a raça mirandesa, uma raça muito característica da nossa região. Temos cerca de 150 exemplares dos 6 concelhos pertencentes ao solar da raça mirandesa.
1: Com um olhar posto na renovação geracional e no desafio de atrair os mais jovens à produção pecuária, o certame encerrou o ciclo anual que percorre o solar da raça mirandesa, ficando já prometido o regresso do roteiro no próximo ano. A kickboxer mirandelense Catarina Dias conquistou a medalha de bronze na Taça do Mundo que decorreu em Budapeste, na Hungria. A atleta do Ginásio Clube Mirandelense subiu ao pódio numa das competições mais exigentes do circuito internacional, que reuniu cerca de 3.600 atletas de todo o planeta. A atual campeã do mundo e da Europa utilizou esta prestação na capital húngara como um importante teste de preparação. No horizonte estão já dois grandes objetivos a curto prazo: a disputa do título mundial profissional, agendado para outubro, e o Campeonato da Europa de Seleções, que serve de apuramento para os Jogos Europeus de 2027. O Ginásio Clube Mirandelense esteve representado na Hungria por mais 3 promessas da modalidade. Marta Martins, Santiago Taveira e João Moraes estrearam-se em competições mundiais com exibições muito positivas. Este torneio serviu também de rampa de lançamento para o Campeonato do Mundo de Júniores, o WACO, que se realiza já no próximo mês e onde terão a companhia da colega de equipe Matilde Silva.

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1: Sete horas.

0: Caracaté FM, muito bom dia, são 7 horas e 3 minutos, estamos de regresso, mais um programa da manhã, este é de meio da semana. Bom dia! Bom dia, quarta-feira, dia 2 de setembro, minha gente, vamos lá ligar para a Terra Quente, 278-200-600, 278-200-601, e atenção, minha gente, que hoje é quarta-feira, Dr. Rui Santos está por aí, a partir das 7h30. Vamos saber quem é que está do outro lado, bom dia!
1: Buenos dias, guapo.
0: É a nossa Zulmira. Bom dia, Zulmira. Como é que correu ontem a consulta?
1: Ah, foi maravilha. Era para me dar o resultado do que me tiraram e está tudo bem, nada malinho, tudo bem. As cicatrizes estão bem, está tudo bem. Graças a Deus.
0: Pronto, melhor ainda. Ficamos contentes por si.
1: É. Também, foi depressa, às 11h30 já estava em casa.
0: Muito bem, pronto, melhor ainda, bem que sim, essas é que são as boas notícias, não é?
1: É verdade.
0: Muito bem, Zulmira, vamos saber bom dia para quem?
1: Bom dia, vai para todos os colaboradores aí da rádio, não esquecendo os nossos Fernandes, os Nelson, os nossos Julios, dela e todos em geral. Vai para os nossos gentinhos, para a Margarida, para o João Pedro, para a Lara, para a Luzes, para a Nela, para a Ana de Candoso e para a Filhota, para Santa Maria Ramos, que está doente, e Elvira.
0: Sim, Elvira.
1: Nossa Glorinha e para o Nelson, para a nossa Júlia de Valpassos, um beijinho, tudo bom e muita saúde. E vai para todos os gentinhos em geral. Vai para os nossos imigrantes, para a nossa Elisete, para a nossa Satã, para o nosso Carlos da Suíça e para todos em geral. Vai para as nossas avós, a avó Lídia, com rápidas melhoras, a avó Amélia, a avó Gina. E para todos os delas, vai para a Dona Luz, para a Dona Jacinta, para a Dona Quinhas, para a Dona Agostinha, para a Dona Bernardeto, para a Dona Luísa de Bragança, para a Lúcia e para o Vino, para a Nazaré e para a família, um beijinho e tudo bom, para a Chafalão da Palorca e para a família, tudo bom, especial para a esposa e para a mãe, as melhoras da mãe e tudo bom.

0: vai, de quem me ouve e me conhece pela voz, vai para as nossas fanequinhas, um beijinho e tudo bom, especial para o Sr. Freitas, para o Sr. Mário, para o Sr. Amílcar e para todos em geral. Vai, uns parabéns para quem estiver de parabéns, um beijinho e tudo bom, muita saúde, muitas felicidades, um dia feliz. Vai, um beijinho para a minha sobrinha Paula, vai para todos os ouvintes, todos os participantes, vai para ti, para os teus, não esquecendo o teu Maria João, o teu Mateus, os teus manos, os teus pais, os teus sogros, e especial a tua mãe e a tua sogra, um beijinho para ela, é tudo bom. Para ti aquele beijinho, aquele seu coração, e até amanhã, se Deus não se eu quiser.
1: Muito bem, muito obrigado, beijinho grande também, até amanhã, Zulmira.
0: Até amanhã, José, beijinho.
1: Muito obrigado, muito bem. 7:06, mais uma participação, bom dia.
2: Bom dia.
1: Oh, Milker, deixa-me só ver como é que está aqui a temperatura para hoje. Vamos lá ver se chove.
2: É capaz.
1: Nalguma mesa acredito que chova. Deixa-me ver então temperaturas para hoje. Não, vai aquecer de certeza absoluta. Hoje até dava temperatura a subir exatamente 35 graus para hoje. Ou seja, de manhã até se está bem. À tarde é que é complicado.
2: O problema é à tarde.
1: É à tarde. Mas tem estudado ou não tem? Tem dado para estudar?
2: Um bocadinho.
1: Um bocadinho, vocês vejam lá. Estão agora na reta final. O Freitas diz que já pode fazer exame amanhã. Passa de certeza absoluta. Ele cá para mim também está muito confiante.
2: Não, eu por enquanto ainda não.
1: É. Mais vale tardar um bocadinho e tal.
2: Para o fim do mês.
1: É, exatamente, exatamente. É isso mesmo, é isso mesmo. Muito bem. Então, Amílcar e a nossa Aldina, como é que está?
3: Tudo bem.
1: Olha a nossa Aldina. Beijinho grande, Aldina.
3: Para vocês.
1: E bom trabalho.
3: Bom trabalho, estou de férias.
1: Ai, está de férias. Oh, que sorte, hein? Que sorte a sua. Pronto. Está de férias. Tem sempre alguma coisa para fazer, não é, Aldina?
3: Graças a Deus.
1: É, ainda bem. Então, Amílcar, o bom dia para quem vai?
2: Vai para eles dois, toda a família, de parte a parte. Para a minha prima Teresa, para o marido, para o meu sogro e as melhoras deles, para aquele pessoal todo do lar. Para a Bolídia, as melhoras dela, para a Dona Amparo, para a Dona Agostinha, para a Bogina, para a Dona Júlia de Valpasso, para a Dona Margarida, as melhoras dela dos filhos, para a Zulmirinha, para ela e para a família, para o Marco, para a Sobreira e toda a família, para o Fernando e família, para a irmã Nazaré e família, para aquele pessoal da Palorca, para o Mário Luís e família, para a Maria José e para o Adriano, para o Zé Grilo, para o Zé Manuel Sousães, para o Sr. Freitas e família, para o Mário, para o Joãozinho, para toda, para a Duzinda também, família, para toda a gente, para todos os imigrantes, e para quem estiver de parabéns, os parabéns, e até logo, até amanhã.
1: Muito bem, certíssimo, muito obrigado. Um beijinho à Aldina, um abraço grande para si e bom trabalho.
3: Muito obrigado,
1: muito bom dia. São 7:09, para já vamos ter música de parabéns. Ora, quem está de parabéns hoje é a Amparo, que é filha da nossa avó Lídia. Ora, para a Amparo, um beijinho grande. E também para a avó Lídia, com rápidas melhoras, que não está nada bom. É música de parabéns, Amparo, um beijinho grande também da nossa parte.

0: Ora, muito bem, música de parabéns para Amparo. Hoje está de parabéns, então. E nós a marcarmos presença também neste programa da manhã, quarta-feira, dia 2 de setembro. Minha gente, o tempo passa. Ainda ontem arrebentávamos a champanhe, como eu costumo dizer. Estamos em janeiro, já estamos no nono mês do ano 2026. O tempo vai passando, nós vamos ficando mais novos também. Claro, exatamente, sempre, sempre. Até aos 50 é. Então, que idade é que tens? Olha, tenho 50. Ainda não. Mas depois dos 50, ficamos sempre na mesma data. Então, que idade é que tens? 50. Já não, já não. Ora, vamos então em frente à espera das vossas chamadas. Posso-vos dar então a temperatura que está do outro lado, pois está, deve estar aqui uma temperatura de alguém que está aqui à minha espera e eu já pus aqui a música de parabéns e ficou à seca. Bom dia!
1: Bom dia, Sr. Zé, então já não era eu,
0: muito interessante. Era o Zé, pois claro, eu aqui a dizer que a temperatura estava, pois estava. Zé, tu põe-te fino, Zé, cuidado. Então, meu amigo, está tudo bem, não está, Zé?
1: Tudo bem,
0: pronto, melhor ainda. Noto ia assim meio constipadeco.
1: Foi que eu ia beber água fresca. Pois. Tenho andado meio...
0: Você já sabe que não pode ser assim. Oi. Meu amigo, bom dia para quem?
1: Olha, bom dia vai para a Sofranda, para o Sorrento, para a Solina, para a Sorginha, para o Sodeio, para a Cláudia. Vai para o meu primo mais dos Passos, vai para o Freitinhas, vai para o Zé Manuel Soluções, vai para o Sr. Vila, para o Florina, para a Isabel, para a Lucinda, vai para a Pedrinha Barreira. Vai para o seu Fernandinho, vai para o Sr. Amirque, vai para o Sr. Revílio, vai para o Sr. Marco da Sobreira, para o pai, para a mãe e para a filhada, vai para o João Pascoal, vai para o Evalon, vai para a Dona Luísa Valtelhas, vai para a Bolívia, as melhores para ela, vai para a Luzita, para a Velha e para o Marino, vai para a Maria José e para o Adriano, vai para a Beleza Milhanova, para a filha e para o Genro. Vai para o Paulo Quintela e para a senhora dele. Olha, e para o senhor e até logo, e obrigado.
0: Ora, muito obrigado nós. Um abraço grande e bom trabalho.
1: Até logo.
0: Muito obrigado. Mais uma participação. Bom dia.
2: Bom dia, senhor Tosé.
0: Bom dia.
2: E bom dia,
0: senhor Tosé. Lai, lai, lai, lai, lai, lai. Margarida está desse lado. Ora, viva, Margarida, como está?
2: Bom dia. Estou bem, obrigada.
0: Oh, eu também estou bem e noto que a Margarida também está bem. Mas olha que eu fiquei triste na segunda-feira.
2: Sim.
0: Com a morte do Alfredo Soares.
2: Eu era para telefonar para pedir um disco, mas depois fiquei muito aborrecida.
0: Pois.
2: Muito triste, muito triste.
0: Aliás.
2: E foi lá para a minha zona.
0: Pois, exatamente, sim.
2: Foi do peso para a régua, aquilo... Que ele teve um acidente.
0: Foi naquela zona, foi na A24, precisamente.
2: Foi na A24, foi no Nogueira.
0: Sim, perdeu-se ali, perdeu-se um cantor popular, um cantor. Toda a gente gostava de ouvir a música dele, não é?
2: Dele, sim, senhor.
0: Sem dúvida. Mas pronto, olha. A vida quis assim. E então rápidas melhoras para a esposa, porque ela também não está bem.
2: Ai, paz à sua alma também.
0: Sem dúvida.
2: E os meus sentimentos à esposa. E à família.
0: Claro, a esposa agora pois tem que restabelecer também, porque ela também ficou gravemente ferida. Mas pronto, olha, são situações que acontecem todos os dias, não é?
2: É.
0: Pois é, quem anda na estrada está sujeito.
2: Está sujeito.
0: É verdade, isto não é fácil. Enfim, minha amiga, vamos então falar de coisas boas, coisas mais alegres. Ontem fiquei muito contente porque o seu Pierre mandou uma mensagem.
2: Ah, eu não ouvi.
0: Pois, mas ele mandou uma mensagem para a sua mamã, que até disse para a sua mamã, neste caso, lendo aquilo que ele diz para a minha mãe e para toda a família, um beijinho muito grande. Portanto, é sinal que ele está melhor, ó Margarida.
2: Está melhor, está, graças a Deus.
0: Pronto, é o que nós queremos. Isto já sabe como é que é isto. Ouvir a terra quente, ficam logo mais contentes e pronto.
2: Melhor, é.
0: Claro, claro que sim.
2: Eu não ouvi, não ouvi.
0: É, foi ontem, exatamente. Ora bem, então, minha amiga, o bom dia para quem vai?
2: Vai, imagina, para ele, tudo bom e as melhoras, vai para a Nela, para a Lourdes e para o Luís Carlos, e para os meus netos e bisnetos. Vai as melhoras para a Bolívia, e os parabéns para a Dona Amparo, e tudo bom, muitas felicidades, com muita saúde também. Vai também para a Dona Amparo um beijinho. E tudo bom, beijinho, Dona Amparo. E vai também para a Bozina e para a família toda, e beijinho para as meninas. A Dona Maria José, me desculpe, que às vezes esqueço-me, e para o Senhor de Adriano, um beijinho, Dona Maria José. E bem, para a Dona Nazaré, e para a família, para o Senhor Fernando e família. Vai para, olha, vai para toda a gente, e para a Dona Ana também, e as melhoras para ela. E vai para todas as pessoas que falam em mim, a Dona Lúcia e o Sr. Albino, todas as pessoas, os nossos imigrantes, os nossos pastores, um beijinho para todos. E muita saúde para toda a gente. E vai para um beijinho ao Sr. Tosé, e para a sua esposa, e para o seu filho, e para os seus pais, e para os seus sogros, e para o restante de família. E um beijinho até depois de amanhã, se Deus quiser.
0: Pronto, olhe, se não for amanhã, depois de amanhã, pois claro. Olhe.
2: É sexta-feira, que amanhã tem que sair.
0: Muito bem, então olhe, beijinho bem, grande para si também, está bem?
2: Obrigada, beijinho para toda a gente que fala em mim.
0: Muito bem.
2: Obrigada a toda a gente.
0: Ora, isso é que é. Beijinho grande para si, muito obrigado. Beijinho, muito obrigado. São 7h18.
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0: Ora, muito bem, vamos em frente. Será que temos aqui alguém deste lado? Devemos ter de certeza absoluta. Bom dia!
5: Bom dia, Tosé. Está tudo bem?
0: Olha, José Manel, eu estou muito bem, porreiro, muito fixe mesmo. Ora, então, e tu, José Manel, estás bem, não estás?
5: Eu estou, olha, vou agora trabalhar, vou amanhã à terra para a Pôr. Amanhã vou buscar lá a minha andela.
0: Muito bem.
5: Para pôr na sexta-feira.
0: Pois claro, que é para depois no Natal vermos couves, senão depois estamos feitos.
5: Pois claro, não é?
0: Ai não, então.
5: Pois.
0: Já sabes, se for preciso de alguma coisa, pá, tu dizes que eu ajudo.
5: Tá bem.
0: Então, Zé Manel, ora, vamos saber para quem é que vai. Bom dia, meu amigo.
5: Olha, bom dia vai para os meus pais, vai para todo o pessoal de Sucães, vai para todos os ouvintes aqui da Terra Quente. Vai um bom dia para ti. Vai um bom dia para ti, para o teu filho Mateus, para a tua esposa Maria João, para os teus pais, para o teu irmão Jorge. Vai também para o Fernando Pires, boas férias para ele, não é? Ele está de férias.
0: Está de férias, mais esta semana.
5: Pois, boas férias para ele, vai para a Júlia. Vai para o Fernando Pires e para, boas férias para ele e para toda a sua família. Vai para a Júlia e para toda a sua família. Vai para a Maria José dos Avisagos para ele e para o Adriano, para toda a sua família. Vai para o seu amigo Cade Pereira, para ele e para toda a sua família. Vai para o seu Fernando da Paloca, para ele e para toda a sua família. Vai aqui para o Zé Grilho, para toda a sua família. Vai para o seu Feito de Sucesso, para toda a sua família. Vai para a Lucinda de Sucesso, para ela e para o seu filho, para toda a sua família. Vai para as suas Fontes, para ela e para toda a sua família. Vai para a Rita Veia, para toda a sua família. Vai para o Toca, para toda a sua família. Vai para o Ricardo Fidalgo, para toda a sua família. Vai para o Chico Bento, para toda a sua família. E para o Ricardo Fidalgo, vai para o Tocai para toda a sua família, para o Paulo Teixeira para toda a sua família, e vai para a Bónica do Caduço para toda a sua família, e vai para o Germano da Casa Comigo para ele, e para a Sandra para toda a sua família, e vai para toda a equipa aqui da Rádio Terra Quente, com os votos de uma quarta-feira para vocês todos, e um grande abraço do amigo Zé Manuel para ti, tudo de bom para ti, é o que eu desejo.
0: Muito bem, certíssimo, muito obrigado. Um abraço grande também, Zé Manuel, tudo de bom.
5: Tudo bom para
0: ti. Um abraço e para Sucens, muito obrigado. Mais uma participação. Bom dia.
6: Bom dia.
0: Olha a nossa Agostinha. Bom dia, Dona Agostinha.
6: Bom dia, Tosé.
0: Ora, viva, como vai que já se lhe pode perguntar pela saúde?
6: Oh, não, eu liguei na sexta-feira, Tosé.
0: Vai fazer uma semana.
6: Não.
0: Hoje é quarta.
6: Olha, ando ocupado a ajudar aqui os vizinhos a arrancar um bocadinho de batatas. Apanhar as cebolas, compor as cebolas e as minhas também. Então,
0: claro.
6: É assim a vida, sabe?
0: Tem que ser, tem que ser, minha amiga, tem que ser.
6: Este trabalho já acabou. Agora pus mais daqui uns dias de entrar a vendima.
0: Pois, sabe? Exatamente, sim. Aliás, a vendima já houve muita gente que já começou, não é?
6: Pus a azeitona.
0: Ora, é assim, eu prefiro a vendima que a azeitona. É a sério, a sério. porque a azeitona é mais trabalhosa.
6: É mais gostoso.
0: É, custa bem mais. A mim calhava, nossa amiga Agostinha, a mim calhava-me sempre puxar as lonas. Pois claro, é difícil, não é?
6: Difícil,
0: quando elas não têm nada, são fáceis de puxar. Ai. Agora, quando estão cheias, a minha amiga...
6: Olha, quando não tiver nada, até uma criança puxa.
0: Claro.
6: Não é?
0: Muito bem. Eu gosto sempre daquela parte. Há uma parte que eu gosto mais, da bindima, e também, por acaso, também é igual na apanha da azeitona. Uma parte que eu gosto mais, portanto, é aquela parte do meio...
6: Sim, da hora do almoço, não?
0: Certo, certo. Por acaso até mesmo.
6: Olha, eu já disse muita vez aqui, Gutosa. Eu ajudo muito, às vezes, as pessoas aqui a apanhar a azeitona e tudo. E a bindima, mas a bindima não fazem isso porque viemos comer a casa.
0: Uhum.
6: Mas a azeitona é sempre. Uma pessoa levar aquela carne da barriga, Gutosa. E pôr na grelha. E com um bocadinho de pão caseiro, uma pessoa se assar em casa... Está melhor no campo do que em casa a carne.
0: Ora, pois claro. Exatamente. Isso também é verdade. E sabe muito bem. É dessa parte que eu falo.
6: Mudar de clima, sabem?
0: É dessa parte que eu falo, minha amiga.
6: Pois,
0: claro. Mas pronto, olha, não vamos falar mais em comida,
6: nada,
0: que eu ainda,
6: ainda
0: não tomei o pequeno almoço. Você veja lá
6: eu
0: o que é que arranja.
6: Olha, vou escaldar, vou ferver água quente, para meter também nos figos.
0: Ora, pois está bem, que é preciso fervê-los, que é para depois deitar aquela farinha.
6: Água a ferver e botar um bocadinho, pouca coisa, na água da ferver e um bocadinho de água ardente.
0: Ora, que é para ficar aquele gostinho, muito bem.
6: É aquele gosto, depois eles ficam losos, sabem?
0: Uhum. Muito
6: bem. Bonitos.
0: O que eu aprendo. Espetáculo. Ora bem, minha amiga, o bom dia para quem vai?
6: O bom dia vai para o filho, para a Nora, para as netinhas, para a senhora Lídia e as melhores, e a senhora Júlia de Balpaços. Quando fui a Balpaços, está tudo bonito lá em Balpaços. Todo o mês de agosto não fui a Balpaços, estou a dizer.
0: Pois agora tem a festa, não é?
6: É, no sábado. Fui lá e estava muito bonito lá em Balpaços. Fui pagar o seguro da casa, essas coisinhas. E está mesmo bonito. Mas não devo ir lá ir. Porque é muita gente e é muito cansativo, Tose.
0: Ah, mas é bonito. Mas vale a pena.
6: Diga?
0: Mas vale a pena, não é?
6: Ah, não, Tose. Não. O filho também banha lá, banha mesmo na hora. Não, não, não. Eu fico aqui no meu cantinho. Mandar as molas, mando as molas para Nossa Senhora. Mas eu fico aqui.
0: Uhum.
6: E não tenho idade de festas, Tose. Depois fico cansado de umas costas.
0: Ah, tá. Mas aquilo
6: mas
0: não é
6: bonito.
0: Bem...
6: As ruas
0: é
6: são muito,
0: procissão.
6: Muito bonitas. E estavam lá a compor e eu fiquei encantada. Está muito,
0: muito
6: bonito.
0: Ainda bem.
6: Dano para ano, pois não é? Essa é a vida, vá. Para o Sr. Amílcar também, esposa, para o Sr. Fernando, esposa, para o Elvira e toda a família, para a Sra. Elisa e o Sr. Manuele, para a Lúcia e para o Albino, para o Sr. Freitas e esposa, para a Sra. Maria da África do Sul e toda a família, para a Maria José, as melhores da Sra. Margarida, muitos beijinhos para ela e para os filhos, para a Verónica, para o Pedro, para a Fató, para a Sra. Zulmira também, Ana de Candoso, Chico Padeira, a Sra. Adelaide e o Sr. Francisco, toda a gente de Belerandela que estiver a ouvir, e para o Tosé, para a Maria João, para os bombeiros, para os seus pais, para os seus sogros, para o Mateu.
0: Mateus.
6: Mateu não, olha, olha a minha cabeça.
0: Mateus.
6: Olha a minha cabeça, onde é que fez cá esta Mateu?
0: É, só faltava uma letra, faltava o S.
6: Para toda a gente que estiver a ouvir, olha, e até amanhã, se Deus quiser, Tosé.
0: Muito obrigado.
6: Para toda a gente.
0: Muito obrigado, um beijinho grande para si também e saúde, pois claro, é aquilo que nós precisamos.
6: Eu olhei para o senhor aqui em Tesourão, já que é dia, disse-me que liga, ouve agora a rádio.
0: Ai, que espetáculo! Pronto, então e como é que se chama? Como é que se chama?
6: Ele chama-se Sílvio.
0: Sílvio, então para o senhor Sílvio, se tiver a ouvir, um forte abraço da minha parte e um dia, quando puder ou quando ele quiser, fazer assim uma ligação para nós e recebemos-lo aqui com todo o gosto.
6: Ele disse-me, que tinha já, a cada dia subiu, não. Então eu liguei, vou pensar nisso.
0: Claro, exatamente. Só custa a primeira vez, depois pronto.
6: Pois é isto. Claro. Pois é isso, pois é um vício, Tose.
0: Acredito que sim, ainda bem, desses então, vícios, esses
6: dia,
0: vícios é que são bons.
6: E segunda, eu estava ali e disse, não.
0: Tem que
2: bom
0: ser hoje. Claro que sim. Então, vá, beijinho grande, dona.
2: Pronto,
0: dona...
2: beijinhos para toda a gente.
0: Beijo, dona Agostinha. Muito obrigado.
2: Amanhã,
0: muito obrigado. Vou mandar aqui um abraço também ao meu amigo Amadeu. Ele já está em direção a Vila Flor. Amadeu, aquele abraço, meu amigo. Eu sei que tu, esta hora, já estás a ouvir a Terra Quente. Mais um dia de trabalho, pois tem que ser. Ora, vamos em frente. Mais uma participação. Bom dia.
7: Bom dia.
0: Vem lá, está ele, Reginho como o aço.
7: Reginho como o aço.
0: Aham, pois. Ora bem, 7h27, meu amigo, você veja lá que se calhar vai ter que guardar alguns para depois. Atenção que vamos ter o doutor Rui Santos, às 7h30, hein? E então, está tudo bem o quê?
7: Está tudo rijo como o aço.
0: Ainda há figos ou já não?
7: Ainda há figos? O que falta é figos.
0: Oh, no chão, beijou muitos.
7: E no ar,
0: mas este ano estragaram-se muitos.
7: Este ano estragaram-se alguns.
0: É verdade.
7: Mas as figueiras ainda estão carregadas deles.
0: Olha, ainda ontem eu parei na zona de Sampaio. Estive lá a fazer um trabalho. E então, pronto, eu gosto muito de comer o figo, mas é tirá-lo da figueira e comer. Percebe? Chegar à figueira, partir e tal, comer. Para mim a fruta não tem que ser fresca, tem que ser natural, conforme ela é. E então... eu, para arranjar dois, vi-me grego.
7: Caralho, acho que arranjava...
0: Pá, mas veja, atenção, para arranjar dois, é? Já estava tudo no chão. E os pássaros depois comem tudo, não é?
7: Os meus não, os meus ainda estão bons.
0: Ah, mas o meu primo Bernardo deve estar a dizer, anda cá, Fredosa, que eu tenho aqui uns poucos. Eu sei. Muito bem.
7: E no domingo apanharam 30 caixas deles.
0: Está a ver, pronto. Espetáculo. Muito bem. Ora, meu amigo, o bom dia para quem vai?
7: Em primeiro lugar vai para a mulher, para os filhos, para os netos, para os genros, e para a avó Lídia, e as melhores para ela, e os parabéns para a filha, a Tona, que está de parabéns.
0: Da dona Lídia, sim.
7: Que seja muito feliz e que tenha tudo bom na vida. Depois vai para a Maria José, para o Adriano, para a dona Maria da África do Sul, para a Soledade, para o Mário, para a Cidade, para o marido, para as filhas, para a Elisete e para as netinhas com um beijinho, e um abraço para o Amadeu, para o Carlos e para toda a família, para as princesas Salgueiro, para o Sr. Manuel Padeiro, para a Glorinha e para o Nelson e as melhores para eles, para a Isabel Chaputo e as melhoras, para a Dona Rita e para a Chaputo, pronto, para
0: Isabel
7: Chaputo.
0: Sim.
7: E para toda a família. Depois vai para a Dona Agostinha por hoje. Vai para o Tosé, para o Mateus, para o Marijão, para os seus pais, para os seus sogros. E para a Dona Amparo. E para todos que estão a falar. Isto está tudo por hoje. Pronto.
0: Muito bem. Meu amigo, um forte abraço da minha parte e também cumprimentos à Dona Beatriz.
7: Muito pronto, Zé.
0: Muito obrigado. Muito obrigado. Abraço grande para si também. Até logo. Ora, então vamos em frente. Vamos então para já ficar com os comerciais. Estão prontinhos.
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0: Ora, muito bem, 7h33, e como prometido é devido, exatamente, o doutor Rui Santos já está depois de férias, nota-se que está moreno e tal, isto é bom. Ora, muito bom dia, doutor Rui.
1: Bom dia a todos, bom
0: Ah,
1: dia a todos os ouvintes.
0: fizeram-lhe bem as férias, sim senhora, muito bem.
1: As séries fazem bem a toda a gente.
0: Olha, já ia outra vez, mas pronto.
1: Devemos voltar aí, se Deus
0: Sim,
1: quiser,
0: se
1: não é?
0: Deus quiser, exatamente, é verdade. Muito bem, seja bem-vindo novamente, doutor. Já tínhamos
1: Agradeço.
0: saudades, nós até já estivemos aqui a dizer, aliás, da última vez que o doutor já estava de férias, eu estive aqui a dizer que estava. Não, o doutor, 7h30 está cá de certeza absoluta. Ainda abri a porta do escritório, estive eu para dar o tema, mas como não percebo nada, disse: bem, deixa-me estar calado, porque quem sabe disto é o doutor Rui Santos e não eu. Ora, muito bem. Muito bem, as férias
1: Muito
0: foram
1: bem, muito bem.
0: boas. Doutor, temos
1: Sim,
0: muito que fazer, não é?
1: é exatamente, é mesmo isso. Agora, vemos com as energias recarregadas, é dar ao chinelo, é
0: É
1: aquilo que a
0: isso
1: gente tem que
0: mesmo, como nós costumamos dizer cá em cima, dar ao chinelo, sem dúvida. Muito
1: fazer.
0: bem, doutor, olha, faça o favor de abrir o escritório porque eu perdi a chave ou deixei em casa, já não sei.
1: Muito bem, pronto. A chave já foi metida aqui à porta do nosso consultório virtual e neste momento as
0: É
1: portas estão
0: isso
1: então
0: mesmo. Muito
1: abertas
0: bem.
1: para os nossos queridos ouvintes.
0: Ora, nem mais. E atenção que eles já tinham saudades, porque temos aí a nossa Lúcia que perguntou: o doutor Rui já ligou? Disse: não, o doutor Rui Santos está de férias. Deixai o homem que ele também precisa descansar. Ora, muito bem. E disse: e
1: Eu
0: atenção.
1: também já tinha saudades de fazer um. Sabe que a gente, a rotina é sempre uma coisa boa e
0: Sem
1: eu também
0: dúvida.
1: tenho, sinto falta e quando eu regresso até me sabe melhor fazer este consultório virtual.
0: Claro, pelo menos comigo, não é? Já está há 3 anos, três. Mas já estava com a Júlia antes, portanto, já há aqui uma afinidade com a rádio. E a rádio à quarta-feira já está à
1: Júlio e eu,
0: espera.
1: José, fazemos uma boa dupla.
0: Fazemos, fazemos. Aliás, isto tem que ser assim, isto não tem que ser portanto, o entrevistador e o entrevistado. Só o tema e já está. Acho que sim, que a gente vai fazendo, nós vamos criando aqui uns laços de família, eu costumo dizer que este programa é uma família, e ao entrosarmos neste programa, tem que haver esta boa disposição e este entrosamento que há entre mim e o doutor, que é saudável. Pronto, é saudável e fica muito bem, porque somos assim, e o doutor também é uma pessoa muito bem disposta, portanto, junta-se aqui a fome com a vontade de comer, digamos. Não é? É assim
1: Mesmo isso,
0: mesmo. Muito bem. Ó, doutor, hoje vamos falar sobre diabetes nos olhos.
1: exatamente. Exatamente, o nosso tema tem a ver com o efeito,
0: Eu
1: digamos
0: nem
1: assim,
0: sabia
1: que
0: que
1: os
0: era assim. O
1: diabetes.
0: efeito, exatamente.
1: Exatamente. O efeito que a diabetes provoca então nos nossos olhos, e deixa que seja então o José a fazer a primeira
0: É
1: pergunta.
0: precisamente essa. Eu começava por aí. Qual é o efeito da diabetes nos olhos?
1: Muito bem. Então, o excesso de glicose, isto é, o excesso de açúcar no sangue, causa pequenos danos nos vasos sanguíneos que irrigam o globo ocular, nomeadamente a retina, digamos assim. Porque na retina encontram-se então vasos sanguíneos e quando existe então um excesso prolongado de açúcar no sangue, as complicações que daí advêm acabam então por afetar estes pequenos vasos sanguíneos. O que é que acontece? Acontece uma permeabilidade anormal dos vasos sanguíneos e esta acaba por ser então a grande consequência de a pessoa ter diabetes. O que é que acontece? Estes vasos tornam-se então incontinentes, isto é, libertam sangue ou fluido sanguíneo para o espaço retiniano, isto é, para a retina, ou até mesmo para o vítreo, e esta é a grande complicação. Depois, o que acontece é que as pessoas que têm diabetes, passado ao meio dos anos, acabam por ter retinopatia diabética, que é então também uma consequência e uma das complicações da pessoa ter diabetes e uma das principais causas de cegueiras nos adultos, digamos assim. A prevalência, só para as pessoas lá em casa ficarem com uma ideia, a prevalência da retinopatia diabética varia em função do tipo de diabetes, se é tipo 1 ou tipo 2, e dos anos de evolução, isto é, dos anos em que a pessoa já tem diabetes. Então, ao fim de 20 anos da pessoa ter diabetes, cerca de 98% das pessoas que tenham diabetes tipo 1 vão apresentar lesões na retina. E cerca de 50% das pessoas com diabetes tipo 2 irão também apresentar lesões na retina.
0: Então, doutor, quais é que são os sintomas da retinopatia diabética? Retinopatia diabética.
1: Exatamente. A retinopatia diabética, principalmente nas fases iniciais, pode não indicar, implicar sintomas, digamos assim. Por isso, o exame de fundo do olho é extremamente importante para detectar alterações em fases muito iniciais, em fases muito precoces. E por isso é que os dias da retina, nas óticas transmontana, são muito importantes, porque os dias da retina, o que nós fazemos é tirar uma fotografia à retina e muitas vezes consegue-se perceber que já começam a haver então as lesões iniciais na retina, muito mesmo antes da pessoa ter sintomas visuais. Por isso, quando existem sinais e sintomas da retinopatia diabética, esses sinais são os seguintes: diminuição da acuidade visual, que quer dizer que a pessoa começa a ver pior, começa a ter dificuldades em termos de visão, a visão fica turva, podem aparecer pontos flutuantes ou moscas no campo da visão dessa pessoa, flash, a pessoa muitas vezes vê luzes cintilantes ou flash, e numa fase mais avançada pode haver uma perda parcial ou até mesmo total da visão.
0: Então, doutor, que tipos de retinopatia diabética podem existir?
1: Muito bem. Existem três diferentes tipos de retinopatia diabética. A primeira é designada por não proliferativa, é uma retinopatia inicial, digamos assim, e é considerada ligeira. Depois temos a pré-proliferativa, e esta retinopatia já é considerada moderada ou grave. Depois temos a terceira, a última, que é a proliferativa, e esta é a mais grave de todas, é aquela que dá mais sinais e sintomas e que causa mais perda visual às pessoas, mesmo em situação limite, pode até mesmo causar cegueira.
0: Então, e como é que se pode diagnosticar a retinopatia diabética?
1: Muito bem. O diagnóstico da retinopatia diabética implica então a realização de um estudo dos olhos para a detecção das tais possíveis lesões nos tais vasos sanguíneos, com uma periodicidade anual para as pessoas que são diabéticas, para as pessoas que já têm diabetes. As grávidas que também tenham diabetes também devem estar sob vigilância. Então, como é que se pode diagnosticar a retinopatia diabética? Através dos seguintes exames: exame oftalmoscópio, fotografia do fundo do olho através de uma retinografia, que é aquilo que nós fazemos nos dias da retina nas óticas transmontanas, e depois podem-se fazer outros exames mais complexos, digamos assim, como a angiografia ou o CT.
0: Ou seja, há tratamento para a retinopatia diabética, doutor?
1: Ora, muito bem, esta é uma pergunta importante. Além do controle da diabetes, a pessoa que tem diabetes tem de fazer por controlar ao máximo os seus diabetes, o tratamento das lesões oculares na retina, isto é, passam ou podem incluir os seguintes tratamentos: medicação anti-VEGF, isto é, uma injeção intraocular que se dá diretamente no olho, digamos assim. Depois existe outro tratamento, que é fotocoagulação a laser, e por fim, muitas vezes é necessário fazer outro tratamento, que é uma operação, uma cirurgia, que o nome técnico é vitrectomia.
0: Muito bem. Costuma-se dizer que mais vale prevenir do que remediar. Portanto, qual é que é a prevenção para a radioterapia, diabética?
1: Muito bem. E como os sintomas da retinopatia diabética podem aparecer, quase sempre aparecem demasiado tarde, aparecem quando a doença já está bastante avançada, digamos assim, quando a retina já está bastante afetada, o melhor é sempre prevenir. E para isso eu aconselho que a pessoa realize ou rastreie um exame ocular regularmente. Se for uma pessoa que tem diabetes, sabe que tem de fazer anualmente. É importante que a pessoa controla os fatores dos níveis de açúcar no sangue, nomeadamente se a pessoa tiver diabetes, e também a tensão arterial e o colesterol, porque a tensão arterial e o colesterol são doenças que acabam por afetar também os vasos da retina, e se a pessoa tiver diabetes, tensão arterial e colesterol, ela tem muitas mais probabilidades de ter ali danos muito maiores na retina, nos tais vasos da retina. E depois, fazer uma alimentação adequada, isto é para toda a gente, praticar exercício físico e não fumar. No fundo, ter aqui um estilo de vida mais saudável, porque isso ajuda a prevenir o aparecimento da diabetes, da tensão, do colesterol, que são doenças que, no fundo, afetam muito a retina, nomeadamente os vasos da retina. Está terminado o nosso tema 2.
0: E muito bem, e é o tema que já se esperava também. Eu, por acaso, já tinha falado na diabetes, portanto, nos olhos, mas a gente vai aprendendo algumas coisas, ainda bem que sim. Muito bem,
1: sim,
0: doutor,
1: é assim? As pessoas, só para terminar, as pessoas muitas vezes desvalorizam a diabetes, porque a diabetes, quando aparece, numa fase inicial não tem sintomas, mesmo em termos de corpo geral, digamos assim. Mas a pessoa, ao fim de 20 anos de ter diabetes, começa a ter implicações em termos de rins, de coração, mas e também em termos de visão. E é importante que as pessoas tenham esta noção que, ao fim de 20 anos de terem diabetes, vão ter sempre implicações a nível da retina, e as pessoas devem ter algum cuidado em relação a isso.
0: Isso mesmo, isso mesmo. Muito bem, doutor, foi um gosto. Novamente lhe digo que já estamos à espera da próxima quarta-feira, isto é assim mesmo. Próxima quarta-feira, não se preocupe que eu não estou de férias, portanto estou cá, não há problema nenhum. Doutor, fica então aquele abraço para si, para a restante família da Ótica Transmontana, vocês que estão na linha da frente nesta questão visual e não só e auditiva. E esta semana, se eu não estou em erro, não quero estar a errar, mas temos aí o dia da retina em Vinhais, correto?
1: Eu penso que sim, que esta semana temos o dia da retina em Vinhais, e pronto, são estas ações que as pessoas, ainda por cima, o dia da retina é sempre gratuito, as pessoas chegam, devem, se puderem, passar pela ótica, tirar uma fotografia ao fundo do olho e ver como é que está a sua retina. Nós passava algum tempo, entregamos depois o exame à pessoa, entregamos a fotografia, digamos assim.
0: Muito bem, e já agora aproveito para quem está sempre à espera da Laranjinha. A Laranjinha hoje vai andar por Gondezende, Bragança. Gondezende, já aquilo já é pleno Parque Montezinho, correto?
1: Exatamente.
0: Isso mesmo, exatamente. Isso mesmo. Muito bem, Cepo Verde, já agora tenho lá amigos também, um abraço grande para o Cepo Verde ali em Gondezende. Muito bem. Conhece, de certeza absoluta.
1: Conheço e ia dizer que é um parque de campismo, digamos.
0: Sem
1: assim, privado, bastante bonito.
0: Muito bem, isso mesmo. Ora, então, meu amigo, um abraço grande e até à próxima, doutor.
1: Um abraço grande para o Tadé, para todos os ouvintes, um excelente programa, uma boa semana para todos e até para a semana. Se
0: isso
1: quiser.
0: Mesmo, muito obrigado. Um abraço grande também, muito obrigado. O nosso doutor Rui Santos, tivemos aí nosso tema de hoje e nós vamos em frente nesta manhã, já estamos a 14 minutos do final e já temos alguém do outro lado. Bom dia.
2: Bom dia.
0: Olha a nossa Aduzinda, bom dia. Sra. Dona Aduzinda, como está?
2: Está tudo bem, doutrina Bendima, tudo bem.
0: Oh, então, olha, nós aqui a Bendima não estamos, mas estamos aqui a dar música e não só, então tem que ser.
2: É verdade,
0: é
2: verdade.
0: Pois claro.
2: É verdade.
0: E então, minha amiga, vamos saber o bom dia para quem vai.
2: Olha, vem aqui para a família toda da Fátima, e para mim, e para o meu marido, e para todos, é, para os seus filhos e para a sua esposa.
0: Deixa falar, então como é que é? Deixa falar a mulher, então. Ah, sim, sim, vamos em frente, sim. Já está tudo?
2: Esta demora do caralho.
0: Oh, pois, bem parecia a mim que já estava a demorar um bocadinho. Pois, às vezes... Oh, Duzinda, beijinho grande, fique bem. Um abraço para quem anda na Bendima. Às vezes, isso deve ser a uva, comem-na logo e aquilo faz efeito. Ora, bom dia.
3: Bom dia, Tosé, como está?
0: Eu estou bem, eu estou bem, eu estou bem. Às vezes fico assim meio... Mas pronto, é só às vezes.
3: É normal. Olha, falam nos figos em Sampaio.
0: Sim.
3: Vou dizer uma coisa, temos lá umas figueiras fora de série. E tem dado uns figos fora de série também, lindos e bons e gostosos.
0: Sim, mas os pássaros foram mais perto do que nós.
3: Aonde?
0: Lá em Sampaio. Estou a falar em Sampaio.
3: Ah, sim. Nós temos lá. O que aconteceu em junho, fim de junho, princípio de julho, alguém foi lá, trouxe um cesto deles, uma saca deles.
0: Uhum.
3: Consolei-me. Era de manhã, à tarde e à noite. Olha, foi lá que há 15 dias, ou 3 semanas. Oh, Tózé, estava tudo no chão.
0: Pois, exatamente.
3: Secos. Uhum. Mirrados, picados os pássaros.
0: Sim.
3: Ainda trouxe meia dúzia deles. Olhe, atirei-os ali para o campo a ver se vem figueiras.
0: Plantou. Claro.
3: É, não, eu te dar alguma coisa.
0: Eu qualquer fruta gosto de a comer no local. Ou seja, se for de árvore, chegar ali, tirar e comer. Percebe? É como chegar a uma videira, tirar uma uva e comer ali. Agora, levar para casa, depois não, porque depois acaba por se passar e pronto. E meter no frigorífico, não, porque eu não gosto da fruta fresca.
3: Fruta do frigorífico.
0: Tem que ser.
3: Exatamente.
0: Não, para mim tem que ser natural. É, tem que ser conforme é. É, senão depois...
3: Eu também. Às vezes tinha aqui, qual vinha ia buscar lá a Sampaio, que temos lá dois terrenos com oliveiras, e é engraçado, ele trazia. E eu não me comia o primeiro dia, depois já não comia mais.
0: Claro,
3: tratava deles.
0: Uhum.
3: Enfim.
0: Muito bem.
3: E dão trabalho. Então, para arrumar.
0: Claro.
3: Para arrumar em sacos dá trabalho. Mas pronto, depois comem pelo ano todo. E pronto, dá trabalho, mas sabe bem.
0: Ora, exatamente. É? Muito bem. Minha amiga, estamos a terminar. Quase. Para quem é que vai bom dia?
3: Ora, o meu bom dia vai já para si, para João, para o Mateus, para os seus pais, para os seus sócios, tanto família, para a Julinha, para os dela, vai para a Zumirinha, para a Paula, um beijinho também para elas, vai para o meu Bino, para o Mário Família, para a Luzia Família, para o Sr. Fernando da Palorca, para a Nazaré, um beijinho para a Dona Ana, vai para o patrocinador Dr. Rui Santos Família, Assentos e Colaboradores, gostei muito da explicação dele, bem haja, doutor, porque a gente às vezes não sabe tudo. Vai para o nosso Miguel, para o Peixinho, para a nossa Piedade, para as nossas Cristinas, para a Verónica, para o Dr. Façanha, as melhoras, para as nossas Mantinhas, para a nossa Glorinha, para a nossa Isabelinha, para a Dona Júlia, para a Margarida e para o Filhote, um beijinho para a Dona Margarida e para o Filhote. Vai para a Dona Agostinha, para a Dona Adelaide, para a Dona Rita, para o Sr. Freitas, para a Dona Beatriz, participantes e ouvintes, para todos quantos têm trabalho colaboradores, um beijinho muito grande para os nossos imigrantes. Então, Zé, até logo, se eles quiserem, um beijinho grande e tenham uma boa quarta-feira, tá?
0: Muito bem, certíssimo, muito obrigado. Beijinho grande para si também.
3: Um beijinho.
0: Até depois.
3: Bom almoço.
0: Muito obrigado. Antes o pequeno almoço que está quase. Ora, bom dia.
4: Bom dia, Tazé, bom dia.
0: Olha o nosso Mário, bom dia Mário, como é que vai, amigo?
4: Está tudo bem, graças a Deus, está fresquinho agora de manhã e tal, maravilha.
0: Está bom. Agora está bom.
4: Está ótimo.
0: Para mim, olha, era assim o dia todo.
4: É para mim também.
0: Mas pronto. Aliás, para quem anda na rua, para quem trabalha ao relento, como os nossos fanequinhas, é preciso, até mesmo para os animais. Porque este verão acho que foi muito quente, foi muito, muito, muito exageradamente quente. Que não é nada de anormal para a nossa terra, atenção.
4: Não.
0: É, mas já não estávamos habituados a tanto.
4: Pois.
0: Não é?
4: Outras aí, antigamente, o meu tempo, quando era pequeno, garoto, não é?
0: Sim, sim.
4: Oh, rapaz, que ia cá cada uma. Um gajo tinha que andar bem encasacado. Olha, quando andava com o gado para levantar uma pedra, não conseguia. As geadas eram fortes. Todos os dias, umas em cima das outras, parecia uma neve. Agora não. Agora não há geadas, não há nada.
0: Podem-se contar pelos dedos das mãos as geadas que caíram este ano, em 2026? Não é?
4: Ah, não foi nada, pouca coisa.
0: Só foi chuva porque você falou lá com o São Pedro e ele não fechou a torneira durante muito tempo.
4: É, o São Pedro não é pai para ele.
0: É verdade, ele andou ali, bem, vai, não vai, deito água, não deito, depois você lá
4: não,
0: meteu...
4: Não, ele andou ali, também é assim, eu já lhe disse ao Freitas, opa, não te zangues com o São Pedro quando ele precisar do spray... Para desenferrujar a torneira, tens que o mandar para aquele ver-se aflito para abrir a torneira.
0: Eu acredito, foi o Freitas, foi.
4: Mas ele aqui há um tempo, ele mandou-lhe um spray e ele depois abriu as torneiras um bocadinho exagerado. Uhum. E o Freitas zangou-se com ele, nunca mais o mandou.
0: Enfim. Muito bem, meu amigo Mário, vamos lá porque estamos quase a terminar. Para quem é que vai bom dia, meu amigo? Para quem?
4: Olha, vai já um abraço para o Dr. Rui Santos, que eu vi, não é? Vai para essa senhora. Olha, essa senhora foi-se abaixo, não é? Mas vim para ela, coitada, foi-se abaixo.
0: Foi-se abaixo? Ela não se foi abaixo. É. Não, mas pronto. Deixou ficar o rastro que a gente ouviu.
4: Pois. Vai para ele e para a família, coitada. Vai para o Fernando da Paróquia, toda a família, para o Mico e família, vai para o Marco da Sobreira e família, depois é dos Reis e família, para o Freitas. E família, vai para mim e para os meus, para ti com um grande abraço para os teus todos, para a equipa da rádio, para a Bolívia, um beijinho para elas melhoras e família, para a Dona Lourdes Valtelhas e para a família, vai para a irmã, para a Dona Áurea, vai para a Dona Quinhas ali para a Presa também e família. Vai para a Lucia e para o Vino, para todo mundo estar na nossa companhia. Já estamos a terminar. Para todos, um grande abraço e um bom dia para todos. Está tudo, está bem?
0: Muito obrigado, Mário. Um abraço grande, cumprimentos também, beijinho grande à Soledade, está bem?
4: Obrigado, será entregue.
0: Muito obrigado. Obrigado. Vamos para a última participação, bom dia.
5: Bom dia, o bom dia vai para todos vocês aí da Rádio Terra Quente FM e vai para todas as pessoas que estão a ouvir. E tenho aqui um poema muito pequenino que é assim. Se um dia tiver que escolher entre o mundo e o amor, lembre-se, se escolher o mundo ficará sem o amor, mas se escolher o amor, com ele conquistará o mundo.
0: Muito bem.
5: E até
0: muito
5: logo,
0: bem.
5: Se Deus quiser.
0: Muito obrigado. Beijinho grande para si também. Até mais logo. Muito obrigado. Pois é, minha gente, estamos então no final desta edição. Eu regresso logo à antena a partir da 1 da tarde. Fiquem bem, até logo.

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11: 8 horas.
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2: Muito bom dia, está na altura de olharmos para o calendário e para as primeiras páginas dos jornais desta quarta-feira, 2 de setembro. Começamos pela história. Foi no dia 2 de setembro de 1945 que terminou oficialmente a Segunda Guerra Mundial com a assinatura formal da rendição do Japão a bordo do couraçado americano USS Missouri. Avançamos até 1969, ano em que foi fundada a DHL, a gigante do transporte e logística que hoje conhecemos em todo o mundo. No capítulo dos aniversários, parabéns ao ator Keanu Reeves, que sopra hoje as velas. O eterno protagonista de Matrix, John Wick, cumpre mais um ano de vida. Agora, os destaques das primeiras páginas, os jornais que pode encontrar nas bancas nesta manhã de quarta-feira. Começamos pelo Público, destaca as novas medidas do Governo para a habitação e os desafios do arranque do ano letivo. O destaque da capa vai para a crise política, Neves garante que não sai, Chega mantém aberto a moção de censura. Em manchete, a Alemanha acusa a Rússia de ataque de drone em guerra híbrida. Também cá embaixo, imobiliário, o Governo pondera ceder palácio à CIP por longo prazo. O crime, coagir as raparigas a marcarem o seu nome com cortes no corpo, escreve o Público na manhã desta segunda-feira. Agora, o JN dá prioridade ao impacto das listas de espera na saúde e à renegociação das urgências no país. Escreve em manchete, a fatura da água, esgotos e lixo pode custar 5 vezes mais dependendo do concelho onde vive. Destaque fotográfico também da primeira página do JN para o Ministro da Administração Interna, cita, a mim não me intimidam. Luís Neves denunciou as mentiras do populismo e visa André Ventura, que adia a decisão sobre moção de censura. Cá embaixo, o Futebol Clube do Porto, jovem extremo Gabriel Mec no Dragão por 10 milhões, também aqui ao lado, traficante que denunciou 2 inspectores do Fisco, não escapa à cadeia. Passamos agora ao Diário de Notícias. Em manchete traz, nesta quarta-feira, o título Clínica de Fertilidade Falida. Ex-gerente quer resgatar negócio e acudir a pacientes. A lei tem de mudar, diz o DN. Cá embaixo, a Agricultura, presidente da Confagri, alerta para o risco de renacionalização da política agrícola europeia. Em fotografia, retrato, a maioria das pessoas que provoca incêndios não é pirómana, nem tem outra doença psiquiátrica, escreve o DN. Aqui ao lado, mais chega a dia anúncio de moção após promessa de derrotar populismo. Trump acredita que à quarta é de vez, mas Kim não se mostra interessado. Referência à guerra, Estados Unidos confirmam novos ataques ao Irão. Resposta de Teherão não tardou. E no capítulo imigração, o que vai mudar em Portugal com as novas regras de deportação e asilo. Ainda o Correio da Manhã, juros da dívida pública vão custar mais 2 milhões por dia, agravamento das taxas pressiona despesas do Estado com empréstimos. Acréscimo anual de 776 milhões com encargos, escreve em manchete o Correio da Manhã nesta manhã de quarta-feira. A fotografia é de Luís Neves, o ministro da Administração Interna. Luís Neves não se demite e ataca a Ventura. Nada me vai afastar deste cargo. Cometi um ou outro erro, já assumi humildemente. A citação de Luís Neves escrita na primeira página do Correio da Manhã. Cá em cima, a investigação criminal, as folhas desaparecidas dos exames, com a foto do Fernando Alexandre, o ministro da Educação. Depois, destaque também para os mercados no futebol, Mini Messi no Benfica e Rios na Arábia. Pote e Bragança vão para a Itália e joia brasileira no Dragão, escreve também o Correio da Manhã. Quanto aos desportivos, a começar pela bola, fecho de mercado das principais ligas mexeu com os portugueses, roda viva. Fala de no Sporting, Pedro Gonçalves, que vai jogar na Fiorentina, e Daniel Bragança no Torino. No Benfica, Echeverri aterrou em Lisboa, El Karouani veste a 34, Rios na Arábia e Luque Bacchio ainda pode sair. Futebol Clube do Porto, Gabriel Mec chegou, Sousa e Jiménez já treinam no Olival. Gül, apresentado no Galatasaray, o destaque da bola. Passando para o Records, o entra e sai do mercado, também com os mesmos destaques, tal como o jogo que destaca em última hora, mercado de transferências dos principais campeonatos da Europa, encerrou ontem, mas em Portugal ainda está em aberto até sexta-feira, destaca o jogo. Pela manhã informativa da Terra Quente FM, o destaque para as escolas agrícolas que estão em risco de falhar o arranque do ano letivo. Temos reportagem com o diretor da Escola Profissional de Agricultura de Carvalhais, de Mirandela, que alerta para a paralisia por falta de funcionários. Aguardam resposta do Ministério da Educação.
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0: Os tertulianos nacionais e os de Mirandela. Uma tertúlia é uma reunião informal de pessoas que se juntam habitualmente para conversar, conviver ou debater temas de interesse comum, como literatura, arte, política ou atualidades. Havia tertúlias que utilizavam as mesas dos cafés, como a Brasileira e do Nicola, onde as suas sessões acolhiam grandes vultos da cultura portuguesa, como Fernando Pessoa e Bocage. O propósito era um espaço de debate livre, que muitas vezes moldavam movimentos artísticos e ideias de liberdade. Claro que estas tertúlias em Mirandela tiveram as suas réplicas em grupos que se juntavam principalmente no Café Mira, tinham acesas discussões sobre o momento político, o papel da oposição no combate à ditadura, a troca de livros que acabavam por ser proibidos para censura, mas acima de tudo, de informação e dos avanços e recuos dos grupos que contestavam a política do Estado Novo. Aos mais velhos, que tinham uma ação mais discreta, muitas vezes mercê de perseguição, se juntavam outros que, sem rebuço, apresentavam e discutiam a realidade nacional. Tinha um papel preponderante o Roger, o Vicente, o Manuel Salazar, o Rocha e tantos outros que, sem a coragem destes, também comungavam destas ideias de progresso, renovação e liberdade. Estas tertúlias apenas mudavam de tema quando entrava o comandante da Legião, poucos entravam no café que não fosse devidamente identificado. Mesmo a tertúlia de cidadãos que existia em Mirandela já nessa altura, também muitas vezes tinham de se abster de tecer comentários junto de outros elementos que pertenciam também ao grupo, mas sempre precisavam de falar de situações mais complicadas, o faziam a meio da ponte românica, não sendo apanhados de surpresa, conversando sobre matérias que poderiam ser utilizadas como libelo acusatório. Estas mesmas tertúlias também souberam criar os seus anticorpos contra aqueles que apenas passavam a vida a ouvir e transmitir. Os bufos. E o engraçado disto tudo é que depois de uma tertúlia havia muitos que tinham as suas funções políticas e que as desempenhavam sem conhecimento de mais alguém que não aqueles a quem se dedicavam. E estas tertúlias passam pelos tempos e continuam a ser uma forma de encontro, ainda que muitos o façam sem saber que estão em plena ação tertuliana. Mas também o nome passou de moda e hoje são chamados de confrarias, de rotários, de lions, mas no fundo não passam de atos de tertúlias. A grande ameaça para estas instituições ad hoc que apareciam foi a televisão e atualmente as redes sociais, que tiraram toda a possibilidade de convívio, dado que cada um com um telemóvel na mão se julga alguém que está acima de todos os demais e que os seus débitos de prosa estão acima de tudo e de todos. Perdeu-se a cultura do contacto pessoal, sendo substituída por um conjunto de sabores e de mistura de componentes que muitas vezes nada têm a ver com cozinha mediterrânica, mas sim de amálgamas alimentares, que pela sua mistura apenas serve para pagar mais caro por elementos cozinhados de maneira diferente. Eu, por mim, continuo a gostar das confrarias gastronómicas que continuam a celebrar a cozinha tradicional e são os guardiões das nossas tradições. Eduardo Botelho.
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5: Escolas agrícolas em risco de falhar o arranque do novo ano letivo por falta de funcionários. Temos reportagem nesta edição. Música. Um homem de 79 anos morreu ao final da tarde desta terça-feira na sequência do despiste do automóvel que conduzia. O acidente ocorreu à entrada da localidade de Val das Fontes, no concelho de Vinhais. A vítima era o único ocupante da viatura. O óbito foi declarado no local pela equipa médica do ELI e do INEM. Para o socorro foram igualmente mobilizados 20 operacionais, 7 viaturas dos bombeiros de Vinhais, do INEM e da GNR, que tomou conta da ocorrência. Entrou em fase de vigilância o incêndio que deflagrou na manhã de ontem em zona de mato junto à Nacional 314 em Aveiro, no concelho de Mirandela. O fogo chegou a ser dado como dominado, mas a meio da tarde, com o aumento das temperaturas, ganhou força, o que levou ao reforço dos bombeiros no terreno. A operação de combate chegou a envolver 70 bombeiros, 20 viaturas e 4 meios aéreos. Morreu o músico e cantor Alfredo Soares. O artista de 65 anos foi vítima de um acidente de viação esta segunda-feira na A24, perto de Vila Real. O acidente aconteceu por volta das 9 da manhã, quando a moto em que seguia embateu numa carrinha avariada na via. As autoridades investigam as circunstâncias em que ocorreu o acidente.

0: Diz aqui a logística de uma escola agrícola que inclui trato de animais, não pode esperar pela burocracia dos concursos. Faltam assistentes operacionais e administrativos. É este o cenário crítico que a EPA Carvalhais enfrenta há poucas semanas do início das aulas. A direção propôs a contratação de tarefeiros em agosto para garantir o arranque do ano, já dentro de dias, mas as respostas do Ministério da Educação teimam em não chegar. Marcelino Martins recorda que uma escola agrícola tem uma carga de trabalho incomparável. Para além das normais salas de aula, há uma residência, um refeitório e, acima de tudo, explorações agropecuárias com animais que precisam de cuidados diários.
1: É uma escola diferente. Estamos a falar de uma área de 57 hectares, de lagar de vinho, de lagar de azeite, de queijaria, de uma pecuária com estufas. E depois temos aquilo que uma escola tem, os edifícios onde são acionadas as aulas. Um refeitório que serve 4 refeições diárias, porque temos alunos que estão connosco 365 dias por ano. Residências que são necessárias ser limpas e higienizadas diariamente. Tem neste momento um rácio de menos 15 funcionários. E até o momento ainda não tivemos uma palavra por parte do Ministério da Educação como é que vamos solucionar este problema. Eu não sei como é que vai ser. E outras coisas vão ter que ficar para trás. Eu tenho sérias dúvidas que a escola possa pôr a laborar o seu lagar de azeite, se isto continuar assim.
0: Marcelino Martins não esconde o descontentamento e revela o impacto imediato que este atraso representa. O diretor lamenta que o ensino agrícola continua a ser tratado como o parente pobre por parte do Ministério da Educação, ignorando o retorno económico que dá à região, tendo em conta a forte procura de mão de obra qualificada no setor.
1: O Ministério da Educação tem que urgentemente que solucionar, que diga que sim ou que não, que diga realmente o que é que quer fazer das escolas agrícolas, porque, repare, a maior riqueza do nosso território é o setor primário, é a agricultura, é o olival, é o amendoal, é a grande riqueza. São técnicos que saem da escola, que têm emprego, portanto, são áreas que o mercado automaticamente absorve, ao contrário de outras, onde foram aplicadas verbas financeiras de elevadas quantias, e se calhar não são relevantes para a nossa região. Tenho sérias dúvidas que nos outros cursos que se consigam fixar na região.
0: A falta de pessoal ameaça travar o papel da EPA Carvalhais como uma âncora contra a desertificação em Trás-os-Montes. A escola tem sido crucial para fixar os jovens no território, ligando-os às empresas locais. Marcelino Martins continua à espera da resposta da tutela a uns dias do recomeço das aulas. Sem funcionários suficientes para manter a estrutura aberta e funcional, a Escola Profissional de Agricultura de Carvalhais corre o risco de perder algumas valências da sua produção. A Autoridade Nacional da Aviação Civil suspendeu a totalidade das atividades da Lusofly Academy, em Bragança. A Escola de Formação de Pilotos tem agora 6 meses para regularizar a situação. Em Bragança há uma escola de aviação sem aviões nem instrutores suficientes e que ao fim de quase 4 anos não formou um único piloto. A ANAC, a Autoridade Nacional da Aviação Civil, deu agora um ultimato de 6 meses para que a empresa corrija as falhas que considera graves, sob pena de ver o seu certificado aeronáutico cancelado em definitivo. Até lá, a escola fica totalmente proibida de avançar com aulas teóricas, práticas ou sessões de simuladores, avança o Diário de Notícias na sua edição online, citando a agência Lusa. O caso ficou conhecido no verão do ano passado, quando foi revelado que a escola cobrava cerca de 70 mil euros a cada um dos 36 alunos inscritos, entre 2022 e 2025, e de não ter conseguido formar nenhum. Para além de falhar na formação, a Lusofly Academy acumula dívidas de milhares de euros a antigos instrutores, fornecedores e até ao próprio município de Bragança, escreve o DN. Para salvaguardar os proponentes a pilotos afetados, a ANAC está a dar prioridade aos pedidos de transferência para outras escolas aeronáuticas. Dos 17 pedidos formais já registados, 13 já estão concluídos. No último fim de semana, Macedo de Cavaleiros foi a capital do setor pecuário transmontano, ao acolher o Concurso Nacional de Bovinos de Raça Mirandesa. A iniciativa reuniu no Parque Municipal de Exposições mais de uma centena de exemplares, oriundos dos 6 concelhos que compõem o Solar da Raça, focando-se na promoção, valorização e preservação de uma das maiores marcas de identidade do Nordeste. A avaliação rigorosa das características morfológicas esteve a cargo de um júri especializado. Manuel Preto, criador e membro do júri, sublinha o elevado nível de exigência provocado pela excelente qualidade dos exemplares em prova.
2: Os animais eram muito, muito bons e muito semelhantes. tornou-se um bocadinho difícil para nós, mas pronto, com a colaboração de todos os membros do júri e com, digamos, a boa vontade que a gente tem já nestas andanças, corre tudo.

0: Tudo bem, graças a Deus, porque os exemplares eram mesmo muito bons.
1: Para além da vertente competitiva, o evento firma-se como um momento central de partilha e reconhecimento pelo trabalho contínuo dos produtores da região, tal como destaca o presidente da Associação dos Criadores de Bovinos de Raça Mirandesa, João Chopina.
2: Este tipo de iniciativas, além de ser um concurso, é um convívio da família, é a amizade, é os criadores, onde é que se juntam, onde é que mostram o que produzem durante o ano. E é isso, é mais um convívio entre criadores e é a festa dos criadores.
1: O impacto da iniciativa ultrapassa a pecuária local e reflete-se na própria economia do concelho. A forte afluência de visitantes ao espaço do certame gerou um dinamismo positivo na cidade, um aspecto assinalado pelo vereador com o pluro da agricultura da Câmara de Macedo, Leonardo Vilafranca.
3: Esta iniciativa é uma iniciativa para valorizar o que é nosso, para valorizar a raça mirandesa, uma raça muito característica da nossa região. Temos cerca de 150 exemplares dos 6 concelhos pertencentes ao solar da raça mirandesa.
1: Com um olhar posto na renovação geracional e no desafio de atrair os mais jovens à produção pecuária, o certame encerrou o ciclo anual que percorre o solar da raça mirandesa, ficando já prometido o regresso do roteiro no próximo ano.
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0: Manobras ABC até ao Z. Dicionário enciclopédico. E, letra E. Édipo. Na mitologia, rei lendário grego, tendo um oráculo anunciado que haveria de matar o pai, Laio, e casar com a mãe, Jocasta, foi exposto no monte Citerone. Encontrado por um pastor, foi recolhido pelo rei de Corinto, que o protegeu como filho. Já crescido, sabendo da profecia, fugiu de Corinto. A figura trágica de Édipo constitui a personagem central dos célebres dramas de Sófocles.
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3: 10 horas.
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0: Muito bom dia. Está na altura de olharmos para o calendário e para as primeiras páginas dos jornais desta quarta-feira, 2 de setembro. Começamos pela história. Foi no dia 2 de setembro de 1945 que terminou oficialmente a Segunda Guerra Mundial, com a assinatura formal da rendição do Japão a bordo do couraçado americano USS Missouri. Avançamos até 1969, ano em que foi fundada a DHL, a gigante do transporte e logística que hoje conhecemos em todo o mundo. No capítulo dos aniversários, parabéns ao ator Keanu Reeves, que sopra hoje as velas. O eterno protagonista de Matrix, John Wick, cumpre mais um ano de vida. Agora, os destaques das primeiras páginas, os jornais que pode encontrar nas bancas nesta manhã de quarta-feira. Começamos pelo Público, destaca as novas medidas do Governo para a habitação e os desafios do arranque do ano letivo. O destaque da capa vai para a crise política, Neves garante que não sai, Chega mantém aberto a moção de censura. Em manchete, a Alemanha acusa a Rússia de ataque de drone em guerra híbrida. Também cá em baixo, imobiliário, o Governo pondera ceder palácio à CIP por longo prazo. Crime, coagir as raparigas a marcarem o seu nome com cortes no corpo, escreve o Público na manhã desta segunda-feira. Agora, o JN dá prioridade ao impacto das listas de espera na saúde e à renegociação das urgências no país. Escreve em manchete, a fatura da água, esgotos e lixo pode custar 5 vezes mais dependendo do concelho onde vive. Destaque fotográfico também da primeira página do JN para o Ministro da Administração Interna. Cita, a mim não me intimidam. Luís Neves denunciou as mentiras do populismo e visa André Ventura, que adia a decisão sobre moção de censura. Cá em baixo, o Futebol Clube do Porto, jovem extremo Gabriel Mac no Dragão por 10 milhões. Também aqui ao lado, traficante que denunciou 2 inspectores do Fisco, não escapa à cadeia. Passamos agora ao Diário de Notícias. Em manchete traz, nesta quarta-feira, o título Clínica de Fertilidade Falida. Ex-gerente quer resgatar negócio e acudir a pacientes. A lei tem de mudar, diz o DN. Cá embaixo, a Agricultura, presidente da Confagri, alerta para o risco de renacionalização da política agrícola europeia. Em fotografia, retrato, a maioria das pessoas que provocam incêndios não é pirómana nem tem outra doença psiquiátrica, escreve o DN. Aqui ao lado, mais chega a dia anúncio de moção após promessa de derrotar populismo. Trump acredita que à quarta é de vez, mas Kim não se mostra interessado. Referência à guerra, Estados Unidos confirmam novos ataques ao Irão. Resposta de Teherão não tardou. E no capítulo imigração, o que vai mudar em Portugal com as novas regras de deportação e asilo. Ainda o Correio da Manhã, juros da dívida pública vão custar mais 2 milhões por dia, agravamento das taxas pressiona despesas do Estado com empréstimos. Acréscimo anual de 776 milhões com encargos, escreve em manchete o Correio da Manhã nesta manhã de quarta-feira. A fotografia é de Luís Neves, o ministro da Administração Interna. Luís Neves não se demite e ataca a Ventura. Nada me vai afastar deste cargo. Cometi um ou outro erro, já assumi humildade. Demente, a citação de Luís Neves escrita na primeira página do Correio da Manhã. Cá em cima, a investigação criminal, as folhas desaparecidas dos exames, com a foto do Fernando Alexandre, o ministro da Educação. Depois, destaque também para os mercados no futebol, Mini Messi no Benfica e Rios na Arábia. Pote e Bragança vão para a Itália e joia brasileira no Dragão, escreve também o Correio da Manhã. Quanto aos desportivos, a começar pela bola, fecho de mercado das principais ligas mexeu com os portugueses, roda viva. Fala de no Sporting, Pedro Gonçalves, que vai jogar na Fiorentina, e Daniel Bragança no Torino. No Benfica, Echeverri aterrou em Lisboa, El Karouani veste a 34, Rios na Arábia e Luque Bacchio ainda pode sair. Futebol Clube do Porto, Gabriel Mec chegou, Sousa e Jiménez já treinam no Olival, Gul, apresentado no Galatasaray, o destaque da bola. Passando para o Record, o entra e sai do mercado, também com os mesmos destaques, tal como o jogo que destaca em última hora, mercado de transferências dos principais campeonatos da Europa encerrou ontem, mas em Portugal ainda está em aberto até sexta-feira, destaca o jogo. Pela manhã informativa da Terra Quente FM, o destaque para as escolas agrícolas que estão em risco de falhar o arranque do ano letivo. Temos reportagem com o diretor da Escola Profissional de Agricultura de Carvalhais, de Mirandela, que alerta para a paralisia por falta de funcionários. Aguardam resposta do Ministério da Educação.
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7: 11 horas. Escolas agrícolas em risco de falhar o arranque do novo ano letivo por falta de funcionários. Temos reportagem nesta edição. Um homem de 79 anos morreu ao final da tarde desta terça-feira na sequência do despiste do automóvel que conduzia. O acidente ocorreu à entrada da localidade de Val das Fontes, no concelho de Vinhais. A vítima era o único ocupante da viatura. O óbito foi declarado no local pela equipa médica do ELI do INEM. Para o socorro foram igualmente mobilizados 20 operacionais, 7 viaturas dos bombeiros de Vinhais, do INEM e da GNR, que tomou conta da ocorrência. Entrou em fase de vigilância o incêndio que deflagrou na manhã de ontem em zona de mato junto à Nacional 314 em Aveiro, no concelho de Mirandela. O fogo chegou a ser dado como dominado, mas a meio da tarde, com o aumento das temperaturas, ganhou força, o que levou ao reforço dos bombeiros no terreno. A operação de combate chegou a envolver 70 bombeiros, 20 viaturas e 4 meios aéreos. Morreu o músico e cantor Alfredo Soares. O artista de 65 anos foi vítima de um acidente de viação esta segunda-feira na A24, perto de Vila Real. O acidente aconteceu por volta das 9 da manhã, quando a moto em que seguia embateu numa carrinha avariada na via. As autoridades investigam as circunstâncias em que ocorreu o acidente. Natural de Taboaço, Alfredo Soares contava com várias décadas dedicadas à música popular portuguesa, sendo presença habitual em números, palcos e festas da região. O arranque do ano letivo na EPA, Escola Profissional de Agricultura de Carvalhais, em Mirandela, está em risco por falta de funcionários. Da parte do Ministério da Educação, Marcelino Martins, o diretor da instituição, só tem recebido silêncio e avisa que a logística de uma escola agrícola, que inclui trato de animais, não pode esperar pela burocracia dos concursos. Faltam assistentes operacionais e administrativos. É este o cenário crítico que a EPA Carvalhais enfrenta há poucas semanas do início das aulas. A direção propôs a contratação de tarefeiros em agosto para garantir o arranque do ano, já dentro de dias, mas as respostas do Ministério da Educação teimam em não chegar. Marcelino Martins recorda que uma escola agrícola tem uma carga de trabalho incomparável. Para além das normais salas de aula, há uma residência, um refeitório e, acima de tudo, explorações agropecuárias com animais que precisam de cuidados diários.
8: É uma

escala diferente. Estamos a falar de uma área de 57 hectares de lagar de vinho, de lagar de azeite, de queijaria, de uma pecuária com estufas, e depois temos aquilo que uma escola tem, os edifícios onde são acionadas as aulas. Um refeitório que serve 4 refeições diárias, porque temos

0: pôr a laborar o seu lagar de azeite, se isto continuar assim.
1: Marcelino Martins não esconde o descontentamento e revela o impacto imediato que este atraso representa. O diretor lamenta que o ensino agrícola continua a ser tratado como o parente pobre por parte do Ministério da Educação, ignorando o retorno económico que dá à região, tendo em conta a forte procura de mão de obra qualificada no setor.
0: O Ministério da Educação tem que urgentemente que solucionar, que diga que sim ou que não, que diga realmente o que é que quer fazer das escolas agrícolas, porque, repare, a maior riqueza do nosso território é o setor primário, é a agricultura, é o olival, é o amendoal, é a grande riqueza. São técnicos que saem da escola, que têm emprego, portanto, são áreas que o mercado automaticamente absorve, ao contrário de outras, onde foram aplicadas verbas financeiras de elevadas quantias, e se calhar não são relevantes para a nossa região. Tenho sérias dúvidas que nos outros cursos que se consigam fixar na região.
1: A falta de pessoal ameaça travar o papel da EPA Carvalhais como uma âncora contra a desertificação em Trás-os-Montes. A escola tem sido crucial para fixar os jovens no território, ligando-os às empresas locais. Marcelino Martins continua à espera da resposta da tutela a uns dias do recomeço das aulas. Sem funcionários suficientes para manter a estrutura aberta e funcional, a Escola Profissional de Agricultura de Carvalhais corre o risco de perder algumas valências da sua produção. A Autoridade Nacional da Aviação Civil suspendeu a totalidade das atividades da Lusofly Academy, em Bragança. A Escola de Formação de Pilotos tem agora 6 meses para regularizar a situação. Em Bragança há uma escola de aviação sem aviões nem instrutores suficientes e que ao fim de quase 4 anos não formou um único piloto. A ANAC, a Autoridade Nacional da Aviação Civil, deu agora um ultimato de 6 meses para que a empresa corrija as falhas que considera graves, sob pena de ver o seu certificado aeronáutico cancelado em definitivo. Até lá, a escola fica totalmente proibida de avançar com aulas teóricas, práticas ou sessões de simuladores, avança o Diário de Notícias na sua edição online, citando a agência Lusa. O caso ficou conhecido no verão do ano passado, quando foi revelado que a escola cobrava cerca de 70 mil euros a cada um dos 36 alunos inscritos, entre 2022 e 2025, e de não ter conseguido formar nenhum. Para além de falhar na formação, a Lusofly Academy acumula dívidas de milhares de euros a antigos instrutores, fornecedores e até ao próprio município de Bragança, escreve o DN. Para salvaguardar os proponentes a pilotos afetados, a ANAC está a dar prioridade aos pedidos de transferência para outras escolas aeronáuticas. Dos 17 pedidos formais já registados, 13 já estão concluídos. No último fim de semana, Macedo de Cavaleiros foi a capital do setor pecuário transmontano, ao acolher o Concurso Nacional de Bovinos de Raça Mirandesa. A iniciativa reuniu no Parque Municipal de Exposições mais de uma centena de exemplares, oriundos dos 6 concelhos que compõem o Solar da Raça, focando-se na promoção, valorização e preservação de uma das maiores marcas de identidade do Nordeste. A avaliação rigorosa das características morfológicas esteve a cargo de um júri especial. Manuel Preto, criador e membro do júri, sublinha o elevado nível de exigência provocado pela excelente qualidade dos exemplares em prova.
2: Os animais eram muito, muito bons e muito semelhantes. Tornou-se um bocadinho difícil para nós, mas pronto, com a colaboração de todos os membros do júri e com, digamos, a vontade que a gente tem já nestas andanças, correu tudo bem, graças a Deus, porque os exemplares eram mesmo muito bons.
1: Para além da vertente competitiva, o evento firma-se como um momento central de partilha e reconhecimento pelo trabalho contínuo dos produtores da região, tal como destaca o presidente da Associação dos Criadores de Bovinos de Raça Mirandesa, João Chopina.
3: Este tipo de iniciativas, além de ser um concurso, é um convívio da família, é a amizade, é os criadores, onde é que se juntam, onde é que mostram o que produzem durante o ano. E é isso, é mais um convívio entre criadores e é a festa dos criadores.
1: O impacto da iniciativa ultrapassa a pecuária local e reflete-se na própria economia do concelho. A forte afluência de visitantes ao espaço do certame gerou um dinamismo positivo na cidade, um aspecto assinalado pelo vereador com o pluro da agricultura da Câmara de Macedo, Leonardo Vilafranca.
4: Esta iniciativa é uma iniciativa para valorizar o que é nosso, para valorizar a raça mirandesa, uma raça muito característica da nossa região. Temos cerca de 150 exemplares dos 6 concelhos pertencentes ao solar da raça mirandesa.
1: Com um olhar posto na renovação geracional e no desafio de atrair os mais jovens à produção pecuária, o certame encerrou o ciclo anual que percorre o solar da raça mirandesa.

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1: Os tertulianos nacionais e os de Mirandela. Uma tertúlia é uma reunião informal de pessoas que se juntam habitualmente para conversar, conviver ou debater temas de interesse comum, como literatura, arte, política ou atualidades. Havia tertúlias que utilizavam as mesas dos cafés, como a Brasileira e do Nicola, onde as suas sessões acolhiam grandes vultos da cultura portuguesa, como Fernando Pessoa e Bocage. O propósito era um espaço de debate livre, que muitas vezes moldavam movimentos artísticos e ideias de liberdade. Claro que estas tertúlias em Mirandela tiveram as suas réplicas em grupos que se juntavam principalmente no Café Mira, tinham acesas discussões sobre o momento político, o papel da oposição no combate à ditadura, a troca de livros que acabavam por ser proibidos pela censura, mas acima de tudo, de informação e dos avanços e recuos dos grupos que contestavam a política do Estado Novo. Aos mais velhos, que tinham uma ação mais discreta, muitas vezes mercê de perseguição, se juntavam outros que, sem rebuço, apresentavam e discutiam a realidade nacional. Tinha um papel preponderante o Roger, o Vicente, o Manuel Salazar, o Rocha e tantos outros que, sem a coragem destes, também comungavam destas ideias de progresso, renovação e liberdade. Estas tertúlias apenas mudavam de tema quando entrava o comandante da Legião, poucos entravam no café que não fosse devidamente identificado. Mesmo a tertúlia de cidadãos que existia em Mirandela já nessa altura, também muitas vezes tinham de se abster de tecer comentários junto de outros elementos que pertenciam também ao grupo, mas sempre precisavam de falar de situações mais complicadas, o faziam a meio da ponte românica, não sendo apanhados de surpresa, conversando sobre matérias que poderiam ser utilizadas como libelo acusatório. Estas mesmas tertúlias também souberam criar os seus anticorpos contra aqueles que apenas passavam a vida a ouvir e transmitir. Os bufos. E o engraçado disto tudo é que depois de uma tertúlia havia muitos que tinham as suas funções políticas e que as desempenhavam sem conhecimento de mais alguém que não aqueles a quem se dedicavam. E estas tertúlias passam pelos tempos e continuam a ser uma forma de encontro, ainda que muitos o façam sem saber que estão em plena ação tertuliana. Mas também o nome passou de moda e hoje são chamados de confrarias, de rotários, de lions, mas no fundo não passam de atos de tertúlias. A grande ameaça para estas instituições ad hoc que apareciam foi a televisão e atualmente as redes sociais, que tiraram toda a possibilidade de convívio, dado que cada um com um telemóvel na mão se julga alguém que está acima de todos os demais e que os seus débitos de prosa estão acima de tudo e de todos. Perdeu-se a cultura do contacto pessoal, sendo substituída por um conjunto de sabores e de mistura de componentes que muitas vezes nada tem a ver com cozinha mediterrânica, mas sim de amálgamas alimentares, que pela sua mistura apenas serve para pagar mais caro por elementos cozinhados de maneira diferente. Eu, por mim, continuo a gostar das confrarias gastronómicas que continuam a celebrar a cozinha tradicional e são os guardiões das nossas tradições. Eduardo Botelho.
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1: 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Escolas agrícolas em risco de falhar o arranque do novo ano letivo por falta de funcionários. Temos reportagem nesta edição. Um homem de 79 anos morreu ao final da tarde desta terça-feira na sequência do despiste do automóvel que conduzia. O acidente ocorreu à entrada da localidade de Val das Fontes, no concelho de Vinhais. A vítima era o único ocupante da viatura. O óbito foi declarado no local pela equipa médica do ELI do INEM. Para o socorro foram igualmente mobilizados 20 operacionais, 7 viaturas dos bombeiros de Vinhais, do INEM e da GNR, que tomou conta da ocorrência. Entrou em fase de vigilância o incêndio que deflagrou na manhã de ontem em zona de mato junto à Nacional 314 em Aveiro, no concelho de Mirandela. O fogo chegou a ser dado como dominado, mas a meio da tarde, com o aumento das temperaturas, ganhou força, o que levou ao reforço dos bombeiros no terreno. A operação de combate chegou a envolver 70 bombeiros, 20 viaturas e 4 meios aéreos. O arranque do ano letivo na EPA, Escola Profissional de Agricultura de Carvalhais, em Mirandela, está em risco por falta de funcionários. Da parte do Ministério da Educação, Marcelino Martins, o diretor da instituição, só tem recebido silêncio e avisa que a logística de uma escola agrícola, que inclui trato de animais, não pode esperar pela burocracia dos concursos. Faltam assistentes operacionais e administrativos. É este o cenário crítico que a EPA Carvalhais enfrenta há poucas semanas do início das aulas. A direção propôs a contratação de tarefeiros em agosto para garantir o arranque do ano, já dentro de dias, mas as respostas do Ministério da Educação teimam em não chegar. Marcelino Martins recorda que uma escola agrícola tem uma carga de trabalho incomparável. Para além das normais salas de aula, há uma residência, um refeitório e, acima de tudo, explorações agropecuárias com animais que precisam de cuidados diários.
2: É uma escola diferente. Estamos a falar de uma área de 57 hectares, de lagar de vinho, de lagar de azeite, de queijaria, de uma pecuária com estufas. E depois temos aquilo que uma escola tem, os edifícios onde são acionadas as aulas. Um refeitório que serve 4 refeições diárias, porque temos alunos que estão connosco 365 dias por ano. Residências que são necessárias ser limpas e higienizadas diariamente. Tem neste momento um rácio de menos 15 funcionários. E até o momento ainda não tivemos uma palavra por parte do Ministério da Educação como é que vamos solucionar este problema. Eu não sei como é que vai ser e outras coisas vão ter que ficar para trás. Eu tenho sérias dúvidas que a escola possa pôr a laborar o seu lagar de azeite, se isto continuar assim.
0: Marcelino Martins não esconde o descontentamento e revela o impacto imediato que este atraso representa. O diretor lamenta que o ensino agrícola continua a ser tratado como o parente pobre por parte do Ministério da Educação, ignorando o retorno económico que dá à região, tendo em conta a forte procura de mão de obra qualificada no setor.
2: O Ministério da Educação tem que urgentemente que solucionar, que diga que sim ou que não, que diga realmente o que é que quer fazer das escolas agrícolas, porque, repare, a maior riqueza do nosso território é o setor primário, é a agricultura, é o olival, é o amendoal, é a grande riqueza. São técnicos que saem da escola, que têm emprego, portanto, são áreas que o mercado automaticamente absorve.

0: os jovens no território, ligando-os às empresas locais. Marcelino Martins continua à espera da resposta da tutela a uns dias do recomeço das aulas. Sem funcionários suficientes para manter a estrutura aberta e funcional, a Escola Profissional de Agricultura de Carvalhais corre o risco de perder algumas valências da sua produção. A Autoridade Nacional da Aviação Civil suspendeu a totalidade das atividades da Lusofly Academy, em Bragança. A Escola de Formação de Pilotos tem agora 6 meses para regularizar a situação. Em Bragança há uma escola de aviação sem aviões nem instrutores suficientes e que ao fim de quase 4 anos não formou um único piloto. A ANAC, a Autoridade Nacional da Aviação Civil, deu agora um ultimato de 6 meses para que a empresa corrija as falhas que considera graves, sob pena de ver o seu certificado aeronáutico cancelado em definitivo. Até lá, a escola fica totalmente proibida de avançar com aulas teóricas, práticas ou sessões de simuladores, avança o Diário de Notícias na sua edição online, citando a agência Lusa. O caso ficou conhecido no verão do ano passado, quando foi revelado que a escola cobrava cerca de 70 mil euros a cada um dos 36 alunos inscritos, entre 2022 e 2025, e de não ter conseguido formar nenhum. Para além de falhar na formação, a Lusofly Academy acumula dívidas de milhares de euros a antigos instrutores, fornecedores e até ao próprio município de Bragança, escreve o DN. Para salvaguardar os proponentes a pilotos afetados, a ANAC está a dar prioridade aos pedidos de transferência para outras escolas aeronáuticas. Dos 17 pedidos formais já registados, 13 já estão concluídos. O final do mês de agosto é sinónimo de despedida para muitos imigrantes. Depois de uma temporada em Portugal, chega o momento de regressar aos países onde vivem e trabalham. Fazer as malas e deixar para trás a família, amigos e a terra natal continua a ser uma das partes mais difíceis do período de férias. O Filipe Ventura Alves falou com alguns na hora do adeus.
1: Francisco Fernandes, natural de Moraes, no concelho de Macedo Cavaleiros, vive em França há 36 anos. Está reformado, mas ainda mantém alguma atividade profissional. Apesar de viver há várias décadas no estrangeiro, diz que o regresso à França continua a ser difícil.
2: Nervosismo. Já me custa ir para a França, pronto. O meu país é aqui e vou estar aqui. Pelo menos para mim é muito complicado, porque diz que a coisa que eu mais adoro são meus pais. E já tem o meu pai tem 90 anos, a minha mãe tem 87 e é doente. Pronto, é isso que me custa mais.
1: A despedida prolonga-se também durante a viagem. Francisco Fernandes conta que nos primeiros quilómetros depois da fronteira quase não fala com a mulher. Também Lourdes Gregório vive fora de Portugal há várias décadas. Está no Brasil há mais de 40 anos, país para onde emigrou aos 16. Ainda assim mantém uma ligação próxima à terra onde nasceu em Jebelim, no concelho de Alfândega da Fé. Na hora de regressar ao Brasil, a despedida também é marcada pela emoção.
3: Eu não posso reclamar do Brasil, que graças a Deus eu sou muito feliz lá e o Brasil me deu uma vida muito boa, que eu tenho certeza que se eu ficasse em Portugal eu não teria a vida que eu tenho lá, mas eu sinto muita tristeza, de deixar a aldeia. Claro que eu gosto de ir lá, não posso ser ingrata, né? Mas é muito doído. Eu me emociono sempre que eu vou embora.
1: A ligação a Portugal mantém-se também através dos produtos e das tradições que leva na mala.
3: Azeite, queijo, lembrancinhas, saudade. Principalmente saudade, né? Mas leva bastantes coisas, né? Mais a saudade mesmo. Que a gente tenta levar para comer lá, para levar para os amigos, para matar a saudade também, né? A gente mora fora, pelo menos eu, né? Eu moro no Brasil, mas com o coração, o pensamento em Portugal sempre. Amo minha terra.
1: Entre França e o Brasil são histórias diferentes, mas com um ponto em comum. Décadas depois da partida, Portugal continua presente na vida destes imigrantes.
0: O momento do regresso ao país de residência continua a ser, para muitos, uma das partes mais difíceis das férias.
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0: 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Agenda Cultural de Mirandela. O Festival Palavrarte realiza-se na Estação das Artes em Mirandela de 24 a 27 de setembro para a sua 7ª edição, reafirmando-se como um espaço de encontro entre a literatura, a narração oral e as artes performativas. Dirigido a bebés, crianças, famílias e público em geral, o festival promete gosto pela leitura e a criação artística e o diálogo entre diferentes gerações. A programação reúne desta vez autores nacionais de referência, como Francisco Moita Flores, que apresentará o seu mais recente livro Sangue e Silêncio no Poço dos Negros, Miguel Carvalho, com Por Dentro do Chega, e Manuel de Novaes Cabral, autor de Salamalex, 29 Histórias de Protocolo, numa sessão apresentada pelo jornalista Carlos Magno. O festival contará ainda com a participação do reconhecido contador de histórias galego Cuico Cadaval. A Feira do Livro reunirá papelarias e diversas instituições, proporcionando um espaço de encontro entre leitores. O evento contará também com uma iniciativa de troca de livros, incentivando a partilha de leituras e a reutilização de obras e o acesso à cultura. Ao longo de 4 dias, o Festival Palavrarte celebra a literatura e as artes em todas as suas expressões, valorizando autores nacionais e a criação literária regional, os talentos locais e o envolvimento da comunidade, afirmando Mirandela como um território de cultura, criatividade e participação. A Estação das Artes em Mirandela recebe a exposição Primeira Paragem, da artista Susana Cereja, com curadoria de Cláudia Santos Melo. Dando continuidade ao percurso iniciado com a Casa de Partida, esta exposição convida o público a embarcar numa viagem onde a arte têxtil, a memória e o território se entrelaçam através da tapeçaria, em ponto de arraiolos, reinterpretada numa linguagem contemporânea, inspirada no simbolismo da ferrovia e no ar de tecer. Primeira Paragem reúne obras que invocam um encontro, a partilha e a transformação. Entre criações inéditas e trabalhos anteriores, a artista estabelece um diálogo com o património, as lendas e as memórias de Mirandela, revelando o têxtil como uma poderosa forma de contar histórias e criar ligações entre pessoas, lugares e gerações. A exposição já pode ser vista na Estação das Artes em Mirandela. E é tudo nesta edição de Passos do Conselho. Um conselho de Mirandela. 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
1: Boa tarde, sejam muito bem-vindos à primeira edição CIR desta terça-feira, 2 de setembro. Vamos aos principais destaques desta edição. O arranque do ano letivo na Escola Profissional de Agricultura de Carvalhais, em Mirandela, está em risco por falta de funcionários. Da parte do Ministério da Educação, Marcelino Martins, o diretor da instituição, só tem recebido silêncio e avisa que a logística de uma escola agrícola não pode esperar pela burocracia dos concursos. 4 meses depois da CIR ter anunciado as más condições de higiene e segurança na morgue do Hospital de Macedo Cavaleiros, a Unidade Local de Saúde do Nordeste deu conta de que o espaço foi alvo de uma intervenção. A Autoridade Nacional da Aviação Civil suspendeu a totalidade das atividades da Lusofly Academy em Bragança. A escola de formação de pilotos tem agora 6 meses para regularizar a situação. São assuntos a desenvolvermos nesta edição CIR.
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1: Mais uma vez, muito boa tarde. Um homem de 79 anos morreu ao final da tarde desta terça-feira, na sequência do despiste do automóvel que conduzia. O acidente ocorreu à entrada da localidade de Vale das Fontes, no concelho de Vinhais. A vítima era o único ocupante da viatura. O óbito foi declarado no local pela equipa médica do ELI do INEM. Para o socorro foram igualmente mobilizados 20 operacionais e 7 viaturas dos bombeiros de Vinhais, do INEM e da GNR, que tomou conta da ocorrência. Entrou em fase de vigilância o incêndio que deflagrou na manhã de ontem, em zona de mato, junto à Nacional 314, em Abreiros, no concelho de Mirandela. O fogo, que chegou a ser dado como dominado cerca de 1 hora e meia depois do alerta, ganhou nova força a meio da tarde com o aumento das temperaturas, o que levou a novo reforço do combate. A operação chegou a envolver 70 bombeiros, 20 viaturas e 4 meios aéreos. O arranque do ano letivo na EPA, Escola Profissional de Agricultura de Carvalhais, em Mirandela, está em risco por falta de funcionários. Da parte do Ministério da Educação, Marcelino Martins, o diretor da instituição, só tem recebido silêncio e avisa que a logística de uma escola agrícola, que inclui o trato de animais, não pode esperar pela burocracia dos concursos. Fernando Sérgio.
3: Faltam assistentes operacionais e administrativos. É este o cenário crítico que a EPA Carvalhais enfrenta há poucas semanas do início das aulas. A direção propôs a contratação de tarefeiros em agosto para garantir o arranque do ano, já dentro de dias, mas as respostas do Ministério da Educação teimam em não chegar. Marcelino Martins recorda que uma escola agrícola tem uma carga de trabalho incomparável. Para além das normais salas de aula, há uma residência, um refeitório e, acima de tudo, explorações agropecuárias com animais que precisam de cuidados diários.
4: É uma escola diferente. Estamos a falar de uma área de 57 hectares, de lagar de vinho, de lagar de azeite, de queijaria, de uma pecuária com estufas. E depois temos aquilo que uma escola tem, os edifícios onde são acionadas as aulas. Um refeitório que serve 4 refeições diárias, porque temos alunos que estão connosco 365 dias por ano. Residências que são necessárias ser limpas e higienizadas diariamente. Tem neste momento um rácio de menos 15 funcionários. E até o momento ainda não tivemos uma palavra por parte do Ministério da Educação como é que vamos solucionar este problema. Eu não sei como é que vai ser. E outras coisas vão ter que ficar para trás. Eu tenho sérias dúvidas que a escola possa pôr a laborar o seu lagar de azeite, se isto continuar assim.
3: Marcelino Martins não esconde o descontentamento e revela o impacto imediato que este atraso representa. O diretor lamenta que o ensino agrícola continua a ser tratado como o parente pobre por parte do Ministério da Educação, ignorando o retorno económico que dá à região, tendo em conta a forte procura de mão de obra qualificada no setor.
4: O Ministério da Educação tem que urgentemente que solucionar, que diga que sim ou que não, que diga realmente o que é que quer fazer das escolas agrícolas, porque, repare, a maior riqueza do nosso território é o setor primário, é a agricultura, é o olival, é o amendoal, é a grande riqueza. São técnicos que saem da escola, que têm emprego. Portanto, são áreas que o mercado automaticamente absorve, ao contrário de outras, onde foram aplicadas verbas financeiras de elevadas quantias e se calhar não são relevantes para a nossa região. Tenho sérias dúvidas nos outros cursos que se consigam fixar na região.
3: A falta de pessoal ameaça travar o papel da EPA Carvalhais como uma âncora contra a desertificação em Trás-os-Montes. A escola tem sido crucial para fixar os jovens no território, ligando-os às empresas locais. Marcelino Martins continua à espera da resposta da tutela a uns dias do recomeço das aulas.
1: Sem funcionários suficientes para manter a estrutura aberta e funcional, a Escola Profissional de Agricultura de Carvalhais corre o risco de perder algumas valências da sua produção. 4 meses depois da CIS ter noticiado, as más condições de higiene e segurança, incluindo infiltrações, maus odores, falta de limpeza e presença de baratas na morgue do Hospital de Macedo Cavaleiros, a Unidade Local de Saúde do Nordeste deu conta, numa publicação nas redes sociais, de que o espaço foi alvo de uma intervenção. Júlio Pinto.
5: A ULS do Nordeste afirma que, assim que tomou conhecimento da situação, o Conselho de Administração diligenciou as obras necessárias para resolver os problemas existentes no espaço. As melhorias são também relatadas por um profissional do setor funerário que tinha denunciado anteriormente as condições existentes. Entre as intervenções realizadas está a colocação de um novo teto falso e a resolução de problemas relacionados com canalizações e esgotos, como explica a fonte.
6: Atualmente as condições estão muito, muito melhores. A limpeza é diária. Troca de sacos de lixo também tem sido diária. Já não tem havido tubos de esgoto nem de água, saída de água a pingar para o chão. Já levou o teto falso novo também, falta lá só no interior mesmo da morgue, mas também já estão a tratar disso, por isso foi uma grande mudança na morgue. Os olores desapareceram também.
5: Também a presença de baratas, uma das situações anteriormente denunciadas, terá deixado de se verificar, segundo o profissional.
6: Nas vezes que eu fui à morgue do Hospital de Macedo, não tem aparecido baratas, não se tem visto baratas. Foi uma mudança radical mesmo.
5: Apesar das melhorias, continuam a existir necessidades ao nível dos equipamentos utilizados no trabalho das agências funerárias.
6: É preciso uma bancada de preparação de corpos, de cadáveres, porque existe lá uma bancada, mas é uma bancada na parte já exterior à secção das arcas frigoríficas e é uma bancada que já não está atualizada para fazer o trabalho. É uma bancada de madeira, já não devia ser como devia ser uma bancada de inox, não é? E não tem água, não tem acesso a água nem saídas de água. Era importante o hospital colocar uma bancada de trabalho, uma mesa de trabalho com água e de inox, que é muito importante, não é? Uma pessoa não pode lavar um corpo ou tratar de um corpo se não houver uma saída depois das águas sujas, não é? Isso não podemos lavar também um corpo e tratar um corpo em cima de uma bancada de madeira.
5: Ainda assim, o profissional considera que a intervenção trouxe uma melhoria significativa às condições da morgue.
6: Agora, em termos de limpeza, que era o mais importante, higiene mesmo, e o rosto está impecável. Okay. Uma mudança muito grande.
7: Okay. Muito
6: por isso há que dar parabéns a esta nova direção do hospital, sem dúvida.
5: A CIR contactou diretamente a ULS do Nordeste para obter declarações adicionais. Até ao momento, não foram prestadas declarações à CIR.
1: 4 meses depois das denúncias sobre as condições de higiene e segurança na morgue do Hospital de Macedo Cavaleiros, o espaço foi alvo de uma intervenção. Segundo a ULS do Nordeste e o profissional do setor funerário ouvido pela CIR, registam-se agora melhorias nas condições do local. A Autoridade Nacional da Aviação Civil suspendeu a totalidade das atividades da Lusofly Academy em Bragança. A escola de formação dos pilotos tem agora 6 meses para regularizar a situação. Fernando Sérgio.
3: Em Bragança há uma escola de aviação sem aviões nem instrutores suficientes e que ao fim de quase 4 anos não formou um único piloto. A ANAC, a Autoridade Nacional da Aviação Civil, deu agora um ultimato de 6 meses para que a empresa corrija as falhas que considera graves, sob pena de ver o seu certificado aeronáutico cancelado em definitivo. Até lá, a escola fica totalmente proibida de avançar com aulas teóricas, práticas ou sessões de simuladores, avança o Diário de Notícias na sua edição online, citando a agência Lusa. O caso ficou conhecido no verão do ano passado, quando foi revelado que a escola cobrava cerca de 70 mil euros a cada um dos 36 alunos inscritos entre 2022 e 2025 e de não ter conseguido formar nenhum. Para além de falhar na formação, a Lusofly Academy acumula dívidas de milhares de euros a antigos instrutores, fornecedores e até ao próprio município de Bragança, escreve o DN.
1: Para salvaguardar os proponentes a pilotos afetados, a ANAC está a dar prioridade aos pedidos de transferência para outras escolas aeronáuticas. Dos 17 pedidos formais já registados, 13 já estão concluídos. Quanto ao desporto, Mónica Silva foi convocada para o Campeonato do Mundo de Estrada na Dinamarca, como nos conta a jornalista Maria João Canadas.
7: A atleta que representa o Clube Atlético de Macedo Cavaleiros há mais de 2 anos foi convocada para representar Portugal no Campeonato do Mundo de Estrada que se realiza em Copenhaga, na Dinamarca, nos dias 19 e 20 de setembro. A atleta natural de Águeda mostra-se orgulhosa com a chamada à seleção nacional, que considera ser mais um reconhecimento do trabalho desenvolvido ao longo do seu percurso.
8: Todo o trabalho que tenho feito, que tenho realizado, o que é muito bom, e agora estar a representar a seleção, principalmente no Campeonato do Mundo, só tenho que estar orgulhosa mesmo comigo, de todo o trabalho, de todas as pessoas envolvidas que estão ao meu lado, o meu clube, todo o apoio que sempre têm prestado, minha família, meus patrocinadores, meu treinador, meu grupo de treino, e acho que são as peças fundamentais para eu conseguir este efeito.
7: Mónica Silva adianta que participar num campeonato do mundo de estrada aos 42 anos é sinal de muito trabalho e dedicação.
8: E aos 42 anos estar neste tipo de campeonato é sinal que valoriza o meu trabalho e que também faço por isso, tentar dar sempre o meu melhor e garantir que posso estar nas grandes competições. Sabia que o limite era 3 atletas, mas não sabia se ia ser selecionado ou não. Pronto, fiquei super, super mesmo feliz.
7: Para já, as expectativas são positivas, mas a atleta vai ainda definir objetivos com o treinador António José Silva, depois de consultar as listas das convocadas dos outros países.
8: Sei que não vai ser fácil, porque vai ter lá as equipas melhores do mundo, não é? Então não vai ser fácil, mas vou dar o meu melhor. Estou agora a fazer um estágio, vou embora no dia 15, parto dia 17 para a Dinamarca, e espero estar bem, espero dar uma boa prestação para Portugal. Ainda não sei, depois ainda tenho que falar com o meu treinador, que expectativas de nível de resultado final, aonde é que eu vou encaixar mais ou menos classificação. Tenho que depois falar com o meu treinador, ainda não falamos sobre isso, porque depois é que vamos ver a lista quando estamos lá, e é que vamos ver a lista das atletas, pronto, que estão e onde eu posso me encaixar mais ou menos.
7: Mónica Silva está neste momento a realizar um estágio de altitude de 20 dias nos Alpes Suíços, em Overnage, e parte para a Dinamarca no próximo dia 17 de setembro. Além de Mónica Silva, foram também convocados Isaac Nader, José Carlos Pinto, Miguel Borges, Patrícia Silva, Rui Pinto, Salomé Afonso, Salomé Rocha, Samuel Barata e Susana Godinho Santos. Segundo a Federação Portuguesa de Atletismo, a comitiva portuguesa será liderada por Paulo Guerra e contará com Paulo Murta como responsável técnico. Já a restante estrutura inclui os treinadores António Nogueira da Costa e António Sousa, bem como o staff médico, composto por Frederico Corvelo, fisioterapeuta, António Vieira, massagista, e Nuno Guimarães, nutricionista. A comunicação ficará a cargo de Tiago Peixinho e Vasco Félix de Oliveira.
1: O Campeonato do Mundo de Estrada vai acontecer nos próximos dias 19 e 20 de setembro. Mónica Silva espera estar ao mais alto nível competitivo. E a terminar esta edição, recordo que o arranque do ano letivo na Escola Profissional de Agricultura de Carvalhais, em Mirandela, está em risco por falta de funcionários. Da parte do Ministério da Educação, Marcelino Martins, o diretor da instituição, só tem recebido silêncio e avisa que a logística de uma escola agrícola, que inclui o trato de animais, não pode esperar pela burocracia dos concursos.
4: É uma escola diferente. Estamos a falar de uma área de 57 hectares, de lagar de vinho, de lagar de azeite, de queijaria, de uma pecuária com estufas, e depois temos aquilo que uma escola tem, os edifícios onde são lecionadas as aulas. Um refeitório que serve 4 refeições diárias, porque temos alunos que estão connosco 365 dias por ano, residências que são necessárias de ser limpas e higienizadas diariamente.
1: É assim o ponto final nesta primeira edição CIR de hoje. A cadeia de informação regional Trás-os-Montes está de regresso mais logo, às 18h30. Continuação de uma boa quarta-feira e até logo.
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3: Uma hora.
4: Boa tarde, minha gente. Liga aí, fica a pá.

0: Caracat FM, são 13 horas e 2 minutos. Boa tarde. Discos pedidos estão no ar. 278-200-600, 278-200-601. Nesta edição de quarta-feira, dia 2 de setembro. Minha gente, vamos lá ligar para a terra quente. E bem quente que ela está, é verdade. 35 graus é o que está previsto, então, de máxima para esta região. Ora, vamos em frente. Já temos alguém do outro lado. Boa tarde.
1: Boa tarde.
0: Dona Lourdes, boa tarde. Viva como está desde há pouco.
1: Não está muito bem.
0: Não está muito bem. Pois.
1: Isso é uma filha que me compraste um rádio, ainda não comprei.
0: Ainda não comprou, oh vida.
1: A filha disse que não compra, depois eu dou o dinheiro, vou aí buscar e dou o dinheiro.
0: Pronto, temos que ver isso então, está bem, Dona Lourdes? Então depois falamos, está bem?
1: Está bem.
0: Então vamos ouvir uma música, de quem?
1: Qual a sua escolha?
0: Uma minha escolha.
1: Para toda a gente que eu não ouço, não é?
0: Pois, eu sei.
1: Uhum.
0: Muito bem.
1: Eu estou a ouvir a rádio, não é?
0: Claro. Então vá. Um beijinho grande, então, para todos.
1: Um rádio bom, então.
0: Está bem. Então vá. Um beijinho grande.
1: Sabe o que eu estou a ver? Ele é que sabe. Os rádios são bons, hein?
0: Pois. O outro é que ainda não está composto, não é?
1: Não, ainda não está. Nada.
0: Ainda não está reparado.
1: Não.
0: Então vá, Dona Lourdes, olha, um beijinho grande.
1: Demora muito tempo.
0: Pois. Um beijinho grande, então, para si. Até amanhã, minha amiga.
1: Também. Um beijinho para toda a gente que estiver a ouvir. Um beijinho para todos.
0: Muito obrigado. Beijinho grande para si também. E temos já a Luzinda do outro lado. Boa tarde, Luzinda.
2: Boa tarde, tudo bem?
0: Ora viva, boa tarde. Como está?

0: do meu home, as mulheres do meu home, e dos terminadores daqui da Sobreira, e para apanhar a CDM, e para o Fio Feito, e esposa, para o Fio Luto, e esposa. Para a Sessão da Flor, que é esposa, e a irmã Nazaré. E está aqui, e toda a gente que está, e para a senhora, para a estufona, na Lourdes, não é? É, para...
1: Ora, vamos então à música. Muito obrigado, Duzinda. Beijinho grande para si. Tudo de bom e até amanhã. A música está pronta. Banda Lusa.

0: Ora, muito bem, vamos em frente, 13 horas e 11 minutos, mais uma participação. Viva, boa tarde.
1: Boa tarde.
0: Boa tarde, Lúcia, viva, qual é a música? Quero ouvir.
1: Vamos ouvir Noah, 7 da manhã.
0: Pronto, já passou, mas pronto, ok, está certo.
1: Vem agora às 7 da noite.
0: É isso, então e para quem é que vai a música?
1: Olha, vai já para si, para o João, para o Mateus, para os seus pais, para o seu sol, santa família, para a Julinha, para os dela. Vai para a Zumirinha, para a Paula, um beijinho também para elas. Vai para o meu Vino, para o Mário e família, para a Luz e família, para a Cifranda, para a Lorca, para a Nazaré, beijinho para a Dona Iana, para o Doutor Rui Santos, família, assentos e colaboradores. Vai para o nosso Miguel, vai para o Peixinho, para a nossa Piedade, para as nossas Cristinas, para a Verónica, para o Doutor Façanha. As melhoras para a nossa Glorinha, para a nossa Isabelinha, para a Dona Júlia, para a Margarida e para o Filhote, um beijinho muito especial para eles. Vai também para a Dona Agostinha, para a Dona Adelaide, para a Dona Rita, para o Sr. Freitas, para a Dona Beatriz. Vai também para a Dona Celeste Sabrosa e para o Sr. Magalhães, um beijinho muito grande para eles, para todos quantos aí trabalham, colaboradores. Beijinho muito grande para os nossos imigrantes, José, e até amanhã. Bom almoço.
0: E bom lanche. Muito obrigado. Jantar. Muito obrigado. Beijinho grande também e até amanhã.
1: Beijinho grande, até amanhã, se não se quiser.
0: Muito tchau, obrigado. Mais uma participação. Boa tarde.
2: Boa tarde, Sr. José.
0: Amigo Zé, viva. Qual é a música?
2: Olha, a música pode ser a do Manuel Monteiro. Pode ser o qualquer.
0: Manuel Monteiro ou Nel Monteiro?
2: Pois, Nel Monteiro,
0: é. Nel Monteiro, ok. E então e para quem vai?
2: Para a Savanda, para o César, para a Sadolinda, para a Sorginha, para o José, para a Cláudia. Vai para o primo Mário dos Pássaros, vai para o Preitinho Assunções, vai para o Zé Manel, para o Fernandinho, para o Fernandinho, para a Isabel, para a Sadolucinda. Vai para o Sr. Fernandinho, vai para o Sr. Amigo, para o Sr. Raul, para o Marco do Saleiro, para o pai e para a mãe e para a filhada. Vai para o João Pascoal, vai para o Paulo Quintela e para a senhora dele, vai para a Dona Luz Volteira, para a Bolívia, para a Maria José e para o Adriano, passa do fim da Amélia e para o marido, e para o senhor e até amanhã. E obrigado.
0: Muito bem, muito obrigado. Abraço grande também, até amanhã, Zé. Tudo de bom. Vamos à música, Noah.

0: Ora, muito bem, vamos em frente. Mais uma participação. Vamos saber quem está para falar connosco. Muito boa tarde.
1: Boa tarde.
0: Boa tarde, dona Adélia. Qual é a música?
1: Olha, a música é o Zumba da Caneca da Tonicha. Lembrei dela agora por causa das vendimas.
0: Ora, e boa escolha, boa escolha. Diferente, exatamente. Então, e para quem é que vai a música?
1: Olha, vai para todas as pessoas que andam nas vendimas. Vai para toda a minha família em geral, não esquecendo ninguém. Para a Helena de Carvalhais e para a mãe dela também, para a Otília. E para a Lausmira e para o pessoal aqui de Carabelas e quem estiver a ouvir. E até amanhã, se vocês quiserem.
0: Muito obrigado, beijinho. Muito obrigado, beijinho para a sua mãe também. Muito obrigado. Vamos em frente, para já temos aí música. Ora, música, já não ouvimos há algum tempo esta música da Tonicha. É verdade, a Tonicha que canta o Zumba na Caneca. Pois claro, um abraço grande então para quem anda com o uva na mão, não com a caneca, porque ainda falta fazer o vinho, hein? Mas para os senhores e senhoras da Vindima, um abraço grande da Terra Quente e bom trabalho. Vamos à música, prontinha, Zumba na Caneca, a música da senhora Tonicha.

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0: Ora, muito bem, 1:30, vamos em frente mais uma participação. Vamos saber quem é que está do outro lado. Boa tarde.
3: Boa tarde, Mirandela. Boa tarde, Torreiro.
0: Boa tarde, Valpassos. Boa tarde, senhora Dona Elisa. Ora, viva, como está?
3: Estou deitada.
0: Pronto, então. Está-se bem? Está a estudar?
3: Hoje é sozinha.
0: Ah, ok. Está aí a ouvir a terra quente.
3: Foram passear.
0: E muito bem, então. Tem que ser. Estão de férias. Tem que aproveitar, não é?
3: É.
0: Claro que sim. Então, minha amiga, vamos ouvir uma música de quem?
3: À sua escolha.
0: Olha, está aqui o Marco Polo para cantar. Pronto, vai ser ele. Vai ser ele. Então, e para quem é que vai a música?
3: Vai para mim, vai para si, vai quem fala em mim, quem não fala também. Vai para os filhos todos. Vai para os bombeiros, vai para os pastores. E vai para si, para mim, e até amanhã, se Deus quiser.
0: Isso mesmo. Muito obrigado.
3: Ui, vem a santinha para baixo.
0: Pronto, exatamente. E boa festa aí para da Senhora da Saúde.
3: Se quiser aparecer, apareça.
0: Muito obrigado, muito obrigado. Beijinho grande.
3: Igualmente.
0: Muito obrigado. Ora, vamos em frente. Para já temos aí a música de Marco Polo por vir já a seguir. E há tanto tempo que não ouvi esta música.

Ora, muito bem, estamos então à espera de mais chamadas, 278-200-600, 278-200-601. E para já vou deixar aqui uma música de parabéns para o meu amigo Bruno Fernandes. Ele hoje completa mais um aniversário, é um sportinguista, pois claro, é bom rapaz. Não desprezando ninguém, pois claro, mas o Bruno é uma pessoa especial para nós, e de maneira que um abraço grande, já agora também um abraço para a ala de fisioterapia do Hospital Terra Quente, é verdade, eles estão por lá a ouvir a Terra Quente. Bruno, aquele abraço, tudo de bom, e dois um ano, amigo, é bom sinal, é sinal para todos que estamos por cá, e esta vida que é tão boa, não é? Vamos à música, para já temos então música parabéns para o Bruno Fernandes.

0: Ora, muito bem, vamos em frente. O nosso Fernando está do outro lado. Espero eu que já não esteja a estudar. Boa tarde.
1: quase.
0: Ah, pois, não pode, Fernando, com esta música, isto não dá para...
1: Não dá para
0: dormir, exatamente. E então, meu amigo, está tudo bem, não está?
1: Está tudo, contigo.
0: Tudo bem também, felizmente, tudo bem. Está calor.
1: E com a família também está
0: tudo,
1: bom?
0: Tudo, felizmente. Está tudo bem, está tudo de saúde, e é o mais importante.
1: Também igualmente, está mais ou menos...
0: Pronto. A dona Ana.
1: Um pequeno pormenor, mas bem, não.
0: Pronto, mas a dona Aninha já anda bem?
1: Ah, pá, não é 100%, mas anda mais ou menos.
0: Pronto, isso nem nós andamos a 100%, meu amigo.
1: Não, mas pronto, mas ela apanhou um problemazinho há 2 meses, anda a tratar.
0: Pronto, corra tudo bem. Beijinho grande para a dona Aninhas. Ora bem, vamos então ficar com uma música que já está pronta, os 4 menos, estão com sede. Para quem é que vai a música?
1: Olha, vai para mim, vai para ti, vai para a minha Nazaré, para a minha esposa, para a minha mãe, para o resto da minha família, para o amigo Zé Grilo, para o amigo João Soto e para a família, para o amigo Marco e família, para o amigo Mico e família, para o Mário e Solidade, para o seu Freitas e família, para o Lucinho e o resto da família, para o Zé Manel e os pais, para a Bolsinha e família, para a Bolívia. Seja tudo bem com ela, que ela já está bastante debilitada, contigo, corre tudo bem para ela. Vai para a Gondoso e família, vai para a Lúcia Paulino, para a Dona Margarida, para a Dona Amparo, a Dona Alice, para o seu Freitas e família. Olha, para toda a gente, para não esquecer de ninguém, para a Dona Elisa, para a Dona Agostinho, para a Dona Júlia, e para não esquecer de ninguém, para toda a gente que está a participar, está a ouvir a rádio, para os pastores e pastores, está tudo. Olha, queria te dar uma palavrinha.
0: Ok, não desligue, está bem, Fernando? Não desliga. Ora, muito bem, estamos a 14 minutos do final desta edição.

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1: Manobras ABC até ao Z. Dicionário enciclopédico. E, letra E. Édipo. Na mitologia, rei lendário grego, tendo um oráculo anunciado que haveria de matar o pai, Laio, e casar com a mãe, Jocasta, foi exposto no monte Citeron. Encontrado por um pastor, foi recolhido pelo rei de Corinto, que o protegeu como filho. Já crescido, sabendo da profecia, fugiu de Corinto. A figura trágica de Édipo constitui a personagem central dos célebres dramas de Sófocles.
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0: 2 horas.
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4: 4 horas.
5: Escolas agrícolas em risco de falhar o arranque do novo ano letivo por falta de funcionários. Temos reportagem nesta edição. Um homem de 79 anos morreu ao final da tarde desta terça-feira na sequência do despiste do automóvel que conduzia. O acidente ocorreu à entrada da localidade de Val das Fontes, no concelho de Vinhais. A vítima era o único ocupante da viatura. O óbito foi declarado no local pela equipa médica do ELI do INEM. Para o socorro foram igualmente mobilizados 20 operacionais, 7 viaturas dos bombeiros de Vinhais, do INEM e da GNR, que tomou conta da ocorrência. Entrou em fase de vigilância o incêndio que deflagrou na manhã de ontem em zona de mato junto à Nacional 314 em Aveiro, no concelho de Mirandela. O fogo chegou a ser dado como dominado, mas a meio da tarde, com o aumento das temperaturas, ganhou força, o que levou ao reforço dos bombeiros no terreno. A operação de combate chegou a envolver 70 bombeiros, 20 viaturas e 4 meios aéreos. O arranque do ano letivo na EPA, Escola Profissional de Agricultura de Carvalhais, em Mirandela, está em risco por falta de funcionários. Da parte do Ministério da Educação, Marcelino Martins, o diretor da instituição, só tem recebido silêncio e avisa que a logística de uma escola agrícola, que inclui trato de animais, não pode esperar pela burocracia dos concursos. Faltam assistentes operacionais e administrativos. É este o cenário crítico que a EPA Carvalhais enfrenta há poucas semanas do início das aulas. A direção propôs a contratação de tarefeiros em agosto para garantir o arranque do ano, já dentro de dias, mas as respostas do Ministério da Educação teimam em não chegar. Marcelino Martins recorda que uma escola agrícola tem uma carga de trabalho incomparável. Para além das normais salas de aula, há uma residência, um refeitório e, acima de tudo, explorações agropecuárias com animais que precisam de cuidados diários.
6: É uma escola diferente. Estamos a falar de uma área de 57 hectares, de lagar de vinho, de lagar de azeite, de queijaria, de uma pecuária com estufas. E depois temos aquilo que uma escola tem, os edifícios onde são acionadas as aulas. Um refeitório que serve 4 refeições diárias, porque temos alunos que estão connosco 365 dias por ano. Residências que são necessárias ser limpas e higienizadas diariamente. Tem neste momento um rácio de menos 15 funcionários. E até o momento ainda não tivemos uma palavra por parte do Ministério da Educação como é que vamos solucionar este problema. Eu não sei como é que vai ser. E outras coisas vão ter que ficar para trás. Eu tenho sérias dúvidas que a escola possa pôr a laborar o seu lagar de azeite, se isto continuar assim.
5: Marcelino Martins não esconde o descontentamento e revela o impacto imediato que este atraso representa. O diretor lamenta que o ensino agrícola continua a ser tratado como o parente pobre por parte do Ministério da Educação, ignorando o retorno económico que dá à região, tendo em conta a forte procura de mão de obra qualificada no setor.
6: O Ministério da Educação tem que urgentemente que solucionar, que diga que sim ou que não, que diga realmente o que é que quer fazer das escolas agrícolas, porque, repare, a maior riqueza do nosso território é o setor primário, é a agricultura, é o olival, é o amendoal, é a grande riqueza. São técnicos que saem da escola, que têm emprego, portanto, são áreas que o mercado automaticamente absorve, ao contrário de outras, onde foram aplicadas verbas financeiras de elevadas quantias, e se calhar não são relevantes para a nossa região. Tenho sérias dúvidas que nos outros cursos que se consigam fixar na região.
5: A falta de pessoal ameaça travar o papel da EPA Carvalhais como uma âncora contra a desertificação em Trás-os-Montes. A escola tem sido crucial para fixar os jovens no território, ligando-os às empresas locais. Marcelino Martins continua à espera da resposta da tutela a uns dias do recomeço das aulas. Sem funcionários suficientes para manter a estrutura aberta e funcional, a Escola Profissional de Agricultura de Carvalhais corre o risco de perder algumas valências da sua produção. A Autoridade Nacional da Aviação Civil suspendeu a totalidade das atividades da Lusofly Academy, em Bragança. A Escola de Formação de Pilotos tem agora 6 meses para regularizar a situação. Em Bragança há uma escola de aviação sem aviões nem instrutores suficientes e que ao fim de quase 4 anos não formou um único piloto. A ANAC, a Autoridade Nacional da Aviação Civil, deu agora um ultimato de 6 meses para que a empresa corrija as falhas que considera graves, sob pena de ver o seu certificado aeronáutico cancelado em definitivo. Até lá, a escola fica totalmente proibida de avançar com aulas teóricas, práticas ou sessões de simuladores, avança o Diário de Notícias na sua edição online, citando a agência Lusa. O caso ficou conhecido no verão do ano passado, quando foi revelado que a escola cobrava cerca de 70 mil euros a cada um dos 36 alunos inscritos, entre 2022 e 2025, e de não ter conseguido formar nenhum. Para além de falhar na formação, a Lusofly Academy acumula dívidas de milhares de euros a antigos instrutores, fornecedores e até ao próprio município de Bragança, escreve o DN. Para salvaguardar os proponentes a pilotos afetados, a ANAC está a dar prioridade aos pedidos de transferência para outras escolas aeronáuticas. Dos 17 pedidos formais já registados, 13 já estão concluídos. O final do mês de agosto é sinónimo de despedida para muitos imigrantes. Depois de uma temporada em Portugal, chega o momento de regressar aos países onde vivem e trabalham. Fazer as malas e deixar para trás a família, amigos e a terra natal continua a ser

0: Uma das partes mais difíceis do período de férias. O Filipe Ventura Alves falou com alguns na hora do adeus.
1: Francisco Fernandes, natural de Moraes, no concelho de Macedo Cavaleiros, vive em França há 36 anos.

0: pronto, é isso que me custa mais.
1: A despedida prolonga-se também durante a viagem. Francisco Fernandes conta que nos primeiros quilómetros depois da fronteira quase não fala com a mulher. Também Lourdes Gregório vive fora de Portugal há várias décadas. Está no Brasil há mais de 40 anos, país para onde emigrou aos 16. Ainda assim mantém uma ligação próxima à terra onde nasceu, em Jebelim, no concelho de Alfândega da Fé.
2: Eu não posso reclamar do Brasil, que graças a Deus eu sou muito feliz lá e o Brasil me deu uma vida muito boa, que eu tenho certeza que se eu ficasse em Portugal eu não teria a vida que eu tenho lá, mas eu sinto muita tristeza, tristeza de deixar a aldeia. Claro que eu gosto de ir lá, não posso ser ingrata, né? Mas é muito doído, eu me emociono sempre que eu vou embora.
1: A ligação a Portugal mantém-se também através dos produtos e das tradições que leva na mala.
2: Azeite, queijo, lembrancinhas, saudade. Principalmente saudade, né? Mas leva bastantes coisas, né? Mas a saudade mesmo. Que a gente tenta levar para comer lá, para levar para os amigos, para matar a saudade também, né? A gente mora fora, pelo menos eu, né? Eu moro no Brasil, mas com o coração, o pensamento em Portugal sempre. Amo minha terra.
1: Entre França e o Brasil são histórias diferentes, mas com um ponto em comum. Décadas depois da partida, Portugal continua presente na vida destes imigrantes.
3: O momento do regresso ao país de residência continua a ser, para muitos, uma das partes mais difíceis das férias.
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1: Vivemos tão depressa e o tempo não para, que cai no esquecimento olharmos uns para os outros. A dinâmica da vida é que nos deixa assim.

0: Os tertulianos nacionais e os de Mirandela. Uma tertúlia é uma reunião informal de pessoas que se juntam habitualmente para conversar, conviver ou debater temas de interesse comum, como literatura, arte, política ou atualidades. Havia tertúlias que utilizavam as mesas dos cafés, como a Brasileira e do Nicola, onde as suas sessões acolhiam grandes vultos da cultura portuguesa, como Fernando Pessoa e Bocage. O propósito era um espaço de debate livre, que muitas vezes moldavam movimentos artísticos e ideias de liberdade. Claro que estas tertúlias em Mirandela tiveram as suas réplicas em grupos que se juntavam principalmente no Café Mira, tinham acesas discussões sobre o momento político, o papel da oposição no combate à ditadura, a troca de livros que acabavam por ser proibidos para censura, mas acima de tudo, de informação e dos avanços e recuos dos grupos que contestavam a política do Estado Novo. Aos mais velhos, que tinham uma ação mais discreta, muitas vezes mercê de perseguição, se juntavam outros que, sem rebuço, apresentavam e discutiam a realidade nacional. Tinha um papel preponderante o Roger, o Vicente, o Manuel Salazar, o Rocha e tantos outros que, sem a coragem destes, também comungavam destas ideias de progresso, renovação e liberdade. Estas tertúlias apenas mudavam de tema quando entrava o comandante da Legião, poucos entravam no café que não fosse devidamente identificado. Mesmo a tertúlia de cidadãos que existia em Mirandela já nessa altura, também muitas vezes tinham de se abster de tecer comentários junto de outros elementos que pertenciam também ao grupo, mas sempre precisavam de falar de situações mais complicadas, o faziam a meio da ponte românica, não sendo apanhados de surpresa, conversando sobre matérias que poderiam ser utilizadas como libelo acusatório. Estas mesmas tertúlias também souberam criar os seus anticorpos contra aqueles que apenas passavam a vida a ouvir e transmitir. Os bufos. E o engraçado disto tudo é que depois de uma tertúlia havia muitos que tinham as suas funções políticas e que as desempenhavam sem conhecimento de mais alguém que não aqueles a quem se dedicavam. E estas tertúlias passam pelos tempos e continuam a ser uma forma de encontro, ainda que muitos o façam sem saber que estão em plena ação tertuliana. Mas também o nome passou de moda e hoje são chamados de confrarias, de rotários, de lions, mas no fundo não passam de atos de tertúlias. A grande ameaça para estas instituições ad hoc que apareciam foi a televisão e atualmente as redes sociais, que tiraram toda a possibilidade de convívio, dado que cada um com um telemóvel na mão se julga alguém que está acima de todos os demais e que os seus débitos de prosa estão acima de tudo e de todos. Perdeu-se a cultura do contacto pessoal, sendo substituída por um conjunto de sabores e de mistura de componentes que muitas vezes nada têm a ver com cozinha mediterrânica, mas sim de amálgamas alimentares, que pela sua mistura apenas serve para pagar mais caro por elementos cozinhados de maneira diferente. Eu, por mim, continuo a gostar das confrarias gastronómicas que continuam a celebrar a cozinha tradicional e são os guardiões das nossas tradições. Eduardo Botelho.
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1: Ao início da tarde desta quarta-feira, um homem de 68 anos morreu na sequência do despiste do trator agrícola que manobrava num terreno privado na aldeia de Pereiro, concelho de Chavas. De acordo com o comando dos bombeiros voluntários de Vidago, Bruno Henriques, a vítima foi encontrada debaixo da máquina agrícola já em paragem cardiorrespiratória. O óbito acabou por ser declarado no local pela equipa da VMER de Chavas. O alerta foi dado por volta das 13 horas. A GNR investiga as causas. Recorde-se que já no passado sábado, num outro acidente envolvendo este tipo de veículo agrícola em Águas Revés, Valpaços, um outro homem perdeu a vida em circunstâncias semelhantes. É a segunda vítima mortal com tratores agrícolas esta semana no distrito de Vila Real. Um homem de 79 anos morreu ao final da tarde desta terça-feira na sequência do despiste do automóvel que conduzia. O acidente ocorreu à entrada da localidade de Val das Fontes, no concelho de Vinhais. A vítima era o único ocupante da viatura. O óbito foi declarado no local pela equipa médica do ELI do INEM. Para o socorro foram igualmente mobilizados 20 operacionais, 7 viaturas dos bombeiros de Vinhais, do INEM e da GNR, que tomou conta da ocorrência. Entrou em fase de vigilância o incêndio que deflagrou na manhã de ontem em zona de mato junto à Nacional 314 em Abreiro, no concelho de Mirandela. O fogo chegou a ser dado como dominado, mas a meio da tarde, com o aumento das temperaturas, ganhou força, o que levou ao reforço dos bombeiros no terreno. A operação de combate chegou a envolver 70 bombeiros, 20 viaturas e 4 meios aéreos. O arranque do ano letivo na EPA, Escola Profissional de Agricultura de Carvalhais, em Mirandela, está em risco por falta de funcionários. Da parte do Ministério da Educação, Marcelino Martins, o diretor da instituição, só tem recebido silêncio e avisa que a logística de uma escola agrícola, que inclui trato de animais, não pode esperar pela burocracia dos concursos. Faltam assistentes operacionais e administrativos. É este o cenário crítico que a EPA Carvalhais enfrenta há poucas semanas do início das aulas. A direção propôs a contratação de tarefeiros em agosto para garantir o arranque do ano, já dentro de dias, mas as respostas do Ministério da Educação teimam em não chegar. Marcelino Martins recorda que uma escola agrícola tem uma carga de trabalho incomparável. Para além das normais salas de aula, há uma residência, um refeitório e, acima de tudo, explorações agropecuárias com animais que precisam de cuidados diários.
2: É uma escola diferente. Estamos a falar de uma área de 57 hectares, de lagar de vinho, de lagar de azeite, de queijaria, de uma pecuária com estufas. E depois temos aquilo que uma escola tem, os edifícios onde são acionadas as aulas. Um refeitório que serve 4 refeições diárias, porque temos alunos que estão connosco 365 dias por ano. Residências que são necessárias ser limpas e higienizadas diariamente. Tem neste momento um rácio de menos 15 funcionários. E até o momento ainda não tivemos uma palavra por parte do Ministério da Educação como é que vamos solucionar este problema. Eu não sei como é que vai ser e outras coisas vão ter que ficar para trás. Eu tenho sérias dúvidas que a escola possa pôr a laborar o seu lagar de azeite, se isto continuar assim.
1: Marcelino Martins não esconde o descontentamento e revela o impacto imediato que este atraso representa. O diretor lamenta que o ensino agrícola continua a ser tratado como o parente pobre por parte do Ministério da Educação, ignorando o retorno económico que dá à região, tendo em conta a forte procura de mão de obra qualificada no setor.
2: O Ministério da Educação tem que urgentemente que solucionar, que diga que sim ou que não, que diga realmente o que é que quer fazer das escolas agrícolas, porque, repare, a maior riqueza do nosso território é o setor primário, é a agricultura, é o olival, é o amendoal, é a grande riqueza. São técnicos que saem da escola, que têm emprego, portanto, são áreas que o mercado automaticamente absorve, ao contrário de outras, onde foram aplicadas verbas financeiras de elevadas quantias, e se calhar não são relevantes para a nossa região. Tenho sérias dúvidas que nos outros cursos que se consigam fixar na região.
1: A falta de pessoal ameaça travar o papel da EPA Carvalhais como uma âncora contra a desertificação em Trás-os-Montes. A escola tem sido crucial para fixar os jovens no território, ligando-os às empresas locais. Marcelino Martins continua à espera da resposta da tutela a uns dias do recomeço das aulas. Sem funcionários suficientes para manter a estrutura aberta e funcional, a Escola Profissional de Agricultura de Carvalhais corre o risco de perder algumas valências da sua produção. A Autoridade Nacional da Aviação Civil suspendeu a totalidade das atividades da Lusofly Academy, em Bragança. A Escola de Formação de Pilotos tem agora 6 meses para regularizar a situação. Em Bragança há uma escola de aviação sem aviões nem instrutores suficientes e que ao fim de quase 4 anos não formou um único piloto. A ANAC, a Autoridade Nacional da Aviação Civil, deu agora um ultimato de 6 meses para que a empresa corrija as falhas que considera graves, sob pena de ver o seu certificado aeronáutico cancelado em definitivo. Até lá, a escola fica totalmente proibida de avançar com aulas teóricas, práticas ou sessões de simuladores, avança o Diário de Notícias na sua edição online, citando a agência Lusa. O caso ficou conhecido no verão do ano passado, quando foi revelado que a escola cobrava cerca de 70 mil euros a cada um dos 36 alunos inscritos, entre 2022 e 2025, e de não ter conseguido formar nenhum. Para além de falhar na formação, a Lusofly Academy acumula dívidas de milhares de euros a antigos instrutores, fornecedores e até ao próprio município de Bragança, escreve o DN. Para salvaguardar os proponentes a pilotos afetados, a ANAC está a dar prioridade aos pedidos de transferência para outras escolas aeronáuticas. Dos 17 pedidos formais já registados, 13 já estão concluídos. O final do mês de agosto é sinónimo de despedida para muitos imigrantes. Depois de uma temporada em Portugal, chega o momento de regressar aos países onde vivem e trabalham. Fazer as malas e deixar para trás a família, amigos e a terra natal continua a ser uma das partes mais difíceis do período de férias. O Filipe Ventura Alves falou com alguns na hora do adeus.
3: Francisco Fernandes, natural de Moraes, no concelho de Macedo Cavaleiros, vive em França há 36 anos. Está reformado, mas ainda mantém alguma atividade profissional. Apesar de viver há várias décadas no estrangeiro, diz que o regresso à França continua a ser difícil.
4: Nervosismo. Já me custa ir para a França, pronto. O meu país é aqui e vou estar aqui. Pelo menos para mim é muito complicado, porque diz que a coisa que eu mais adoro são meus pais. O meu pai tem 90 anos, a minha mãe tem 87 e é doente. Pronto, é isso que me custa mais.
3: A despedida prolonga-se também durante a viagem. Francisco Fernandes conta que nos primeiros quilómetros depois da fronteira quase não fala com a mulher. Também Lourdes Gregório vive fora de Portugal há várias décadas. Está no Brasil há mais de 40 anos, país para onde emigrou aos 16. Ainda assim mantém uma ligação.

0: tudo ido. Eu me emociono sempre que eu vou embora.
1: A ligação a Portugal mantém-se também através dos produtos e das tradições que leva na mala.
0: Azeite, queijo, lembrancinhas, saudade. Principalmente saudade, né? Mas leva bastantes coisas, né? Mas a saudade mesmo, que a gente tenta levar para comer lá, para levar para os amigos, para matar a saudade também, né? A gente mora fora, pelo menos eu, né? Eu moro no Brasil, mas com o coração, o pensamento em Portugal sempre. Amo minha terra.
1: Entre França e o Brasil são histórias diferentes, mas com um ponto em comum. Décadas depois da partida, Portugal continua presente na vida destes imigrantes.
2: O momento do regresso ao país de residência continua a ser, para muitos, uma das partes mais difíceis das férias.

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1: Pode marcar na agenda, está de volta mais uma edição da Noite Branca de Mirandela. Quando a cidade se veste de branco, a magia acontece. Há noites que ficam na memória e a Noite Branca de Mirandela promete ser uma delas. Será a 12 de setembro, a partir das 19h30, no Parque do Império. Prepare o seu look branco, reúna a família e os amigos e venha viver uma noite onde a música, a animação e o espírito de convívio transformam Mirandela no ponto de encontro de milhares de pessoas. No palco estarão Sara Santini, Rafa Santos, DJ Átila, Miguel Rendeiro e Ferdi. Com ritmos para todos os gostos, a festa prolonga-se até às 4 da manhã numa celebração organizada pela Associação Comercial e Industrial de Mirandela, que reúne o comércio local e a energia única da nossa cidade. O Festival Palavrarte realiza-se na Estação das Artes, em Mirandela, de 24 a 27 de setembro, para a sua 7ª edição, reafirmando-se como um espaço de encontro entre a literatura, a narração oral e as artes performativas. Dirigido a bebés, crianças, famílias e público em geral, o festival promete gosto pela leitura e a criação artística e o diálogo entre diferentes gerações. A programação reúne desta vez autores nacionais de referência, como Francisco Moita Flores, que apresentará o seu mais recente livro Sangue e Silêncio no Poço dos Negros, Miguel Carvalho, com Por Dentro do Chega, e Manuel de Novaes Cabral, autor de Salamalex, 29 Histórias de Protocolo, numa sessão apresentada pelo jornalista Carlos Magno. O festival contará ainda com a participação do reconhecido contador de histórias galego Cuico Cadaval. A Feira do Livro reunirá papelarias e diversas instituições, proporcionando um espaço de encontro entre leitores. O evento contará também com uma iniciativa de troca de livros, incentivando a partilha de leituras e a reutilização de obras e o acesso à cultura. Ao longo de 4 dias, o Festival Palavrarte celebra a literatura e as artes em todas as suas expressões, valorizando autores nacionais e a criação literária regional, os talentos locais e o envolvimento da comunidade, afirmando Mirandela como um território de cultura, criatividade e participação. Está completa mais uma edição de Passos do Conselho. Um conselho de Mirandela.
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1: Boa tarde, sejam muito bem-vindos à segunda edição CIR desta quarta-feira, 2 de setembro. Vamos aos principais destaques desta edição. 4 meses depois da CIR ter noticiado as más condições de higiene e segurança na morgue do Hospital de Macedo Cavaleiros, a Unidade Local de Saúde do Nordeste deu conta de que o espaço foi alvo de uma intervenção. O arranque do ano letivo na Escola Profissional de Agricultura de Carvalhais, em Mirandela, está em risco por falta de funcionários. Da parte do Ministério da Educação, Marcelino Martins, do diretor da instituição, só tem recebido silêncio e avisa que a logística de uma escola agrícola não pode esperar pela burocracia dos concursos. A Autoridade Nacional da Aviação Civil suspendeu a totalidade das atividades da Lusofly Academy, em Bragança. A escola de formação de pilotos tem agora 6 meses para regularizar a situação. São estes e outros assuntos a desenvolvermos nesta edição CIR.
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1: Mais uma vez, muito boa tarde. Um homem de 68 anos morreu na sequência do despiste do trator agrícola que manobrava num terreno privado na aldeia de Pereiro, Conselho de Chaves, ao início da tarde desta quarta-feira. De acordo com o Comando dos Bombeiros Voluntários de Vidago, Bruno Henriques, a vítima foi encontrada debaixo da máquina agrícola, já em paragem cardiorrespiratória. O óbito acabou por ser declarado no local pela equipa da VEMER de Chaves. O alerta foi dado por volta da 1 da tarde. A GNR investiga as causas. Já no passado sábado, num outro acidente que envolveu um trator agrícola, em Águas Revés, em Valpaços, um outro homem perdeu a vida em circunstâncias semelhantes. 4 meses depois da CIR ter noticiado as más condições de higiene e segurança, incluindo infiltrações, maus odores, falta de limpeza e presença de baratas, na morgue do Hospital de Macedo Cavaleiros, a Unidade Local de Saúde do Nordeste deu conta, numa publicação nas redes sociais, de que o espaço foi alvo de uma intervenção. Judy Pinto.
3: A ULS do Nordeste afirma que, assim que tomou conhecimento da situação, o Conselho de Administração diligenciou as obras necessárias para resolver os problemas existentes no espaço. As melhorias são também relatadas por um profissional do setor funerário que tinha denunciado anteriormente as condições existentes. Entre as intervenções realizadas está a colocação de um novo teto falso e a resolução de problemas relacionados com canalizações e esgotos, como explica a fonte.
4: Atualmente as condições estão muito, muito melhores. A limpeza é diária. Troca de sacos de lixo também tem sido diária. Já não tem havido tubos de esgoto, nem de água, saída de água a pingar para o chão. Já levou o teto falso novo também. Falta lá só no interior mesmo da morgue, mas também já estão a tratar disso. Por isso foi uma grande mudança na morgue. Os olores desapareceram também.
3: Também a presença de baratas, uma das situações anteriormente denunciadas, terá deixado de se verificar, segundo o profissional.
4: Nas vezes que eu fui à morgue do Hospital de Macedo, não tem aparecido baratas, não se tem visto baratas. Por isso foi uma mudança radical mesmo.
3: Apesar das melhorias, continuam a existir necessidades ao nível dos equipamentos utilizados no trabalho das agências funerárias.
4: É preciso uma bancada de preparação de corpos, de cadáveres, porque existe lá uma bancada, mas é uma bancada na parte já exterior à secção das arcas frigoríficas e é uma bancada que já não está atualizada para fazer o trabalho. é uma bancada de madeira, já não devia ser como devia ser uma bancada de inox, não é? E não tem água, não tem acesso a água nem saídas de água. Era importante o hospital colocar uma bancada de trabalho, uma mesa de trabalho com água e de inox, que é muito importante, não é? Uma pessoa não pode lavar um corpo ou tratar de um corpo se não houver uma saída depois das águas sujas, não é? Isso não podemos lavar também um corpo e tratar um corpo em cima de uma bancada de madeira.
3: Ainda assim, o profissional considera que a intervenção trouxe uma melhoria significativa às condições da morgue.
4: Agora, em termos de limpeza, que era o mais importante, higiene mesmo, e o rosto está impecável. Okay. Uma mudança muito grande.
5: Okay. Muito
4: por isso há que dar parabéns a esta nova direção do hospital, sem dúvida.
3: A CIR contactou diretamente a ULS do Nordeste para obter declarações adicionais. Até ao momento, não foram prestadas declarações à CIR.
1: 4 meses depois das denúncias sobre as condições de higiene e segurança na morgue do Hospital de Macedo Cavaleiros, o espaço foi alvo de uma intervenção. Segundo a ULS do Nordeste e o profissional do setor funerário ouvido pela CIR, registam-se agora melhorias nas condições do local. O arranque do ano letivo na EPA, Escola Profissional de Agricultura de Carvalhais, em Mirandela, está em risco por falta de funcionários. Da parte do Ministério da Educação, Marcelino Martins, o diretor da instituição, só tem recebido silêncio e avisa que a logística de uma escola agrícola, que inclui o trato de animais, não pode esperar pela burocracia dos concursos. Fernando Sérgio.
6: Faltam assistentes operacionais e administrativos. É este o cenário crítico que a EPA Carvalhais enfrenta há poucas semanas do início das aulas. A direção propôs a contratação de tarefeiros em agosto para garantir o arranque do ano, já dentro de dias, mas as respostas do Ministério da Educação teimam em não chegar. Marcelino Martins recorda que uma escola agrícola tem uma carga de trabalho incomparável. Para além das normais salas de aula, há uma residência, um refeitório e, acima de tudo, explorações agropecuárias com animais que precisam de cuidados diários.
7: É uma escola diferente. Estamos a falar de uma área de 57 hectares, de lagar de vinho, de lagar de azeite, de queijaria, de uma pecuária com estufas e depois temos aquilo que uma escola tem, os edifícios onde são acionadas as aulas. Um refeitório que serve 4 refeições diárias, porque temos alunos que estão connosco 365 dias por ano, residências que são necessárias ser limpas e higienizadas diariamente. Tem neste momento um rácio de menos 15 funcionários. E até o momento ainda não tivemos uma palavra por parte do Ministério da Educação como é que vamos solucionar este problema. Eu não sei como é que vai ser e outras coisas vão ter que ficar para trás. Eu tenho sérias dúvidas que a escola possa pôr a elaborar o seu lagar de azeite, se isto continuar assim.
6: Marcelino Martins não esconde o descontentamento e revela o impacto imediato que este atraso representa. O diretor lamenta que o ensino agrícola continua a ser tratado como o parente pobre por parte do Ministério da Educação, ignorando o retorno económico que dá à região, tendo em conta a forte procura de mão de obra qualificada no setor.
7: O Ministério da Educação tem que urgentemente que solucionar, que diga que sim ou que não, que diga realmente o que é que quer fazer das escolas agrícolas, porque, repare, a maior riqueza do nosso território é o setor primário, é a agricultura, é o olival, é o amendoal, é a grande riqueza. São técnicos que saem da escola, que têm emprego, portanto são áreas que o mercado automaticamente absorve, ao contrário de outras, onde foram aplicadas verbas financeiras de elevadas quantias, e se calhar não são relevantes para a nossa região. Tenho sérias dúvidas pelos outros cursos que se consigam fixar na região.
6: A falta de pessoal ameaça travar o papel da EPA Carvalhais como uma âncora contra a desertificação em Trás-os-Montes. A escola tem sido crucial para fixar os jovens no território, ligando-os às empresas locais. Marcelino Martins continua à espera da resposta da tutela a uns dias do recomeço das aulas.
1: Sem funcionários suficientes para manter a estrutura aberta e funcional, a Escola Profissional de Agricultura de Carvalhais corre o risco de perder algumas valências da sua produção. A Autoridade Nacional da Aviação Civil suspendeu a totalidade das atividades da Lusofly Academy em Bragança. A Escola de Formação de Pilotos tem agora 6 meses para regularizar a situação, como nos conta o jornalista Fernando Sérgio.
6: Em Bragança há uma escola de aviação sem aviões nem instrutores suficientes e que ao fim de quase 4 anos não formou um único piloto. A ANAC, a Autoridade Nacional da Aviação Civil, deu agora um ultimato de 6 meses para que a empresa corrija as falhas, que considera graves, sob pena de ver o seu certificado aeronáutico cancelado em definitivo. Até lá, a escola fica totalmente proibida de avançar com aulas teóricas, práticas ou sessões de simuladores, avança o Diário de Notícias na sua edição online, citando a agência Lusa. O caso ficou conhecido no verão do ano passado, quando foi revelado que a escola cobrava cerca de 70 mil euros a cada um dos 36 alunos inscritos, entre 2022 e 2025, e de não ter conseguido formar nenhum. Para além de falhar na formação, a Lusofly Academy acumula dívidas de milhares de euros a antigos instrutores, fornecedores e até ao próprio município de Bragança, escreve o DN.
1: Para salvaguardar os proponentes a pilotos afetados, a ANAC está a dar prioridade aos pedidos de transferência para outras escolas aeronáuticas. Dos 17 pedidos formais já registados, 13 já estão concluídos. O final do mês de agosto é sinónimo de despedida para muitos imigrantes. Vamos ouvir agora alguns relatos de imigrantes que se despedem do Conselho de Macedo de Cavaleiros, aqui trazidos por Filipe Ventura Alves.
5: Depois de uma temporada em Portugal, chega o momento de regressar aos países onde vivem e trabalham. Fazer as malas e deixar para trás família, amigos e a terra natal continua a ser uma das partes mais difíceis do período de férias. Francisco Fernandes, natural de Moraes, no Conselho de Macedo Cavaleiros, vive em França há 36 anos. Está reformado, mas ainda mantém alguma atividade profissional. Apesar de viver há várias décadas no estrangeiro, diz que o regresso à França continua a ser difícil.
8: Nervosismo. Já me custa ir para a França, pronto. O meu país é aqui e vou estar aqui.
5: A distância da família é uma das principais razões apontadas por Francisco Fernandes para essa dificuldade.
8: É muito complicado, pelo menos para mim é muito complicado. Porque diz que a coisa que eu mais adoro são meus pais. O meu pai tem 90 anos, a minha mãe tem 87 e é doente. Pronto, é isso que me custa mais.
5: A despedida prolonga-se também durante a viagem. Francisco Fernandes conta que nos primeiros quilómetros depois da fronteira quase não fala com a mulher. Também Lourdes Gregório vive fora de Portugal há várias décadas. Está no Brasil há mais de 40 anos, país para onde emigrou aos 16. Foi no Brasil que construiu a sua vida profissional e familiar. Ainda assim, mantém uma ligação próxima à terra onde nasceu, em Jebelim, no concelho de Alfândega da Fé. Na hora de regressar ao Brasil, a despedida também é marcada pela emoção.
9: Eu não posso reclamar do Brasil, que graças a Deus eu sou muito feliz lá e o Brasil me deu uma vida muito boa, que eu tenho certeza que se eu ficasse em Portugal eu não teria a vida que eu tenho lá, mas eu sinto muita tristeza. Tristeza de deixar a aldeia. Claro que eu gosto de ir lá, não posso ser ingrata, né? Mas é muito doído. Eu me emociono sempre que eu vou embora.
5: A ligação a Portugal mantém-se também através dos produtos e das tradições que leva na mala. Mas, além disso, vai também a saudade, segundo Lourdes Gregório.
9: Azeite, queijo, lembrancinhas, saudade. Principalmente saudade, né? Mas leva bastantes coisas, né? Mas a saudade mesmo, que a gente tenta levar para comer lá, para levar para os amigos, para matar a saudade também, né? A gente mora fora, pelo menos eu, né? Eu moro no Brasil, mas com o coração, o pensamento em Portugal sempre. Amo minha terra.
5: Entre França e o Brasil são histórias diferentes, mas com um ponto em comum. Décadas depois da partida, Portugal continua presente na vida destes imigrantes. E o momento de regressar ao país de residência continua a ser, para muitos, uma das partes mais difíceis das férias.
1: Foram então alguns testemunhos de imigrantes que se despedem do Conselho de Macedo de Cavaleiros e de Portugal. E a terminar esta edição, retomo a notícia de abertura deste jornal. Um homem de 68 anos morreu na sequência do despiste do trator agrícola que manobrava num terreno privado na aldeia de Pereiros, no concelho de Chaves, ao início da tarde de hoje. De acordo com o comando dos bombeiros voluntários de Vidago, Bruno Henriques, a vítima foi encontrada debaixo da máquina agrícola, já em paragem cardiorrespiratória. O óbito acabou por ser declarado no local pela equipa da Vemer de Chaves. Já no passado sábado, num outro acidente envolvendo este tipo de veículo, em Águas Revés, em Valpaços, um outro homem perdeu a vida em circunstâncias semelhantes. É assim o ponto final nesta edição. A cadeia de informação regional de Trás-os-Montes está de regresso amanhã, com a edição das 12h30, continuação de uma boa quarta-feira e até amanhã.
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1: Manobras ABC até ao Z. Dicionário enciclopédico. E, letra E. Édipo. Na mitologia, rei lendário grego, tendo um oráculo anunciado que haveria de matar o pai, Laio, e casar com a mãe, Jocasta, foi exposto no monte Citeron. Encontrado por um pastor, foi recolhido pelo rei de Corinto, que o protegeu como filho. Já crescido, sabendo da profecia, fugiu de Corinto. A figura trágica de Édipo constitui a personagem central dos célebres dramas de Sófocles.
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0: Sete horas. 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

0: os tertulianos nacionais e os de Mirandela. Uma tertúlia é uma reunião informal de pessoas que se juntam habitualmente para conversar, conviver ou debater temas de interesse comum, como literatura, arte, política ou atualidades. Havia tertúlias que utilizavam as mesas dos cafés, como a Brasileira e do Nicola, onde as suas sessões acolhiam grandes vultos da cultura portuguesa, como Fernando Pessoa e Bocagem. O propósito era um espaço de debate livre, que muitas vezes moldavam movimentos artísticos e ideias de liberdade. Claro que estas tertúlias em Mirandela tiveram as suas réplicas em grupos que se juntavam principalmente no Café Mira, tinham acesas discussões sobre o momento político, o papel da oposição no combate à ditadura, a troca de livros que acabavam por ser proibidos pela censura, mas acima de tudo, de informação e dos avanços e recuos dos grupos que contestavam a política do Estado Novo. Aos mais velhos, que tinham uma ação mais discreta, muitas vezes mercê de perseguição, se juntavam outros que, sem rebuço, apresentavam e discutiam a realidade nacional. Tinha um papel preponderante o Roger, o Vicente, o Manuel Salazar, o Rocha e tantos outros que, sem a coragem destes, também comungavam destas ideias de progresso, renovação e liberdade. Estas tertúlias apenas mudavam de tema quando entrava o comandante da Legião, poucos entravam no café que não fosse devidamente identificado. Mesmo a tertúlia de cidadãos que existia em Mirandela já nessa altura, também muitas vezes tinham de se abster de tecer comentários junto de outros elementos que pertenciam também ao grupo, mas sempre precisavam de falar de situações mais complicadas, o faziam a meio da ponte românica, não sendo apanhados de surpresa, conversando sobre matérias que poderiam ser utilizadas como libelo acusatório. Estas mesmas tertúlias também souberam criar os seus anticorpos contra aqueles que apenas passavam a vida a ouvir e transmitir. Os bufos. E o engraçado disto tudo é que depois de uma tertúlia havia muitos que tinham as suas funções políticas e que as desempenhavam sem conhecimento de mais alguém que não aqueles a quem se dedicavam. E estas tertúlias passam pelos tempos e continuam a ser uma forma de encontro, ainda que muitos o façam sem saber que estão em plena ação tertuliana. Mas também o nome passou de moda e hoje são chamados de confrarias, de rotários, de lions, mas no fundo não passam de atos de tertúlias. A grande ameaça para estas instituições ad hoc que apareciam foi a televisão e atualmente as redes sociais, que tiraram de toda a possibilidade de convívio, dado que cada um com um telemóvel na mão se julga alguém que está acima de todos os demais e que os seus débitos de prosa estão acima de tudo e de todos. Perdeu-se a cultura do contacto pessoal, sendo substituída por um conjunto de sabores e de mistura de componentes que muitas vezes nada têm a ver com cozinha mediterrânica, mas sim de amálgamas alimentares, que pela sua mistura apenas serve para pagar mais caro por elementos cozinhados de maneira diferente. Eu, por mim, continuo a gostar das confrarias gastronómicas que continuam a celebrar a cozinha tradicional e são os guardiões das nossas tradições. Eduardo Botelho.
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11: Oito horas.

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4: Olá, minha boa gente! Sejam muito bem-vindos a mais uma emissão com a marca registada da boa disposição. E o dia 1 de setembro já ficou para trás no calendário, mas aniversário do parodiante que se preze não dura só 24 horas. Festeja-se nos próximos dias até acabar o bolo ou nos cortarem o pio na emissão. Ora, nem mais, afinal de contas celebramos 29 anos de novos parodiantes desde 1 de setembro de 1997 a dar gargalhadas ao país e ao mundo através da internet. E se estes 29 somarmos os 50 anos de história dos velhinhos parodiantes de Lisboa, meus amigos, façam a vénia. Somamos quase 80 anos de puro património parodiante. 80 anos! Isto já não é apenas uma carreira no rádio. É quase um serviço de utilidade pública. São 8 décadas. Por isso, ajustem a sintonia e apertem os cintos. A festa de aniversário estende-se. A paródia começa já e agora.
5: Então, Sr. Ministro, a cimeira do clima correu bem?
6: Muito bem. Fomos todos a jato privado discutir como reduzir as emissões.
5: E chegaram a acordo?
6: Chegámos. Ora, para o ano vamos de 2 jatos. Isto para não irem tão cheios.
7: Tu és a favor ou contra a flexibilidade dos horários de trabalho?
8: Bem, já há muito tempo que o meu patrão instituiu a flexibilidade do horário de trabalho lá no emprego. Antes das 9 da manhã eu posso entrar a que horas quiser. E depois das 7 da tarde também tenho horário livre para sair quando me apetecer. É uma joia de patrão.

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5: 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Manguelas foi preso, calculem. E olhem que o Manguelas está muito mais inocente, mas mesmo muito mais inocente do que todos os outros inocentes.

0: E me desalarguem-me. Desalarguem-me que eu não fiz nada.
1: Silêncio.
0: Ai.
1: Tenha maneiras. Está num tribunal.
0: Eu bem sei, senhora doutora juíza, que já não estou na tribuna de honra do Estádio da Luz.
1: Muito bem. Com que então o réu diz que não fez nada?
0: Claro que não. Eu nunca faço nada. Sim, que eu estou desempregado e não faço nada porque não estou para tirar o trabalho aos ucranianos, aos cabo-verdianos, aos georgianos e aos outros anos todos.
1: Silêncio!
0: Ai!
1: Eu não quero aqui discursos porque isto aqui não é nenhuma assembleia, é um tribunal.
0: Ah, mas os da assembleia também são cá dos meus. O trabalho deles é um descanso. Grandes compinchas os nossos insignes representantes, não são?
1: Calce, homem! Afinal, porquê é que o trouxeram ao tribunal?
0: Mau, calma ou bote faladora? Em que é que ficamos, senhora doutora juíza?
1: Homem, fale.
0: Claro, a falar é que a gente se entende.
1: Quem não o entende sou eu. Tenho aqui uma folha de serviços.
0: Não sei porquê, senhora doutora juíza. No fundo, eu não faço mal a ninguém, a não ser o meu próprio fígado e restantes miudezas.
1: Isso é o que você diz. Mas temos aqui o agente Basófias, que não o prendeu por acaso. Não é verdade, senhora agente?
2: É verdade, senhora doutora juíza. Desta vez ele preparava-se para fazer mal, porque ia meter-se no carro no estado em que está.
0: No carro, eu? Mas eu nunca tive carro, nem ameaças, ora é essa. Nem aquele gordinho da televisão, o Fernando Mendes, me deu um. E agora também já não dá, porque ele vai deixar de andar lá no concurso para descansar a cabeça. Aquilo é feito tanto, coitado.
1: Oh, Manguelas, cale sim. Isto é um tribunal. Oh, agente Basófias, importa-se de explicar como é que deduziu que aqui o Manguelas se preparava para se meter num carro, estando como está, no rico estado em que está?
0: No rico diz muito bem, porque realmente é uma rica pinga aquela do Manel da Tasca. Rica pinga, pá. Aquilo é mesmo um verdadeiro vinho de missa, porque depois de bebê-lo, um homem fica mesmo abençoado.
2: Pois, e vinha ele assim abençoado a sair da Tasca, quando eu ouvi dizer... Adeus, ó malta, que eu agora vou de carrinho. Oh, olha que eu ouvi bem, senhora doutora juíza.
0: Oh, senhora doutora juíza, não há nem nunca houve carrinho nenhum. Foi só, apenas e unicamente, uma força de expressão.
1: Uma quê?
0: Uma força de expressão. Senhora doutora juíza, não sabe o que é uma força de expressão, não? Então olhe para a minha cara, que eu vou fazer força e vai ver a minha expressão.
1: Olha, gente Basófias, mande-o embora porque não há razão para julgar o Manguelas.
2: Não há razão, senhora doutora juíza. Pois olhe que a mim não me cheira.
0: Não lhe cheira? Ai, não lhe cheira? Então ponha-se aqui atrás de mim, porque eu do carro só tenho o tubo de escape. E quem tem escape, sempre escapa.
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4: Segundo consta, o governo fez um milagre que a muitos impressionou. Claro que só os inspectores Pastilhas e Amendoinha poderiam ser encarregados de desvendar como foi possível acontecer um milagre tão milagroso. Sem mais conversa, este é mais um Rádio Mistério.

0: Olá lá! Está deste sorte!
1: É aqui o gabinete dos inspectores Pastilhas e Amendoinha.
0: É, sem tirar nem pôr.
1: Muito prazer.
0: Oh, o prazer é todo meu. Se tiver a oportunidade, é claro.
2: Amendoinha, tem juízo. Faça favor de dizer, minha senhora.
1: Bem, eu sou a secretária diplomada dos Assuntos Estrangeiros e fui encarregada, em nome de alguns colegas, de vos contactar e contratar para que descubram como foi possível, sem haver dinheiro, aliviar a austeridade dos portugueses sem deixar de cumprir as obrigações com a Troika e o FMI.
0: Milagre! Milagre! Milagre!
1: Só pode ter sido, realmente.
2: Ah, um momento, um momento. Se tudo se resolvesse com milagres, tudo ficaria automaticamente explicado e nós seríamos mais dois desempregados.
0: Ah, bom. Então, para não agravar os números e as estatísticas, nós vamos aceitar o trabalho, não é verdade, chefe?
2: Claro, Amendoinha. Senhora Dona Secretária Diplomática, nós vamos imediatamente descobrir de onde veio o dinheiro que possibilitou ao governo aliviar a austeridade. Amendoinha, let's go.
0: Ok, chefe. Contrariado, mas vou.

0: desais, meus irmãos?
1: É aqui que é o convento da Ordem dos Descalços Sem Sapatos.
0: Assim é, meus irmãos. Quereis entrar e aderir à nossa ordem, é?
2: Livra, eu tenho os pés muito sensíveis, Sr. Frade. Tenho até um joanete que é mesmo um grandíssimo filho do diabo.
0: Jesus, credo!
1: Amendoim, be quiet. Sr. Frade, nós só queríamos uma informação. Sabe por acaso se o governo já está autorizado a fazer milagres?
0: Não, não está. O governo não é nenhum santo, embora eles tenham um António. Mas está longe de ser o Santo António.
1: Ah, sendo assim já percebi tudo. O milagre afinal não foi nada milagre. Amendoinha, let's go.
2: Ok, chefe. Contrariado, mas vou.

0: Olá, nós queremos falar com a secretária diplomática que nos contratou.
1: Um momento, vou já chamá-la. Eu sou uma funcionária desconsulada, porque estava num consulado que fechou por falta de verba e fiquei desempregada e sem consolo.
0: Ah, tadinha. Se houver algum consolo que eu lhe possa dar...
2: Amendoinha. Oh. Be quiet.
3: Ah, são os inspetores Pastilhas e Amendoinha. Então... O que é que descobriram?
4: Descobrimos que o dinheiro que Portugal não tem são euros, mas o que foi dado para pagamento à Troika e ao FMI são dólares. E dólares, ainda há alguns debaixo do colchão do governador do Banco de Portugal.
0: Sim, que eles lá na Troika e no FMI só aceitam dólares. Há lá muitos camelos, mas não são burros. Money, money, money.
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10: Oh, Tony, então tu sabes que eu agora ando muito informada.
11: Informada, tu? Andaste a ler o jornal e...
10: Não, olha, vi 3 títulos no telemóvel e discordei logo de 2.
11: Isso hoje em dia já dá para comentadora.
10: E vi que mais a inteligência artificial vai mudar o mundo.
11: Então já mudou tilo?
10: Claro. Então pedi-lhe para me organizar a vida.
11: Ah, e ela conseguiu.
10: Disse, apaga esta aplicação e vá trabalhar.
11: A inteligente, portanto.
12: Ora, minha senhora, confesso através do meu diagnóstico que não vejo qualquer defeito na senhora. Bem, pelo contrário, acho-a muito boa.
13: O senhor doutor viu isso através da ecografia?
12: Não, não. Foi através do buraco da fechadura.
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3: Ao início da tarde desta quarta-feira, um homem de 68 anos morreu na sequência do despiste do trator agrícola que manobrava num terreno privado na aldeia de Pereiro, concelho de Chavas. De acordo com o comando dos bombeiros voluntários de Vidago, Bruno Henriques, a vítima foi encontrada debaixo da máquina agrícola já em paragem cardiorrespiratória. O óbito acabou por ser declarado no local pela equipa da VMER de Chavas. O alerta foi dado por volta das 13 horas. A GNR investiga as causas. Recorde-se que já no passado sábado, num outro acidente envolvendo este tipo de veículo agrícola em Águas Revés, Valpaços, um outro homem perdeu a vida em circunstâncias semelhantes. É a segunda vítima mortal com tratores agrícolas esta semana no distrito de Vila Real. Um homem de 79 anos morreu ao final da tarde desta terça-feira na sequência do despiste do automóvel que conduzia. O acidente ocorreu à entrada da localidade de Val das Fontes, no concelho de Vinhais. A vítima era o único ocupante da viatura. O óbito foi declarado no local pela equipa médica do ELI do INEM. Para o socorro foram igualmente mobilizados 20 operacionais, 7 viaturas dos bombeiros de Vinhais, do INEM e da GNR, que tomou conta da ocorrência. Entrou em fase de vigilância o incêndio que deflagrou na manhã de ontem, em zona de mato junto à Nacional 314, em Abreiro, no concelho de Mirandela. O fogo chegou a ser dado como dominado, mas a meio da tarde, com o aumento das temperaturas, ganhou força, o que levou ao reforço dos bombeiros no terreno. A operação de combate chegou a envolver 70 bombeiros, 20 viaturas e 4 meios aéreos. O arranque do ano letivo na EPA, Escola Profissional de Agricultura de Carvalhais, em Mirandela, está em risco por falta de funcionários. Da parte do Ministério da Educação, Marcelino Martins, o diretor da instituição, só tem recebido silêncio e avisa que a logística de uma escola agrícola, que inclui trato de animais, não pode esperar pela burocracia dos concursos. Faltam assistentes operacionais e administrativos. É este o cenário crítico que a EPA Carvalhais enfrenta há poucas semanas do início das aulas. A direção propôs a contratação de tarefeiros em agosto para garantir o arranque do ano, já dentro de dias, mas as respostas do Ministério da Educação teimam em não chegar. Marcelino Martins recorda que uma escola agrícola tem uma carga de trabalho incomparável. Para além das normais salas de aula, há uma residência, um refeitório e, acima de tudo, explorações agropecuárias com animais que precisam de cuidados diários.
4: É uma escola diferente. Estamos a falar de uma área de 57 hectares, de lagar de vinho, de lagar de azeite, de queijaria, de uma pecuária com estufas. E depois temos aquilo que uma escola tem, os edifícios onde são acionadas as aulas. Um refeitório que serve 4 refeições diárias, porque temos alunos que estão connosco 365 dias por ano. Residências que são necessárias ser limpas e higienizadas diariamente. Tem neste momento um rácio de menos 15 funcionários. E até o momento ainda não tivemos uma palavra por parte do Ministério da Educação como é que vamos solucionar este problema. Eu não sei como é que vai ser e outras coisas vão ter que ficar para trás. Eu tenho sérias dúvidas que a escola possa pôr a laborar o seu lagar de azeite, se isto continuar assim.
3: Marcelino Martins não esconde o descontentamento e revela o impacto imediato que este atraso representa. O diretor lamenta que o ensino agrícola continua a ser tratado como o parente pobre por parte do Ministério da Educação, ignorando o retorno económico que dá à região, tendo em conta a forte procura de mão de obra qualificada no setor.
4: O Ministério da Educação tem que urgentemente que solucionar, que diga que sim ou que não, que diga realmente o que é que quer fazer das escolas agrícolas, porque, repare, a maior riqueza do nosso território é o setor primário, é a agricultura, é o olival, é o amendoal, é a grande riqueza. São técnicos que saem da escola, que têm emprego, portanto, são áreas que o mercado automaticamente absorve, ao contrário de outras, onde foram aplicadas verbas financeiras de elevadas quantias, e se calhar não são relevantes para a nossa região. Tenho sérias dúvidas que nos outros cursos que se consigam fixar na região.
3: A falta de pessoal ameaça travar o papel da EPA Carvalhais como uma âncora contra a desertificação em Trás-os-Montes. A escola tem sido crucial para fixar os jovens no território, ligando-os às empresas locais. Marcelino Martins continua à espera da resposta da tutela a uns dias do recomeço das aulas. Sem funcionários suficientes para manter a estrutura aberta e funcional, a Escola Profissional de Agricultura de Carvalhais corre o risco de perder algumas valências da sua produção. A Autoridade Nacional da Aviação Civil suspendeu a totalidade das atividades da Lusofly Academy, em Bragança. A Escola de Formação de Pilotos tem agora 6 meses para regularizar a situação. Em Bragança há uma escola de aviação sem aviões nem instrutores suficientes e que ao fim de quase 4 anos não formou um único piloto. A ANAC, a Autoridade Nacional da Aviação Civil, deu agora um ultimato de 6 meses para que a empresa corrija as falhas que considera graves, sob pena de ver o seu certificado aeronáutico cancelado em definitivo. Até lá, a escola fica totalmente proibida de avançar com aulas teóricas, práticas ou sessões de simuladores, avança o Diário de Notícias na sua edição online, citando a agência Lusa. O caso ficou conhecido no verão do ano passado, quando foi revelado que a escola cobrava cerca de 70 mil euros a cada um dos 36 alunos inscritos, entre 2022 e 2025, e de não ter conseguido formar nenhum. Para além de falhar na formação, a Lusofly Academy acumula dívidas de milhares de euros a antigos instrutores, fornecedores e até ao próprio município de Bragança, escreve o DN. Para salvaguardar os proponentes a pilotos afetados, a ANAC está a dar prioridade aos pedidos de transferência para outras escolas aeronáuticas. Dos 17 pedidos formais já registados, 13 já estão concluídos. O final do mês de agosto é sinónimo de despedida para muitos imigrantes. Depois de uma temporada em Portugal, chega o momento de regressar aos países onde vivem e trabalham. Fazer as malas e deixar para trás a família, amigos e a terra natal continua a ser uma das partes mais difíceis do período de férias. O Filipe Ventura Alves falou com alguns na hora do adeus.
5: Francisco Fernandes, natural de Moraes, no concelho de Macedo Cavaleiros, vive em França há 36 anos. Está reformado, mas ainda mantém alguma atividade profissional. Apesar de viver há várias décadas no estrangeiro, diz que o regresso à França continua a ser difícil.
6: Nervosismo. Já me custa ir para a França, pronto. O meu país é aqui e vou estar aqui. Pelo menos para mim é muito complicado, porque diz que a coisa que eu mais adoro são meus pais. O meu pai tem 90 anos, a minha mãe tem 87 e é doente. Pronto, é isso que me custa mais.
5: A despedida prolonga-se também durante a viagem. Francisco Fernandes conta que nos primeiros quilómetros depois da fronteira quase não fala com a mulher. Também Lourdes Gregório vive fora de Portugal há várias décadas. Está no Brasil há mais de 40 anos, país para onde emigrou aos 16. Ainda assim, mantém uma ligação próxima à terra onde nasceu, em Jebelim, no concelho de Alfândega da Fé.
7: Eu não posso reclamar do Brasil, que graças a Deus eu sou muito feliz lá e o Brasil me deu uma vida muito boa, que eu tenho certeza que se eu ficasse em Portugal eu não teria a vida que eu tenho lá, mas eu sinto muita tristeza, tristeza de deixar a aldeia. Claro que eu gosto de ir lá, não posso ser ingrata, né? Mas é muito doído. Eu me emociono sempre que eu vou embora.
5: A ligação a Portugal mantém-se também através dos produtos e das tradições que leva na mala.
7: Azeite, queijo, lembrancinhas, saudade. Principalmente saudade, né? Mas leva bastantes coisas, né? Mas a saudade mesmo. Que a gente tenta levar para comer lá, para levar para os amigos, para matar a saudade também, né? A gente mora fora, pelo menos eu, né? Eu moro no Brasil, mas com o coração, o pensamento em Portugal sempre. Amo minha terra.
5: Entre França e o Brasil são histórias diferentes, mas com um ponto em comum. Décadas depois da partida, Portugal continua presente na vida destes imigrantes.
3: O momento do regresso ao país de residência continua a ser, para muitos, uma das partes mais difíceis das férias. 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
2: Manobras ABC até ao Z. Dicionário enciclopédico. E, letra E. Édipo. Na mitologia, rei lendário grego, tendo um oráculo anunciado que haveria de matar o pai, Laio, e casar com a mãe, Jocasta, foi exposto no monte Citeron. Encontrado por um pastor, foi recolhido pelo rei de Corinto, que o protegeu como filho. Já crescido, sabendo da profecia, fugiu de Corinto. A figura trágica de Édipo constitui a personagem central dos célebres dramas de Sófocles.
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1: 10 horas.

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0: 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Ao início da tarde desta quarta-feira, um homem de 68 anos morreu na sequência do despiste do trator agrícola que manobrava num terreno privado na aldeia de Pereiro, concelho de Chavas. De acordo com o comando dos bombeiros voluntários de Vidago, Bruno Henriques, a vítima foi encontrada debaixo da máquina agrícola já em paragem cardiorrespiratória. O óbito acabou por ser declarado no local pela equipa da VMER de Chavas. O alerta foi dado por volta das 13 horas. A GNR investiga as causas. Recorde-se que já no passado sábado, num outro acidente envolvendo este tipo de veículo agrícola em Águas Revés, Valpaços, um outro homem perdeu a vida em circunstâncias semelhantes. É a segunda vítima mortal com tratores agrícolas esta semana no distrito de Vila Real. Um homem de 79 anos morreu ao final da tarde desta terça-feira na sequência do despiste do automóvel que conduzia. O acidente ocorreu à entrada da localidade de Val das Fontes, no concelho de Vinhais. A vítima era o único ocupante da viatura. O óbito foi declarado no local pela equipa médica do ELI e do INEM. Para o socorro foram igualmente mobilizados 20 operacionais, 7 viaturas dos bombeiros de Vinhais, do INEM e da GNR, que tomou conta da ocorrência. Entrou em fase de vigilância o incêndio que deflagrou na manhã de ontem em zona de mato junto à Nacional 314 em Abreiro, no concelho de Mirandela. O fogo chegou a ser dado como dominado, mas a meio da tarde, com o aumento das temperaturas, ganhou força, o que levou ao reforço dos bombeiros no terreno. A operação de combate chegou a envolver 70 bombeiros, 20 viaturas e 4 meios aéreos. O arranque do ano letivo na EPA, Escola Profissional de Agricultura de Carvalhais, em Mirandela, está em risco por falta de funcionários. Da parte do Ministério da Educação, Marcelino Martins, o diretor da instituição, só tem recebido silêncio e avisa que a logística de uma escola agrícola, que inclui trato de animais, não pode esperar pela burocracia dos concursos. Faltam assistentes operacionais e administrativos. É este o cenário crítico que a EPA Carvalhais enfrenta há poucas semanas do início das aulas. A direção propôs a contratação de tarefeiros em agosto para garantir o arranque do ano, já dentro de dias, mas as respostas do Ministério da Educação teimam em não chegar. Marcelino Martins recorda que uma escola agrícola tem uma carga de trabalho incomparável. Para além das normais salas de aula, há uma residência, um refeitório e, acima de tudo, explorações agropecuárias com animais que precisam de cuidados diários.
1: É uma escola diferente. Estamos a falar de uma área de 57 hectares, de lagar de vinho, de lagar de azeite, de queijaria, de uma pecuária com estufas. E depois temos aquilo que uma escola tem, os edifícios onde são acionadas as aulas. Um refeitório que serve 4 refeições diárias, porque temos alunos que estão connosco 365 dias por ano, residências que são necessárias ser limpas e higienizadas diariamente. Tem neste momento um rácio de menos 15 funcionários. E até o momento ainda não tivemos uma palavra por parte do Ministério da Educação como é que vamos solucionar este problema. Eu não sei como é que vai ser e outras coisas vão ter que ficar para trás. Eu tenho sérias dúvidas que a escola possa pôr a laborar o seu lagar de azeite, se isto continuar assim.
0: Marcelino Martins não esconde o descontentamento e revela o impacto imediato que este atraso representa. O diretor lamenta que o ensino agrícola continua a ser tratado como o parente pobre por parte do Ministério da Educação, ignorando o retorno económico que dá à região, tendo em conta a forte procura de mão de obra qualificada no setor.
1: O Ministério da Educação tem que urgentemente que solucionar, que diga que sim ou que não, que diga realmente o que é que quer fazer das escolas agrícolas, porque, repare, a maior riqueza do nosso território é o setor primário, é a agricultura, é o olival, é o amendoal, é a grande riqueza. São técnicos que saem da escola, que têm emprego, portanto, são áreas que o mercado automaticamente absorve, ao contrário de outras, onde foram aplicadas verbas financeiras de elevadas quantias, e se calhar não são relevantes para a nossa região. Tenho sérias dúvidas que nos outros cursos que se consigam fixar na região.
0: A falta de pessoal ameaça travar o papel da EPA Carvalhais como uma âncora contra a desertificação em Trás-os-Montes. A escola tem sido crucial para fixar os jovens no território, ligando-os às empresas locais. Marcelino Martins continua à espera da resposta da tutela a uns dias do recomeço das aulas. Sem funcionários suficientes para manter a estrutura aberta e funcional, a Escola Profissional de Agricultura de Carvalhais corre o risco de perder algumas valências da sua produção. A Autoridade Nacional da Aviação Civil suspendeu a totalidade das atividades da Lusofly Academy, em Bragança. A Escola de Formação de Pilotos tem agora 6 meses para regularizar a situação. Em Bragança há uma escola de aviação sem aviões nem instrutores suficientes e que ao fim de quase 4 anos não formou um único piloto. A ANAC, a Autoridade Nacional da Aviação Civil, deu agora um ultimato de 6 meses para que a empresa corrija as falhas que considera graves, sob pena de ver o seu certificado aeronáutico cancelado em definitivo. Até lá, a escola fica totalmente proibida de avançar com aulas teóricas, práticas ou sessões de simuladores, avança o Diário de Notícias na sua edição online, citando a agência Lusa. O caso ficou conhecido no verão do ano passado, quando foi revelado que a escola cobrava cerca de 70 mil euros a cada um dos 36 alunos inscritos, entre 2022 e 2025, e de não ter conseguido formar nenhum. Para além de falhar na formação, a Lusofly Academy acumula dívidas de milhares de euros a antigos instrutores, fornecedores e até ao próprio município de Bragança, escreve o DN. Para salvaguardar os proponentes a pilotos afetados, a ANAC está a dar prioridade aos pedidos de transferência para outras escolas aeronáuticas. Dos 17 pedidos formais já registados, 13 já estão concluídos. O final do mês de agosto é sinónimo de despedida para muitos imigrantes. Depois de uma temporada em Portugal, chega o momento de regressar aos países onde vivem e trabalham. Fazer as malas e deixar para trás a família, amigos e a terra natal continua a ser uma das partes mais difíceis do período de férias. O Filipe Ventura Alves falou com alguns na hora do adeus.
2: Francisco Fernandes, natural de Moraes, no concelho de Macedo Cavaleiros, vive em França há 36 anos. Está reformado, mas ainda mantém alguma atividade profissional. Apesar de viver há várias décadas no estrangeiro, diz que o regresso à França continua a ser difícil.
3: Nervosismo. Já me custa ir para a França, pronto. O meu país é aqui e vou estar aqui. Pelo menos para mim é muito complicado, porque diz que a coisa que mais adoro são meus pais. O meu pai tem 90 anos, a minha mãe tem 87 e é doente. Pronto, é isso que me custa mais.
2: A despedida prolonga-se também durante a viagem. Francisco Fernandes conta que nos primeiros quilómetros depois da fronteira quase não fala com a mulher. Também Lourdes Gregório vive fora de Portugal há várias décadas. Está no Brasil há mais de 40 anos, país para onde emigrou aos 16. Ainda assim, mantém uma ligação próxima à terra onde nasceu, em Jebelim, no concelho de Alfândega da Fé.
4: Eu não posso reclamar do Brasil, que graças a Deus eu sou muito feliz lá e o Brasil me deu uma vida muito boa, que eu tenho certeza que se eu ficasse em Portugal eu não teria a vida que eu tenho lá, mas eu sinto muita tristeza, tristeza de deixar a aldeia. Claro que eu gosto de ir lá, não posso ser ingrata, né? Mas é muito doído. Eu me emociono sempre que eu vou embora.
2: A ligação a Portugal mantém-se também através dos produtos e das tradições que leva na mala.
4: Azeite, queijo, lembrancinhas, saudade. Principalmente saudade, né? Mas leva bastantes coisas, né? Mas a saudade mesmo, que a gente tenta levar para comer lá, para levar para os amigos, para matar a saudade também, né? A gente mora fora, pelo menos eu, né? Eu moro no Brasil, mas com o coração, o pensamento em Portugal sempre. Amo minha terra.
2: Entre França e o Brasil são histórias diferentes, mas com um ponto em comum. Décadas depois da partida, Portugal continua presente na vida destes imigrantes.
0: O momento do regresso ao país de residência continua a ser, para muitos, uma das partes mais difíceis das férias.

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Escolas agrícolas em risco de falhar o arranque do novo ano letivo por falta de funcionários. Temos reportagem nesta edição. Ao início da tarde desta quarta-feira, um homem de 68 anos morreu na sequência do despiste do trator agrícola que manobrava num terreno privado na aldeia de Pereiro, concelho de Chavas. De acordo com o comando dos bombeiros voluntários de Vidago, Bruno Henriques, a vítima foi encontrada debaixo da máquina agrícola já em paragem cardiorrespiratória. O óbito acabou por ser declarado no local pela equipa da VMER de Chavas. O alerta foi dado por volta das 13 horas. A GNR investiga as causas. Recorde-se que já no passado sábado, num outro acidente envolvendo este tipo de veículo agrícola em Águas Revés, Valpaços, um outro homem perdeu a vida em circunstâncias semelhantes. É a segunda vítima mortal com tratores agrícolas esta semana no distrito de Vila Real. Um homem de 79 anos morreu ao final da tarde desta terça-feira na sequência do despiste do automóvel que conduzia. O acidente ocorreu à entrada da localidade de Val das Fontes, no concelho de Vinhais. A vítima era o único ocupante da viatura. O óbito foi declarado no local pela equipa médica do ELI do INEM. Para o socorro foram igualmente mobilizados 20 operacionais, 7 viaturas dos bombeiros de Vinhais, do INEM e da GNR, que tomou conta da ocorrência. Entrou em fase de vigilância o incêndio que deflagrou na manhã de ontem em zona de mato junto à Nacional 314 em Abreiro, no concelho de Mirandela. O fogo chegou a ser dado como dominado, mas a meio da tarde, com o aumento das temperaturas, ganhou força, o que levou ao reforço dos bombeiros no terreno. A operação de combate chegou a envolver 70 bombeiros, 20 viaturas e 4 meios aéreos. O arranque do ano letivo na EPA, Escola